0: com juros reduzidos.
1: Benedita da Silva também ressalta o FIES empreendedor, voltado a estudantes que quitaram regularmente o financiamento estudantil. Ela entende que a medida amplia o acesso ao crédito para a abertura de pequenos negócios e incentiva o empreendedorismo.
0: Messias Donato, do União do Espírito Santo, condena o anúncio de mais de 520 milhões de reais em publicidade e propaganda, afirmando que o investimento visa mascarar a falta de resultados do governo positivos nas áreas de segurança pública e saúde.
1: Em sua leitura, o Brasil passa por uma instabilidade tributária e sofre um desgaste crescente no cenário internacional. De acordo com Messias Donato, o setor produtivo, especialmente o agronegócio, também está desamparado, resultando em impactos negativos para a economia nacional.
0: Pastor Henrique Vieira, do PSOL do Rio de Janeiro, questiona o patrimônio do líder religioso Edir Macedo e a expansão de seu grupo empresarial. Para o deputado, é necessário acompanhar a apuração sobre possíveis irregularidades e garantir transparência na gestão desses recursos.
1: Segundo o pastor Henrique Vieira, o crescimento de conglomerados econômicos ligados a instituições religiosas exige fiscalização. Ele afirma que a defesa das investigações não representa um ataque à fé, mas uma forma de preservar a credibilidade das instituições religiosas.
0: Bom Gás, do PT do Rio Grande do Sul, defende a proibição das betes no Brasil, sob o argumento de que as apostas online podem levar ao vício e ao endividamento das famílias. O deputado lembra que a chamada ludopatia é reconhecida pela Organização Mundial da Saúde como um transtorno.
1: Bom Gás aponta que proposta apresentada pela bancada do PT proíbe a oferta, a promoção e a exploração de apostas de cota fixa no país. Ele explica que o texto também prevê o bloqueio de acessos, a remoção de aplicativos e a interrupção de fluxos financeiros ligados às bets.
0: Jorge Guetem, do Republicanos de Santa Catarina, defende a atualização dos limites de faturamento do MEI, das microempresas e das empresas de pequeno porte. Para ele, a defasagem da legislação tem levado empreendedores a perderem benefícios mesmo sem aumento real de renda.
2: O limite de faturamento do MEI permanece congelado em R$ 81 mil desde 2018. Nesse intervalo, a inflação corroeu significativamente o poder de compra do empreendedor brasileiro. Em termos reais, muitos faturam praticamente o mesmo que faturavam anos atrás, mas são tratados pela legislação como se tivessem enriquecido. Atualizar esse teto não significa criar privilégios, significa apenas restabelecer o valor real originalmente previsto para essa categoria.
1: Jorge Guetem acredita que a proposta facilita a transição entre regimes tributários, amplia a possibilidade de contratação e reduz a informalidade. Ele também argumenta que a medida fortalece o empreendedorismo, estimula a geração de empregos e diminui a burocracia.
0: E o deputado Jorge Guetem também participou de um encontro no Ceará em que representantes do setor produtivo defenderam o reajuste automático anual do MEI. O repórter Murilo Souza acompanhou o evento, que fez parte do programa Câmara pelo Brasil.
3: Representantes do setor produtivo cearense defenderam a criação de um mecanismo de reajuste automático para o teto de faturamento do microempreendedor individual, o MEI. A proposta foi apresentada durante seminário promovido em Fortaleza pela Comissão Especial da Câmara dos Deputados, que analisa o aumento do limite anual de faturamento da categoria. Hoje, o teto é de R$ 81 mil por ano e está congelado desde 2018. Para empresários e entidades, a falta de atualização pela inflação prejudica milhares de pequenos empregos e pode estimular a informalidade. O relator da proposta, deputado Jorge Guetem, do Republicanos de Santa Catarina, afirmou que vai incluir no parecer um mecanismo de correção anual do teto do MEI. Segundo ele, já existe entendimento com o governo para elevar o limite de faturamento de R$ 81 mil para R$ 130 mil por ano e permitir a contratação de mais um funcionário. Jorge Guetem também anunciou que o relatório vai prever uma medida para reduzir os impactos da eventual mudança nas regras da jornada de trabalho sobre micro e pequenas empresas. Pela proposta, empresas que precisarem contratar novos funcionários durante a transição terão isenção da contribuição previdenciária desses trabalhadores por 2 anos.
2: Nós queremos incluir no nosso relatório uma forma de mitigar o impacto que vai causar principalmente nos pequenos negócios, essa alteração da jornada e da escala. Então, nós queremos, no mínimo por 2 anos, que quando a empresa tiver que contratar mais funcionários por causa da mudança da escala da jornada, que ela tenha isenção da contribuição previdenciária.
3: As sugestões apresentadas no seminário de Fortaleza serão incorporadas ao relatório final do projeto, que ainda será votado pela comissão especial antes de seguir para análise do plenário da Câmara. A reunião faz parte do programa Câmara pelo Brasil, que faz reuniões estaduais para discutir assuntos que estão na pauta do Parlamento. Da Rádio Câmara de Brasília, Murilo Souza.
1: O aumento no faturamento dos MEIs deve ser debatido pelo plenário da Câmara. Uma proposta do Executivo sobre o tema foi entregue pelo presidente Luiz Inácio Lula da Silva ao presidente da Câmara, Hugo Mota, ontem.
0: A entrega da proposta ocorreu durante encontro no Palácio do Planalto. Segundo Mota, o texto do governo amplia o limite do MEI para R$ 110 mil já no próximo ano e R$ 140 mil em 2028. O aumento pode ser debatido em comissão geral no plenário amanhã. A repórter Silvia Munhato tem as informações.
4: O presidente da Câmara, deputado Hugo Mota, do Republicanos da Paraíba, anunciou a pauta do plenário para esta semana, ainda sem alguns projetos que ele considera importantes, mas que dependem de acordo entre os líderes partidários.
5: Porque nós queremos votar o projeto que aumenta o valor de faturamento dos MEIs, dos microempreendedores individuais, nós queremos votar o projeto que regulamenta a inteligência artificial, nós queremos votar o projeto da misoginia e tantos outros temas que são muito importantes e de interesse das bancadas aqui da casa.
4: A correção dos limites de faturamento de pequenas empresas vem sendo negociada com o governo, mas deve entrar no debate de plenário em sessão solene em homenagem ao Dia das Micro e Pequenas Empresas, marcada para quarta-feira. Já o projeto que pune a misoginia ou o ódio contra mulheres não tem consenso entre os líderes, como explicou o líder da oposição, deputado Cabo Gilberto Silva, do PL da Paraíba.
6: Primeiro que o texto aprovado no Senado Federal está péssimo em vários pontos. E posteriormente não foi atendida as solicitações da bancada feminina da oposição, e nesse tema, obviamente, eu como líder da oposição tenho que obedecer estritamente a elas, e daí não teve acordo.
4: A deputada Talíria Petrone, do PSOL do Rio de Janeiro, vice-líder do PSOL, diz que a oposição quer penas mais específicas para o crime de misoginia, com garantias para a liberdade religiosa.
7: A Constituição já prevê liberdade religiosa, então, mas há um desejo da bancada da extrema-direita em especial de garantir, no meu entendimento, a liberdade para agredir mulheres, porque nem no âmbito das igrejas, nem no espaço de culto, é possível agredir mulheres. Isso não é um tema de esquerda ou direita, é um tema que tem a ver com dignidade das mulheres brasileiras.
4: A pauta do plenário para esta terça-feira conta com um requerimento de urgência para o projeto que reduz a área de proteção ambiental da Baleia Franca em Santa Catarina. Entre os projetos estão o que institui o Programa Nacional de Assistência Integral às Pessoas com Epilepsia e o que autoriza a instalação em todo o território nacional de câmeras de reconhecimento facial nas estações ferroviárias e rodoviárias. Outro projeto amplia o controle sanitário e as punições para fraudes e publicidade enganosa em torno dos suplementos alimentares. Também pode ser votado o projeto que trata do tempo máximo de espera para atendimento de crianças e adolescentes no sistema de saúde. O plenário ainda pode votar uma proposta de emenda à Constituição que permite que a entidade de representação de municípios de âmbito nacional possa propor ação direta de inconstitucionalidade e ação declaratória de constitucionalidade. Da Rádio Câmara de Brasília, Silvia Munhato.
1: As informações sobre o resultado das votações de hoje estarão na edição de amanhã.
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0: Otone Aline de Paula, do PSD do Rio de Janeiro, presta solidariedade à ex-primeira-dama Michele Bolsonaro e à senadora Damaris Alves diante de críticas e ataques públicos. O deputado condena as declarações dirigidas às duas lideranças políticas e pede mais respeito no debate público.
1: O Tony de Paula avalia que divergências envolvendo integrantes do campo conservador podem enfraquecer a atuação da oposição ao longo do ano. De acordo com o parlamentar, é necessário preservar a unidade política e evitar conflitos que prejudiquem o debate democrático.
0: Charles Fernandes, do PSD da Bahia, registra a comemoração dos 40 anos do Rotary Club de Guanambi e a posse da nova diretoria da entidade. Ele destaca a trajetória da instituição e a sua atuação contínua em ações voltadas ao desenvolvimento da comunidade.
1: Charles Fernandes relata que, ao longo de 4 décadas, o Rotary promoveu iniciativas nas áreas de saúde, educação e assistência social. O deputado também menciona o passeio ciclístico que a organização promove para arrecadar recursos destinados a projetos beneficentes.
0: Mendes, do Republicanos, parabenizou São Pedro dos Crentes pela realização da 15ª Cavalgada, ocorrida entre os dias 27 e 28 de junho. Na avaliação do parlamentar, o evento contou com o maior público já registrado e se consolidou como a maior festa do sul do Maranhão.
1: Aloysio Mendes agradeceu a recepção que recebeu na cidade, elogiou a gestão municipal pela organização da festa, cumprimentou as lideranças regionais presentes e reforçou que vai continuar apoiando o município para manter o alto padrão das festividades e o desenvolvimento local.
0: Termina agora o jornal Câmara dos Deputados, produzido pela Rádio Câmara, com trabalhos técnicos de Everson Urani e apresentação de José Carlos Andrade e Paula Bittar. Boa noite.
1: Uma ótima noite para você. A Voz do Brasil volta amanhã.
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4: Muito bem, agora são 9 horas e 25 minutos, horário de Brasília. Hoje eu perguntei o seguinte na enquete do dia: qual o nome do rio ou mar que Jesus acalmou a tempestade? As opções foram: opção A, Rio Nilo; opção B, Eufrates; ou opção C, Mar da Galileia. Bom, você respondeu e agora é hora da resposta certa. Vamos ver se você acertou. A resposta certa é Mar da Galileia. Tá aí, ó, para você que respondeu, parabéns. Também conhecido como Lago de Genesaré ou Mar de Tiberíades. São vários nomes, né, que esse Mar da Galileia contém. E aí eu perguntei qual o nome e você mandou mensagem, respondeu. Parabéns se você acertou, viu? Se você não acertou, não tem problema. Fica tranquilo, fica tranquila. Eu vou ficar contigo até sábado, mas até sexta-feira ainda tem enquete, tá bom? Então, amanhã tem mais, portanto, prepare o seu coração para amanhã, porque eu tô fazendo assim, uma

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5: 9:30, horário de Brasília. 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
5: De volta na Rádio Aparecida e Rede Aparecida de Rádio. Boa noite, bem-vindo, muito obrigado, viu, pela sua presença e também pelo carinho do seu acolhimento. Deixa eu pedir a bênção de Deus para você que está conosco aqui na Rádio Aparecida, mas antes vou te passar a passagem bíblica, né, que a gente vai ler hoje. Hoje a gente vai ler um trecho mais uma vez da profecia de Amós. A gente vai ler um trechinho da profecia de Amós e a gente vai fazer também a nossa pequena meditação. Portanto, fica aí para você rezar com a gente. Deixa eu abraçar aqui, ó, quem tá conosco na sintonia do programa Com a Mãe Aparecida, Jorge de Barra Mansa, no Rio de Janeiro. Boa noite, Jorge. Seja bem-vindo, amigo. Obrigado. Um grande abraço para você. Que Deus abençoe. Deus abençoe também, ó. Que Nossa Senhora Aparecida abençoe quem tá conosco. Deixa eu ver aqui. Boa noite, Evandro. Tudo bem? É a Hilda de Itajubá, Minas Gerais. Oi, Hilda. Tudo bem? Boa noite para você, viu? Bem-vinda aqui à Rádio Aparecida. Obrigado pela presença e também pelo carinho do seu acolhimento, viu? Deus continue te abençoando.

0: abençoando e te protegendo. Boa noite também para Nancy Ramos de São Manuel. Bem-vinda, Nancy. Obrigado pelo carinho, viu? A senhora Aparecida abençoe a sua vida. Ela disse que hoje seria aniversário da sua mãe, Dona Luzia. Rezamos por ela, pela alma dela, né? Que Nossa Senhora continue cuidando do seu coração, tá bom, Nancy? Confortando o seu coração e te trazendo força nessa caminhada sem a sua mãezinha. Tô rezando por você, tá bom? Deus te abençoe. O Irineu de Piquete também tá com a gente. Obrigado, Irineu. A senhora Aparecida abençoe você, sua vida e seu coração. Estamos juntos. Que Nossa Senhora Aparecida continue cuidando do seu coração. Tá conosco também o Romildo de Macaúbas, lá na Bahia. Boa noite, Romildo. Bem-vindo. O Wilson Marques de Itabuna, também na Bahia, tá conosco. Muito obrigado. Boa noite também, mais uma vez aqui, ó, pro meu amigo, né, que tá na sintonia conosco, o Cláudio. Ô, Cláudio, tudo bem? Ele falou assim: Evandro, hoje eu tô tirando a dúvida aqui, meu amigo, subo ou desço pela rodovia dos Tamoios? Ótima estrada. É verdade, a rodovia dos Tamoios é uma estrada excelente mesmo, né, e bem mais segura. Eu, na minha opinião, acho, né, que a rodovia dos Tamoios é bem mais segura do que a rodovia Oswaldo Cruz, né, pelo menos naquele trecho de serra ali, aonde a gente sobe, né, pra poder chegar até Taubaté. Mas enfim, você é o profissional do volante, você é que realmente, né, sabe por onde vai, por onde anda, e eu peço a Deus que te ilumine para que você faça o melhor trajeto, o melhor caminho, para que você chegue em paz e com tranquilidade no seu lar, tá bom, meu irmão? Deus abençoe, viu? Nossa Senhora Aparecida ilumine. Ele falou que parou para responder, isso mesmo, parou aí, ó, motorista responsável. Ela me mandou mensagem aqui, eu mandei mensagem pelo rádio, ele parou o carro, respondeu, e aí tá seguindo o caminho, tá seguindo viagem. Obrigado, irmão, vai com Deus, com responsabilidade, com esse cuidado e com esse profissionalismo que você tem, viu? Deus te abençoe, tô rezando por você e pela sua viagem também. Muito bem, e você que tá aí, quer participar, fique à vontade, 12 DDD, número 3104-1043. Vamos meditar a palavra de Deus.
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0: Leitura da profecia de Amós. Um trecho dessa leitura vai nos dizer que o Senhor vai dizer ao profeta e ao povo: eu arrasei-vos como arrasei Sodoma e Gomorra, e ficares como um tição retirado da fogueira, e contudo não voltastes para mim, diz o Senhor. Por isso, assim te tratarei, Israel. E porque sabes como te vou tratar, prepara-te, Israel, para ajustar contas com o teu Deus. Palavra do Senhor, graças a Deus. Pois bem, nada fará o Senhor Deus que não revele o plano a seus profetas. Essa é a mensagem do versículo 7. E assim, meu irmão, nada fará o Senhor Deus sem antes avisar. Muitas vezes a gente toma as nossas atitudes, né? É a bendita da escolha. A gente toma as nossas atitudes, quer fazer coisas da nossa cabeça, do nosso jeito, da nossa maneira, da nossa forma, e no entanto, Deus vem nos trazer a orientação para que não sigamos por aquele lado. Não é que lá na frente Deus vai destruir, Deus vai acabar com tudo, porque Deus é um castigador, não. Deus diz: mudai de vida, transformai o seu caminho num caminho de luz, voltai ao meu coração, faça a conversão e tome o caminho certo. Mas a gente muitas vezes continua, vamos dizer assim, tomando o caminho que achamos que devemos tomar. Achamos que sabemos o que é melhor para nós. Só que, infelizmente, chega um momento, chega uma hora, chega um instante que esse caminho vai nos levar à destruição. E aí, não adianta a gente culpar a Deus e dizer: ah, Deus me castigou. Não. A gente escolheu aquele caminho, a gente seguiu por ali, a gente trilhou por aquele caminho. Infelizmente, é assim que funciona. É a lei do retorno, é a lei da colheita. É lógico que a gente vai colher coisa boa se a gente viver coisa boa. Se você, meu irmão, é uma pessoa boa, é uma pessoa que ajuda os outros, é uma pessoa que cuida também da espiritualidade do outro, você sim vai receber aquilo que é merecido pelo seu bom trabalho. Mas se você faz escolhas ruins, se nós fazemos escolhas ruins, nós vamos colher coisas ruins futuramente. Se não na mesma moeda, mas talvez de uma maneira muito pior. E a gente vai conseguir discernir ou entender, e às vezes também não, viu? Às vezes a gente passa por situações na vida da gente que a gente não entende. Puxa vida, eu tô passando por isso, mas que situação, né? Que mazela que eu tô passando, que situação difícil que eu tô passando, que coisa ruim que está acontecendo na minha vida, por que isso, Deus? Eu não mereço isso, eu sou uma pessoa boa, eu vou à igreja, eu participo, eu ajudo as pessoas, mas se a gente parar e começar a analisar o que fizemos há algum tempo atrás, vamos encontrar a origem e a causa daquilo que estamos fazendo, daquilo que estamos vivendo. De repente, diante de uma situação que nós vivemos lá atrás, nós vamos sofrer as consequências hoje. E não adianta, não existe título que nos ajude, que nos livre das consequências daquilo que a gente vai fazer. Você pode ser quem você for dentro da igreja, você pode ter a sua, vamos dizer assim, a sua patente, né? Você pode ter o seu cargo, a sua altura, a sua importância, mas se você, se eu fizermos a coisa errada hoje, nós vamos colher aquilo que é mal amanhã. É a lei do retorno. Por isso, acalme o seu coração, mesmo na dificuldade, mesmo nos problemas, mesmo nas dores, acalme o seu coração. Mesmo se você está passando um dia ruim, não transforme o dia do outro também num dia ruim. Reze, recolha o seu coração. Nós precisamos aprender a dialogar com o silêncio. E o que é dialogar com o silêncio? É ficar em silêncio. Muitas vezes nós queremos explodir, porque é assim que tem que ser. Eu tenho que colocar para fora, porque eu tenho que explodir, eu não posso guardar isso para mim. E às vezes a gente joga no colo da pessoa errada aquilo que nós sentimos, aquilo que nós passamos e aquilo que nós vivemos. Não. Chega de querer resolver as coisas no grito ou na mesma moeda. Comece a dialogar com o silêncio. Silencie o seu coração e ouça a Deus. E aí você vai entender, você vai compreender como lidar com as realidades difíceis do seu dia a dia. E lá na frente, não vamos sofrer as consequências. Porque Deus vai dizer aqui, ó, no último versículo desta leitura: por isso, assim te tratarei, Israel, e porque sabes como vou te tratar, prepara-te, Israel, para ajuntar coisas, ajustar contas com o seu Deus. Você sabe do que eu estou falando. Ninguém melhor do que você para saber do que eu estou falando. Você conhece o barro do qual você foi feito. Eu conheço o barro do qual eu fui feito. Por isso, eu preciso me converter, transformar a minha vida e restaurar o meu coração para voltar a Deus. Quem tem ouvidos para ouvir, ouça. Maranatá,

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1: Os santos nos ensinam. Hoje, dia 30 de junho, celebramos os protomártires da Igreja de Roma. E eu, Padre André, estou aqui com você, amigo e amigo ouvinte, para pedirmos a intercessão dos mártires de nossa igreja. Estes primeiros mártires da Igreja Romana foram envolvidos na mesma perseguição em que morreram os apóstolos Pedro e Paulo. A história diz que no ano 65 da Era Cristã aconteceu um pavoroso incêndio em Roma. O imperador Nero, acusado de ter sido causador daquela tragédia, desviou a atenção do povo revoltado, lançando a culpa nos cristãos. O escritor romano, Tácito, relata que uma grande multidão de cristãos, submetidos às mais cruéis torturas, foram mortos nessa ocasião. Por isso, a liturgia colocou a memória desses mártires logo após a festa de São Pedro e São Paulo. O Papa São Clemente I nos diz: aos apóstolos mártires, mestres da vida santa, juntou-se uma grande multidão de eleitos, que vítimas de um ódio iníquo sofreram muitos suplícios e tormentos, tornando-se desta forma para nós um magnífico exemplo de fidelidade. Peçamos hoje pela nossa fidelidade à Igreja de Jesus Cristo. Não tenhamos medo de testemunhar nossa fé, de anunciar a palavra, apesar das perseguições que enfrentamos ainda hoje. Combatendo firmes na fé, possamos experimentar a alegria da vitória em Jesus Cristo, nosso Senhor. Amém. Santos protomártires da Igreja de Roma, rogai por nós.
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11: 9:47.
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11: De volta na programação com a Mãe Aparecida aqui na Rede Aparecida de Rádio. Já tem o terço, viu? Pra você que tá aí na sintonia, fique à vontade, manda sua mensagem em DDD 12, número 31041043. Coloque suas intenções, seus pedidos e os seus agradecimentos. Tô rezando por você e conto com você pra rezar junto conosco. Louvado e bendito seja Deus pela sua presença aqui com a gente, viu? Deus abençoe sempre. Nossa Senhora ilumine o coração de cada um. Com alegria, acolho os irmãos e irmãs que rezam conosco e celebram com a gente este momento de fé e devoção. Deixa eu mandar uma abraço aqui pro povo que já tá na sintonia conosco e aguardando o Santo Terço, viu? Agora com a Mãe Aparecida, olha, tô rezando e peço a benção de Deus pra vida da, deixa eu ver aqui, mandou mensagem o João Reis de Brasília, no Distrito Federal. Boa noite, João, bem-vindo, um abraço pra você, meu irmão, Deus te abençoe e proteja. Com alegria também eu acolho aqui, ó, quem tá conosco, o Maurício de São Paulo, capital. Boa noite, Maurício, obrigado, um abraço. Um abraço também para quem tá conosco, o Diogo da, lá da Bahia, Diogo Ferreira da Bahia, também participando com a gente. Boa noite, meu irmão, seja bem-vindo, obrigado, querido, um abraço, viu? O Reni Antônio, da cidade de Porto Amazonas, lá no Paraná, Deus abençoe, Reni, bem-vindo, obrigado também pela presença aqui, ó, de quem está conosco. Sidmar, boa noite, Sidmar, de Água Fria, na Bahia, tá rezando com a gente, valeu, irmão, pela participação, viu? Com alegria também, eu acolho aqui, ó, a Marina, de São Paulo, capital. Minha querida Marina, boa noite, obrigado, viu? Um grande abraço para você, Deus seja louvado pela sua presença, obrigado pelo carinho, obrigado pela sintonia, tô rezando por você, viu? Por suas intenções também, Deus te abençoe. Deus abençoe também a Marília Moreira do Rio de Janeiro, capital, colocou suas intenções pro Santo Terço, Deus ilumine. A Maria do Carmo de Carmo de Minas, em Minas Gerais, também tá com a gente, obrigado, Maria do Carmo, bem-vinda. E o Renato Rodrigues de Patos, também nas Minas Gerais, tá acompanhando o programa e rezando com a gente. E você que tá aí, quer mandar sua mensagem, fique à vontade, 12DDD e o número 3104-1043. Não esquece, se você quiser também colocar a sua foto para o nosso momento do oratório na hora do Santo Terço, fique à vontade, tô rezando por você, esperando você, tá bom? Deus te abençoe, proteja, ilumine e guarde sua vida. Vamos fazer o seguinte? Momento de oração e daqui a pouquinho eu já volto com o Terço com a Mãe Aparecida.
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6: Esta terça-feira quero louvar e agradecer a Deus por você que reza comigo esta oração de hoje. De maneira especial, lembro nesta oração os aniversariantes de hoje: o Michael, professor aqui no Liceu de Campinas, e a Silvia de Piracicaba. Iniciemos esta oração invocando a Santíssima Trindade. Em nome do Pai, do Filho e do Espírito Santo. Amém. Senhor nosso Deus, nosso Pai, nós cremos em vós, nós esperamos em vós, nós vos amamos, nós vos agradecemos este dia e vos damos graças porque estamos com vida. Oferecemos este dia ao Senhor com todas as nossas alegrias e sofrimentos, com todos os nossos trabalhos e divertimentos. Guardai-nos do pecado e fazei de nós instrumentos de vossa paz e do vosso amor. Ajudai-nos a observar vossos santos mandamentos. Amém. Terça-feira, dia 30 de junho. O trecho do Evangelho de hoje é escrito por Mateus, capítulo 8, versículos de 23 a 27. Anúncio do Evangelho de Jesus Cristo segundo Mateus. Naquele tempo, Jesus entrou na barca e seus discípulos o acompanharam. E eis que houve uma grande tempestade no mar, de modo que a barca estava sendo coberta pelas ondas. Jesus, porém, dormia. Os discípulos aproximaram-se e o acordaram, dizendo: Senhor, salva-nos, pois estamos perecendo. Jesus respondeu: Por que tendes tanto medo, homens fracos na fé? Então, levantando-se, ameaçou os ventos e o mar e fez-se uma grande calmaria. Os homens ficaram admirados e diziam: Quem é este homem que até os ventos e o mar lhe obedecem? Palavra da salvação. Um dos símbolos mais frequentes associado à igreja é a barca, um barco. Pode-se referir à barca de Pedro, o primeiro papa, ou à barca dos pescadores apóstolos, com diversas pescas milagrosas, ou ainda à barca descrita no Evangelho de hoje, ameaçada pela tempestade. De fato, ao longo da sua história, a igreja teve de enfrentar muitas tempestades. Hoje mesmo, quantas intempéries ameaçam a igreja e a nossa própria vida de fé? Mas não deveríamos ter medo, pois conosco está o Senhor, que acalma qualquer tempestade, que nos livra de todos os perigos, que nos enche de força e motivação. Enfrentar as tribulações da vida com coragem e esperança é, portanto, sinal de fé, sinal de que acreditamos que Jesus está conosco e nos protege, sinal de que sabemos quem é esse, a quem até os ventos e o mar obedecem.

0: juntamente com todas as criaturas, participam da redenção de Cristo. Invocando, portanto, a bênção de Deus sobre os animais, louvemos o próprio Criador de todas as coisas. Demos graças a Ele por ter elevado o ser humano acima de todas as criaturas e peçamos também que nos ajude a reconhecer nossa dignidade de ser humano e a caminhar sempre em seu amor. Oremos. Ó Deus, Criador e doador de todos os bens, que tudo fizestes com sabedoria e destes ao ser humano, criado à vossa semelhança, o domínio sobre todos os animais. Nós os pedimos que, mediante vossa bênção, estendais sobre esses animais a vossa mão e concedei que eles sejam bem cuidados em todas as suas necessidades. Por Cristo, vosso Filho e nosso Senhor, na unidade do Espírito Santo. Amém. Deus, na sua bondade infinita, criou o ser humano e deu aos que creem em seu Filho ressuscitado a esperança da ressurreição. Dê também a você hoje toda a consolação e bênção. O Senhor esteja convosco, Ele está no meio de nós. Pela intercessão de São Francisco de Assis, desça sobre você, sobre a sua família, sobre as suas intenções e trabalho, a bênção do Deus Todo-Poderoso. Pai, Filho e Espírito Santo. Amém. O abraço de hoje vai para a Ofélia, que mora em El Salvador, para o meu primo Márcio, aqui de Campinas, e para o pessoal da Idade Ativa, a Maria, a Benê, a Carmen e a Clara. Sou o padre Edmilson Moraes, salesiano de Dom Bosco, e moro atualmente em Campinas, no estado de São Paulo, no Colégio Liceu Salesiano Nossa Senhora Auxiliadora. Que Deus continue abençoando sua saúde e suas intenções. Abraço e até mais.
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6: 10 horas, horário de Brasília.
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0: 8, horário de Brasília. Uma excelente noite para você que está aqui conosco na programação com a Mãe Aparecida. Imagem diferente essa do Santuário Nacional, né? Vamos ver se a gente consegue descobrir da onde é aquela imagem ali que a Ana Gabriela tá nos proporcionando para você que tá no YouTube e Facebook da Rádio Aparecida. Vou utilizar aqui também, nesse momento, o conhecimento das meninas, né, que estão aqui na Rádio Aparecida e vão me ajudar a decifrar qual é aquela imagem, né? Da onde que tá sendo gerada aquela imagem? Vocês sabem, meninas, da onde que é aquela imagem ali? Do santuário? Não sabe? Ninguém sabe?
1: Não.
0: Não? Vamos lá, então. Vamos tentar aqui. Bom.
1: Perto da passarela?
0: Eu acho que perto da passarela não é. Sabe por quê? Porque se fosse perto da passarela, a gente estaria vendo a Torre Brasília do lado direito.
1: É verdade.
0: A gente tá vendo a Torre Brasília do lado esquerdo. Isso significa que ou essa imagem lá de cima do Morro do Cruzeiro, ou essa imagem é ali de cima do estacionamento superior, lá em cima, naquele estacionamento onde foi o hospital de campanha, quando o Papa Francisco esteve aqui, né? Eu acredito que seja ali daquele trecho, né? Se for, a Ana vai mostrar pra gente, né? Porque essa imagem, ela tá no zoom, então a gente sabe que ela é ali, ou é ali aquele estacionamento que é atrás do presépio ali, lá em cima, ou é lá do Morro do Cruzeiro, né? Não sei, eu acho que não sei se é do Morro. Se for do Morro do Cruzeiro também seria. Vamos lá, a Ana tá afastando a imagem ali, vamos ver de onde que é essa imagem aí, porque ali a gente tem a colunata dos apóstolos, ó, a fachada sul do santuário, lá de cá, a tribuna Bento XVI, a tenda que foi ali, tá vendo? A tenda que foi montada para a festa Família dos Devotos, o campanário ao fundo, e vamos lá, subindo, e é exatamente ali, ó, ah, eu acho que acertei, é ali aquela, essa imagem é gerada lá de cima do estacionamento, aquela parte mais escura ali é onde fica o Morro do Presépio, aquela floresta, aquela matinha que fica ali o Morro do Presépio ali, ó. É, pra vocês que conhecem no Santuário Nacional aí, ó. Vocês que servem lá no Santuário Nacional. Vocês já estiveram lá em cima?
1: Já.
0: Já? Ah, então tá bom. Tá vendo? Então tá. Tá aí, ó. A imagem do Santuário Nacional. A gente descobrindo um pouco mais, Ana, dando aquela melhorada ali, ó. Lá, do lado direito, aqui no canto inferior direito, da, a gente pode ver o Centro de Apoio Romeiro, ali as duas praças de alimentação, e também o prédio, né? O prédio novo, ali onde era o Museu de Cera hoje, ali é o RH, o DHO da rádio e TV também, a parte da segurança ali, né? Ali atrás da praça de alimentação. Tá aí, valeu. Obrigado, Ana. Um abraço pra você, Deus abençoe, viu? Tá aí, você descobrindo o Santuário Nacional em suas particularidades, aqui através da Rádio Aparecida, na Rede Aparecida de Rádio. Bem-vindo, bem-vinda, muito prazer, eu sou Evandro Brum, e também vou rezar o terço contigo nesta hora toda especial. WhatsApp disponível para você participar, 12DDD, número 31041043. Se você preferir, também pode colocar suas intenções pelo Facebook e YouTube da Rádio Aparecida. Já estamos na live, ao vivo, rezando por suas intenções e por você também. Se quiseres, pode também participar através do meu Instagram, @EvandroBrumRádio. Por lá, eu também acolho suas intenções, portanto, vai participando, vai mandando sua mensagem, já tô rezando por você, esperando por você. Se você quiser também mandar a sua imagem para nossa galeria dos oratórios, fique à vontade, tá bom? Hoje tem mais 5 imagens que a gente vai divulgar aqui do oratório, do pessoal que reza em casa e tenha os seus oratórios, e a gente vai descobrir e saber como que é o seu cantinho de oração e aonde você acompanha a gente nas orações. Tá combinado? Fique à vontade, DDD12, manda pro WhatsApp da rádio, tá bom? Manda uma foto, se for possível, manda uma foto na horizontal, com o celular deitado assim, ó, fica bem melhor pra Ana colocar lá na imagem, mas se colocar também, se for com o celular em pé, não tem problema. Fica tranquilo, fica tranquila, que dá certo também, tá bom? O importante é você mandar sua foto pra gente. 12DDD do WhatsApp, número 31041043. Nossa Senhora da Conceição Aparecida abençoe todos os irmãos que estão conosco através da Rede Aparecida de Rádio e pelas emissoras que estão retransmitindo o nosso programa. Nós temos inúmeras, muitas delas. Olha, na cidade de Lins, aqui no estado de São Paulo, nós temos a Rádio Regional Esperança FM. na cidade de Joinville, Santa Catarina, Rádio Arca da Aliança FM, e lá na cidade de Ponta Grossa, no Paraná, temos a Rádio Santana FM, e muitas outras estão se nos ajudando neste momento especial de fé e devoção. Bem-vindo, bem-vinda ao nosso programa. Eu trabalho com a produção de Marcos Thiago, a coordenação de Paula Castro, com a direção geral do Padre Vanderlei Souza, missionário redentorista. E aqui nos estúdios da Rádio Aparecida, nós acolhemos as meninas da Arquidiocese de Aparecida que vão rezar conosco. Boa noite, meninas, tudo bem? Bem-vindas?
1: Boa noite.
0: Tudo bem?
2: Tudo bem, maravilha.
0: Ô, oh, Glória.
2: Tudo bem?
0: Tudo bem, graças a Deus. Bem-vinda, viu, Glória? Deus abençoe.
2: Muito obrigada.
0: Você e todas as meninas.
2: Muito obrigada.
0: Que bom, Nossa Senhora Aparecida abençoe. E aí, como estamos? Os trabalhos, as missões, e aí? Fala pra gente como é que tá o texto.
1: Encerrando o mês de junho, né?
0: Vamos pegar férias?
1: Não.
0: Não, né? Não tem férias, não.
1: Não tem férias. Mas foi uma benção o mês de junho, né? Rezamos bastante o Santo Terço. Festa do Sagrado Coração de Jesus.
0: Verdade.
1: Do Imaculado Coração da Virgem Maria. Prontas para iniciar o mês de julho, né? Com as bênçãos da Mãe Aparecida e o preciosíssimo sangue de Jesus.
0: É verdade, muito bem. Maravilha. Vocês trabalham também no santuário?
1: Nós somos ministros, né?
0: Todos.
1: A Lúcia.
0: Ministros?
1: A Lúcia é ministra. Uhum. A Glória já foi, muitos
2: eu
1: anos.
2: Já fui, 17 anos.
0: 17 anos?
2: É.
0: Minha idade quase. Quando eu tinha lá, 1900 e alguma coisa.
2: Sim, vai agora... fazer 27 anos também que sou ministra.
0: Ah, que benção. Lá na sua paróquia?
2: Deixei lá 17 anos.
0: Uhum.
2: E agora continuo na minha paróquia.
0: Opa, que maravilha.
2: Vai fazer 27 anos já.
0: Olha, que benção. Maravilha.
1: Servir, né?
0: É isso aí, tem que servir. É, tem que dar, né? Eu vi também esses dias lá, a gente sempre vê, né? O pessoal que trabalha aqui, que vem aqui rezar o texto conosco, a Alessandra, né?
1: É.
0: A Alessandra tava lá ontem, lá na missa das 18 horas, a Nara, né, que vem rezar com a gente aqui também, né, e outras meninas também que participam aqui conosco do texto e que também trabalham lá no santuário na missão de também serem ministras extraordinárias da Eucaristia. Essa é a nossa missão, a gente não tem só uma frente, né?
1: Então, eu acho que o terço mariano, ele nos conduz a Jesus.
0: Uhum.
1: E principalmente Jesus Eucarístico.
0: Sim, e Jesus está no serviço, né, na doação e na entrega. E aí a gente como que completa, né, um trabalho com outro, né?
1: Sim.
0: É isso aí, maravilha. Isso vai nos ajudando também a compreender as realidades e as necessidades da nossa diocese, né? Vocês na comunidade, vocês conseguem também observar o quanto as pessoas precisam, o quanto as pessoas necessitam, porque já estão também há muito tempo nas comunidades e conhecem também a realidade de todo mundo, né?
1: Sim.
0: Isso ajuda bastante, né?
1: Com certeza.
0: Maravilha.
1: A importância da intercessão, né? Essa semana houve até um fato no Santo Terço de uma... Da nossa paróquia mesmo, uhum, né? De pessoas, assim, dar testemunho, assim, da importância do Santo Terço na vida do dia a dia. Às vezes, você pensa que não tá fazendo muita coisa, mas, assim, aquele momento da oração, a pessoa sente amada por Deus, amada pelos irmãos, né? Que às vezes falta amor em casa, mas Nossa Senhora providencia isso, né? Durante a oração do terço.
0: É isso aí. E assim a gente vai celebrando, assim a gente vai vivendo e assim a gente vai entregando o nosso coração na missão evangelizadora, né? Muito bem. Deus abençoe vocês. Obrigado, viu, mais uma vez pela presença de vocês aqui. Sejam bem-vindas. Vocês são sempre muito bem-vindas aqui na Rádio Aparecida e que Nossa Senhora continue conduzindo a missão de vocês.
1: Amém.
2: Amém.
0: Muito bem. Tá aí para você que está conosco aqui na Rádio Aparecida e na Rede Aparecida de Rádio. Que Nossa Senhora abençoe a sua vida. E hoje Jesus vai falar pra gente assim, ó: por que tendes medo, homens fracos na fé? Então levantou-se, ameaçou os ventos e o mar, e se fez uma grande calmaria. Nós pedimos, né, a Deus que nos ajude. Nós queremos que Deus nos ajude nas nossas realidades do dia a dia, nas nossas dificuldades, naquilo que passamos e naquilo que vivemos, mas ainda não temos fé suficiente para deixar Deus fazer no momento dele, na hora dele, na hora que tudo vai ser necessária a ação de Deus, ele vai agir, mas a gente ainda tem muita fé a trabalhar dentro de nós. Por quê? Porque a gente quer as coisas para agora, para imediato, e a gente olha para as situações e a gente se desespera. assim como os discípulos se desesperaram. Nós olhamos para as situações ao nosso redor e a gente se desespera, a gente quer tomar as atitudes rápido, e muitas vezes esse tomar algumas atitudes rápido demais, isso vai nos levar a tomar atitudes erradas, tomar caminhos errados, a fazer coisas inconsequentes. Se a gente pudesse respirar um pouco mais quando alguém nos afronta no trânsito, não teríamos tantos problemas no trânsito. Se a gente tivesse um pouco mais de cabeça fria e respirasse um pouco mais para uma discussão mais acalorada nas nossas famílias, nas nossas casas, nas nossas igrejas, entre as rodas de amigo, não existiam tantas pessoas odiando uma outra. Se nós tivéssemos um coração mais acolhedor e mais paciente, ninguém brigaria com outro por causa de futebol, por causa de política ou por causa de religião. Por quê? Respeitaríamos o outro, a posição e aquilo que o outro pensa. Não é que o outro vai me convencer. Estando quieto numa discussão, não é que você está perdendo a discussão. Na verdade, você está ganhando. Por quê? Porque a discussão começa a enfraquecer. Por isso é preciso ter calma, esperar Deus agir. Deixa Deus agir do jeito que Ele vai agir, do jeito que Ele quer agir, porque esse é o melhor jeito, essa é a nossa é a melhor maneira de agir. E Jesus adverte: vocês são homens de fé fraca, homens fracos na fé, homens que não acreditam, que não querem, que não esperam a Deus, homens que querem as coisas imediatamente. Por isso, eu e você precisamos ter um coração mais tranquilo, para que o nosso coração fique como um mar naquele tempo, naquele momento, quando Jesus, ameaçando os ventos e o mar, eles calaram-se. E nós também podemos calar o nosso coração diante das realidades que vivemos todos os dias, para assim termos uma vida mais tranquila, com Deus, com Jesus e, claro, sempre caminhando de mãos dadas com Maria. Peça a Nossa Senhora para te ajudar, porque ela soube, como ninguém, trabalhar o silêncio. E olha, o que nós precisamos nos dias de hoje é muito silêncio para que o nosso coração se encha de Deus. Que Nossa Senhora Aparecida abençoe a sua vida.
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4: Estamos unidos e unidas em nome do Pai, do Filho e do Espírito Santo. Amém. Divino Jesus, nós vos oferecemos este terço que vamos rezar, meditando nos mistérios da vossa redenção. Concedei-nos, por intercessão da Virgem Maria, Mãe de Deus e Nossa Mãe, as virtudes que nos são necessárias para bem rezá-lo e a graça de ganharmos as indulgências desta santa devoção. Oferecemos particularmente, em desagravo dos pecados cometidos contra o Santíssimo Coração de Jesus e o Imaculado Coração de Maria, pela paz do mundo, pela conversão dos pecadores, pelas almas do purgatório, pelas intenções do Santo Padre o Papa, pelo aumento e santificação do clero, pela santificação das famílias, pelas vocações, pelas missões e missionários, e por todo o povo brasileiro.

0: Todo-Poderoso, Criador do céu e da terra, e em Jesus Cristo, seu único Filho, nosso Senhor, que foi concebido pelo poder do Espírito Santo, nasceu da Virgem Maria, padeceu sob Pôncio Pilatos, foi crucificado, morto e sepultado, desceu à mansão dos mortos, ressuscitou ao terceiro dia, subiu aos céus, está sentado à direita de Deus Pai Todo-Poderoso, donde há de vir a julgar os vivos e os mortos. Creio no Espírito Santo, na Santa Igreja Católica, na comunhão dos santos, na remissão dos pecados, na ressurreição da carne, na vida eterna. Amém. Rezemos saudando a Santíssima Trindade. A primeira Ave Maria, em honra a Deus Pai que nos criou, a segunda a Deus Filho que nos remiu e salvou, e a terceira ao Divino Espírito Santo que nos guia e santifica. Pai nosso que estais no céu, santificado seja o vosso nome. Venha a nós o vosso reino, seja feita a vossa vontade, assim na terra como no céu. O pão nosso de cada dia nos dai hoje. Perdoai-nos as nossas ofensas, assim como nós perdoamos a quem nos tem ofendido. E não nos deixeis cair em tentação, mas livrai-nos do mal. Amém. Ave Maria, cheia de graça, o Senhor é convosco. Bendita sois vós entre as mulheres, e bendito é o fruto do vosso ventre, Jesus. Santa Maria, Mãe de Deus, rogai por nós, pecadores, agora e na hora de nossa morte. Amém. Ave Maria, cheia de graça, o Senhor é convosco. Bendita sois vós entre as mulheres, e bendito é o fruto de vosso ventre, Jesus. Santa Maria, Mãe de Deus, rogai por nós, pecadores, agora e na hora de nossa morte. Amém. Ave Maria, cheia de graça, o Senhor é convosco. Bendita sois vós entre as mulheres, e bendito é o fruto do vosso ventre, Jesus. Santa Maria, Mãe de Deus, rogai por nós, pecadores, agora e na hora de nossa morte. Amém.
1: Amém. E assim seja. Continuamos rezando por você e, claro, rezando por suas intenções. Bendito seja Deus pela participação de cada um aqui no programa Com a Mãe Aparecida. Deixa eu acolher quem está rezando com a gente. Vamos começar hoje lá pelo Facebook da Rádio Aparecida. Vamos lá. Olha no Facebook, eu rezo pedindo a bênção de Deus para a vida do Tadeu Oliveira. Bem-vindo, Tadeu. A Rosa Aleixo tá com a gente, obrigado Rosa. Maria das Graças também tá conosco, obrigado Maria das Graças. Elizabeth Consorte também reza conosco aqui. O Anedilson Oliveira, Ivonete Santos, boa noite Ivonete. O Heraldo Correia também tá com a gente. A Cléo, que Nossa Senhora Aparecida abençoe sua vida, e com carinho eu acolho também aqui, ó, a Geralda Maria, que reza conosco, a Marta Ribeiro e o Zitro Zanella, também tá conosco lá de Santa Rosa, no Paraguai, tá rezando com a gente. Obrigado, Zitro, um abraço a todos os irmãos que estão rezando conosco. Agora vamos acolher o primeiro oratório nessa noite, né? Noite de terça-feira. Vamos lá. Olha, esse oratório aí é da Roseli lá de Taubaté, aqui no estado de São Paulo. Olha só que lindo, lindíssimo, né? Oratório da Roseli que reza com a gente. Obrigado, viu, Roseli? Maravilha. Olha, ela viu, a Roseli tirou a foto com o celular deitado e trouxe pra gente a imagem completa do seu oratório. Obrigado, Roseli. Um abraço, viu? Deus te abençoe e proteja. Que Nossa Senhora ilumine sua vida e o seu coração. Agora vamos juntos contemplar o primeiro mistério. Hoje contemplaremos os mistérios dolorosos.

0: Boa noite. Boa noite, Célia.
1: Opa, peraí, vamos aqui ajustar, né? Pra poder a gente acolher a Célia bem certinho. Vamos lá. Agora sim, Célia.
0: Boa noite, Célia.
2: Boa noite, com quem eu falo?
0: É Lúcia Helena, aqui da paróquia de Nossa Senhora Aparecida e São Benedito, Arquidiocese de Aparecida, Mulheres do Terço.
2: Boa noite para você, seja muito bem-vindo aqui na minha casa para a gente rezar juntos, viu?
0: Que alegria, tá tão pertinho, né? Aqui em Roseira, então, tá. Cidade
2: então,
0: vizinha.
2: Tá na casa da mãe, pois é, graças a Deus, né?
0: Que alegria.
2: Pertinho da casa da mãe, Aparecida, e pertinho do filho dela, aqui no santuário da Sagrada Face,
0: da Sagrada,
2: né?
0: Face, isso mesmo, que
2: bênção. É isso?
0: Aí estamos aqui para rezar com as suas intenções. Apresenta elas para nós.
2: Olha, eu quero assim, oferecer, entregar nas mãos de Nossa Senhora toda a minha família, a saúde da minha mamãe, a minha saúde. Eu estou precisando um pouco muito das bênçãos e das graças de Nossa Senhora para resolver alguns assuntos que só ela sabe o que eu preciso. Quero pedir por todos os sacerdotes, pelo Santuário da Sagrada Face, o padre Diogo, que é reitor de lá, todos os seminaristas que lá estão se formando, né, para ser sacerdote, por todos os padres redentoristas, os nossos bispos da PNBB, o Dom Mário Antônio, que é o nosso querido arcebispo. Quero pedir por vocês, por cada um de vocês que estão aí unidos em oração. Quero pedir também pelas almas do purgatório, por todos os enfermos, por aqueles que estão acamados, pelas crianças que lutam contra o câncer desde pequenininho, por todas as pessoas que cuidam dos doentes, os enfermeiros, os médicos, que eles tenham condições de acolher bem esses nossos irmãos. Só a gente, quando está enfermo, está doente, a gente sabe o quanto a gente fica vulnerável, quanto a gente fica assim, precisando mesmo do auxílio e do carinho e do amor deles,
0: sim,
2: né?
0: Célia, sim.
2: E quero pedir também por todos que rezam por mim, né? O seu Paulo Brito, o seu Edivaldo, a dona Raimunda, dona Creuza, a dona Nenê, que Deus abençoe a cada um deles de coração, que eu estou sempre ouvindo e no meu coração agradecendo a cada um, e por toda a família da campanha do Devoto, e pelos meus filhos, Naércia, Daniela, e pelo meu sobrinho que mora lá em Portugal.
0: Amém, Célia. Todas as suas intenções de corações unidos. Rezemos. Eu rezo e você responde. Pai nosso que estais no céu, santificado seja o vosso nome. Venha a nós o vosso reino, seja feita a vossa vontade, assim na terra como no céu.
2: O pão nosso de cada dia nos dai hoje, perdoai as nossas ofensas, assim como nós perdoamos a quem nos tem ofendido. E não nos deixeis cair em tentação, mas livrai-nos do mal. Amém.
0: Ave Maria, cheia de graça, o Senhor é convosco. Bendita sois vós entre as mulheres, e bendito é o fruto de vosso ventre, Jesus.
2: Santa Maria, Mãe de Deus, rogai por nós, pecadores, agora e na hora de nossa morte. Amém.
0: Ave Maria, cheia de graça, o Senhor é convosco. Bendita sois vós entre as mulheres, e bendito é o fruto de vosso ventre, Jesus.
2: Santa Maria, Mãe de Deus, rogai por nós, pecadores, agora e na hora de nossa morte. Amém.
0: Ave Maria, cheia de graça, o Senhor é convosco. Bendita sois vós entre as mulheres, e bendito é o fruto de vosso ventre, Jesus.
2: Santa Maria, Mãe de Deus, rogai por nós, pecadores, agora e na hora de nossa morte. Amém.
0: Ave Maria, cheia de graça, o Senhor é convosco. Bendita sois vós entre as mulheres, e bendito é o fruto de vosso ventre, Jesus.
2: Santa Maria, Mãe de Deus, rogai por nós, pecadores, agora e na hora de nossa morte. Amém.
0: Ave Maria, cheia de graça, o Senhor é convosco. Bendita sois vós entre as mulheres, e bendito é o fruto de vosso ventre, Jesus.
2: Santa Maria, Mãe de Deus, rogai por nós, pecadores, agora e na hora de nossa morte. Amém.
0: Ave Maria, cheia de graça, o Senhor é convosco. Bendita sois vós entre as mulheres, bendito é o fruto de vosso ventre, Jesus.
2: Santa Maria, Mãe de Deus, rogai por nós, pecadores, agora e na hora de nossa morte. Amém.
0: Ave Maria, cheia de graça, o Senhor é convosco. Bendita sois vós entre as mulheres, e bendito é o fruto de vosso ventre, Jesus.
2: Santa Maria, Mãe de Deus, rogai por nós, pecadores, agora e na hora de nossa morte. Amém.
0: Ave Maria, cheia de graça, o Senhor é convosco. Bendita sois

0: ventre, Jesus.
1: Santa Maria, Mãe de Deus, rogai por nós, pecadores, agora e na hora de nossa morte. Amém.
0: Ave Maria, cheia de graça, o Senhor é convosco. Bendita sois vós entre as mulheres, e bendito é o fruto de vosso ventre, Jesus.
1: Santa Maria, Mãe de Deus, rogai por nós, pecadores, agora e na hora de nossa morte. Amém.
0: Glória ao Pai, ao Filho e ao Espírito Santo.
1: Como era no princípio, agora e sempre. Amém. Ó meu bom e amado Jesus, perdoai-nos, livrai-nos do fogo do inferno, levai as almas todas para o céu e socorrei principalmente as que mais precisarem da vossa infinita misericórdia.
0: Nossa Senhora Aparecida,
1: rogai por nós.
0: Amém. Célia, uma noite abençoada para você, nessas graças de Deus, a sua saúde, a todos aí da sua família, todas as intenções que você trouxe aqui, com muita fé. Amém.
1: Amém. De coração eu agradeço. Um abraço para todos aí e salve Maria.
0: Salve Maria.
2: Amém. Louvado seja Deus pela presença e pelo carinho de todos, viu? Deus abençoe a Célia, Deus abençoe os irmãos que rezam conosco. Olha, Iracema Pisani de Guaratinguetá tá rezando com a gente. Obrigado, Iracema. Que Nossa Senhora Aparecida continue abençoando você e a sua vida, viu? Obrigado pelo carinho. Tô rezando sim por suas intenções, tá bom? Rezo também aqui, ó, pelas intenções do Marcílio Ferreira, lá de Araxá, em Minas Gerais. Obrigado, Marcílio. Um grande abraço, meu irmão. Deus seja louvado, viu? Nossa Senhora Aparecida te proteja. Um abraço aqui também para quem está conosco, rezando, a Val Souza de Jacobina, na Bahia, rezando com a gente. Obrigado, Val. Um abraço, louvado seja Deus pela sua presença. Rezo também, peço a Nossa Senhora que acolha as intenções do Fábio, da cidade de Tuiuti, aqui em São Paulo, que mandou também a foto do seu oratório. Obrigado, Fábio. Um abraço, meu amigo. Deus te abençoe, viu? Com carinho, eu acolho e abraço aqui também a Marina de São Paulo, capital. Boa noite, Marina. Seja bem-vinda à Rádio Aparecida. Obrigado pela sua presença, viu? Deus te abençoe. Com carinho também, eu acolho os meus amigos Gisele e Paulo, lá de Mafra, Santa Catarina. Meus queridos irmãos que rezam lá em família conosco. Obrigado, viu, meus queridos? Nossa Senhora Aparecida abençoe vocês. Ela está dizendo aqui, ó, boas férias. Muito bem. Bom, eu tô de férias, mas é a partir de semana que vem, viu? Vocês ainda, a gente vai ficar junto até sábado ainda, até sexta-feira nas lives aqui na rádio, mas até sábado eu tô na rádio ainda e só entro de férias. Domingo eu tô de folga e aí na segunda-feira, aí sim, efetivamente férias, e se Deus quiser estaremos juntos também nas férias, né? Porque estarei lá no meu Instagram rezando com você e por você que me acompanha por lá também, viu? Obrigado, Gisele, Paulo, um abraço, meus queridos, Deus abençoe. E com carinho, eu rezo e peço a benção de Deus para o Mário, da cidade de Piraquara, lá no estado do Paraná, que tá rezando com a gente também. Obrigado, Mário, muito boa noite, Deus abençoe. Bom, agora vamos juntos contemplar o segundo mistério da dor.

0: noite, Ângela.
1: Um momento.
0: Ângela.
1: Oi.
0: Boa noite.
1: Oi. Boa noite.
0: Tudo bem?
1: Tá tudo bem, graças a Deus.
0: Ah, então tá ótimo. Qual as intenções de você?
1: Eu gostaria de rezar em ação de graças, em louvor a Deus, pelo nascimento da minha netinha hoje.
0: Maravilha.
1: Graças a Deus, nasceu com saúde perfeita. A mãe está bem.
0: Graças a Deus.
1: Só gratidão.
0: Maravilha. Mais alguma intenção?
1: Rezo também pelas almas do purgatório, pelas almas dos meus familiares falecidos,

0: e com todas as pessoas que pediram as nossas orações.
1: Então, gostaria de colocar também as minhas intenções pela minha família e por todos, né, que neste momento estão também rezando, né, esse santo, santo terço, né, que nós vamos rezar agora. Estão pedindo a Mãe Aparecida, né, que abençoa a todos, né, todos aqueles que estão colocando as suas intenções e todos os ouvintes que também estão participando. Eu faço a primeira parte, a senhora faz a segunda, tá bom?
0: Tá bom.
1: Pai nosso que estais no céu, santificado seja o vosso nome, venha a nós o vosso reino, seja feita a vossa vontade, assim na terra como no céu.
0: O pão nosso de cada dia nos dai hoje, perdoai as nossas ofensas, assim como nós perdoamos a quem nos tem ofendido, e não nos deixeis cair em tentação, mas livrai-nos do mal. Amém.
1: Ave Maria, cheia de graça, o Senhor é convosco. Bendita sois vós entre as mulheres, e bendito é o fruto do vosso ventre, Jesus.
0: Santa Maria, Mãe de Deus, rogai por nós, pecadores, agora e na hora de nossa morte. Amém.
1: Ave Maria, cheia de graça, o Senhor é convosco. Bendita sois vós entre as mulheres, e bendito é o fruto do vosso ventre, Jesus.
0: Santa Maria, Mãe de Deus, rogai por nós, pecadores, agora e na hora de nossa morte. Amém.
1: Ave Maria, cheia de graça, o Senhor é convosco. Bendita sois vós entre as mulheres, e bendito é o fruto do vosso ventre, Jesus.
0: Santa Maria, Mãe de Deus, rogai por nós, pecadores, agora e na hora de nossa morte. Amém.
1: Ave Maria, cheia de graça, o Senhor é convosco. Bendita sois vós entre as mulheres, e bendito é o fruto do vosso ventre, Jesus.
0: Santa Maria, Mãe de Deus, rogai por nós, pecadores, agora e na hora de nossa morte. Amém.
1: Ave Maria, cheia de graça, o Senhor é convosco. Bendita sois vós entre as mulheres, e bendito é o fruto do vosso ventre, Jesus.
0: Santa Maria, Mãe de Deus, rogai por nós, pecadores, agora e na hora de nossa morte. Amém.
1: Ave Maria, cheia de graça, o Senhor é convosco. Bendita sois vós entre as mulheres, e bendito é o fruto do vosso ventre, Jesus.
0: Santa Maria, Mãe de Deus, rogai por nós, pecadores, agora e na hora de nossa morte. Amém.
1: Ave Maria, cheia de graça, o Senhor é convosco. Bendita sois vós entre as mulheres, e bendito é o fruto do vosso ventre, Jesus.
0: Santa Maria, Mãe de Deus, rogai por nós, pecadores, agora e na hora de nossa morte. Amém.
1: Ave Maria, cheia de graça, o Senhor é convosco. Bendita sois vós entre as mulheres, e bendito é o fruto do vosso ventre, Jesus.
0: Santa Maria, Mãe de Deus, rogai por nós, pecadores, agora e na hora de nossa morte. Amém.
1: Ave Maria, cheia de graça, o Senhor é convosco. Bendita sois vós entre as mulheres, e bendito é o fruto do vosso ventre, Jesus.
0: Santa Maria, Mãe de Deus, rogai por nós, pecadores, agora e na hora de nossa morte. Amém.
1: Ave Maria, cheia de graça, o Senhor é convosco. Bendita sois vós entre as mulheres, e bendito é o fruto do vosso ventre, Jesus.
0: Santa Maria, Mãe de Deus, rogai por nós, pecadores, agora e na hora de nossa morte. Amém.
1: Glória ao Pai, ao Filho e ao Espírito Santo,
0: como era no princípio, agora e sempre. Amém.
1: Ó Maria concebida sem pecado,
0: rogai por nós que recorremos a vós.
1: Ó meu bom Jesus, perdoai-nos, livrai-nos do fogo do inferno, levai as almas todas para o céu e socorrei principalmente as que mais precisarem da vossa misericórdia. Abençoai o Santo Padre Papa Leão, o nosso arcebispo Dom Mário Antônio e todo o clero e todas as nossas famílias, e dai-nos a paz. Rainha da Paz,
0: rogai por nós.
1: Nossa Senhora da Conceição Aparecida,
0: rogai por nós.
1: São José,
0: rogai por nós.
1: Jesus, manso e humilde de coração,
0: fazei o nosso coração semelhante ao vosso.
1: Então, uma boa noite, Ângela. Que Nossa Senhora Aparecida continue te abençoando, você, a sua família, a sua netinha, que tenha muita saúde, né?
0: Amém.
1: Sempre na proteção de Nossa Senhora Aparecida, viu?
0: Tá? Amém. Que Nossa Senhora abençoe muito a vida de vocês.
1: Amém.
0: Também.
1: Amém. Muito
0: todos
1: obrigada.
0: Que reza conosco.
1: Sim.
0: Amém.
1: Uma boa noite.
2: Louvado seja Deus por todos os irmãos que estão rezando conosco. Muito obrigado, viu? Pelo carinho de todos e pelo acolhimento. Tô rezando por você e com você que reza conosco. Deixa eu acolher alguns devotos que estão conosco lá no YouTube da Rádio Aparecida. Vamos lá. YouTube da Rádio Aparecida, deixa eu colocar aqui as intenções, deixa eu ver de quem está conosco. É, a Márcia Maria de São José dos Campos está com a gente. Obrigado, Márcia. Nossa Senhora Aparecida abençoe sua vida. A Elia Evangelista também está com a gente. Boa noite, Elia. Seja bem-vinda à rádio. A Regina Piedade também coloca suas intenções. Obrigado, Regina. Um grande abraço para você. Um abraço também para quem está conosco. Rezando aqui, ó. A Eva Maria, né? Rezamos por você, por suas intenções. A Ana Lutécia também está com a gente. Obrigado, um abraço. Nossa Senhora Aparecida abençoe com carinho. Também está conosco aqui, ó, Francisca Silva. Tudo bem, Francisca? Boa noite, viu? Seja bem-vinda. Deus te abençoe e proteja. O Luiz Carlos Martins também está rezando com a gente. Muito obrigado, Luiz. Deus ilumine e proteja você. E o Ricardo Garbi também está conosco e coloca suas intenções particulares. Que Nossa Senhora da Conceição Aparecida abençoe a sua vida. Vamos lá então. Bom, eu tenho uma vaga para você rezar comigo agora. Comigo não, com as meninas, né? Aqui na Rádio Aparecida. Agora, se você quiser, liga agora para o nosso WhatsApp 12DDD número 3104-1043. Mas as meninas, tá bom? As mulheres. Texto das mulheres, rezam com as mulheres. Combinado? Então, se você quiser ligar agora, nesse momento, enquanto eu vou colocando lá a imagem, junto com a Ana, a imagem pode ligar, que a primeira pessoa vai rezar o terço aqui com as meninas, tá legal? Bom, vamos lá, Ana, para duas imagens. Vamos lá, essa imagem que a Ana tá projetando lá é a imagem da Roseli Maciel de Ponta Grossa, no Paraná. A Roseli mandando aqui a foto do seu oratório, tá aí, ó. Obrigado, Roseli. Deus abençoe, querida. Obrigado, viu? Deus seja louvado. E a próxima, Ana, a próxima imagem é do Sandro Miranda, da cidade de Manhumirim, aqui lá no estado de Minas, né? O Sandro também colocou aqui a foto do seu oratório para rezar com a gente, tá bom? Deus abençoe, proteja e ilumine. Gente, é só as mulheres, tá bom? Hoje, só as mulheres. Amanhã é texto dos homens, mas hoje, só as mulheres, eu tô acolhendo aqui, ó. Vamos lá, então. Quem vai rezar conosco, tô esperando. Vou soltar aqui agora a contemplação, esperando você ligar pra gente. Deus abençoe a sua vida.

0: noite, Elvira.
1: Boa noite.
0: Que bênção. Que bênção.
1: Ai, nossa, eu tentei ligar, mas não consegui.
0: É, tinha. Tava congestionada a linha aqui, né? Você foi a, vamos dizer assim, abençoada pela mãe Aparecida, Elvira.
1: Ai, graças a Deus.
0: Você fala de onde, Elvira?
1: Olha, eu sou de Mendes, no estado do Rio de Janeiro, mas eu tô aqui em Belo Horizonte, na casa do meu filho.
0: Que bênção, que bênção.
1: Ó, Senhor.
0: Coloque as suas intenções para nós hoje aqui, para rezarmos juntos, Elvira. Eu sou a Ivanilda Maria de Aparecida.
1: Sim.
0: Tá?
1: Eu sou, que bom rezar com você.
0: Quando tiver.
1: Ai, eu tô muito feliz, tô até emocionada.
0: Ah, imagino.
1: Nossa, que bom.
0: Quando estiver aqui em Aparecida, participe conosco na Matriz São Benedito. Todo sábado temos o terço. Primeiro sábado é o Rosário, às 8 da manhã. E os demais sábados, às 8h30, é o Santo Terço. Será uma honra para nós.
1: Vai faltar oportunidade.
0: E às terças-feiras, o terço das mulheres, às 18 horas. Já passou a emoção, Elvira?
1: Eu faço parte da Legião de Maria também, da cidade lá de Mendes.
0: Ai,
1: só
0: Deus.
1: Que estou como auxiliar agora, né? Mas todo dia eu rezo a terça, né? E o terço à noite com vocês.
0: Amém.
1: É muito bom. Bom, primeiro eu quero agradecer muito, muito, muito a Deus e a Nossa Senhora pelas graças recebidas, principalmente por essa agora.
0: Amém.
1: E pedir sempre muita bênção, proteção, união e paz do meu filho Felipe Márcio, a minha nora Bárbara, a minha netinha Clarice, tem 2 aninhos, mas ela ama a Nossa Senhora.
0: Que bênção.
1: Já faz parte da campanha
0: Devotos Mirins.
1: Né? É, Devotos Mirins. Ela ama muito Nossa Senhora.
0: Amém.
1: E eu tive o imenso prazer de levá-la aí. Foi em dezembro, antes do Natal. Foi uma bênção.
0: Imagino.
1: E então quero muita saúde para o meu marido também. Ele fez aniversário dia 24. E para toda a minha família, para todos os meus amigos que precisam. E para todos vocês aí, né?
0: Amém, amém.
1: Latimente, todos.
0: Bem, muitas intenções, né, Elvira? Vamos colocar tudo nas mãos de Nossa Senhora, com muita fé e devoção. Eu faço a primeira parte, tá bom? Pai nosso que estais no céu, santificado seja o vosso nome, venha a nós o vosso reino, seja feita a vossa vontade, assim na terra como no céu.
1: O pão nosso que cada dia nos dai hoje, perdoai-nos as nossas ofensas, assim como nós perdoamos a quem nos tem ofendido, e não nos deixeis cair em tentação, mas livrai-nos do mal. Amém.
0: Ave Maria, cheia de graça, o Senhor é convosco. Bendita sois vós entre as mulheres. Bendito é o fruto do vosso ventre, Jesus.
1: Santa Maria, Mãe de Deus, rogai por nós, pecadores, agora e na hora de nossa morte. Amém.
0: Ave Maria, cheia de graça, Senhor é convosco. Bendita sois vós entre as mulheres. Bendito é o fruto do vosso ventre, Jesus.
1: Santa Maria, Mãe de Deus, rogai por nós, pecadores, agora e na hora de nossa morte. Amém.
0: Ave Maria, cheia de graça, o Senhor é convosco. Bendita sois vós entre as mulheres. Bendito é o fruto do vosso ventre, Jesus.
1: Santa Maria, Mãe de Deus, rogai por nós, pecadores, agora e na hora de nossa morte. Amém.
0: Ave Maria, cheia de graça, o Senhor é convosco. Bendita sois vós entre as mulheres. Bendito é o fruto do vosso ventre, Jesus.
1: Santa Maria, Mãe de Deus, rogai por nós, pecadores, agora e na hora de nossa morte. Amém.
0: Ave Maria, cheia de graça, o Senhor é convosco. Bendita sois vós entre as mulheres, bendito é o fruto do vosso ventre, Jesus.
1: Santa Maria, Mãe de Deus, rogai por nós, pecadores, agora e na hora de nossa morte. Amém.
0: Ave Maria, cheia de graça, o Senhor é convosco. Bendita sois vós entre as mulheres, bendito é o fruto do vosso ventre, Jesus.
1: Santa Maria, Mãe de Deus, rogai por nós, pecadores, agora e na hora de nossa morte. Amém.
0: Ave Maria, cheia de graça, o Senhor é convosco. Bendita sois vós entre as mulheres, bendito é o fruto do vosso ventre, Jesus.
1: Santa Maria, Mãe de Deus, rogai por nós, pecadores, agora e na hora de nossa morte. Amém.
0: Ave Maria, cheia de graça, o Senhor é convosco. Bendita sois vós entre as mulheres, bendito é o fruto do vosso ventre, Jesus.
1: Santa Maria, Mãe de Deus, rogai por nós, pecadores, agora e na hora de nossa morte. Amém.
0: Ave Maria, cheia de graça, o Senhor é convosco. Bendita sois vós entre as mulheres, bendito é o fruto do vosso ventre, Jesus.
1: Santa Maria, Mãe de Deus, rogai por nós, pecadores, agora e na hora de nossa morte. Amém.
0: Ave Maria, cheia de graça, o Senhor é convosco. Bendita sois vós entre as mulheres, bendito é o fruto do vosso ventre, Jesus.
1: Santa Maria, Mãe de Deus, rogai por nós, pecadores, agora e na hora de nossa morte. Amém.
0: Ave Maria, cheia de graça, o Senhor é convosco. Bendita sois vós entre as mulheres, bendito é o fruto do vosso ventre, Jesus.
1: Santa Maria, Mãe de Deus, rogai por nós, pecadores, agora e na hora de nossa morte. Amém.
0: Glória ao Pai, ao Filho e ao Espírito Santo, como era no princípio, agora e sempre. Amém.
1: Amém.
0: Ó meu bom Jesus, perdoai, livrai do fogo do inferno, levai as almas todas para o céu e socorrei principalmente a que mais precisarem da vossa misericórdia. Abençoai o Santo Padre, o Papa Leão XIV, nosso Bispo Diocesano e todo o clero. Abençoai e santificai as nossas famílias e dai-nos a paz. Jesus, manso e humilde coração,
1: fazei nosso coração semelhante ao vosso,
0: capaz de amar e perdoar. Ó Maria concebida sem pecado,
1: rogai por nós que recorremos a vós.
0: Elvira, muito obrigada por ter rezado conosco, né? Foi?
1: Santo Antônio.
0: Ah, rogai Santo por Antônio. Nós. São João também. O dia,
1: São Pedro.
0: O dia
1: São
0: do
1: Paulo,
0: nascimento, né? Do seu marido, né?
1: São João. É, São João. Ele chama Jorge.
0: Ah, devia chamar João.
1: São João.
0: Muito obrigado por ter rezado conosco aqui, viu? Foi uma honra.
1: Um abração pro Evandro também, todos os seus familiares. Tá
2: obrigado.
1: Bom?
0: Amém.
2: Amém. Louvado seja Deus por todos esses irmãos que rezam conosco. Obrigado, Elvira, e todos aqueles que rezam. Bom, para você que está aqui conosco na programação com a Mãe Aparecida, vai mandando sua mensagem, participando, viu? Olha para quem está rezando com a gente, que Nossa Senhora Aparecida abençoe sempre a sua vida. Bom, o primeiro que liga, a gente atende e aí você reza conosco. Eu vou colocar agora algumas outras intenções de quem está conosco lá no Facebook da Rádio Aparecida. Vamos lá, Facebook da Rádio, reza com a gente, colocando aqui suas intenções particulares. Deixa eu ver aqui quem tá na sintonia conosco, colocando aqui, ó, a Nancy Moreira tá com a gente. Obrigado, Nancy, um abraço para você, Deus abençoe e proteja. Também colocamos aqui, ó, as intenções do Heraldo Correia. Boa noite, Heraldo. Ivonete Santos também está com a gente, muito obrigado, Deus abençoe e proteja, que Nossa Senhora Aparecida ilumine a todos com carinho. Com carinho também eu acolho, ó, as intenções de quem está conosco. A Marlene, da cidade de Itaquaquecetuba, aqui no estado de São Paulo. Tudo bem, Marlene? Boa noite para você, bem-vinda à Rádio Aparecida, Deus te proteja. Conosco também, rezando o Santo Terço, aqui na sintonia conosco, o Paulo Roberto Oliveira, de Santa Rita de Jacutinga, Minas Gerais. Boa noite, Paulo Roberto, seja bem-vindo à Rádio Aparecida, que Nossa Senhora Aparecida abençoe a sua vida. Estamos rezando também pelas intenções de quem está conosco. Deixa eu ver aqui, a Luzia Cândido de Brumadinho também reza com a gente. Obrigado, Luzia, um abraço carinhoso, que Nossa Senhora Aparecida abençoe a sua vida. Vamos lá então para a próxima foto, Ana, para quem está rezando conosco. Muito bem, mandou essa foto aqui, ó. Quem mandou essa foto aqui, deixa eu ver, foi o Sebastião, o Sebastião lá de Ipatinga, Minas Gerais, Sagrado Coração de Jesus, Imaculado Coração de Maria, ali, ó, belíssima foto, né? Deus abençoe, lá em Ipatinga, Minas Gerais, estamos rezando por você e acolhendo suas intenções, viu? Muito obrigado a todos pelo carinho, pelo acolhimento, muito obrigado pela sintonia, que Deus continue abençoando o seu coração. Você que está conosco, participe e manda agora a sua mensagem, reza com a gente, liga pra gente, 12-DDD número 3104-1043, as mulheres, tá bom? As mulheres, a partir de agora, pode ligar que a gente acolhe e atende você com muito carinho.

0: noite, Aninha.
1: Boa
0: noite, minha irmã.
1: Boa noite.
0: Seja bem-vinda, vamos rezar com fé, com a mãe Aparecida.
1: Sim.
0: Você fala de Ponta Grossa, hein? Como é que está aí a sua cidade? Como é que está aí chegando as férias?
1: Eu estou falando de Ponta Grossa, no Paraná. Hoje está um dia melhor, né? Porque ficamos 3 dias com chuvas, algumas tempestades. Puxa. Alguns danos por aqui, mas hoje o dia está melhor. Fez um solzinho, então o clima está melhor, porque tem feito muito frio, né?
0: Que bom.
1: Sejam bem-vindos também aqui em minha casa.
0: Amém. Nós que agradecemos e queremos rezar com as suas intenções. Pode apresentar, por favor.
1: Então, em primeiro lugar, quero agradecer, né, pelas bênçãos e graças recebidas, pela minha vida, pela minha saúde, pela vida e a saúde dos meus filhos, por vocês aí da rádio, pelo Evandro, a família dele.
2: Obrigado.
1: Também pela Ana, pela Amanda, pelo Zé Antônio, Eduardo Castro, Amanda Castro, todos os ouvintes da Rádio Aparecida, das lives que estão participando neste momento, que estão Amém. Com o tempo rezando, pelos devotos aqui de Ponta Grossa, que tem bastante devotos que neste momento estão rezando com a gente através da Rádio Santana ou pelas redes sociais.
0: Amém.
1: E por todos aí, pela Copa, né? Que seja justo. Pelas as missões, né? Sacerdotais aí, religiosas.
0: Amém. Tudo nós apresentamos, colocando com fé a nossa mãe querida. Então, rezemos. Eu rezo e você responde. Pai nosso, que estais no céu, santificado seja o vosso nome. Venha a nós o vosso reino, seja feita a vossa vontade, assim na terra como no céu.
1: O pão nosso de cada dia nos dai hoje, perdoai as nossas ofensas, assim como nós perdoamos a quem nos tem ofendido, e não nos deixeis cair em tentação, mas livrai-nos do mal. Amém.
0: Ave Maria, cheia de graça, o Senhor é convosco. Bendita sois vós entre as mulheres, e bendito é o fruto de vosso ventre, Jesus.
1: Santa Maria, Mãe de Deus, rogai por nós, pecadores, agora e na hora da nossa morte. Amém.
0: Ave Maria, cheia de graça, o Senhor é convosco, bendita sois vós entre as mulheres, e bendito é o fruto de vosso ventre, Jesus.
1: Santa Maria, Mãe de Deus, rogai por nós, pecadores, agora e na hora da nossa morte. Amém.
0: Ave Maria, cheia de graça, o Senhor é convosco, bendita sois vós entre as mulheres, e bendito é o fruto de vosso ventre, Jesus.
1: Santa Maria, Mãe de Deus, rogai por nós, pecadores, agora e na hora da nossa morte. Amém.
0: Ave Maria, cheia de graça, o Senhor é convosco, bendita sois vós entre as mulheres, e bendito é o fruto de vosso ventre, Jesus.
1: Santa Maria, Mãe de Deus, rogai por nós, pecadores, agora e na hora da nossa morte. Amém.
0: Ave Maria, cheia de graça, o Senhor é convosco, bendita sois vós entre as mulheres, e bendito é o fruto de vosso ventre, Jesus.
1: Santa Maria, Mãe de Deus, rogai por nós, pecadores, agora e na hora da nossa morte. Amém.
0: Ave Maria, cheia de graça, o Senhor é convosco, bendita sois vós entre as mulheres, e bendito é o fruto de vosso ventre, Jesus.
1: Santa Maria, Mãe de Deus, rogai por nós, pecadores, agora e na hora da nossa morte. Amém.
0: Ave Maria, cheia de graça, o Senhor é convosco, bendita sois vós entre as mulheres, e bendito é o fruto de vosso ventre, Jesus.
1: Santa Maria, Mãe de Deus, rogai por nós, pecadores, agora e na hora da nossa morte. Amém.
0: Ave Maria, cheia de graça, o Senhor é convosco. Bendita sois vós entre as mulheres, e bendito é o fruto de vosso ventre, Jesus.
1: Santa Maria, Mãe de Deus, rogai por nós, pecadores, agora e na hora da nossa morte. Amém.
0: Ave Maria, cheia de graça, o Senhor é convosco. Bendita sois vós entre as mulheres, e bendito é o fruto de vosso ventre, Jesus.
1: Santa Maria, Mãe de Deus, rogai por nós, pecadores, agora e na hora da nossa morte. Amém.
0: Ave Maria, cheia de graça, o Senhor é convosco. Bendita sois vós entre as mulheres, e bendito é o fruto de vosso ventre, Jesus.
1: Santa Maria, Mãe de Deus, rogai por nós, pecadores, agora e na hora da nossa morte. Amém.
0: Glória ao Pai, ao Filho e ao Espírito Santo.
1: Como era no princípio, agora e sempre. Amém.
0: Ó meu bom e amado Jesus, perdoai-nos, livrai-nos do fogo do inferno. Levai as almas todas para o céu. E socorrei principalmente aquelas que mais precisarem da vossa infinita misericórdia. Abençoai e protegei o Santo Padre, o Papa Leão XIV, o nosso arcebispo Dom Mário, todos os bispos diocesanos e todo o clero. Abençoai e santificai as nossas famílias e dai-nos a paz.
1: Amém.
0: Nossa Senhora do Santo Rosário, rogai
1: por nós.
0: São José, rogai por nós. Divino Espírito Santo, iluminai-nos. Aninha,
1: sagrado coração de Jesus,
0: nós temos confiança em vós.
1: Aninha, coração de Maria,
0: sede a nossa salvação. Aninha, uma boa noite. Muitas bênçãos aí para você, muitas graças e sempre essa alegria de estarmos em união rezando com a Mãe Aparecida.
1: Amém, gratidão, que Deus e Nossa Senhora abençoe a todos aí, a todas vocês. Amém. Também. Gratidão também, novamente.
0: Amém, um abraço.
2: Amém. A todos os irmãos que rezam conosco, muito obrigado. Deus abençoe. Bom, rezo por você e com você que reza aqui na Rádio Aparecida e Rede Aparecida de Rádio. A todos que estão conosco, muito obrigado. Deus ilumine e proteja sua vida e o seu coração. Rezo e peço a Nossa Senhora que acolha aqui, ó, as intenções de quem reza conosco. Vamos lá. Colocando aqui as intenções da Cláudia Fernandes. Boa noite, Cláudia. Seja bem-vinda. Deus te abençoe. Maria Aparecida Ferreira também está com a gente. Obrigado, Maria Aparecida. Ótima noite. Que Nossa Senhora te cubra com o seu manto sagrado. A Silvana Teixeira também reza com a gente. Obrigado, Silvana. Um abraço, viu? Deus seja louvado pela sua presença aqui com a gente. Nossa Senhora Aparecida acolha também o João, que Nossa Senhora Mãe de Deus lhe cubra com o seu manto sagrado. Obrigado, amigo. Obrigado mesmo, viu? O Josimara da Silva também tá rezando conosco. Muito bem. Para você que tá aí na sintonia da Rádio Aparecida e Rede Aparecida de Rádio, vamos então agora acolher a última foto de hoje, Ana. Vamos lá. Olha que maravilha, quem mandou essa foto aqui pra gente, deixa eu ver aqui, o Silvio Roger, da cidade de Teixeira Soares, reza com a gente lá no estado do Paraná. Teixeira Soares, lá ora, tem até um genuflexório ali, ó, olha só que maravilha. Menino, tá certo, muito bem, tá aí, ó, local de oração mesmo, muito bom, obrigado, viu, ô Silvio, Deus te abençoe e proteja, viu? Vamos lá então, pra você que quer rezar o texto agora com as meninas, é só ligar. A primeira pessoa reza com as meninas ao vivo aqui. Vai ter que ser mulher, tá bom? As meninas que rezam com as meninas hoje aqui na Rádio Aparecida. Portanto, fique à vontade, pode ligar para o nosso WhatsApp e a gente acolhe você com muito carinho.

0: Boa noite. Da onde que você fala, minha querida?
1: De São Paulo.
0: Ah, que de São Paulo. Nossa terra.
1: Oi?
0: A nossa terra.
1: É, São Paulo.
0: Ai, quais suas intenções?
1: Ponho por todas as intenções de todos que estão rezando o terço, para ter mais dizimistas, pela conversão de todos esses jovens, por todas as almas do purgatório, pelos nossos dois padres aqui da nossa igreja, Santo Antônio, né? Padre Reinaldo e Padre. Ai, eu tô nervosa.
0: É normal.
1: O outro padre é novo, eu esqueci o nome dele, mas tá valendo. Deus sabe de quem eu tô
0: falando. Vale a intenção, né?
1: É Padre Robin. E por todos nós, por todos vocês, e pela minha netinha que tá pra vir, a Maria Cecília, e pela minha neta Lorena.
0: Sim.
1: Então vamos. E pela paz no mundo. Vamos.
0: Mais intenções?
1: Não, não. Pela paz do mundo.
0: Ah, sim. Então vamos rezar pela paz do mundo, né? Pelos doentes, né? Por todos aqueles que precisam constantemente de nossas orações, né? Então, colocando também a todos aqueles que neste momento está participando também do Santo Terço, né? Então, pedindo a Mãe Aparecida que abençoe, né? A todas aquelas pessoas que estão neste momento conosco aqui, né? Rezando o Santo Terço, né? Pedindo a Mãe paz no mundo, né? Bênção, né? Então, vamos rezar juntos. Eu faço a primeira parte, o senhor faz a segunda, tá bom? Alô, Aninha?
1: Tá bom. Oi, tá bom.
0: Pai nosso que estais no céu, santificado seja o vosso nome. Venha a nós o vosso reino. Seja feita a vossa vontade, assim na terra como no céu.
1: O pão nosso de cada dia nos dai hoje. Perdoai as nossas ofensas, assim como nós perdoamos a quem nos tem ofendido. E não nos deixeis cair em tentação, mas livrai-nos do mal. Amém.
0: Ave Maria, cheia de graça, o Senhor é convosco. Bendita sois vós entre as mulheres, e bendito é o fruto do vosso ventre, Jesus.
1: Santa Maria, Mãe de Deus, rogai por nós, os pecadores, agora e na hora da nossa morte. Amém.
0: Ave Maria, cheia de graça, o Senhor é convosco. Bendita sois vós entre as mulheres, e bendito é o fruto do vosso ventre, Jesus.
1: Santa Maria, Mãe de Deus, rogai por nós, os pecadores, agora e na hora da nossa morte. Amém.
0: Ave Maria, cheia de graça, o Senhor é convosco. Bendita sois vós entre as mulheres, e bendito é o fruto do vosso ventre, Jesus.
1: Santa Maria, Mãe de Deus, rogai por nós, os pecadores, agora e na hora da nossa morte. Amém.
0: Ave Maria, cheia de graça, o Senhor é convosco. Bendita sois vós entre as mulheres, e bendito é o fruto do vosso ventre, Jesus.
1: Santa Maria, Mãe de Deus, rogai por nós, os pecadores, agora e na hora da nossa morte. Amém.
0: Ave Maria, cheia de graça, o Senhor é convosco. Bendita sois vós entre as mulheres, e bendito é o fruto do vosso ventre, Jesus.
1: Santa Maria, Mãe de Deus, rogai por nós, os pecadores, agora e na hora da nossa morte. Amém.
0: Ave Maria, cheia de graça, o Senhor é convosco. Bendita sois vós entre as mulheres, e bendito é o fruto do vosso ventre, Jesus.
1: Santa Maria, Mãe de Deus, rogai por nós, os pecadores, agora e na hora da nossa morte. Amém.
0: Ave Maria, cheia de graça, o Senhor é convosco. Bendita sois vós entre as mulheres, e bendito é o fruto do vosso ventre, Jesus.
1: Santa Maria, Mãe de Deus, rogai por nós, os pecadores, agora e na hora da nossa morte. Amém.
0: Ave Maria, cheia de graça, o Senhor é convosco. Bendita sois vós entre as mulheres, e bendito é o fruto do vosso ventre, Jesus.
1: Santa Maria, Mãe de Deus, rogai por nós, os pecadores, agora e na hora da nossa morte. Amém.
0: Ave Maria, cheia de graça, o Senhor é convosco. Bendita sois vós entre as mulheres, e bendito é o fruto do vosso ventre, Jesus.
1: Santa Maria, Mãe de Deus, rogai por nós, os pecadores, agora e na hora da nossa morte. Amém.
0: Ave Maria, cheia de graça, o Senhor é convosco. Bendita sois vós entre as mulheres, e bendito é o fruto do vosso ventre, Jesus.
1: Santa Maria, Mãe de Deus, rogai por nós, os pecadores, agora e na hora da nossa morte. Amém.
0: Glória ao Pai, ao Filho e ao Espírito Santo.
1: Como era no princípio, agora e sempre.
0: Amém.
1: Ó meu
0: bom Jesus, perdoai-nos e livrai-nos do fogo do inferno, levai as almas todas para o céu e socorrei principalmente as que mais precisarem da vossa misericórdia. Abençoai o Santo Padre Papa Leão XIV, o nosso arcebispo Dom Mário Antônio e todo o clero e todas as nossas famílias, e dai-nos a paz. Rainha da Amém. Paz.
1: Amém.
0: Nossa Senhora da Conceição Aparecida,
1: rogai por nós.
0: Nossa Senhora de Fátima,
1: rogai por nós.
0: São Pedro e São Paulo,
1: rogai por nós.
0: Aninha, muito obrigada pelas suas intenções aqui colocadas. Que Nossa Senhora Aparecida abençoe a sua família, Amém. Suas netinhas, né? Então, que Nossa Senhora Amém. A proteja. Toda a sua família e todas as suas intenções aqui colocadas, e as intenções de todo o povo brasileiro, né, que está neste momento também rezando com a gente. Que Nossa Senhora Aparecida derrama muitas bênçãos sobre todos, né? Sobre o nosso Brasil, sobre o nosso mundo. Né? Então, fica com Deus. Um grande abraço à senhora. Tá?
1: Amém.
0: Foi muito
1: vocês
0: bom.
1: Também.
0: Amém. Foi muito bom rezar juntos, tá? Fica com Deus, Nosso Senhor abençoa.
2: Infinitas graças vos damos, soberana rainha, pelos benefícios que todos os dias recebemos de vossas mãos liberais. Dignai-vos agora e para sempre tomar-vos debaixo de vosso poderoso amparo, e para mais vos alegrar, vos saudamos com a salve rainha. Salve rainha, mãe de misericórdia, a vida, doçura e esperança nossa salve. A vós bradamos, degredados filhos de Eva, a

0: necessidades espirituais e temporais, e sobretudo na hora de minha morte. Abençoai-me, ó celestial cooperadora, e com vossa poderosa intercessão, fortalecei-me em minha fraqueza, a fim de que, servindo-vos fielmente nesta vida, possa louvar-vos, amar-vos e dar-vos graças no céu, por toda a eternidade. Assim seja. Amém.
1: Em nome do Pai,
2: Filho
1: e do Espírito Santo.
2: Amém.
1: Meninas, muito obrigado pela presença de vocês, viu?
3: Nós que agradecemos.
0: Nós que agradecemos.
1: Alegria tê-las aqui conosco mais uma vez, mais uma noite, mais uma terça-feira.
3: Alegria nossa.
1: Maravilha, então. A gente se vê em agosto, se Deus quiser, viu?
3: Com certeza.
1: Estarei férias, mas em agosto estaremos de volta, se Deus quiser. Estarei rezando com vocês.
0: Amém.
1: Amém?
3: Amém.
1: Um abraço muito carinhoso, Deus abençoe.
3: Amém. Deus também,
1: Deus
3: te abençoe.
1: Você que rezou conosco, o nosso muito obrigado. Louvado seja nosso Senhor Jesus Cristo.
0: Para sempre seja louvado.
1: Com as imagens de Ana Gabriela, fiquem com Deus e com as bênçãos da Mãe Aparecida.

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5: 11:17, horário de Brasília.
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0: você que continua com a gente aqui no programa Com a Mãe Aparecida, bem-vindo, bem-vinda. Muito obrigado pela presença de todos os irmãos e irmãs que continuam com a gente aqui, ó. Que Nossa Senhora continue conduzindo você, seu coração, sua vida e a sua história. Participe através do WhatsApp DDD 12 3104 1043. Coloque aqui suas intenções, seus pedidos e seus agradecimentos e continuamos juntos rezando por você e com você. Nossa Senhora da Conceição Aparecida abençoe você e a sua vida, viu? Sou Evandro Brum e continuo contigo até a meia-noite. Deixa eu mandar um abraço aqui pro Renato Medeiros de Divinópolis, Minas Gerais, mandou aqui o seu oratório pra gente. Obrigado, Renato, um abraço, viu? Deus abençoe sempre. Um abraço também para Iracema Pisani de Guaratinguetá, que tá com a gente, continua conosco. Obrigado, Iracema. Louvado seja Deus pela sua presença. A Marina de São Paulo, capital, também tá com a gente. Obrigado, Marina. Um abraço, viu? Nossa Senhora te proteja. Louvado seja Deus também pela vida da Roseli de Taubaté, que também continuou com a gente. Obrigado, Roseli. Um abraço. E um abraço ainda para a Maria Aparecida Francisco de Campinas, aqui no estado de São Paulo, viu? Obrigado. Bem-vinda. Deus abençoe e que Nossa Senhora proteja e ilumine a sua vida. Obrigado, querida. A Maria Aparecida Francisco disse: boa noite, meu queridinho amigo Evandro Brum. Muito boa noite para você também, viu? Louvado seja Deus pela presença de todos os irmãos. 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
3: Se for para aguardar coisas boas, aproveitemos o tempo de espera para acompanhar a alegria do plantio. Se for para lidar com possibilidades ruins, aguardemos o tempo de espera para confiar no melhor ou se preparar para fortalecer o coração para lidar com o que vier, sem sofrer por antecedência. Enfim, vale a pena saber esperar, mas nunca foi fácil, ainda mais nos dias de hoje, com excesso de informações, a rotina corrida, um clima de ansiedade constante. Corremos o risco de viver tão preocupados com o futuro que quase não curtimos o presente. E o presente, esse não volta mais. É um grande presente. Aproveite o seu presente. Aproveite a espera.

0: abençoe você.
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2: Esther, moça pobre, chamada a ser rainha da Pérsia. Esther alcançara a graça diante todos os que a viram. Livro de Esther, capítulo 2, versículo 15. Esther era uma menina pobre, que não conheceu nem o pai nem a mãe. Seu nome, em hebraico, era Hadassa, que significa mirto, mas foi mudado para o babilônico Esther, que significa estrela. Você pode conferir no livro de Esther, capítulo 2, versículo 7. Esther foi criada pelo tio Mardoqueu, que tomava conta dela e soube arrumar para ela um lugar entre as moças que serviram no palácio de Assuero, o rei da Pérsia. Foi a coragem de Vasti, a rainha de Assuero, que abriu espaço para Esther chegar a ser rainha da Pérsia. O rei tinha dado ordem para Vasti comparecer diante de um grupo de generais meio embriagados, para que eles pudessem admirar a beleza da rainha. Mas Vasti se recusou a comparecer diante daqueles homens. Por isso, ela foi desclassificada. E Esther pôde chegar à posição de rainha. Você pode conferir isso no livro de Esther, capítulo 2, versículos de 1 a 18. O tio Mardoqueu ajudava sua sobrinha para ela saber como se comportar no palácio. Aconteceu que Amã, um alto funcionário do reino, foi promovido pelo rei Assuero para ser o vice-rei. Todos deviam adorá-lo e fazer genuflexão diante dele. Como bom judeu, Mardoqueu se recusava a inclinar-se diante de Amã. Amã ficou furioso. Como vingança, conseguiu um decreto do rei para que, no dia dos Purim, todos os judeus fossem assassinados. Você vai conferir isso no livro de Esther, no capítulo 3, nos versículos de 7 a 11. Mas o plano de Amã não deu certo. Pelo contrário, de um lado, o rei ficou sabendo que Mardoqueu, tio de Esther, tinha desmantelado uma conspiração contra a vida do próprio rei. De outro lado, Esther, orientada por Mardoqueu, entrou no meio da história e conseguiu que a trapaça de Amã fosse desmascarada. Amã foi preso e enforcado na árvore que ele mesmo tinha preparado para Mardoqueu. Vale a pena ler a oração bonita de Esther no livro de Esther, capítulo 4, versículo 17, de L até Z.

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5: 11:30, horário de Brasília.
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5: De volta na programação com a Mãe Aparecida aqui na Rede Aparecida de Rádio. Muito obrigado a todos por mais uma vez estarem junto conosco e celebrando esses momentos especiais de fé e devoção. WhatsApp disponível 12DDD e o número 3104-1043. Você pode também colocar as suas intenções. O Paulo Roberto Gomes de Valença, no estado do Rio, continua com a gente. Obrigado, Paulo Roberto. Um abraço muito carinhoso para você. Deus seja louvado pela sua presença e pela sua participação, viu? Que nós Nossa Senhora Aparecida abençoe a sua vida. Conosco também a Micaele das Graças de São Lourenço. Continua com a gente. Obrigado, Micaele. Um abraço para você, viu? Deus abençoe você, Deus abençoe sua vida e o seu coração. Estamos juntos. Nossa Senhora Aparecida abençoe sua vida e seu coração. Muito bom. Estamos rezando por você, estamos rezando com você. 11 horas 31 minutos, horário de Brasília, Rede Aparecida de Rádio. 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
8: Olá, é sempre bom estarmos juntos aqui no programa Com a Mãe Aparecida, no quadro Igreja em Comunhão. O Centro Nacional de Fé e Política Dom Helder Câmara lançou oficialmente o subsídio Eleições 2026, Democracia, Sinodalidade e Bem Comum. O material propõe uma série de encontros de reflexão e oração destinados à preparação espiritual, ética e social da sociedade brasileira para o próximo período eleitoral. Sobre isso, nós conversamos hoje aqui no programa Com a Mãe Aparecida com Jardel Neves Lopes, ele que é secretário executivo do Centro Nacional de Fé e Política Dom Helder Câmara. Jardel, primeiramente, qual o objetivo central desse subsídio, Eleições 2026, Democracia, Sinodalidade e Bem Comum?
9: O principal objetivo desse subsídio é promover espaço de formação cidadã, principalmente no contexto das eleições de 2026. Nós falamos de política o ano inteiro, porque a política diz respeito à nossa vida todos os dias. Mas nós sabemos da nossa fragilidade da educação política, nós sabemos da fragilidade que a sociedade brasileira tem de discutir política com mais seriedade, com mais propriedade, inclusive a dificuldade de inserir esse tema da educação política no currículo escolar. Então, o período das eleições, né, o ano eleitoral, é sempre mais oportuno para a gente conversar com as pessoas e para a gente colaborar no processo de formação cidadã,

0: pessoas que vão participar do pleito eleitoral. Não é todos os cidadãos e cidadãs, não são todos os cidadãos e cidadãs que votam, mas toda a sociedade brasileira, de algum modo, está imbuída ou, de algum modo, participa do processo eleitoral, porque elas conversam, as famílias conversam, os grupos conversam, nas igrejas, nas associações, nos movimentos, nos diversos lugares as pessoas conversam. Então, a partir disso, enquanto igreja, enquanto sociedade, a gente quer ajudar as pessoas a discernir tanto esse exercício consciente do voto, quanto a dimensão ética e quanto essa dimensão transformadora do voto.
1: E qual a principal metodologia proposta no material?
0: Nesse sentido, a proposta metodológica desse material, primeiramente, ser um material de encontro, não é um material para estudo sozinho, para dar palestra, é um material para encontros, para grupos católicos que se encontram, grupos de família, grupos de comunidades, grupos de pastorais, grupo que encontram para rezar o texto, para fazer alguma reflexão, refletir em torno desse tema a partir do grupo, né? Do grupo que tem o costume de encontrar, o que quer se encontrar para refletir sobre esse tema. Então, partindo dessa questão, é um material que ela tem orações, ele tem cantos, ele tem texto bíblico, ele tem leitura sobre a realidade, ele tem perguntas para conversar, e ele traz de modo muito especial a dinâmica da conversação no espírito, que é essa perspectiva da sinodalidade, né? Uma experiência que a igreja tem utilizado, sobretudo no último sínodo dos bispos sobre a sinodalidade, sínodo da igreja sobre a sinodalidade, e nós trouxemos para cá, para esse material, quando proposta metodológica. Além do método Ver, Julgar, Agir, a conversa no espírito, né? O método Ver, Julgar, Agir articulado com a conversa no espírito, dentro de um processo sinodal na igreja, para que as pessoas conversem e não simplesmente debatam sobre o tema, mas que conversem, que rezem, que se interajam e entrelaçam nesse caminho de sinodalidade também, que a gente chama, para que vivencie a partir do material.
1: Jerdel, e quais são os eixos centrais abordados no material? O combate às fake news também ganha espaço?
0: Bem, o material tem 9 encontros, até nós chamamos de a novena das eleições, porque ele traz, primeiro, uma fundamentação sobre essa relação fé, política e cidadania, porque às vezes nós costumamos separar fé e política e costumamos negar que a fé tem uma dimensão política e que a política, quando orientada para o bem comum, ela colabora com os princípios do reino. Então, tem essa fundamentação dessa primeira relação fé-política, traz um pouco a realidade do contexto social, político e socioambiental brasileiro, traz também os fundamentos da cidadania e da democracia, né? Quais os pilares da democracia e da cidadania, traz também a dinâmica dos valores cristãos na esfera pública. Quais são os valores cristãos que nós identificamos no ambiente, né, público? A dimensão ética do contexto das eleições, também o papel dos partidos. Hoje só é possível uma pessoa se candidatar a concorrer um cargo nas eleições se ela estiver dentro de um partido político. No Brasil, nós temos 30 partidos políticos. Todos eles vão lançar candidatos nessas eleições, todos eles têm propostas, têm projetos de país, né? E também as organizações populares, muita gente, muitas organizações populares também se colocam nesse pleito, e as organizações populares são as formas do povo se organizar para além do espaço da igreja, para além do espaço comunitário, muitas vezes. E esse o tema da mídia, da informação, da inteligência artificial, o cuidado com as notícias falsas, o cuidado com as mentiras, mentiras que saem, para que as pessoas não caiam em armadilha, né? E não sejam pegas em armadilhas em vez de refletir. Então a gente tem orientado que antes de repassar qualquer informação à frente, que elas procure mais informações sobre aquilo que ela recebeu muitas vezes no WhatsApp. E por fim, também critérios para que os cristãos e as cristãs possam votar com consciência e votar com a ética de fato.
1: E qual a importância da participação dos cristãos na vida pública e na política, especialmente nesse ano eleitoral?
0: Veja, ao longo da história, a igreja tem motivado e tem deixado muito bem explícito que o papel, quem deve participar na política, quem deve envolver na política, não são os bispos, não são os padres, mas são os leigos, né? Quem se deve ser candidatos, se dedicar-se à vida pública de fato, são os leigos, são os cristãos leigos. E o Papa Francisco nos recordou muito bem que ele dizia assim, abre aspas, para o cristão é uma obrigação envolver-se na política, fecha aspas. Isso é Papa Francisco falando. Mas ao longo da história, desde o Papa Pio XI, lá em 1927, o Papa Pio XI diz que a política é uma forma sublime do exercício da caridade. A política é uma forma sublime do exercício da caridade. Isso o Papa Pio XI falou em 1927, o Papa Paulo VI falou em 1971, o Papa Francisco repetiu e o Papa Leão XIV já repetiu essa frase também no ano passado. Então, é uma obrigação, é um dever nosso. Por quê? Porque a política, por meio dela, se é orientada pelos princípios e pelo bem comum, por meio dela a gente pode fazer com que a vida das pessoas melhore muito mais. Mas aí é preciso que os cristãos sejam políticos por vocação e não simplesmente por profissão ou por dinheiro, digamos assim, né?
1: E o subsídio já está disponível? Como é possível adquirir, Jardel?
0: Bem, o subsídio ele foi organizado pelo CEFEP, né, o Centro Nacional de Formação e Fé Política da Elder Câmara, mas ele foi publicado pelas edições da CNBB. Então, as edições da CNBB é quem está comercializando, digamos assim, né, por meio do site das edições da CNBB, é possível localizar o subsídio e adquirir eles mesmos. Encaminham pelo correio para que chegue, né, de acordo às pessoas solicitarem. Então, está disponível nas edições, é possível adquirir pelo site das edições da CNBB, seja entrando no site fazendo a compra direta, ou seja ligando e solicitando essa compra direta. Veja, as edições fez uma primeira tiragem, já esgotou a primeira tiragem e já está na segunda impressão desse subsídio, sinal que os grupos estão acolhendo e todos os lugares têm ouvido falar muito bem do trabalho que as pessoas estão fazendo, tem sido muito bem acolhido, porque ele traz uma dinâmica reflexiva, orante ao mesmo tempo, dialogal, e também vem contextos que possam aprofundar um pouco mais o conteúdo nessa perspectiva de uma sociedade tão polarizada, né? Numa sociedade polarizada, é preciso que a gente crie espaços de conversa e não de debates que acirram os ânimos, né? Mesmo diante de contextos que acirram de fato essa polarização, é preciso que a gente crie espaços para esse diálogo. E esse material vem para isso, vem favorecer espaços de conversa, de diálogo, de interação, para que a gente viva um processo tão importante para a nossa sociedade, de uma forma ética, de uma forma onde realça os valores cristãos e onde possa de fato vencer a democracia, vencer os direitos, vencer a vida e a vida em abundância.
1: Nós conversamos com Jardel Neves Lopes, ele que é secretário executivo do Centro Nacional de Fé e Política Dom Helder Câmara. O quadro Igreja em Comunhão fica por aqui. Fernanda Prado para a Rede Aparecida de Rádio e Signes Brasil.
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3: A paz esteja com você. Nesse encontro com Maria, vamos lembrar que Maria é um exemplo para toda a igreja. Maria é uma mestra da vida espiritual para cada um dos cristãos. Por isso que o Papa São Paulo VI dizia: se nós não formos marianos, não somos autenticamente cristãos. É preciso que a gente veja em Maria o caminho que ela seguiu, que é o exemplo para nós seguirmos. Toda a nossa vida deve ser realmente um processo permanente de conversão e de santidade. E Maria é para nós modelo da vida, da oração e de toda forma de poder seguir a Deus fazendo a sua vontade. O sim de Maria é para todos nós uma lição e um exemplo de obediência, fazendo a vontade do Pai. É um meio e um caminho de santificação. A nossa vocação, ou seja, para que que Deus nos chamou à vida? Para sermos santos. O que, que é fazer? O que, que é ser santo? É fazer a vontade de Deus. Amar a Deus e amar o próximo, como Jesus ensinou. Tem alguém que fez isso de uma maneira plena, como Deus espera de cada um de nós? Sim. Ninguém mais, ninguém menos do que Maria, a própria mãe de Jesus. E com ela também seu esposo São José, que é nosso modelo de pai e educador. Peçamos então a Maria essa graça, que a gente tenha essa humildade de sempre procurar fazer a vontade de Deus. Em todos os momentos, no seu trabalho, na sua missão, seja em casa, como pai, mãe, na sua profissão, como um aluno, como um funcionário, enfim, onde você estiver, nunca esqueça, você é um filho, você é uma filha de Deus. Olhe para Maria e sempre repita: fazer tudo que Jesus ensinou. O que eu estou fazendo, o que eu estou pensando, é o que Jesus ensinou? Se é, vamos seguir, se não é, vamos corrigir, vamos melhorar. É só desse jeito que nós podemos realmente crescer na graça, no conhecimento de Cristo e nos tornar verdadeiramente filhos de Deus, seguindo o exemplo de Maria.
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Agora sabemos o trabalho que incumbe ao cristão: transformar o mundo desde seus fundamentos, fazendo-o segundo o coração de Jesus, por meio de um despertar de ideias e de obras. Despertar. Nunca foram fecundos nem o sonho, nem a morte.

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2: Missão cumprida. É. Ponto final na primeira parte do programa com a Mãe Aparecida. Eu, Evandro Brum, tô ficando por aqui, viu? Mas deixo você agora na companhia dele, Eduardo José. Boa noite, Eduardo, tudo bem?
3: Boa noite, Evandro, tudo certinho, graças a Deus, prontinho para mais uma madrugada com a Mãe Aparecida, segunda parte do programa, e convidando os nossos irmãos e irmãs a rezarem conosco logo mais às 4 da manhã, o Santo Terço.
2: Maravilha, então vamos lá então. Deus abençoe você.
3: Obrigado, meu querido.
2: Abençoe seu trabalho, sua missão e a sua madrugada.
3: Amém. Vamos juntos nessa caminhada de fé e esperança nessa madrugada. E bom descanso para você. Até amanhã.
2: Se Deus quiser. Amanhã tem mais. Amanhã estaremos juntos aqui no programa com a Mãe Aparecida. Olha, vou embora, vou descansar um pouco, aí volto amanhã aqui 8 da noite, como o Eduardo José falou, e a gente se encontra, a gente se fala, a gente se vê. Eduardo, obrigado, viu? Um grande abraço.
3: Valeu, meu querido, vai com Deus.
2: Valeu, tá aí, ó, você que fica na companhia de Eduardo José, um abraço muito carinhoso, fiquem com Deus e com as bênçãos da Mãe Aparecida.
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7: Meia-noite, horário de Brasília.
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7: Olá, bom dia com a Mãe Aparecida, Rede Aparecida de Rádio. Uma ótima e abençoada madrugada. Madrugada de um novo dia a você, viu? De um novo dia, de um novo mês. Isso mesmo. Obrigado a você, meu irmão, a você, minha irmã. Irmãos em Cristo que a partir de agora nos acolhem para a segunda parte do programa Com a Mãe Aparecida. Eu, Eduardo e José, chegando para fazer companhia a vocês nessa caminhada de fé, de amor, paz e esperança. Louvando e agradecendo a Deus por tudo em nossa vida, louvando e agradecendo a intercessão de nossa mãe, a Senhora Aparecida. Obrigado a você, meu irmão, que nos ouve por uma das nossas emissoras que integram a Rede Aparecida de Rádio, a você que está na sua casa e no seu cantinho de oração, rezando conosco também, por você, pela sua família, louvando e agradecendo por tudo, tudo, tudo. Obrigado a você, meu irmão, minha irmã, os irmãos que estão pelas estradas do Brasil, louvando e agradecendo ao nosso bom Deus por tudo, tudo, tudo. Vamos juntos nesta caminhada de fé, de amor, paz e esperança, sempre com as bênçãos do Senhor Jesus, a proteção e a intercessão de nossa mãezinha querida, a Senhora Aparecida. Como é bom poder estar junto de você aqui na casa da Mãe Aparecida. Obrigado a você que nos acolhe, a você que está aí na sua casa, rezando pela sua família, pelos seus amigos, por todos aqueles nossos irmãos e irmãs que precisam de nossas orações. A produção é de Marcos Tiago, a coordenação de Paula Castro, a direção do padre Vanderlei Souza, missionário redentorista. Hoje, dia 1 de julho de 2026, quarta-feira da graça de Deus. E hoje, a Santa Mãe Igreja celebra, faz memória a São Gaio, São Teodorico e Domiciano, a quem nós pedimos a intercessão. Meia-noite, 3 minutinhos, 3104-1043 é o nosso WhatsApp para você enviar a sua mensagem de fé, de amor e esperança e também as suas intenções para rezarmos juntos logo mais às 4 da manhã o Santo Terço. Reze conosco, reze por você, reze pela sua família. Quem está chegando é o padre Vanderlei Souza com esse nosso momento de evangelização, esse nosso momento de reflexão, como os ponteiros apontam para o infinito.
9: Maria, cheia de graça, o Senhor é convosco. Bendita sois vós entre as mulheres, e bendito é o fruto do vosso ventre, Jesus. Santa Maria, Mãe de Deus, rogai por nós, pecadores, agora e na hora da nossa morte. Amém. Rogai por nós, Santa Mãe de Deus, para que sejamos dignos das promessas de Cristo. Oremos e infundi, Senhor, vos rogamos a vossa graça em nossos corações, para que nós que conhecemos pela anunciação do anjo a encarnação de Jesus Cristo, vosso Filho, cheguemos por sua paixão e morte de cruz a glória da ressurreição. Pelo mesmo Cristo nosso Senhor. Amém.
10: Olá, meu querido irmão, querida irmã, estamos no tempo comum na liturgia da igreja, nesse momento especial que vai da Páscoa até a festa de Cristo Rei. Um tempo longo na liturgia, na qual nós somos convidados a incorporar em nosso dia a dia a palavra de Jesus, a mensagem da comunidade de fé e a experiência daqueles que vieram antes de nós. Então a liturgia vai nos oferecer a oportunidade de fazer uma grande reflexão, um grande retiro na nossa vida, trazendo para o hoje a riqueza que a palavra nos traz. Temos um trecho aqui das reflexões de Santa Teresa de Ávila. O texto é o livro, né? É o livro Caminho da Perfeição. E ele tem uma reflexão sobre o Pai Nosso, belíssimo. Vou ler algumas partes aqui para nós. Venha a nós o vosso reino. Quem haverá, por mais refletido que seja, que desejando fazer um pedido a uma pessoa importante, não discuta consigo mesmo como lhe fará de segunda forma e lhe agradará, a não ser o importante. Não discuta consigo mesmo como lhe falará de forma a lhe agradar e não ser o aborrecente. Pensará também no que lhe fará. Irá pedir e para quem? Para que fim? Sobretudo quando se torna importante, figura cativa, figura pública. Mas a que ponto nosso bom Jesus nos ensina a pedir? Na minha opinião, é isso o mais fundamental. Não poderia, Senhor meu, englobar tudo numa palavra e dizer: dai-nos, ó Pai, o que for conveniente e adequado? Assim, nada mais seria preciso dizer a quem tudo conhece com perfeição. Isso, na verdade, ó eterna sabedoria, seria suficiente para vós e vosso Pai. E foi assim que orastes no horto de Getsêmani. Vós lhes restituístes vossa vontade e temor, mas os conformantes totalmente à sua vontade, quanto a nós, Senhor meu, sabeis que não tenho tão grandiosa coragem. Assim como foste a vontade do Pai, por essa razão cumpre pedir coisa por coisa. Deste modo, Refletiremos antes se nos convém o que pedimos. Em caso contrário, deixemos de pedi-lo. De fato, somos assim. Se não nos for concedido o que pedimos, este nosso livre-arbítrio não aceitará o que o Senhor nos der. Porque, embora a vinda de seu reino seja presente, ele também complementa com santificado seja o vosso nome, venha a nós o vosso reino. Admirai, minhas filhas, a profunda sabedoria que o Santo Mestre deixou-vos. Considero ainda que para nós é bom entender o que pedimos com este dom. Este santo homem do Pai Eterno, de acordo com suas pouquíssimos, pouquinho mesmo que podemos, ele nos mostra a majestade não providente das elites, mas a majestade da verdade, o valor da vida. Para entendermos o que pedimos a Deus o quanto antes, pedimos importância, conforto, consolo. Que a verdade do evangelho que você anuncia se pareça com você e não apenas um boneco, um fantoche que você vivencia. O supremo bem que me parece existir no reino dos céus e que já não se dá o valor às coisas da terra, sendo assim, há um alegrar-se da alegria de todos, uma paz perpétua, uma satisfação imensa em si mesmos, por ver que todos agradecem o Senhor e bendizem seu nome, sem ninguém mais a ofender com seus pecados. Todos o amam e em seu coração não anseia nada mais do que amá-lo. Não podem deixar de amá-lo porque o conhecem, e assim como deveríamos amar também aqui, embora não possamos com toda essa perfeição e em sua essência, pelo menos nós o amaríamos muito mais do que o amamos se melhor o conhecêssemos.
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0: manhã com poesia. Meia-noite, 15 minutos com a Manhã Aparecida, Rede Aparecida de Rádio, juntinho de você, onde quer que estejas, viu? Na sua casa, aí no seu trabalho, os irmãos que estão pelas estradas do Brasil, louvando e agradecendo a Deus por isso, os nossos irmãos caminhoneiros, os nossos irmãos que estão aí trabalhando, louvando e agradecendo a Deus, as nossas irmãs também, claro, as nossas irmãs caminhoneiras, louvando e agradecendo ao bom Deus. Obrigado pela companhia de todos vocês que rezam conosco, louvando e agradecendo sempre. Meia-noite, 16 minutos, às 4 da manhã, nós rezamos o Santo Terço, e você, meu irmão, minha irmã, rezando conosco, viu? Pedindo por você e pela sua família, louvando e agradecendo ao bom Deus por tudo, tudo, tudo na sua vida. E agora, o nosso momento de oração. A Igreja Católica dedica todo mês de julho, mês que estamos iniciando nesta madrugada, a recordar o preciosíssimo sangue de Cristo, derramado pelo perdão dos pecados dos seres humanos. O sangue de Cristo nos purifica de todo o pecado. Nesta oração, reconhecemos o sacrifício de Jesus e como ele derramou seu sangue para a salvação da humanidade. Este mesmo sangue é feito presente através do dom da Eucaristia, que podemos comungar na missa, juntamente com o corpo de Cristo, sob as aparências do pão e vinho. Rezemos a oração preparada para o mês de julho, pedindo que sejamos purificados pelo preciosíssimo sangue que brota das santas chagas de nosso Senhor.
1: Senhor Jesus Cristo, em vosso nome e com o poder de vosso sangue precioso, selamos cada pessoa, fato ou acontecimento através dos quais o inimigo nos queira prejudicar. Com o poder do sangue de Jesus, selamos toda a potência destruidora no ar, na terra, na água, no fogo, abaixo da terra, nos abismos do inferno e no mundo no qual hoje nos moveremos. Com o poder do sangue de Jesus, rompemos toda a interferência e ação do maligno. Pedimos-vos, Senhor, que envieis aos nossos lares e locais de trabalho a Santíssima Virgem Maria, acompanhada de São Miguel, São Gabriel, São Rafael e toda a sua corte de santos anjos. Com o poder do sangue de Jesus, lacramos nossa casa, todos os que a habitam, as pessoas que o Senhor a eles enviará, assim como todos os alimentos e os bens que generosamente nos concede para nosso sustento. Com o poder do sangue de Jesus, lacramos terra, portas, janelas, objetos, paredes e pisos, o ar que respiramos, e na fé colocamos um círculo de sangue ao redor de toda a nossa família. Com o poder do sangue de Jesus, lacramos os lugares onde vamos estar nesse dia e as pessoas, empresas e instituições com quem vamos tratar. Com o poder do sangue de Jesus, lacramos nosso trabalho material e espiritual, os negócios de nossa família, os veículos, as estradas, os ares, as ruas e qualquer meio de transporte que haveremos de utilizar. Vosso preciosíssimo sangue, Senhor, lacramos os atos, as mentes e os corações de nossa pátria, a fim de que vossa paz e vosso coração, ao fim, possam nela reinar. Nós vos agradecemos, Senhor, por vosso preciosíssimo sangue, pelo qual nós fomos salvos e perseverados de todo o mal.

0: João Carlos, Um Coração para Amar. Agora 12:27. Bom dia.
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6: 12:30, bom dia. 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
6: Com a Mãe Aparecida, Rede Aparecida de Rádio e você, viu, meu irmão? Minha irmã rezando conosco, mandando um abraço para o nosso amigo Paulo Roberto, lá em Santa Rita de Jacutinga, rezando por ele, pela família, pelas intenções que ele traz no coração, também rezando pelos irmãos da Venezuela, para a Marcilene, que perdeu o paizinho dela, né? Que voltou à casa do pai, louvando e agradecendo a Deus por isso também. Obrigado, viu, nosso querido Paulo Roberto. Meus sentimentos, Marcilene, a você, a toda a sua família, que o Senhor console a todos vocês. O Dito Delar em Poços de Caldas, pedindo por ele e pela família. A Elvira Gomes, lá em BH, lá em Belo Horizonte. Belo Horizonte, Belo Horizonte, rezando conosco, né, Elvira? Elvira Gomes, pedindo por ela, pela família também. Agora 12:32.
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1: E Pablo Soares. Salmo 49. A todos que procedem retamente, eu mostrarei a salvação que vem de Deus.
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1: Escuta, ó meu povo, eu vou falar. Ouve, Israel, eu testemunho contra ti. Eu, o Senhor, somente eu sou o teu Deus.
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0: que encaminha os nossos corações para o amor de Deus e a constância de Cristo, esteja convosco. Nesta oração, lembro de maneira especial os aniversariantes de hoje. A Mariana, que trabalha no Liceu de Campinas, o Rodrigo de São Paulo, o Wilson de Cruzeiro, a Cris de Ubatuba e a Patrícia, aqui de Campinas. Iniciemos esta oração invocando a Santíssima Trindade. Em nome do Pai, do Filho e do Espírito Santo. Amém. Senhor nosso Deus, nosso Pai, nós cremos em vós. Nós esperamos em vós, nós vos amamos, nós vos agradecemos este dia e vos damos graças porque estamos com vida. Oferecemos este dia ao Senhor com todas as nossas alegrias e sofrimentos, com todos os nossos trabalhos e divertimentos. Guardai-nos do pecado e fazei de nós instrumentos de vossa paz e do vosso amor. Ajudai-nos a observar vossos santos mandamentos. Amém. Quarta-feira, dia 1º de julho, iniciamos um novo mês. O evangelho de hoje é escrito por Mateus, capítulo 8, versículos de 28 a 34. Anúncio do evangelho de Jesus Cristo segundo Mateus. Naquele tempo, quando Jesus chegou à outra margem do lago, na região dos gadarenos, vieram ao seu encontro dois homens possuídos pelo demônio, saindo dos túmulos. Eram tão violentos que ninguém podia passar por aquele caminho. Eles então gritaram: "O que tens a ver conosco, Filho de Deus? Tu viestes aqui para nos atormentar antes do tempo?" Ora, a certa distância deles estava pastando uma grande manada de porcos. Os demônios suplicavam-lhe: "Se nos expulsas, manda-nos para a manada de porcos." Jesus disse: "Ide." Os demônios saíram e foram para os porcos. E logo toda a manada atirou-se monte abaixo para dentro do mar, afogando-se nas águas. Os homens que guardavam os porcos fugiram e, indo até a cidade, contaram tudo, inclusive o caso dos possuídos pelo demônio. Então a cidade toda saiu ao encontro de Jesus. Quando o viram, pediram-lhe que se retirasse da região deles. Palavra da Salvação. O poder de Satanás não é infinito. Ele é apenas uma criatura. Tudo bem que pode ser até poderosa por ser um espírito puro, mas ainda assim uma criatura, com os limites de uma criatura, subordinada à vontade e ao domínio de Deus. Se Satanás atua no mundo por causa do seu ódio contra Deus e o seu reino, isso é permitido pela divina providência, que com poder e bondade conduz a história do homem e do mundo. Embora a ação de Satanás certamente cause muitos danos, de natureza espiritual e indiretamente também de natureza física, aos indivíduos e à sociedade, ele não é, contudo, capaz de anular a finalidade definitiva para a qual tende o ser humano e toda a criação. Tendem ao bem. Assim, toda a história da humanidade pode ser considerada em função da salvação total, na qual está inscrita a vitória de Cristo sobre o príncipe deste mundo. São Miguel é considerado o guardião celeste, o príncipe e guerreiro que defende o trono celestial. O nome Miguel significa semelhança de Deus. Ele é também o defensor e protetor do povo de Deus e padroeiro da Igreja Católica. São Miguel Arcanjo é o chefe supremo do exército celestial, dos anjos que são fiéis a Deus. Ele é conhecido também como o Arcanjo da Justiça e Arcanjo do Arrependimento. São Miguel Arcanjo é o grande combatente e vencedor das forças do mal. Rezemos a São Miguel Arcanjo, pedindo a proteção para você e para toda a sua família. Ó glorioso São Miguel Arcanjo, o primeiro entre os anjos de Deus, guarda e protetor da Igreja Católica, lembrando de que nosso Senhor vos confiou a missão de velar pelo seu povo em marcha para a vida eterna, mas rodeado de tantos perigos e ciladas do dragão infernal, eis-me prostrado a vossos pés para implorar confiantemente o vosso auxílio, pois não há necessidade alguma em que não possais valer. Sabeis a angústia por que passa a minha alma no dia de hoje. Ide junto a Maria, nossa mãe, muito amada. Ide a Jesus e dizei-lhe uma palavra em meu favor, pois sei que eles nada vos podem recusar. Intercedei pela salvação da minha alma, e também agora, por aquilo que tanto me preocupa. E se o que peço não é para a glória de Deus e bem da minha alma, obtende-me paciência e que eu me conforme com a vontade divina, pois sabeis o que é mais do agrado de nosso Senhor e Pai. Em nome de Jesus, Maria e José, atendei-me. Amém. Deus, na sua bondade infinita, criou o ser humano e deu aos que creem em seu Filho ressuscitado a esperança da ressurreição. Dê também a você hoje toda a consolação e bênção. O Senhor esteja convosco, Ele está no meio de nós. Pela intercessão de São Miguel, São Rafael e São Gabriel, desça sobre você, sobre a sua família, sobre as suas intenções, a bênção do Deus Todo-Poderoso, Pai, Filho e Espírito Santo. Amém. O abraço de hoje vai para a Maiara de Piracicaba, um abraço para a Karen, minha prima de Campinas, um abraço para o Roberto Novaes de Piracicaba e para o Marcos, primo também aqui de Campinas. Sou o padre Edmilson Moraes, salesiano de Dom Bosco, e moro em Campinas, no estado de São Paulo, no Colégio Liceu Salesiano Nossa Senhora Auxiliadora. Que Deus e Nossa Senhora, sua mãe e nossa, continue caminhando com você hoje. Abraço e até mais.
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2: Ouvintes queridos, minha saudação de paz e de bênção a todos vocês. Eu, Padre Rubens, unidos a vocês nessa catequese sobre os dons do Espírito Santo. Espírito Santo que recebemos no batismo e que confirmamos a nossa missão de cristãos com o sacramento da crisma ou da confirmação. E estamos refletindo sobre os dons do Espírito Santo. E agora vamos ver o dom do conselho. O que é o dom do conselho? É o terceiro dom do Espírito Santo. Conselho é o dom que nos capacita a tomar decisões acertadas em momento de dificuldade. Esse dom do conselho nos dá a luz do Espírito Santo para discernir o que é certo e o que é errado. A gente precisa estar atento durante as decisões para ver o que que o Espírito Santo nos aconselha. Só que a gente tem que estar preparado para isso e aberto para isso. Ter um momentinho de reflexão, de ponderação, para que o Espírito Santo consiga nos atingir com o seu conselho. O dom do conselho é o dom do saber discernir. Discernir caminhos e opções, de saber orientar e escutar e animar a fé e a esperança da comunidade. Isso nos diz o Frei Beto. Olha que interessante. O dom do conselho é o dom do saber discernir caminhos, diante de tantos caminhos que a sociedade, que o mundo nos apresenta, que a sociedade nos apresenta, nós devemos fazer uma opção, escolher o caminho correto, saber orientar e escutar e animar a fé.

0: de discernir as coisas para o bem da sociedade nos é dado pelo dom do conselho do Espírito Santo. E esse dom do conselho nos facilita então discernir os melhores caminhos para percorrermos, né? Isso é muito importante. E assim também a gente possa realizar aquilo que melhor o Espírito Santo nos inspira e nos ajuda. Nos diz Dom Luciano Mendes de Almeida e saudosa memória. Dom do conselho, mais do que pensar em aconselhar os outros, esse dom do conselho nos ensina a estar abertos à graça do Deus que nos orienta no caminho da vida. Devemos deixar-nos conduzir pela luz do Espírito Santo, do Espírito de Deus. À medida que nos abrimos à graça de Deus, nos expomos a ouvir Deus, mais sábios e sábias nos tornaremos e melhores conselheiros seremos. Mais do que sermos conselheiros por palavras, devemos sê-lo pela ação, pela vida, conforme São Paulo na segunda carta a Timóteo, no capítulo 4, versículos 1 a 5, onde Paulo diz: rogo a vocês, diante de Deus e de Jesus Cristo, que há de vir para julgar os vivos e os mortos, pela sua manifestação e por seu reino. Proclama, Timóteo, a palavra. Insista no tempo oportuno e inoportuno, advertindo, reprovando e aconselhando com toda paciência e doutrina. Pois vai chegar o tempo em que não se suportará mais a doutrina. Pelo contrário, com a comichão de ouvir alguma coisa, os homens se rodearão de mestres a seu bel prazer. Desviarão seus ouvidos da verdade e os orientarão para as fábulas. Quanto a vocês, sejam sóbrios em tudo. Suporte o sofrimento. Faça o trabalho de um anunciador do evangelho. Realize plenamente o seu ministério. É o dom do conselho que nos capacita então a tomar decisões acertadas em momentos de dificuldades. Ele nos dá a luz do Espírito Santo para discernir o que é certo e o que é errado. Oremos. Espírito Santo, concedei-nos o dom do conselho. Com ele, poderemos encontrar a decisão certa no momento preciso. E saberemos também, com o dom do conselho, aconselhar, ajudando o nosso próximo, não só com sugestões, mas principalmente com o nosso bom exemplo, com o nosso testemunho de vida cristã e com a nossa solidariedade. Amém. Dai-nos, Senhor, o vosso conselho, que faz sábios para guiar homem e mulher, jovem e velho, nos caminhos do Senhor, rumo ao reino de Deus. Amém.
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3: 1 hora.
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4: Com a Mãe Aparecida, onde quer que você esteja, nossos irmãos e irmãs espalhados por todo o Brasil, pelas nossas rádios parceiras, rádios que integram a Rede Aparecida de Rádio, aplicativo Aparecida, a12.com/rádio Aparecida. A todos vocês, o nosso abraço fraterno, carinhoso. Obrigado pela audiência, pela companhia, pelas orações também. Agora 1:02, horário de Brasília. Abraçando também os nossos irmãos lá em Curvelo, pela Rádio Centro Minas FM. Em Rio Claro, a Rede Claré de Comunicação. Obrigado a você, meu irmão, que reza conosco em Porto Feliz, São Paulo, pela Rádio Nova Porto FM.
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0: Muito Eliana Ribeiro, Minha Força. 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

14 minutos, madrugada de quarta-feira, 1º de julho, louvando e agradecendo ao nosso bom Pai por tudo em nossa vida.

0: Rubem Pedroso chegando com a crônica de hoje.
1: Choro indica que algo não vai bem. Durante muito tempo, supôs-se que o choro era algo a ser evitado, para demonstrar bravura e coragem. De maneira machista, chorar era tido como atributo quase exclusivamente feminino. A frase antiga, ouvida na escola, na rua, na família, tinha algumas variações, porém o mesmo sentido. Homem não chora. Chorar é coisa de menina. Está chorando igual uma menininha. Essas ideias, felizmente, foram sendo mudadas. O machismo, ainda não extinto, vem perdendo fôlego. A noção de que o choro, como capacidade de expressar sensibilidade, não deve ser descartada. Por outro aspecto, o choro é um sinal de que algo não vai bem. O escritor William Shakespeare dizia que o choro diminui a profundidade da dor. A situação de dor profunda faz com que haja um extravasamento quando o choro vem à tona. Os cristãos, no Evangelho de Mateus, no capítulo 5, versículo 4, ao citar as bem-aventuranças, lembram de uma delas que está ligada a isso. Bem-aventurados os que choram, porque serão consolados. Isso é, o choro como possibilidade de sinalizar para as outras pessoas, para aquilo que está à nossa volta ou para nós mesmos, que algo não vai bem. Por isso, chorar não como algo contínuo o tempo todo, mas como expressão, como destampamento de algo que dói, diminui de fato a sua profundidade. Pensar bem nos faz bem. Mário Sérgio Cortella, editora Vozes.
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0: Fábio de Melo, estou à porta e peço entrada. 1:22, Rádio Aparecida, Rede Aparecida de Rádio.
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0: Chegando com a sua mensagem para o dia de hoje.
2: Impressiona que muitos que se dizem católicos se mostrem tão incapazes de dialogar que precisam denegrir a imagem do Papa, da Igreja, para dizer que seu jeito de ser igreja é o correto e o melhor. Meu Deus, a que ponto chegamos? Se tornou costume denegrir a imagem daqueles que discordam de nossas ideias pelo simples fato de tirar a credibilidade e conseguir com isso algum crédito para o que considero sensato e coerente. Coerente não seria o amor proposto por Jesus? Ah, claro, vão dizer, mas até Jesus usou o chicote quando foi necessário para expulsar os vendilhões do templo. É, mas pelo que consta, ele derrubou as mesas, discordou das opiniões, agiu até acaloradamente, mas não condenou as pessoas, mesmo tendo discordado de suas atitudes. Quem disse que ele chicoteou as pessoas?

de resgate, 1:28. Decidi viver em paz. 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
5: 1:32. 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
5: Onde quer que você esteja rezando com a gente, logo mais às 4 da manhã, o nosso Santo Terço Mariano e você, meu irmão, minha irmã, rezando por você. Isso mesmo, rezando por você e rezando pela sua família, pelo seu trabalho, por tudo, tudo, tudo, tudo que temos, por tudo que somos. 1:32, deixa eu abraçar aqui alguns irmãos que estão participando conosco. A Alcilene Maria reza com a gente, pedindo por ela e pela família. A Elaine em São Paulo, capital, rezando por ela e pela família. Seu Jorge Teruel, em Votorantim, São Paulo, rezando por ele e pela família, louvando e agradecendo a Deus também. O Elson de Guanhães, rezando por ele, pela esposa, pelos filhos, netos, noras, sobrinhos, afilhados e também pela irmã e amigos, todos, todos, todos. 1:33.
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0: demais. Banda Dom, 1:37. Às 4, o Santo Terço Mariano. E você, meu irmão, minha irmã, rezando com a gente. Rezando por você e pela sua família.
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0: Elô Silvério chegando, trazendo esse momento especial para todos nós.
2: Refletindo o tema, o preciosíssimo sangue de Maria, vamos juntos começar o momento com Maria de hoje. O preciosíssimo sangue de Maria é contemplado na espiritualidade como sinal de sua íntima participação no mistério da salvação. Foi por meio dela que o Filho de Deus recebeu a natureza humana, tornando possível a encarnação de Cristo. Seu sangue simboliza amor, entrega, maternidade e total fidelidade à vontade divina. Ao longo de sua vida, Maria acompanhou Jesus com coragem e humildade, permanecendo firme até os pés da cruz. Por isso, sua figura inspira os fiéis a viverem a fé com confiança, obediência e esperança. A devoção mariana recorda que Deus realiza grandes obras por meio daqueles que se colocam a seu serviço, com coração sincero e generoso.

Renata Rodrigues e Fátima Souza, Canção a Maria. 1h43 com a mãe. 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

0: José escreveu:
1: um certo dia, à beira-mar,
0: com Padre Zezinho.
2: Passamos catequese. O bebê, contrariado, esperneou, chorou, fez birra para conseguir o que queria da mãe. Seu irmãozinho pediu com jeitinho de quem sabia da mãe que tinha. Nem falou, nem chorou, apenas ouviu, olhou nos olhos da mãe e puxou-lhe o vestido. Os dois expressaram o seu conceito de mãe, mas um deles

0: 33, nada sem você. 1:51, bom dia.
1: Não.
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11: 2 horas, horário de Brasília.
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11: Com a Mãe Aparecida, Rede Aparecida de Rádio, abraçando a você, meu irmão, a você, minha irmã, que está rezando conosco aí na sua casa, no seu cantinho de oração. Rezando conosco, pedindo as bênçãos da Mãe Aparecida, o nosso irmão Renato Ribeiro, lá em Aracaju, no Sergipe, rezando por ele, pela família dele, pedindo paz, sempre, né, meu irmão Renato, rezando conosco. O Ricardo Reis Braga, rezando com a gente, pedindo as bênçãos da Mãe Aparecida, por ele, pela família, louvando e agradecendo sempre. Agora 2 horas, já às 4, o nosso Santo Terço Mariano. E você, meu irmão, minha irmã, rezando com a gente. Lá em Senhor do Bonfim, na Bahia, pela Rádio Caraíba FM, a 96.7. A você que reza conosco em Boa Vista, Roraima, pela Rádio Monte Roraima FM, louvando e agradecendo.
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Carlos cantando pra gente essa canção. É muito linda, não é verdade? Matando saudade, né? Porque ela não foi feita agora não, viu? Essa música já tem tempo, mas muito linda.

0: E quem está chegando para rezar conosco depois dessa canção linda com Roberto Carlos é o Padre Vanderlei Souza.
1: Olá, meu querido irmão, você que nos acompanha nesse programa com a Mãe Aparecida, eu sou o Padre Vanderlei, missionário redentorista. Vamos colocar-nos na presença de Deus, rezar, pedir, agradecer e louvar. Oremos à Mãe de Deus e nossa, Mãe do Amor. Fazei-nos amar, viver o amor. Amor ao nosso Deus e aos nossos irmãos e irmãs. Mãe da esperança, fazei-nos viver cheios de esperança e sermos esperança para os que encontramos ao longo do caminho. Mãe da justiça, livrai-nos da tendência para de julgar facilmente e fazei-nos encarnar no mundo a justiça do reino de Deus. Mãe do silêncio, ensina-nos que o silêncio é a terra fecunda em que a palavra pode nos renovar e transformar. Mãe da verdade, fazei-nos verdadeiros, transparentes, libertos da hipocrisia e da mentira. Mãe da vida, livrai-nos da morte, do pecado e do egoísmo. Mãe da libertação, libertai-nos de todo o nosso pequeno eu, dos horizontes estreitos e confinados, para que nós constituamos o povo livre que constrói o reino de Deus. Amém.
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0: Vida Reluz cantando pra gente Tesouro Sagrado. Linda, linda, linda. Agora 2:11 e eu tava falando pra vocês, né? Que a música Aleluia do Roberto Carlos é antiga, né? Não foi feita agora, não. Sabe quando ela foi lançada, meu povo? 1984. Isso mesmo, 1984. Que maravilha, hein? É a música Aleluia do rei Roberto Carlos. Cantou pra gente agora há pouco. 2:12, louvando e agradecendo ao nosso bom Deus por tudo em nossa vida.
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0: Padre José Allen chegando com a sua mensagem para o dia de hoje.
2: A paz esteja com você. Prossigamos cada momento procurando conviver melhor com Maria, conhecer Maria. Ela nos levará a conhecer Jesus. Isso faz uma diferença muito grande. Embora se fale tanto de Maria, de Jesus, ainda temos que aprender e nunca vamos esgotar esse assunto. Por isso, uma vez, o padre São Pio de Pietrelcina, ele dizia, quando um confrade perguntou para ele: padre, o que o senhor pensa de Nossa Senhora? E São Pio respondeu: ela vale mais do que a filosofia e a teologia. Isso pode parecer estranho para muitas pessoas, mas todo estudo, por melhor que seja, nunca vai esgotar o mistério revelado por Deus através de Maria, que é para nós um modelo a ser seguido. Ela é um ser humano criado à imagem e semelhança de Deus, que permaneceu intacta, portanto imaculada. Por isso, Nossa Senhora, ela é nossa mãe, nosso modelo. Ela é de Deus e também da humanidade. É mãe de Jesus e nossa mãe. Nossa Senhora não pode deixar de nos amar. A maternidade é amor. É muito importante que a gente tenha essa consciência. Lembremos sempre que Nossa Senhora nos leva para o paraíso, porque ela é como mãe que quer o bem de seus filhos. Assim como toda mãe se preocupa para o bem do seu filho, pensemos em cada um de nós. Sem Maria, a nossa fé se esvazia, porque a fé também tem mãe. A mãe gerada pela fé que nos cria para sermos filhos em Jesus, o Filho de Deus, nascido de Maria. Portanto, respondamos ao amor da Mãe Celeste com gratidão, veneração, com amor. Esforcemo-nos por assemelhar a ela como verdadeiros filhos. Se Nossa Senhora é nossa mãe, é necessário que a piedade da Igreja para com a Virgem Maria seja cada vez mais expressa em atitudes concretas, como dizia o Papa São Paulo VI. Que a presença de Maria nos ilumine cada dia.
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0: Oliveira e os Ramos. Jesus nos faz entrar no reino da salvação pelo batismo, no qual nos dá o seu divino Espírito e nos comunica uma vida divina que não é simplesmente vida humana. Ele o explica numa comparação: eu sou a videira e vós os ramos. O ramo que permanece na videira é alimentado, cresce e produz frutos. Se um ramo não produz frutos, é cortado, seca e é jogado no fogo. A vida do tronco é a vida do galho. Quero dizer que nós recebemos de Jesus a vida que ele mesmo é. Jesus diz: eu sou a videira e vós sois os ramos. Quem permanecer em mim e eu nele, produzirá muitos frutos, porque sem mim nada podeis fazer. Assim como Jesus é o Filho de Deus, também nós, pelo batismo, fomos incorporados a Cristo como galhos ao tronco da videira. Ele é o Filho substancial e nós somos filhos adotados. Não por uma adoção fictícia ou só de documento. Tornamo-nos participantes da natureza divina. Somos mergulhados, por assim dizer, na morte de Cristo pelo batismo, para morrermos ao mal. E pela mesma água batismal, ressuscitamos para a vida de filiação com Cristo. Desde o batismo, o Espírito Santo nos dá a vida divina e fica presente em nós, dando força divina para a fé e o amor. Tornamo-nos os brotos que se alimentam do tronco, que é o Cristo, para produzirmos frutos do amor. Desde o batismo, o Espírito Santo dá ao cristão a semente, vida divina, que brota e cresce pela evangelização, na voz da família, da paróquia, do bispo, da igreja. Devagarzinho, o cristão vai recebendo mais luz e força para chegar à plenitude do reino dos céus.
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0: 2:27, Ser de Deus. Às 4, Santo Terço, e você rezando conosco, viu? 3104-1043, para você enviar as suas intenções, a sua mensagem de fé, de amor, paz e esperança.
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0: 2:30. 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
0: Com a Mãe Aparecida, Rede Aparecida de Rádio, juntinho de você, rezando nesta madrugada de 1º de julho. Ricardo Reis Braga rezando conosco, pedindo por ele e pela família, louvando e agradecendo a Deus e a Nossa Senhora pelas bênçãos recebidas, por tudo que o Senhor tem realizado na vida dele, louvando e agradecendo e também pedindo a Deus.

0: com a família, descansando uns dias de férias, né, meu irmão? Graças a Deus. E quem está rezando com a gente também, o Almir Castro de Jundiaí, pedindo por ele e por toda a família. A você, continue rezando, isso, continue enviando pra gente as suas intenções. 3104-1043.
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0: Fábio de Melo cantando pra gente A Mão de Deus. 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

0: Padre Zezinho, Maria da Paz Inquieta. 2:42.
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2: Ao anoitecer, trouxeram-lhes muitos endemoniados. Ele expulsou os espíritos com a palavra e curou todos que sofriam de algum mal. Mateus 8:16. No dia 14 de outubro de 2021, um parlamentar ultraconservador do estado de São Paulo, num discurso cheio de ódio, xingou e caluniou publicamente a posição da Igreja Católica. Na pessoa do arcebispo de Aparecida,

0: CNBB e do próprio Papa Francisco no que tange às políticas armamentistas. Acusou-os equivocadamente de falsear a espiritualidade cristã. Anunciar o reino de Deus, reino de paz, ou seja, de uma sociedade de irmãos uns dos outros. Desarmado, portanto, espiritualidade cristã é por isso, senhor deputado. Jesus mesmo nos dá um exemplo bem pessoal a ser seguido. Foi quando, preso e caluniado, mandou discípulos seus, furiosos com o que viam. Recolheram a espada na bainha, como que a lhes dizer: pare com isso, não é pelas armas que as coisas se resolvem. Espiritualidade cristã tem a ver também com ir ao socorro de uma multidão de doentes físicos, psíquicos, mentais, emocionais. Em socorro de uma multidão de famintos, desnutridos, pobres, sem amparo, desorientados. Em socorro de uma multidão de seres humanos desfigurados, condenados à morte prematura. E tem a ver com denunciar todo o sistema de gestão que produz todo tipo de agressão ao ser humano, imagem e semelhança de Deus. Espiritualidade cristã, citando alguns exemplos, Jesus cura os leprosos, cura o empregado de um oficial romano, de outra religião, portanto, socorre a sogra de Pedro e, ao anoitecer, por suas palavras, tratou e curou muita gente com diferentes tipos de transtornos. Enfim, atendeu e curou todos os que sofriam de algum mal. Numa palavra, passou a vida a fazer o bem às pessoas sofridas. Bom Deus, que os discípulos e discípulas do teu filho Jesus, iluminados pelo teu espírito, não se intimidem em levar adiante o teu humanismo. Amém.
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1: Os santos nos ensinam, hoje dia 1º de julho, celebramos o dia de Santo Arão. Eu, Padre André, daqui da Arquidiocese de Aparecida, estou com você, amigo e amigo ouvinte, para conhecermos um pouquinho a história de Arão. Era irmão de Moisés, como atestam as Sagradas Escrituras. E foi uma glória para ele ser colaborador privilegiado do grande líder que Deus enviou para libertar o povo da escravidão do Egito e guiá-lo rumo à terra prometida. Arão era porta-voz de seu irmão, que era gago e tinha dificuldade para se expressar em público. Foi escolhido por Deus para ser o primeiro sumo sacerdote dos hebreus. O livro do Eclesiástico, depois de falar de Moisés, refere-se a Arão. Deus exaltou seu irmão Arão, semelhante a ele, da tribo de Levi. Fez com ele uma aliança eterna, deu-lhe o sacerdócio do seu povo e cumulou-o de felicidade e de glória. Livro do Eclesiástico, capítulo 45, os versículos 7 e 8. Moisés o consagrou e ungiu-o com o óleo santo. Constituiu uma aliança perene com ele e seus descendentes, enquanto durar o céu, aquela de presidir o culto e exercer o sacerdócio e abençoar o povo em nome do Senhor. Na carta aos Hebreus, há também uma referência de exaltação ao sacerdócio. No capítulo 5, versículos de 1 a 10, diz: em verdade, todo pontífice é escolhido entre os homens e constituído a favor dos homens como mediador nas coisas que dizem respeito a Deus, para oferecer dons e sacrifícios pelos pecados. Ninguém se apropria desta honra, senão somente aquele que é chamado por Deus como Arão, porque Deus o proclamou sacerdote segundo a ordem de Melquisedeque. Homem frágil e pecador como todos, Arão é todavia um modelo de colaboração com Deus para realizar seu desígnio de amor. E assim Deus continua contando com gente como Moisés, Arão, gente que se doa na aventura da fé e colabora com generosidade na missão de conduzir as pessoas no caminho da salvação. Ele conta comigo e com você. Sejamos fiéis colaboradores como o nosso santo de hoje. Santo Arão, rogai por nós.
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0: Marina Borges cantando pra gente Busque o Alto, sempre, sempre. 2:58, já já às 4, Santo Terço. E você rezando conosco.
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0: 3:00.
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0: Com a Mãe Aparecida, Rede Aparecida de Rádio, 3:00, horário de Brasília. Um ótimo e abençoado dia a você, meu irmão, minha irmã, vocês que rezam conosco, louvando e agradecendo por mais este dia que o Pai nos oferta, agradecendo a intercessão, as bênçãos de nossa mãezinha querida, a Senhora Aparecida. Obrigado a você que reza conosco. Já já, daqui a uma hora, o nosso Santo Terço Mariano. E você rezando conosco, por você e pela sua família. 3104-1043.
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0: você.
1: Olá, meu irmão, minha irmã. Graça e paz para você e sua família neste primeiro dia deste novo mês. O evangelho hoje narra o encontro de Jesus com dois homens possuídos por demônios. Jesus os liberta, mostrando toda a sua autoridade e poder a favor da vida e da dignidade humana. Invoquemos a luz do Espírito Santo para que abra as nossas mentes e corações ao acolhimento da palavra do Senhor.

Espírito Santo, tu que habitas, tu que falas, rezas e ages em mim, abra-me a palavra, que a minha mente e o meu coração sejam o terreno bom onde a semente da palavra possa germinar, crescer e frutificar, para que a minha vida seja transformada. Amém. Hoje, 1º de julho, a liturgia nos oferece o Evangelho de Mateus, capítulo 8, versículos 28 a 34. Vieram ao encontro de Jesus dois endemoniados que saíram dos sepulcros. Eram tão perigosos que ninguém se atrevia a transitar por aquele caminho. E eis que começaram a gritar: que há entre nós e ti, filho de Deus? Vieste aqui para nos atormentar antes do tempo? Ora, perto deles havia uma vara com muitos porcos pastando. Os demônios lhes suplicaram: se nos expulsas, manda-nos para a vara de porcos. Ele lhes disse: ide. Saíram e foram para os porcos. A seguir, toda a vara tirou-se desfiladeiro abaixo em direção ao mar e morreu nas águas. São dois homens possuídos por um espírito impuro. No judaísmo, o testemunho válido exige a fala de dois homens. A situação deles é inumana. Vivem em meio aos túmulos. São violentos. Convivem com cadáveres e impureza. Respiram hálito de morte. Outro espírito os governa, desumaniza-os e aliena. Eles estão privados da vida e da liberdade. O ambiente está vinculado ao mar, lugar de caos primitivo. A região é pagã. Os animais envolvidos são impuros, os porcos. Eles desejam controlar Jesus por conhecerem sua identidade e seu poder. Jesus veio para atormentá-los antes do tempo, isto é, seu ministério já é uma vitória sobre o mistério do mal. A ordem de Jesus é simples: ide. Uma única palavra com autoridade. As ondas com as quais os demônios queriam afogar a igreja afogam o próprio demônio. Os cuidadores fogem para a cidade e anunciam o fato. Os moradores parecem possuídos pelo espírito de agressão e violência. Eles preferem os porcos, preferem o dinheiro. Rejeitam Jesus, mesmo vendo a vitória de Cristo sobre o mal. Jesus se torna indesejável, pois a economia está acima da vida. Eis que os dois homens endemoniados começaram a gritar: que há entre nós e ti, filho de Deus? O Senhor nos convida a sermos praticantes da palavra. Neste momento, vamos dispor o nosso coração para a vivência de sua palavra.

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1: Serva de Naamã. Uma menina escrava que salvou a vida do seu patrão. Meu senhor, o profeta Eliseu certamente o livraria da lepra. A serva de Naamã era uma jovem israelita que, durante uma de muitas guerras, foi raptada pelos arameus e levada presa como escrava para Damasco, onde ficou a serviço da esposa de Naamã, um militar do exército do rei da Síria. Quando a jovem ficou sabendo que Naamã, o marido da sua patroa, era leproso, ela lembrou as histórias do profeta Eliseu e contou para a patroa como o profeta Eliseu ajudava o povo a recuperar a saúde. E dizia que, se o marido dela se apresentasse a Eliseu, certamente seria curado da lepra. Você pode conferir isso no capítulo 2 e versículos 5 a 3. Então, a mulher convenceu o marido e ele foi encontrar o profeta Eliseu, que o ajudou a ficar livre da lepra. Assim, graças à informação da escrava israelita a respeito do profeta Eliseu, Naamã pôde recuperar a saúde. Não sabemos o nome daquela jovem escrava, mas até hoje ela ficou na memória de todos como uma pessoa que soube partilhar com os outros o pouco que ela sabia e possuía. Assim acontece até hoje, por meio das conversas entre pessoas de diversos países, culturas, independentemente das posições religiosas e políticas, raciais, sociais, as pessoas se comunicam e se ajudam mutuamente. O plano de fundo dessa história bonita são as trágicas guerras que durante séculos abalaram a vida dos povos da Palestina. É que a Palestina é uma estreita faixa de terra entre o mar Mediterrâneo e o grande deserto. E essa faixa de terra liga três continentes: África, Ásia e Europa. O dono dessa faixa de terra controla o comércio mundial e fica rico. Por isso, durante séculos, desde o ano 3000 a.C., Palestina foi uma terra muito cobiçada, por onde passavam muitos exércitos, muitas incursões, muitas guerras, exércitos do Egito, da Assíria, da Babilônia, do próprio Israel e de tantos outros povos. Terra de muitos refugiados, mistura de muitas raças. Assim, pôde acontecer que uma menina israelita fosse raptada e levada cativa para Damasco, onde foi vendida como escrava para a mulher de Naamã, o leproso. Ela levava consigo na memória as histórias do profeta Eliseu, que cuidava da saúde do povo, e assim pôde contribuir para a cura de um leproso.
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0: Fernandes cantando pra gente, Converte-me, Senhor. 3:27.
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2: Olá, meu querido irmão, querida irmã, bem-vindo, bem-vinda à Escola de Maria, a melhor e mais perfeita discípula da palavra de Deus. Meu querido, minha querida, quando falamos em silêncio, falamos em contemplação da graça de Deus em nossa vida. E é mais ainda do desafiante ouvir a voz do Senhor. Nós estamos fazendo um percurso com o livro da escritora Márcia Terezinha, da editora Santuário, O Silêncio de Maria. O terceiro silêncio de Maria podemos embasar em sua vida oculta no lar de Nazaré, desde a gruta de Belém ao exílio no Egito e ao retorno da Galileia. A mãe de Jesus, a Santíssima Mãe de Deus e nossa, guardou um silêncio recolhido em seu coração. Quando nós vemos os fatos que os evangelhos vão nos mostrando, nós percebemos que Maria fica fora da ação de Jesus bem no início da sua vida pública. Ela não aparece, ela não diz nada a ninguém, ela não exalta a presença de seu filho, ela não fica engrandecendo quem é Jesus, ou elogiando, ou falando qualquer coisa. Os evangelhos não trazem nada. O silêncio que muitas vezes hoje nós não sabemos cultivar, porque nós apenas achamos que é o barulho, que é o pergunta e resposta, é o fazer e ter um retorno, que é a forma de comunicação de Deus. Mas nós aprendemos com Maria, a Santíssima Virgem Mãe, que a vinda do nosso Salvador, ela traz para nós um duplo movimento. O primeiro movimento é o sim. Nós precisamos acolher a graça de Deus, nós precisamos acolher Deus presente em nossa vida. Rezar tem que ser mais do que apenas um ato de comunicar uma necessidade, mas sim um abrir o coração para que a Trindade Santa, em seu amor infinito, através de Jesus Cristo, Filho unigênito do Pai, exerça a obra da nossa criação. Exerça a ação do Espírito, a transformação do nosso ser. Então, esse abrir-se a Deus, em primeiro momento, é importantíssimo, porque é onde nós vamos conseguir entender que Deus se faz presente realmente na nossa vida.

resposta às perguntas que você faz. Que o Senhor te ilumine, te guarde e abençoe, por intercessão da Santíssima Virgem Maria, Nossa Senhora Aparecida.

prévio de música Shalom Caminhos. 3:36 com a Mãe Aparecida, Rede Aparecida de Rádio. 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
6: 3:39. 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
6: Com a Mãe Aparecida, onde quer que você esteja, se preparando para rezar conosco o Santo Terço, pedindo por você e pela sua família, louvando e agradecendo ao nosso bom Deus por tudo, por todos. Isso mesmo, rezemos por nós, pelos nossos e também pelos nossos irmãos e irmãs, aqueles que precisam de orações. Os nossos irmãos enfermos, os nossos irmãos em situação de rua, todos. Já, o Santo Terço, agora 20 minutinhos faltando para as 4 da manhã.
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0: Aparecida, Rede Aparecida de Rádio, louvor ao meu Deus. Obrigado a você que está rezando conosco na sua casa, aí no seu cantinho de oração, pedindo as bênçãos da Mãe Aparecida por você, por aquelas pessoas que pedem nossas orações. Quantas e quantas pessoas, na verdade, nesse momento rezando conosco.
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0: Mensagem Brasil, Eugênio Jorge. Eu creio nas promessas de Deus. 3:48. 12 minutinhos faltando para as 4 da manhã. Santo Terço Mariano, rezando com você, por todos nós.
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0: Elúcio Velho chegando novamente com a sua reflexão para hoje.
2: Cristo padeceu o invisível, mas o fez com um amor infinito. Se não tivesse tido paciência, ter-se-ia frustrado toda a sua obra de redenção. De maneira que a marca irrefutável de seu amor no sacrifício foi precisamente sua paciência. Cristo teve paciência para nascer em um miserável estábulo, paciência ao ter de fugir de Herodes, paciência na pobreza de sua vida inteira, paciência ao ser caluniado, paciência no instante da traição, paciência ao ser vendido miseravelmente, paciência diante de seu juiz e de seus acusadores, paciência na flagelação e no caminho da cruz, paciência ao ser crucificado e desprezado, porque a paciência é o sinal exterior de que sofre por verdadeiro amor.

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1: Bom dia, meu amigo, minha amiga. Um certo dia, um burro que pertencia a um fazendeiro caiu em um poço. O animal gritou por horas enquanto o fazendeiro tentava arrumar um jeito para tirar o burro de dentro do poço. Depois de muito pensar, ele chegou à conclusão de que o burro já era velho e o poço precisaria ser coberto, já que ele não conseguiria tirar o animal lá de dentro. O fazendeiro chamou seus vizinhos para ajudá-lo a cobrir o poço. Todos eles pegaram suas pás e começaram a jogar terra dentro do poço. No início, o burro percebeu o que estava acontecendo e começou a gritar de desespero. Logo depois, para o espanto de todos, o animal ficou calado. Depois de mais algumas pás de terra, o homem olhou para dentro do poço e ficou impressionado com o que viu. Cada vez que uma pá de terra era atirada ao poço, o burro sacudia suas costas, deixava a terra cair e começava a pisar a terra no chão. À medida que os fazendeiros iam jogando mais e mais pás de terra, o burro ia se sacudindo e compactando a terra com as patas e ia subindo o poço. Todo mundo ficou maravilhado quando finalmente o burro chegou na borda do poço e pulou para fora, são e salvo. Quantas vezes você enfrentou dificuldades? E dificuldades em ambientes que você considerava seguros, como em casa ou no trabalho? Exatamente por considerarmos esses ambientes mais seguros, a reação que temos quando sofremos um revés é grande. Além do espanto, podemos ficar desesperados, sem conseguirmos pensar em uma solução. Quando estamos em uma situação de discórdia que pode dividir a família, ou quando descobrimos que um colega de trabalho anda espalhando inverdades ou falando mal de nós, temos que tomar cuidado para não perdermos a cabeça. A história de hoje nos mostra que é normal que fiquemos tensos e preocupados no início. Afinal, é uma situação complicada e que parece não ter saída. Cair num poço já foi ruim para o burro. Imagine levar pás de terra na cabeça para ser enterrado. Mas, com muita astúcia e calma, o burro percebeu que poderia ir pisando na terra e subindo pouco a pouco. A resolução de muitos problemas em nossa vida também segue esse caminho. Podemos estar no escuro, perdidos e com gente jogando terra em cima de nós. Mas com calma, paciência e esforço, acabamos achando uma saída. Mas lembre-se, tenha calma e coloque os meios para contornar o problema. Ao sairmos da situação, vale uma avaliação. Podemos sair depois de um desespero inicial, depois de ter gente atrapalhando e jogando terra, e quando saímos, ainda estaremos sujos e com alguns arranhões. Mas nada que um banho e o tempo não resolvam. Pense sobre isso, tenha um ótimo dia e até o nosso próximo encontro.
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3: 4 horas, bom dia.
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3: Com a Mãe Aparecida, rede Aparecida de Rádio, uma ótima e abençoada madrugada a você, meu irmão. Uma ótima, um ótimo e abençoado dia a você, meu irmão querido. Minha irmã querida, a vocês que rezam conosco, a partir de agora, o nosso Santo Terço Mariano. Louvando e agradecendo ao nosso bom Deus por tudo que temos, por tudo que somos, pedindo sempre a proteção e as bênçãos de nossa Mãe Santíssima, a Senhora Aparecida, na nossa vida, na vida de nossos familiares, na vida de nossos amigos, na vida de todos aqueles por quem hoje estamos rezando e pedindo a intercessão de nossa mãe e as bênçãos do Senhor Jesus, louvando e agradecendo. Este mês, dedicado ao preciosíssimo sangue de Cristo, derramado pelo perdão dos pecados dos seres humanos, o sangue de Cristo que nos purifica de todo pecado e que nós possamos reconhecer o sacrifício de Jesus, que ele nos conceda esta graça de reconhecermos o sacrifício de Jesus e como ele derramou seu sangue para a salvação da humanidade. Este mesmo sangue que é feito presente através da Eucaristia, que podemos comungar na Santa Missa, juntamente com o corpo de Cristo, peçamos sempre que sejamos purificados pelo preciosíssimo sangue que brota das santas chagas de nosso Senhor Jesus Cristo.

0: Deus, nós vos oferecemos este terço que vamos rezar, meditando nos mistérios da vossa redenção. Concedei-nos, por intercessão da Virgem Maria, Mãe de Deus e Nossa Mãe, as virtudes que nos são necessárias para bem rezá-lo e a graça de ganharmos as indulgências desta santa devoção. Oferecemos particularmente em desagravo dos pecados cometidos contra o Santíssimo Coração de Jesus e o Imaculado Coração de Maria, pela paz do mundo, pela conversão dos pecadores e pelas almas do purgatório, pelas intenções do Santo Padre o Papa Leão, pelo aumento e santificação do clero, pela santificação das famílias, pelas missões, pelas vocações, pelos doentes, por todo o povo brasileiro. Professemos a nossa fé. Creio em Deus Pai Todo-Poderoso, Criador do céu e da terra, e em Jesus Cristo, seu único Filho, nosso Senhor, que foi concebido pelo poder do Espírito Santo, nasceu da Virgem Maria, padeceu sob Pôncio Pilatos, foi crucificado, morto e sepultado, desceu à mansão dos mortos, ressuscitou ao terceiro dia, subiu aos céus, está sentado à direita de Deus Pai Todo-Poderoso, donde há de vir a julgar os vivos e mortos. Creio no Espírito Santo, na Santa Igreja Católica, na comunhão dos santos, na remissão dos pecados, na ressurreição da carne, na vida eterna. Amém. Rezemos, irmãos e irmãs, a oração que o próprio Jesus nos ensinou. Pai nosso que estais nos céus, santificado seja o vosso nome, venha a nós o vosso reino, seja feita a vossa vontade, assim na terra como no céu.
1: O pão nosso de cada dia nos dai hoje, perdoai as nossas ofensas, assim como nós perdoamos a quem nos tem ofendido, e não nos deixeis cair em tentação, mas livrai-nos do mal. Amém.
0: Ave Maria, cheia de graça, o Senhor é convosco, bendita sois vós entre as mulheres, e bendito é o fruto do vosso ventre, Jesus.
1: Santa Maria, Mãe de Deus, rogai por nós, pecadores, agora e na hora de nossa morte. Amém.
0: Ave Maria, cheia de graça, o Senhor é convosco, bendita sois vós entre as mulheres, e bendito é o fruto do vosso ventre, Jesus.
1: Santa Maria, Mãe de Deus, rogai por nós, pecadores, agora e na hora de nossa morte. Amém.
0: Ave Maria, cheia de graça, o Senhor é convosco. Bendita sois vós entre as mulheres, e bendito é o fruto do vosso ventre, Jesus.
1: Santa Maria, Mãe de Deus, rogai por nós, pecadores, agora e na hora de nossa morte. Amém.
0: Glória ao Pai, ao Filho e ao Espírito Santo, como era no princípio, agora e sempre. Amém. Ó meu bom e amado Jesus, perdoai-nos, livrai-nos do fogo do inferno, levai as almas todas para o céu e socorrei principalmente aquelas que mais precisarem da vossa infinita misericórdia. E nós acolhemos a você, nossos irmãos e irmãs em Cristo, que rezam conosco, louvando e agradecendo ao bom Deus por tudo, na sua vida, na vida da sua família, na vida de todos aqueles que precisam de nossas orações no dia de hoje. Peçamos as bênçãos e a intercessão da Mãe Aparecida sobre todos os nossos irmãos e irmãs espalhados por todo o Brasil. Quem reza conosco, pedindo as bênçãos da Mãe Aparecida, o Ronaldo de Castro, de Matozinhos, lá em Minas Gerais, rezando por ele e pela família. O Raulino Augusto Holden reza conosco também, pedindo por ele e pela família, lá em Joinville, Santa Catarina, rezando e pedindo as bênçãos da Mãe Aparecida. Em São José do Rio Preto, São Paulo, o Juan Soto Martínez rezando com a gente, pedindo por ele e pela família, louvando e agradecendo a Deus por tudo. Em Caxambu, Minas Gerais, a nossa irmã Maria Auxiliadora está lá rezando por ela, por toda a família, pelos filhos, noras, pelos netos, por todos aqueles que precisam. O Cláudio em Tremembé rezando por ele e por todos aqueles que estejam em situação de rua. Louvando e agradecendo conosco a dona Cleusa lá em Curvelo, Minas Gerais, ela que reza daqui a pouco conosco o mistério do Santo Terço. O Anderson reza conosco em Franca, São Paulo, pedindo por ele e pela família, louvando e agradecendo ao bom Deus. O José Carlos em Juiz de Fora, Minas Gerais, rezando por ele, pela família, em especial pela netinha dele, a Helena. O Sebastião, lá em Carmo de Minas, rezando conosco por ele e pela família. O José Antônio, rezando com a gente também, ele que é de Santos Dumont, Minas Gerais, rezando por ele e pela família e agradecendo a Deus por tudo, tudo, tudo na vida dele. E nós contemplamos o nosso primeiro mistério glorioso.

0: conosco esse nosso primeiro mistério é o seu José Garcia, aqui em Aparecida. Seu José, bom dia, meu irmão querido.
1: Oi, bom dia, Eduardo. Tudo bem?
0: Tudo bem, graças a Deus. Hoje nós rezamos por quem, seu José Garcia?
1: Pela minha saúde, que hoje eu não dormi muito bem. Eu dormi umas 2 horas só. Mas tá bom, importante que eu acordei vivo. E ofereço para minhas filhas, meus netos e netas, e toda a minha família, meu cunhado, todas as pessoas que estão ao meu redor, e sem ser ao meu redor, ofereço para os casais Olinda e João, ofereço para Lucimar e Valdir, Adailta e Demelza, o Geraldo Madeira, né?
0: Isso.
1: A dona Raimunda, a dona Raimunda pela alma do seu domingo, e a Márcia com o Sérgio. Acho que é 2 casais que reza aí, né? Ofereço também pela Rosa de Toitaba, né? Que Deus e Nossa Senhora dá bastante vida e saúde para ela e família. E ofereço para dona Creuza, né, que vai rezar o terço aí, pro Paulo Brito, para a rainha do terço, né? Que é a dona Marita, aquele lá do Paraná, lá, esqueci o nome dele, o
0: Jauri.
1: Isso, ofereço para ele. O outro também lá, acho que é lá daqueles lados também.
0: Amarildo.
1: O Amarildo, isso. O Amarildo. E pra dona Nenê. E pra todos.
0: Amém.
1: Que estão aí, pra Lazarina, né? E pra todos que estão escutando terço, que é muitas pessoas, né?
0: Graças a Deus, não dá pra falar o nome de todo mundo, não.
1: Deus não esquece, tá tudo no coração.
0: Exatamente,
1: dele.
0: Bem lembrado, seu Geraldo. Ele conhece o coração de cada um de nós, ele e nossa mãezinha querida, a Senhora Aparecida. Vamos rezar o nosso primeiro mistério, agradecendo a Deus por tudo, pela sua vida, pela sua saúde, de toda a sua família. Pai nosso que estais nos céus, santificado seja o vosso nome, venha a nós o vosso reino, seja feita a vossa vontade, assim na terra como no céu.
1: O pão nosso de cada dia nos dai hoje, perdoai as nossas ofensas, assim como nós perdoamos a quem tem ofendido. Não deixeis cair em tentação, mas livrai do mal. Amém.
0: Ave Maria, cheia de graça, o Senhor é convosco. Bendita sois vós entre as mulheres, e bendito é o fruto do vosso ventre, Jesus.
1: Santa Maria, Mãe de Deus, rogai por nós pecadores, agora e na hora de nossa morte. Amém.
0: Ave Maria, cheia de graça, o Senhor é convosco, bendita sois vós entre as mulheres, e bendito é o fruto do vosso ventre, Jesus.
1: Santa Maria, Mãe de Deus, rogai por nós pecadores, agora e na hora de nossa morte. Amém.
0: Ave Maria, cheia de graça, o Senhor é convosco, bendita sois vós entre as mulheres, e bendito é o fruto do vosso ventre, Jesus.
1: Rezo também pela Célia de Roseira e com a mãezinha dela. Santa Maria, Mãe de Deus, rogai por nós pecadores, agora e na hora de nossa morte. Amém.
0: Ave Maria, cheia de graça, o Senhor é convosco, bendita sois vós entre as mulheres, e bendito é o fruto do vosso ventre, Jesus.
1: Santa Maria, Mãe de Deus, rogai por nós pecadores, agora e na hora de nossa morte. Amém.
0: Ave Maria, cheia de graça, o Senhor é convosco, bendita sois vós entre as mulheres, e bendito é o fruto do vosso ventre, Jesus.
1: Santa Maria, Mãe de Deus, rogai por nós pecadores, agora e na hora de nossa morte. Amém.
0: Ave Maria, cheia de graça, o Senhor é convosco, bendita sois vós entre as mulheres, e bendito é o fruto do vosso ventre, Jesus.
1: Santa Maria, Mãe de Deus, rogai por nós pecadores, agora e na hora de nossa morte. Amém.
0: Ave Maria, cheia de graça, o Senhor é convosco, bendita sois vós entre as mulheres, e bendito é o fruto do vosso ventre, Jesus.
1: Santa Maria, Mãe de Deus, rogai por nós pecadores, agora e na hora de nossa morte. Amém.
0: Ave Maria, cheia de graça, o Senhor é convosco, bendita sois vós entre as mulheres, e bendito é o fruto do vosso ventre, Jesus.
1: Rezo também pelaquela tragédia lá na Venezuela, que Deus e Nossa Senhora Aparecida proteja todo o familiar que sobrou e as almas que descansam em paz, né? Santa Maria, Mãe de Deus, rogai por nós pecadores, agora e na hora de nossa morte. Amém.
0: Ave Maria, cheia de graça, o Senhor é convosco, bendita sois vós entre as mulheres, e bendito é o fruto do vosso ventre, Jesus.
1: Santa Maria, Mãe de Deus, rogai por nós pecadores, agora e na hora de nossa morte. Amém.
0: Ave Maria, cheia de graça, o Senhor é convosco, bendita sois vós entre as mulheres, e bendito é o fruto do vosso ventre, Jesus.
1: Santa Maria, Mãe de Deus, rogai por nós pecadores, agora e na hora de nossa morte. Amém.
0: Glória ao Pai, ao Filho e ao Espírito Santo.
1: Como era no princípio, agora e sempre. Amém.
0: Ó meu bom e amado Jesus,
1: perdoai, livrai do fogo do inferno, levar as almas todas para o céu, socorrer principalmente os mais precisados da nossa infinita misericórdia.
0: Jesus, manso e humilde de coração,
1: fazer o nosso coração semelhante a vós.
0: Senhora Aparecida, Mãe Rainha e Padroeira do Brasil,
1: rogai por nós que recorremos a vós.
0: São José,
1: valei-me São José, rogai por nós.
0: Amém. Seu José Garcia, um dia abençoado ao Senhor, uma semana e meia, piuca de semana, rezando e agradecendo a Deus por tudo. Fique com Deus.
1: Amém. Fique você também com Deus e toda a família do Terço. Um bom início de mês.
0: Amém.
1: Que Nossa Senhora proteja todos.
0: Amém. Salve Maria.
1: Salve Maria.

0: Aparecida, Rede Aparecida de Rádio, rezando com você, por você, meu irmão, minha irmã, onde quer que você esteja nesse momento, pedindo as bênçãos da Mãe Aparecida, por você, pela sua família, por aqueles nossos irmãos e irmãs que rezam conosco, louvando e agradecendo sempre. Rezando pela dona Uzinete, lá em Aracaju, no Sergipe, mamãe do Francisco, rezando conosco também pela vida e saúde dela. Rezando pela dona Maria de Jesus Passos, rezando conosco também, lá em Ribeirópolis, em Aracaju, rezando por ela e pela família. Dona Inês Maria em Campinas, rezando conosco, louvando e agradecendo a Deus pela vida e saúde dela também. O Belmâncio, rezando conosco, pedindo por ele, pela família, pela esposa, pelos filhos, filhas, ele que nos ouve pela Rádio Eldorado, em São Paulo. Rezando conosco, louvando e agradecendo a Nilva Militão, em Juiz de Fora. Seu Geraldo Madeira, rezando por ele, pela alma do Vaguinho, por todos os irmãos e irmãs que rezam o Santo Terço, ele e dona Raimunda. Lula Motos, rezando conosco também, pedindo as bênçãos da Mãe Aparecida por ele, pela família, louvando e agradecendo. E hoje reza em especial com a Maria de Brotas, lá em Castro Alves, na Bahia. O João Reis em Brasília, rezando por ele e por toda a família. O nosso querido irmão Vander Egino em Suzano, também rezando por ele e pela família. A Edelma, rezando pela família, louvando e agradecendo a Deus. A Josinete, lá em Itabaiana, rezando por ela e pela família. O Jorge Pimenta, também Águia Branca no Espírito Santo, pedindo por ele e por toda a família. E quem reza conosco esse nosso mistério é o nosso irmão Agrene, que está rezando com a gente, pedindo as bênçãos da Mãe Aparecida, lá em Perdizes. Agrene, bom dia, meu irmão.
1: Bom dia.
0: Tudo certinho, graças a Deus.
1: Graças a Deus, tudo bem.
0: Que maravilha. Tirando o frio que deve estar pro seu lado aí, né?
1: Tá frio. mas tá bom, né?
0: Tá bom, graças a Deus. Agrene, hoje nós rezamos da intenção de quem, meu irmão?
1: É de toda a minha família, de filho, esposa, o neto, todos que precisar de oração. E para todos os irmãos do terço que reza com nós, que sempre lembra da gente, reza pra gente também, nem reza pra eles também.
0: Sim.
1: E vão rezar, né?
0: Vamos rezar e agradecer a Deus por tudo, né, meu irmão?
1: É isso.
0: Pai nosso que estais nos céus, santificado seja o vosso nome. Venha a nós o vosso reino, seja feita a vossa vontade, assim na terra como no céu.
1: O pão nosso cada dia nos dá hoje, perdoai as nossas ofensas, fica perdoando nosso ofendido, e não deixei cair em tentação, vai livrar e todo mal, amém.
0: Ave Maria, cheia de graça, o Senhor é convosco, bendita sois vós entre as mulheres, e bendito é o fruto do vosso ventre, Jesus.
1: Santa Maria, Mãe de Deus, rogai por nós, pecadores, agora e na hora de nossa morte. Amém.
0: Ave Maria, cheia de graça, o Senhor é convosco. Bendita sois vós entre as mulheres, e bendito é o fruto do vosso ventre, Jesus.
1: Santa Maria, Mãe de Deus, rogai por nós, pecadores, agora e na hora de nossa morte. Amém.
0: Ave Maria, cheia de graça, o Senhor é convosco. Bendita sois vós entre as mulheres, e bendito é o fruto do vosso ventre, Jesus.
1: Santa Maria, Mãe de Deus, rogai por nós, pecadores, agora e na hora de nossa morte. Amém.
0: Ave Maria, cheia de graça, o Senhor é convosco. Bendita sois vós entre as mulheres, e bendito é o fruto do vosso ventre, Jesus.
1: Santa Maria, Mãe de Deus, rogai por nós, pecadores, agora e na hora de nossa morte. Amém.
0: Ave Maria, cheia de graça, o Senhor é convosco. Bendita sois vós entre as mulheres, e bendito é o fruto do vosso ventre, Jesus.
1: Santa Maria, Mãe de Deus, rogai por nós, pecadores, agora e na hora de nossa morte. Amém.
0: Ave Maria, cheia de graça, o Senhor é convosco. Bendita sois vós entre as mulheres, e bendito é o fruto do vosso ventre, Jesus.
1: Santa Maria, Mãe de Deus, rogai por nós, pecadores, agora e na hora de nossa morte. Amém.
0: Ave Maria, cheia de graça, o Senhor é convosco. Bendita sois vós entre as mulheres, e bendito é o fruto do vosso ventre, Jesus.
1: Santa Maria, Mãe de Deus, rogai por nós, pecadores, agora e na hora de nossa morte. Amém.
0: Ave Maria, cheia de graça, o Senhor é convosco. Bendita sois vós entre as mulheres, e bendito é o fruto do vosso ventre, Jesus.
1: Santa Maria, Mãe de Deus, rogai por nós, pecadores, agora e na hora de nossa morte. Amém.
0: Ave Maria, cheia de graça, o Senhor é convosco. Bendita sois vós entre as mulheres, e bendito é o fruto do vosso ventre, Jesus.
1: Santa Maria, Mãe de Deus, rogai por nós, pecadores, agora e na hora de nossa morte. Amém.
0: Ave Maria, cheia de graça, o Senhor é convosco. Bendita sois vós entre as mulheres, e bendito é o fruto do vosso ventre, Jesus.
1: Santa Maria, Mãe de Deus, rogai por nós, pecadores, agora e na hora de nossa morte. Amém.
0: Glória ao Pai, ao Filho e ao Espírito Santo.
1: Como era no princípio, agora e sempre. Amém.
0: Ó meu bom e amado Jesus,
1: perdoar, livrar do fogo do inferno, levar as almas todas para o céu e socorrer somente as que vais precisar da nossa infinita misericórdia.
0: Nossa Senhora do Rosário,
1: rogai por nós.
0: São Roque,
1: rogai por nós.
0: Santo Afonso Maria de Ligório,
1: rogai por nós.
0: Senhora Aparecida, Mãe, Rainha e Padroeira do Brasil,
1: rogai por nós, socorremos a vós.
0: Meu querido irmão Agrene, muito obrigado por ter rezado conosco. Um restinho de semana abençoado a você, a toda a família. Um mês de julho abençoado a você e a toda a sua família.
1: Amém para nós todos e para vocês também ainda, da rádio aí, da nossa área para a vida.
0: Amém. Salve Maria.
1: Salve Maria.

0: acolhemos a dona Benedita Lopes, lá em Oeiras, no Piauí, rezando com a gente, pedindo por ela, pela família, louvando e agradecendo a Deus por tudo. Quem reza conosco também, pedindo a proteção e as bênçãos de nossa mãezinha, é a Rosa, lá em Nimutaba, Minas Gerais, pedindo por ela, pela família, por todos os nossos irmãos e irmãs em Cristo. O Paulo Sapateiro, em Nova Russas, no Ceará, rezando por ele e pela família. Reza conosco também o nosso irmão querido, o Marcelo, rezando por ele, pela Camila, Isadora, Fiuk, lá em Juiz de Fora, Minas Gerais, pela nossa Rádio Catedral FM. A Simone e o Júlio rezando conosco também, pedindo as bênçãos da Mãe Aparecida, pelo filho, pela família, pelos negócios, por tudo aquilo que o Senhor tem realizado na vida deles. A Simone e o Júlio, nossos irmãos em Juiz de Fora. Rezando conosco, Técio Santana, em Serrinha, lá na Bahia, por ele e pela família. Reza com a gente também os nossos irmãos lá na Gameleira, zona rural de Luisburgo, rezando conosco. Ronaldinho, pedindo as bênçãos da Mãe Aparecida por ele e pela família. Reza conosco e louvando e agradecendo a Deus por tudo, a Márcia, o Sérgio, Lucas, seu Paulo e dona Lúcia, lá em Indaial, Santa Catarina, rezando pela vida e saúde deles e gratidão por tudo, tudo, tudo. O Ricardo Reis Braga rezando conosco, pedindo as bênçãos da Mãe Aparecida por ele, pela família, pela vida e saúde dele, pedindo serenidade, tranquilidade, precisando de muita oração, né, meu irmão querido? O Ricardo Reis Braga, louvando e agradecendo a Deus. A Marta de Valinhos, rezando por ela e pela família, por todos que precisam. A nossa irmã Yara Dias também, Joinville, Santa Catarina, rezando por ela, pela família, e ela reza hoje pelo filho José. Ele começou a hemodiálise ontem e ela está pedindo a proteção e as bênçãos da Mãe Aparecida na vida dele e de todos os nossos irmãos e irmãs. A Creuza, em Americana, São Paulo, rezando por ela e pela família. O Rui Tomé, em Quirinópolis, rezando por ele e família. A Lazarina, em Pindamonhangaba, por ela e pela família. A nossa irmã Gianine, em Ponta Grossa, no Paraná, também rezando por ela e pela família. E quem reza conosco é dona Cleusa, em Curvelo, Minas Gerais, rezando conosco pela Rádio Centro Minas FM e com ela todos os nossos irmãos e irmãs que neste momento estejam rezando, ouvindo a Rádio Centro Minas FM. Dona Cleusa, bom dia.
1: Bom dia, Eduardo, tudo bem?
0: Tudo bem, graças a Deus. E hoje nós rezamos por quem, minha irmã?
1: Eu rezo por mim, pela minha família, pelo Valdir de São Paulo, que está rezando comigo, pastor José Garcês, que rezou para mim, que eu fiquei muito satisfeita de ver ele me colocar na oração dele, por todos que rezam o texto, pela Eliette, pela Rosa de Nimutaba, pelo Assis dos Frangos, por todas as pessoas do mundo inteiro que está precisando de oração.
0: Amém. Vamos.
1: Por você também.
0: Obrigado, vamos rezar e agradecer a Deus pela vida e saúde da senhora e de toda a família. Pai nosso que estais nos céus, santificado seja o vosso nome, venha a nós o vosso reino, seja feita a vossa vontade, assim na terra como no céu.
1: O pão nosso de cada dia nos dai hoje, perdoai as nossas ofensas, assim como nós perdoamos a quem nos tem ofendido. E não nos deixeis cair em tentação, mas livrai-me do mal. Amém.
0: Ave Maria, cheia de graça, o Senhor é convosco. Bendita sois vós entre as mulheres, e bendito é o fruto do vosso ventre, Jesus.
1: Santa Maria, Mãe de Deus, rogai por nós, pecadores, agora e na hora da nossa morte. Amém.
0: Ave Maria, cheia de graça, o Senhor é convosco. Bendita sois vós entre as mulheres, e bendito é o fruto do vosso ventre, Jesus.
1: Santa Maria, Mãe de Deus, rogai por nós, pecadores, agora e na hora da nossa morte. Amém.
0: Ave Maria, cheia de graça, o Senhor é convosco. Bendita sois vós entre as mulheres, e bendito é o fruto do vosso ventre, Jesus.
1: Santa Maria, Mãe de Deus, rogai por nós, pecadores, agora e na hora da nossa morte. Amém.
0: Ave Maria, cheia de graça, o Senhor é convosco. Bendita sois vós entre as mulheres, e bendito é o fruto do vosso ventre, Jesus.
1: Santa Maria, Mãe de Deus, rogai por nós, pecadores, agora e na hora da nossa morte. Amém.
0: Ave Maria, cheia de graça, o Senhor é convosco. Bendita sois vós entre as mulheres, e bendito é o fruto do vosso ventre, Jesus.
1: Santa Maria, Mãe de Deus, rogai por nós, pecadores, agora e na hora da nossa morte. Amém.
0: Ave Maria, cheia de graça, o Senhor é convosco. Bendita sois vós entre as mulheres, e bendito é o fruto do vosso ventre, Jesus.
1: Santa Maria, Mãe de Deus, rogai por nós, pecadores, agora e na hora da nossa morte. Amém.
0: Ave Maria, cheia de graça, o Senhor é convosco. Bendita sois vós entre as mulheres, e bendito é o fruto do vosso ventre, Jesus.
1: Santa Maria, Mãe de Deus, rogai por nós, pecadores, agora e na hora da nossa morte. Amém.
0: Ave Maria, cheia de graça, o Senhor é convosco. Bendita sois vós entre as mulheres, e bendito é o fruto do vosso ventre, Jesus.
1: Santa Maria, Mãe de Deus, rogai por nós, pecadores, agora e na hora da nossa morte. Amém.
0: Ave Maria, cheia de graça, o Senhor é convosco. Bendita sois vós entre as mulheres, e bendito é o fruto do vosso ventre, Jesus.
1: Santa Maria, Mãe de Deus, rogai por nós, pecadores, agora e na hora da nossa morte. Amém.
0: Ave Maria, cheia de graça, o Senhor é convosco. Bendita sois vós entre as mulheres, e bendito é o fruto do vosso ventre, Jesus.
1: Santa Maria, Mãe de Deus, rogai por nós, pecadores, agora e na hora da nossa morte. Amém.
0: Glória ao Pai, ao Filho e ao Espírito Santo.
1: Como era no princípio, agora e sempre, por todos os séculos dos séculos. Amém.
0: Ó meu bom e
1: meu Jesus,
0: perdoai-nos,
1: livrai-nos do fogo do inferno, levai as almas todas para o céu, socorrei pessoalmente aquelas que mais precisarem da vossa infinita misericórdia, e dai-nos a paz.
0: São José,
1: rogai por nós. Valei-me, São José.
0: Nossa Senhora de Fátima,
1: rogai por nós.
0: Santa Rita de Cássia,
1: rogai por nós. Senhor, São Geraldo,
0: rogai por nós. São Geraldo Magela, rogai por todos nós. Senhora Aparecida, Mãe Rainha e Padroeira do Brasil,
1: rogai por nós que recorremos a vós.
0: Dona Cleusa, um restinho de semana abençoado à senhora, a toda a família,

pelas noras, por toda a família, pelo irmão dele, pelo trabalho deles, por todos aqueles que precisam de nossas orações. Rezando, louvando e agradecendo também, lá em Vila Velha, no Espírito Santo, o nosso irmão Fernando Coutinho, rezando por ele e pela família. Louvando e agradecendo também o José da Silva, lá em Aracaju, lá no bairro Santo Antônio, rezando por todos os familiares, vivos e falecidos. O Marcinho Schroeder, aqui em Dourados, no Mato Grosso do Sul, rezando por ele e pela família. A Nilza Maria reza conosco.

0: irmãos, pela esposa, pelos dois filhos, gratidão à Mãe Aparecida por tudo, tudo, tudo. Pede à mãe que o filho atende. O nosso irmão Marcelo coloca aqui, rezando e agradecendo a Deus, a Cristiane e o Antônio em Fátima do Sul, também rezando por eles e pela família, louvando e agradecendo ao bom Deus por tudo que o Senhor tem realizado na vida deles e na vida de todos os familiares, pedindo sempre a proteção e as bênçãos de nossa mãezinha querida. O nosso irmão Paulo Corretor rezando conosco em Lagoa Santa, lá em Minas Gerais, pedindo por ele e pela família. A nossa irmã também rezando conosco, a Maria, lá de São João del Rei, Minas Gerais, pedindo por ela e também pedindo a intercessão da Mãe Aparecida numa causa urgente que ela traz no coração. E quem reza conosco é a Mônica lá em Aracaju, no Sergipe. Bom dia, Mônica.
1: Bom dia, Eduardo, tudo bom?
0: Tudo bem, graças a Deus.
1: Graças a Deus, amém.
0: Hoje nós rezamos por quem, minha irmã?
1: Então, rezo por todos os ouvintes, pelas famílias, pela minha família, sua família, todos os doentes, Eduardo, e todas as pessoas que estão agora com seu tecinho na mão, cada um com sua intenção. Vamos rezar?
0: Vamos rezar, é rezar e agradecer a Deus por tudo, Deus, tudo, tudo.
1: Por tudo, Eduardo, por tudo. E coloco também a Dona Maria de Jesus Passo, né, que está doente, e todos os doentes. Todos os necessitados de orações, que somos todos nós, né, Eduardo? Cada um com o seu pedido no coração.
0: Isso mesmo. Pai nosso que estais nos céus, santificado seja o vosso nome. Venha a nós o vosso reino, seja feita a vossa vontade, assim na terra como no céu.
1: O pão nosso de cada dia nos dai hoje, perdoai as nossas ofensas, assim como nós perdoamos a quem nos tem ofendido. E não nos deixeis cair em tentação, mas livrai-nos do mal. Amém.
0: Ave Maria, cheia de graça, o Senhor é convosco. Bendita sois vós entre as mulheres, e bendito é o fruto do vosso ventre, Jesus.
1: Santa Maria, Mãe de Deus, rogai por nós, pecadores, agora e na hora de nossa morte. Amém.
0: Ave Maria, cheia de graça, o Senhor é convosco. Bendita sois vós entre as mulheres, e bendito é o fruto do vosso ventre, Jesus.
1: Santa Maria, Mãe de Deus, rogai por nós, pecadores, agora e na hora de nossa morte. Amém.
0: Ave Maria, cheia de graça, o Senhor é convosco. Bendita sois vós entre as mulheres, e bendito é o fruto do vosso ventre, Jesus.
1: Santa Maria, Mãe de Deus, rogai por nós, pecadores, agora e na hora de nossa morte. Amém.
0: Ave Maria, cheia de graça, o Senhor é convosco. Bendita sois vós entre as mulheres, e bendito é o fruto do vosso ventre, Jesus.
1: Santa Maria, Mãe de Deus, rogai por nós, pecadores, agora e na hora de nossa morte. Amém.
0: Ave Maria, cheia de graça, o Senhor é convosco. Bendita sois vós entre as mulheres, e bendito é o fruto do vosso ventre, Jesus.
1: Santa Maria, Mãe de Deus, rogai por nós, pecadores, agora e na hora de nossa morte. Amém.
0: Ave Maria, cheia de graça, o Senhor é convosco. Bendita sois vós entre as mulheres, e bendito é o fruto do vosso ventre, Jesus.
1: Santa Maria, Mãe de Deus, rogai por nós, pecadores, agora e na hora de nossa morte. Amém.
0: Ave Maria, cheia de graça, o Senhor é convosco. Bendita sois vós entre as mulheres, e bendito é o fruto do vosso ventre, Jesus.
1: Santa Maria, Mãe de Deus, rogai por nós, pecadores, agora e na hora de nossa morte. Amém.
0: Ave Maria, cheia de graça, o Senhor é convosco. Bendita sois vós entre as mulheres, e bendito é o fruto do vosso ventre, Jesus.
1: Santa Maria, Mãe de Deus, rogai por nós, pecadores, agora e na hora de nossa morte. Amém.
0: Ave Maria, cheia de graça, o Senhor é convosco. Bendita sois vós entre as mulheres, e bendito é o fruto do vosso ventre, Jesus.
1: Santa Maria, Mãe de Deus, rogai por nós, pecadores, agora e na hora de nós.

0: nossa morte. Amém.
1: Ave Maria, cheia de graça, o Senhor é convosco. Bendita sois vós entre as mulheres, e bendito é o fruto do vosso ventre, Jesus.
0: Santa Maria, Mãe de Deus, rogai por nós, pecadores, agora e na hora de nossa morte. Amém.
1: Glória ao Pai, ao Filho e ao Espírito Santo.
0: Como era no princípio, agora e sempre. Amém.
1: Ó meu
0: Deus, Jesus, perdoai-nos e livrai-nos do fogo do inferno. Levai as almas todas para o céu e socorrei principalmente as que mais precisarem da vossa misericórdia.
1: Jesus, manso e humilde de coração,
0: fazei o nosso coração semelhante ao vosso.
1: Divino Espírito Santo,
0: rogai por nós.
1: Senhora Aparecida, Mãe, Rainha e Padroeira do Brasil,
0: rogai por nós que recorremos a vós.
1: Minha irmã Mônica em Aracaju, rezando conosco pela Rádio Cultura. Que Deus Amém. Abençoe todos os nossos ouvintes da Rádio Cultura, nossa parceira Amém, na Rede Aparecida de Rádio. Um restinho de semana abençoado a você, a toda a sua família. Fique com Deus, minha irmã.
0: Amém, Eduardo. E que Paulinho seja bem-vindo, né? Retorna hoje dia das férias merecidas, o nosso querido locutor. E que Deus abençoe a todos. E um final de semana que chega abençoado por Deus. Salve Maria, Eduardo. Salve. Muito obrigada, viu? Gratidão.
1: Amém. Salve Maria.
0: Salve Maria. Deus te abençoe.
1: A todos nós.

0: nossa irmã querida que reza conosco, pedindo as bênçãos da mãe Aparecida, a Gláucia, em Juiz de Fora, rezando por ela, pelo esposo Marcelo, pelos filhos, o João Vitor, a Maria Vitória, rezando conosco, louvando e agradecendo a Deus por tudo. Rezando conosco o Haroldo Cruz em Virgínia, Minas Gerais, a Lúcia Porto em Arco Verde, no Pernambuco, por ela e por toda a família. A Gorete em Baipendi, rezando conosco por ela e pela família também, pelos filhos, pelo filho e amigos. A Mariluce rezando pelo filho Leonardo, rezando por ela também, pela vida e saúde dela. A que é cuidadora, pedindo as bênçãos da mãe Aparecida. O Manuel Batista em Blumenau, Santa Catarina, rezando por ele e pela família. O nosso irmão Sandro, lá do Itaim Paulista, em São Paulo, rezando por ele e pela família, pedindo as bênçãos da mãe Aparecida. Seu Joaquim Pereira em Franca, rezando por ele e pela Dona Maria Divina. O Jauri em Matinhos, rezando por toda a família, louvando e agradecendo ao bom Deus. Rezando conosco também o Marcial de Pindamonhangaba, por ele, pela mãezinha dele, pelos filhos, netos e pela aposentadoria dele. A Luzia Cândido em Brumadinho, rezando conosco por ela e pela família. E também o nosso irmão querido, tá lá rezando com a gente, o Jefferson Silva, lá em Aracaju, pedindo a proteção e as bênçãos da mãe Aparecida. Alegria, fé, amor, paz, junto de você, onde quer que você esteja. E neste quinto mistério, rezemos pela nossa Santa Mãe Igreja, pedindo sempre, sempre, sempre mais pastores, porque a messe é grande e os operários são poucos. Rezemos pela nossa igreja, pela nossa Santa Mãe Igreja, pelo nosso Papa Leão, pelo nosso Bispo Dom Mário, aqui em Aparecida, Arcebispo Metropolitano. Rezemos pelo seu bispo aí, na sua diocese, na sua paróquia, pelo seu padre, pelo seu vigário. Rezemos pela nossa igreja. E quem reza conosco é a Eliete, lá de Curvelo, também rezando conosco. Bom dia, Eliete!
1: Bom dia, Eduardo.
0: Tudo bem? Tudo bem, graças a Deus. Hoje nós rezamos por quem, minha irmã?
1: Eu vou rezar pela conversão dos pecadores, pela intenção do Santo Padre e o Papa, comemoramos, né, o dia dele, esse mês de junho, pelo nosso arcebispo aqui, Dom Darcy José, pela nossa arquidiocese, por você, Eduardo, toda a sua família, pela equipe da Rádio Aparecida, por todos os meus irmãos, que eu tenho 7 irmãos, somente tem um que está dando problema, tem problema de saúde, por todos os enfermos, pela Maria Cleusa que rezou aí por mim, pela Rosa Nemotaba, pelo Assis, pelo Amarildo de toda a família dele, a esposa, a nora, o filho, toda a família dele, por todos os irmãos do tempo, Dona Maria, Dona Raimunda, por todas as pessoas que estão rezando isso nesse momento.
0: Amém. Vamos rezar e agradecer também. Maria Márcia, em Manhuaçu, rezando conosco. Adailto e Edileuza, lá em Dourados. Lá também o José Carlos, em Dourados, rezando conosco. Nosso irmão querido baiano, rezando com a gente também, pedindo as bênçãos da mãe Aparecida. O Zé Mangue, Dona Joelma, lá no Siriri, rezando com a gente. Lá no Sergipe, louvando e agradecendo a Deus pelo filho Augusto Júnior, a Kathleen, que é a nora, e os netinhos, o Arthur e o Lucas, também rezando pela Dona Dete e pela vovó Tânia. Pai nosso que estais nos céus, santificado seja o vosso nome, venha a nós o vosso reino, seja feita a vossa vontade, assim na terra como no céu.
1: O pão nosso de cada dia nos dai hoje, perdoai as nossas ofensas, assim como nós perdoamos a quem nos tem ofendido. Não nos deixeis cair em tentação, mas livrai-nos, Senhor, de todo mal. Amém.
0: Ave Maria, cheia de graça, o Senhor é convosco. Bendita sois vós entre as mulheres, e bendito é o fruto do vosso ventre, Jesus.
1: Santa Maria, Mãe de Deus, rogai por nós pecadores, agora e na hora da nossa morte. Amém.
0: Ave Maria, cheia de graça, o Senhor é convosco, bendita sois vós entre as mulheres, e bendito é o fruto do vosso ventre, Jesus.
1: Santa Maria, Mãe de Deus, rogai por nós pecadores, agora e na hora da nossa morte. Amém.
0: Ave Maria, cheia de graça, o Senhor é convosco, bendita sois vós entre as mulheres, e bendito é o fruto do vosso ventre, Jesus.
1: Pereces, Ave Maria, pela alma do meu pai e da minha mãe, dizem eles a paz eterna. Santa Maria, Mãe de Deus, rogai por nós pecadores, agora e na hora da nossa morte. Amém.
0: Ave Maria, cheia de graça, o Senhor é convosco, bendita sois vós entre as mulheres, e bendito é o fruto do vosso ventre, Jesus.
1: Santa Maria, Mãe de Deus, rogai por nós pecadores, agora e na hora da nossa morte. Amém.
0: Ave Maria, cheia de graça, o Senhor é convosco, bendita sois vós entre as mulheres, e bendito é o fruto do vosso ventre, Jesus.
1: Santa Maria, Mãe de Deus, rogai por nós pecadores, agora e na hora da nossa morte. Amém.
0: Ave Maria, cheia de graça, o Senhor é convosco, bendita sois vós entre as mulheres, e bendito é o fruto do vosso ventre, Jesus.
1: Ofereces Ave Maria, pedindo que pela paz aqui em nossa cidade de Corveia, que vai acontecer um forró de 10 dias aqui, que já é tradição há mais de 40 anos, que possa correr tudo em paz. Santa Maria, Mãe de Deus, rogai por nós pecadores, agora e na hora da nossa morte. Amém.
0: Ave Maria, cheia de graça, o Senhor é convosco, bendita sois vós entre as mulheres, e bendito é o fruto do vosso ventre, Jesus.
1: Santa Maria, Mãe de Deus, rogai por nós pecadores, agora e na hora da nossa morte. Amém.
0: Ave Maria, cheia de graça, o Senhor é convosco, bendita sois vós entre as mulheres, e bendito é o fruto do vosso ventre, Jesus.
1: Santa Maria, Mãe de Deus, rogai por nós pecadores, agora e na hora da nossa morte. Amém.
0: Ave Maria, cheia de graça, o Senhor é convosco, bendita sois vós entre as mulheres, e bendito é o fruto do vosso ventre, Jesus.
1: Santa Maria, Mãe de Deus, rogai por nós pecadores, agora e na hora da nossa morte. Amém.
0: Ave Maria, cheia de graça, o Senhor é convosco, bendita sois vós entre as mulheres, e bendito é o fruto do vosso ventre, Jesus.
1: Essa Ave Maria oferecer por todos os idosos que moram aqui na Vila Vicentina, por toda a equipe dos Vicentina, que é a diretoria. Que Deus de São Vicente abençoe cada um deles. Santa Maria, Mãe de Deus, rogai por nós pecadores, agora e na hora da nossa morte. Amém.
0: Ave Maria, cheia de graça, o Senhor é convosco, bendita sois vós entre as mulheres, e bendito é o fruto do vosso ventre, Jesus.
1: Santa Maria, Mãe de Deus, rogai por nós pecadores, agora e na hora da nossa morte. Amém.
0: Glória ao Pai, ao Filho e ao Espírito Santo.
1: Assim como era no princípio, agora e sempre. Amém.
0: Ó meu bom e amado Jesus.
1: Jesus, perdoai-nos, livrai-nos do fogo do inferno, levai as almas todas para o céu e socorrei principalmente aquelas que mais precisarem da vossa infinita misericórdia e dai-nos a paz.
0: Nossa Senhora das Graças,
1: rogai por nós.
0: São Geraldo Magela,
1: rogai por nós.
0: São Pedro e São Pedro e São Paulo,
1: rogai por nós. Santo Antônio, que é o nosso padroeiro da arquidiocese da cidade de Corvinho,
0: rogai por todos nós. Senhora Aparecida, Mãe, Rainha e Padroeira do Brasil,
1: rogai por nós.
0: Amém.
1: Nossa Senhora Imaculada Conceição, que é a padroeira da nossa paróquia,
0: rogai por todos nós. Minha querida Eliette, muito obrigado por ter rezado conosco. Uma semana, um restinho de semana abençoado a você. Um mês abençoado. Fique com Deus, minha linda.
1: Amém, Eduardo. Obrigado por você ter ligado por mim. Deus abençoe você. toda a equipe da Rádio Perifis e todos os nossos irmãos do texto.
0: Amém.
1: Muito feliz de ter me ligado. Deus te abençoe.
0: Amém a todos nós. Salve Maria.
1: Salve Maria.
0: E nós chegamos ao final do nosso Santo Terço, louvando e agradecendo a Deus por tudo. Queremos agradecer também a nossa mãezinha querida pela sua intercessão, pelo seu cuidado. Infinitas graças vos damos, soberana rainha, pelos benefícios que todos os dias recebemos de vossas mãos maternais. Dignai-vos agora e para sempre tomar-nos debaixo de vosso poderoso amparo, e para mais vos saudamos com a salve rainha. Salve rainha, mãe de misericórdia, vida, doçura e esperança nossa salve. A vós bradamos os degredados filhos de Eva, a vós suspiramos gemendo e chorando neste vale de lágrimas. Eia, pois, advogada nossa, esses vossos olhos misericordiosos a nós volvei, e depois deste desterro mostrai-nos Jesus, bendito fruto do vosso ventre. Ó clemente, ó piedosa, ó doce e sempre Virgem Maria, rogai por nós, Santa Mãe de Deus, para que sejamos dignos das promessas de Cristo. Assim seja. Amém. E nós queremos nos consagrar à nossa mãe. Queremos entregar à Senhora Mãe Querida o nosso dia de hoje. Queremos entregar a vós, ó Mãe Querida, o nosso mês de julho. Que a Senhora interceda por cada um de nós em todas as nossas necessidades, em todas as nossas dificuldades. Que a Senhora, Mãe Querida, esteja sempre à frente, cuidando, nos livrando de todo mal, de todo perigo, intercedendo por cada um de nós. Nos consagremos à nossa mãezinha querida. Ó Maria Santíssima, pelos méritos de nosso Senhor Jesus Cristo, em vossa querida imagem de Aparecida, espalhais inúmeros benefícios sobre todo o Brasil. Eu, embora indigno de pertencer ao número de vossos filhos e filhas, mas cheio do desejo de participar dos benefícios de vossa misericórdia, prostrado a vossos pés, consagro-vos o meu entendimento, para que sempre pense no amor que mereceis. Consagro-vos a minha língua, para que sempre vos louve e propague a vossa devoção. Consagro-vos o meu coração, para que depois de Deus vos ame sobre todas as coisas. Recebei-me, ó Rainha incomparável, vós que o Cristo crucificado deu-nos por mãe do ditoso número de vossos filhos e filhas. Acolhei-me debaixo de vossa proteção, socorrei-me em todas as minhas necessidades espirituais e temporais, sobretudo na hora de minha morte. Abençoai-me, ó celestial cooperadora, e com vossa poderosa intercessão, fortalecei-me em minha fraqueza, a fim de que, servindo-vos fielmente nesta vida, possa louvar-vos, amar-vos e dar-vos graças no céu por toda a eternidade. Assim seja. Obrigado a você, meu irmão, obrigado a você, minha irmã, a vocês que rezaram conosco mais o Santo Terço. Nós estivemos e continuaremos sempre unidos, em nome do Pai, do Filho e do Espírito Santo. Amém. Fiquem todos com as bênçãos do Senhor Jesus, a proteção e a intercessão de nossa mãezinha querida, a Senhora Aparecida. Nos encontramos na próxima madrugada, se Deus quiser.

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8: 5 horas, horário de Brasília.
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0: aquele jeitão de sempre que você já conhece como muita música sertaneja, alegria e diversão pra gente começar bem esta quarta-feira e esse mês de julho, porque hoje é dia 1º de julho de 2026, agradecendo sempre o seu carinho e a sua companhia. Como é bom saber que você escolheu a Rádio Aparecida e a Rede Aparecida de Rádio pra começar bem mais um mês e começar bem o seu dia também ao som daquelas modas boas que você só ouve aqui. E o programa Acorda Brasil tem a direção geral do missionário redentorista Padre Vanderlei Souza. Na coordenação nós temos a Paula Castro e nos trabalhos técnicos comandando a máquina de som da Rádio Aparecida, eles, meus amigos Leonardo Mota, o Leozinho, o Patrick Carvalho, o MC Trick, o Marcos Prado, o Marcão, e quem tá aqui também neste momento é o nosso amigo Robson Marcelo, o Robinho. Vocês estão bom? Firmes e fortes, bom pra arrebentar mesmo, animados pra essa quarta-feira, animados pra esse mês de julho. Ontem eu nem toquei no assunto, mas já tá todo mundo recuperado já do jogo do Brasil, né? Porque foi um susto, né? Então, ontem eu falei, não, deixa o coração dar aquela acalmada, que tava muito acelerado, agora hoje dá pra comentar, né? É, não foi fácil não, né? Mas no fim deu tudo certo, né? É, o jogo do Brasil foi igual novela, deixou o melhor pro final e no final, graças a Deus, deu certo, aí já, ó, saiu a Alemanha, já saiu a Holanda e aos poucos vai saindo um a um desses times que tem muita gente que falava que ia ganhar a Copa. Eu vi gente aí falando que a Holanda ia ganhar, já tá fora. Que a Alemanha ia ganhar, já tá fora. E o Brasil, que muitos achavam que não ia passar também, tá aí. Firme e forte, domingão, tem mais um. E agora é o famoso mata-mata, né? Perdeu, tá fora, mas agora é jogo a jogo. É ir ganhando, que seja de 1-0, 2-1, 3-1, 0-0. Mas o importante é ganhar. É ou não é, meu amigo e minha amiga? E domingão tem mais emoção do nosso Brasilzão. Mas voltando aqui pro Acorda Brasil, que aqui é emoção, mas emoção da boa só, porque aqui só tem modão de qualidade daqueles que você, meu amigo e minha amiga, pede daí e a gente vai mandando daqui. Por falar nisso, Leozinho, já liga o microfone aí, você que já tá aí com a máquina de som aí, já liga o microfone, deixa o nosso amigo Carlos José soltar a voz aqui, que o Carlos José tá querendo curtir moda boa, já tá votando na música da semana e vai soltar a voz aqui agora. Fala comigo, meu amigo.
1: Bom dia, Bruno. Tudo jóia, meu amigo? Aqui é o Carlos José de Guaratinguetá. Gostaria de ouvir uma música que o Dino falou que mora aí, Caboclo na Cidade? O meu voto foi o número 2.
0: Deixa comigo, meu amigo Carlos José, já anotou aí, Leozinho, a Dino Frank Moraí pra cantar Caboclo na Cidade, tá votando na música de número 2, na votação da música da semana, já vai preparando pra ele daí, enquanto você vai ajeitando daí, eu vou mandando daqui aquele abraço carinhoso e especial aos amigos e amigas que sempre nos prestigiam pelas emissoras de rádios que integram a Rede Aparecida de Rádio, entre elas a Rádio Brasil em Campinas, São Paulo, a Rádio Regional Esperança FM em Lins, São Paulo, a Rádio Rural FM em Tefé, no Amazonas, e a Rádio Interativa FM em Espírito Santo do Pinhal, São Paulo. Essas que são algumas das várias emissoras que sempre esparramam a nossa programação pelos quatro cantos desse nosso Brasilzão. Agora sim, meu amigo Leozinho, simbora! Abriu o programa com Dino Franco e Moraí e o clássico Caboclo na Cidade. Bom dia, Brasil!

0: 8, horário de Brasília.
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0: Fechando o primeiro bloco ao som de Fotografia, e essa vai pro nosso amigo Jarlan Santos, que mandou recadão aqui no nosso WhatsApp, falando o seguinte, ó: oi, Bruno Anaya, sou ouvinte da Rádio Aparecida aqui de Itapecerica da Serra, pedidão especial, toca aí uma música sertaneja de raiz de 85, aquela top mesmo que você escolher, pode ser da melhor época, confio no seu gosto, mando um abraço para todos os ouvintes e desejo um ótimo dia para todo mundo. Tamo junto na Aparecida e que Nossa Senhora nos proteja. Salve Maria e vai Brasil! Vai Brasil! Nosso amigo Jarlan Santos, como ele pediu uma ali de 85, e eu separei essa aí que a gente curtiu do Chitãozinho Chororó, Fotografia, que também é conhecida como O Seu Retrato, e ela foi gravada e lançada exatamente no ano de 1985. Essa música, que inclusive é uma de autoria do Chororó, juntamente com o grande Alcino Alves, e dá nome ao 10º álbum de estúdio da carreira do Chitãozinho Chororó, que foi gravado pela gravadora Copacabana. E foi lançado em 1985. Como ele pediu uma de 85, eu já lembrei dessa do Chitãozinho Chororó, que tocou demais naquela época e que também deu nome ao álbum da dupla Chitãozinho Chororó, o LP Fotografia. Um abração pro nosso amigo Jarlan e a todos de Itapecerica da Serra. E lembrando que a votação da música da semana continua no próximo bloco. Ó, já tem muita participação aqui para eu ler os recadões, já tem muitos amigos e amigas que vão soltar a voz também ao longo do Acorda Brasil, e se você quer participar também, manda recadão no nosso WhatsApp 12-3104-1043. Na sequência eu já vou voltar para falar da música da semana, já no próximo bloco também tem o quadro Versão Sertaneja, que a gente pega aquela música de outro estilo, de outro ritmo musical e traz pro nosso estilão sertanejo, enfim, tudo isso e muito mais no próximo bloco. E ó, e o que vai acontecer ao longo do Acorda Brasil, que tá só começando. Eu volto já.
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0: 5h22, horário de Brasília. 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
0: Estamos de volta para dar sequência ao Acorda Brasil desta quarta-feira, dia 1º de julho de 2026, mandando aquele abraço carinhoso e especial a mais amigos e amigas que nos sintonizam pelas emissoras de rádios que integram a rede Aparecida de Rádio. Entre elas nós temos a Rádio Cidade FM em Martins Soares, Minas Gerais, terra do nosso amigo Marcos José de Souza, o Marquinhos Blackfone. Temos a Rádio Difusora em Casa Branca, São Paulo, Paulo, a Rádio Coração FM em Dourados, no Mato Grosso do Sul, e a Rádio Diocesana FM em Campanha, Minas Gerais. Essas que são mais algumas das diversas emissoras que estão sempre esparramando a nossa programação por esse Brasilzão afora, de norte a sul, de leste a oeste, do Iapoque ao Chuí. Tá todo mundo ligadaço aqui na Rádio Aparecida e nós ficamos muito felizes. E fica aqui mais uma vez o nosso muito obrigado a você pela sua companhia todas as manhãs. E agora eu quero lembrar da votação da música da semana. Para você que tá chegando agora, tá ligando o radinho agora e deve estar se perguntando: ô Bruno, quais são as músicas que estão na votação da música da semana? Lá vai a resposta. Essa semana é o seguinte: a de número 1 é o Teixeirinha cantando Coração de Luto. E a de número 2, Gaúcho da Fronteira cantando Vaneirão Sambado. Essa semana, duas gaúchas, uma diferente da outra, porém, dois artistas que os gaúchos amam de paixão. O saudoso Teixeirinha é a de número 1, cantando Coração de Luto. E o grande gaúcho da fronteira, a de número 2, cantando Vaneirão Sambado. Tem um trechinho delas aí, MC Trick. Capricha num trechinho delas, então.

0: depois de ouvir um trechinho delas, eu quero saber o que é que os nossos amigos e amigas estão enviando aqui no nosso WhatsApp 12-3104-1043. Bom dia, Bruno. Vamos de coração de luto. É a Neuci Rodrigues que mandou esse recadão. Beijo pra você, Neuci. Tá anotado seu voto na coração de luto com Teixeirinha. Liga o microfone aí e deixa o nosso amigo Silvano de Foz do Iguaçu chegar por aqui. Fala comigo, Silvano.
1: Bom dia, Bruno. Silvano de Foz do Iguaçu. Eu mandei uma filmagem aí pra você ver como é que tá aqui. Não tá frio, mas tá cheio de cerração. E a minha música é a número 2, é o Vaneirão Sambado com o Gaúcho da Fronteira, cara. Aqui nós escuta demais, Gaúcho da Fronteira. Um abraço pra vocês.
0: Valeu, meu amigo Silvano. Tá anotado o seu voto no Gaúcho da Fronteira cantando o Vaneirão Sambado. E o Silvano mandou a filmagem aqui mesmo. Tá uma cerração lá, tá uma neblininha. A estrada ali bem molhada também. Essa é a cidade de Foz do Iguaçu, ali na Tríplice Fronteira, né, meu amigo Silvano? Silvano, abração pra você e a todos dessa cidade maravilhosa aí que faz divisa também com outros países. Deixa eu pegar mais recadão aqui. Bom dia, Bruno. É a Lúcia Roriz de Muriaé, Minas Gerais. Essa semana você extrapolou literalmente duas músicas, um extremo da outra. Eu vou ficar com coração de luto em homenagem à minha mãe falecida, que aos meus 5 anos de idade, me lembro, ela já cantava essa música desde as 4 da manhã, acompanhando a Rádio Nacional. Eu decorei também nessa idade e canto ela até hoje. É isso, abração, meu amigo, boa semana de trabalho e salve Maria, amém, minha amiga Lúcia, beijo pra você, grande abraço a todos de Muriaé, Minas Gerais, a Lúcia que faz doces maravilhosos, né, Lúcia? Ó, só de falar já dá água na boca e ela tá botando na coração de luto, tem uma linda história com essa música do saudoso Teixeirinha, tá anotado do voto aqui. Deixa eu pegar mais secadão. Bom dia, Bruno. Saúde e paz a vocês da rádio. É o Cláudio de Lorena. Eu voto na música de número 1. Toca pra nós, Leonardo. Mano, deixa comigo, Cláudio. Se der tempo ainda hoje, já rolo pra você o Leonardo cantando Mano. Se eu não tocar hoje, amanhã eu toco sem falta pra você, mas vamos correr pra dar tempo de atender hoje ainda. Deixa eu pegar mais secadão. Bom dia. Acorda, Brasil. É o Mário Barros de Cruzeiro. Valeu, meu amigo. Amigo Mário, um excelente dia pra você, uma excelente manhã de quarta-feira e um excelente mês de julho que tá só começando. Hoje é dia 1º de julho, mais um mês começando. Mais uma mensagem, daqui a pouquinho a gente lê mais. Bom dia, Bruno Anaya. Minha música é a de número 1, Teixeirinha, Coração de Luto. Tá anotado mais um voto pra música do Teixeirinha. Quem é que mandou esse recadão? E aí, ó, esqueceu de colocar o nome aqui, ó, mas deixa eu ver se eu consigo aqui. Foi essa, essa não, aqui, bom dia, Bruno, essa não, cadê? Por isso que é importante, meu amigo e minha amiga, você mandar já diretamente seu nome, que aí não tem erro, que aí você mandando o nome e a cidade, o estado, aí a gente já manda aquele abraço certeiro, ó, porque agora eu já nem tô mais achando a mensagem aqui, que ela já foi lá pra cima, mas não achei mesmo, mas enfim, tá anotado mais um voto aqui pro Teixeirinha cantando Coração de Luto. Quem foi? Ah, sim, será foi, é a nossa amiga, foi ela mesmo, ela não colocou o nome, aí disse que tem o número salvo aqui, né? Não apareceu o nome. Boa, ainda bem que você achou aí, Leozinho, foi a nossa amiga, tá sempre sintonizada aqui no Acorda Brasil, participando de todos os programas e ativa, todo dia tá ligada aqui, é ou não é, meu amigo Leozinho? Mas não tava salvo o nome dela aqui, mas a gente sabe que é a Luzia Cândido de Brumadinho em Minas Gerais. Beijo pra você, Luzia. Quando mandar um recadão, Luzia, no Acorda Brasil, já coloca o seu nome no final também, que aí a gente nem precisa ficar caçando aqui, que aí já aparece direto. Beijão pra Luzia Cândido e todos de Brumadinho em Minas Gerais, e tá anotado o voto dela pra Teixeirinha cantando Coração de Luto. E agora é hora desse quadro que eu gosto demais, onde a gente pega aquela música de outro estilo, de outro ritmo musical e traz pro nosso estilão sertanejo.
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0: E no no quadro Versão Sertaneja de hoje, eu vou trazer a música Ai Que Saudade do Seu, uma composição do Vital Farias, e essa foi feita em 1982. E a gravação mais famosa dessa canção é na voz da Elba Ramalho. Inclusive, a gravação foi feita num projeto chamado Grande Encontro e foi lançada em 1997. E de lá pra cá não parou mais de ser tocada nesse nosso Brasilzão. Depois ela também incluiu essa versão no projeto Grande Encontro 20 anos, e até hoje muitos artistas já gravaram e regravaram, inclusive a Elba Ramalho, que fez com que a música aparecesse aí para todo o nosso Brasilzão. Agora trazendo pro nosso estilão sertanejo, os irmãos Jades e Jadson gravaram a Que Saudade do C num projeto

0: emissão tá aí, o Renato Teixeira cantando com o saudoso Dominguinhos, a amizade sincera, e essa foi pra atender o pedido do nosso amigo Bibo, aqui da cidade de Aparecida, ele que mandou recadão falando o seguinte: bom dia, Bruno, aqui é o Bibo de Aparecida, toca amizade sincera com Renato Teixeira, e na música da semana eu voto na de número 1, tá anotado o seu voto, Bibo, abração pra você e a todos aqui da capital Mariana da Fé, na cidade de Aparecida, onde a audiência da Rádio Aparecida, graças a Deus, é grande demais. E agora é hora do Amigo do Campo ficar bem informado com as principais notícias e informações do mundo agropecuário, e daqui a pouquinho tem a oração da manhã com o missionário redentorista Padre William Betônio, e tem muitas participações.
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3: A internet no campo já não é mais um luxo, mas uma necessidade. Nos últimos anos, a expansão de redes móveis, internet via satélite e soluções de conectividade rural tem permitido que mais produtores acessem informações em tempo real. Isso significa mais controle sobre as operações, melhor acompanhamento das lavouras e acesso a tecnologias que ajudam na tomada de decisões. Para muitas propriedades, a conectividade tem sido o primeiro passo para a modernização e a entrada definitiva na agricultura digital.
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10: Bom dia, meu irmão, minha irmã. A Rádio Educadora 91.7 entra no ar mais uma vez para nos acompanhar ao longo de todo esse dia. E podemos dizer, no dia de hoje, todo esse mês de julho. Louvado seja Deus. Eu sou o Padre José Wilker, missionário redentorista, diretor da Rádio Educadora, e quero começar o dia hoje da rádio em oração e quero te convidar a rezarmos juntos. A igreja tem nos conduzido no Evangelho de São Mateus e hoje a gente segue essa jornada. Quem está aqui desde segunda-feira tem visto que é o mesmo capítulo e cada dia nós vamos rezando um pedacinho novo do Evangelho. Hoje nós já estamos no capítulo 8, versículo de 28 a 34. Naquele tempo, quando Jesus chegou à outra margem do lago, na região dos Gadarenos, vieram ao seu encontro dois homens possuídos pelo demônio, saindo dos túmulos. Eram tão violentos que ninguém podia passar por aquele caminho. Eles então gritaram: "O que tens a ver conosco, filho de Deus? Tu viestes aqui para nos atormentar antes do tempo?" Ora, a certa distância deles, estavam pastando uma grande manada de porcos. Os demônios suplicaram-lhe: "Se nos expulsa, manda-nos para a manada de porcos." Jesus disse: "Ide." Os demônios saíram e foram para os porcos. E logo toda a manada atirou-se monte abaixo para dentro do mar, afogando-se nas águas. Os homens que guardavam os porcos fugiram, e indo até a cidade, contaram tudo, inclusive o caso dos possuídos pelo demônio. Então, a cidade toda saiu ao encontro de Jesus. Quando viram, pediram-lhe que se retirasse da região deles. Palavra da salvação. Glória a vós, Senhor. Há ocasiões na nossa vida em que também agimos e falamos tal qual os dois homens da história narrada por Mateus neste evangelho. Até sem perceber, nós podemos nos deixar apossar pelas obras do maligno. Por isso ficamos vagando na vida, acomodados passivamente no nosso modo de viver ao redor dos túmulos do mundo. Reconhecemos que Jesus é o Filho de Deus, sabemos que só Ele tem poder para nos libertar do pecado. Entretanto, nós rebelamos contra Ele e entendemos que ainda não é tempo para que saiamos da vida de escravidão. O inimigo de Deus persegue os seus filhos e o seu maior desejo é fazer com que a criatura rejeite o seu Criador. No entanto, sabemos que Jesus já o derrotou quando venceu a morte, que é consequência do pecado. Apesar de ter conhecimento de que já foi vencido por Jesus, o inimigo continua explorando o ser humano. Os espíritos maus que podem nos atormentar ainda hoje fazem de nós pessoas iradas, rebeldes, idólatras, materialistas, impacientes, murmuradoras, intolerantes, medrosa, arrogante e às vezes tão violentas que podemos ser comparados com verdadeiras feras. Jesus sabe onde deverão ir os espíritos maus que tentam nos acorrentar e fazer de nós pessoas infelizes. Precisamos estar alertas e acordados do torpor que ainda nos paralisa. Tendo consciência da vitória de Jesus na nossa vida, que Ele já nos concedeu a vida eterna. Se tivermos inteligência, deixaremos que Jesus se aproxime de nós e não cairemos nas malhas do inimigo. Amém. Vamos então rezar sobre esta quarta-feira e pedir que Deus a abençoe com as graças do céu para que essa semana continue sendo um tempo de luz e de bênção. Querido Deus, que bênção sentir tua presença ao acordar, sabendo que tu estivestes comigo, proporcionando a sabedoria que preciso e me guiando por um caminho de bondade e amor. Estendo minhas orações àqueles que acordaram esta manhã tristes ou necessitados. Rezo para que cada indivíduo ao redor do mundo possa experimentar seu agir poderoso e assim compreender que teu plano é perfeito e que cada evento se desenrola por uma razão. Rezo para que aqueles que tu amas possam ouvir tua voz e retomar a sua presença. Amém. Que o Senhor nos abençoe, nos guarde ao longo de todo esse dia e nos conduza à vida eterna. Amém. E fique com Deus.
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0: Bom dia, compadre. Bom dia, comadre. Bom dia, gente do sertão. Bom dia, gente da cidade. São 6:06 no Prego Fiote. Você está na companhia da Rede Educadora de Comunicação. Coordenação Artística, Matheus Cabral. Coordenação de Jornalismo, Janaína Oliveira. Coordenação Administrativa, Joana Avelino. Direção, Padre José Wilker. Eu sou o Dom Carvalho.
1: Quem é você?
0: Eu sou Dom Carvalho e num oferecimento de Francoferro, 50 anos de tradição no mercado de ferro e aço. 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Eu estou por cá com você todas as manhãs de segunda a sexta-feira, das 6 às 8 horas da manhã. E no sábado é do tamanho de um coice de mosquito, das 6 até as 7 horas da manhã. É. Sabe por que você fica rindo? Perverso, para aí. Você fica rindo porque você queria que fosse, né, de 6 às 8, né? Você queria que fosse mais. Mas de 6 às 7 também é o suficiente para escutar muita moda, viu? Você que ligou, que acordou cedinho, já fez aí. Já fez uma quitanda, já fez um trem, já fez um trem pra gente comer de manhã cedo. Ai, meu Deus, a minha boca enche d'água, porque hoje.
2: Tem café?
0: Tem café, tem sertão, tem viola, tem moda caipira. Música sertaneja, sem agrotóxico, sem mistura original, do jeito que saiu da fábrica. Então, se você tá aí, meu filho, desliga não, fica aí ligado.
1: Peço, por favor, não desligue o rádio.
0: É, e assim que acabar o café sertanejo, você não desliga o rádio não. Continua na Rede Educadora de Comunicação com toda a sua extensa programação durante o dia. Aqui, a prioridade é o C. Tá? Fica juntinho, porque nós desejamos para você o melhor aqui. Tem gente que quebrou recordes hoje. Quebrou! A comadre de ouro quebrou recordes hoje. Ela acordou cedão, falou: não, meu filho, não posso perder o programa do padre José Wilker. Não posso, tem que escutar a oração da manhã. Ela falou: muito bem, faz bem. Ótima atitude que a senhora tem. E Nossa Senhora de Aparecida acompanha nossos caminhos e ela tá aí junto com o Gino e o Geno. O Gino e o Geno tá aí, vai executar ela para nós com o Mar de Ouro. E logo em seguida o Zé Mulato e o Cassiano vai cantar Atenda Meu Pedido. É, você viu do jeito que você falou? Atenda Meu Pedido. Falei: o Zé Mulato e o Cassiano também, Atenda Meu Pedido. Então vamos atender. E Nossa Senhora esteja em nossa companhia durante todo o dia. Ô, minha Santa Mãezinha, rogai por nós. 6:08, 45 segundos.

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0: 6:19. Olha, eu tenho 4 recados aqui, eu vou falar tudo de uma vez. Pode falar que isso é verdade, o quanto. Fala é tudo, ó. Eu não escondo nada, é comigo assim, quando eu fico brabo, fico desse jeito.
1: Como que ele é fofoqueiro?
0: É brabo que nada, rapaz. Não tem nada de brabo com você, não. Fala que minha avó falava, junta vocês dois, né? E vem. É. Ó, o meu querido Rubivaldo Paz falou, fala meu amigo, meu pai pediu pra agradecer pelo carinho, por ter tocado a música ontem. Rapaz, o seu pai tem cadeira cativa, mas a sua mamãe, dona Socorro aqui, ô, seu Juliano, um abraço pro senhor, crédito no sol daqui, agradeço pelo carinho com eles, ouve seu programa, renova cada amanhecer do meu pai, lhe garanto muito obrigado, obrigado senhor Juliano, obrigado dona Neném, muito obrigado a vocês pelo carinho, Rubivaldo, aqui meu filho, vocês é prioridade, tá? Vocês é nosso patrimônio, tá? Muito obrigado, seu violeiro da paz. Ó, compadre Kennedy pediu pra tocar pra ele, Tião Carreiro e Pardinho, Retrato do Boi Soberano, tá na ponta da agulha, tá? Ô, compadre Kelo, um abraço pro senhor, obrigado por ter acordado cedo aí, já fez café? Já? Dona Aparecida Úbina também, tá escutando? Um abraço pra senhora, dona Aparecida, obrigado sempre, viu? Obrigado, obrigado. O meu querido Henrique Santana, lá no Bom Retiro, minha Ipatinga, obrigado Henrique Santana, bom dia pra você, um abração, fortão, dentro do seu coração, obrigado, compadre. A comadre Maria Tereza tá escutando nós, né? Acordou cedinho, obrigado a cada um de vocês, pronto? Falei? Falei? Conto, eu conto, nós quando isso não quer que eu conto, não fala pra mim.
1: É. Gente, como que ele
0: é, não, não sou não, aqui o povo é prioridade, e vai escutar. Retrato do Boi Soberano, Dino Franco e Moraí vai cantar Não Me Abandones, e o Tonico e Tinoco vai cantar Plantando Canavial. Vai, meu filho, planta agulha, baixa.

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1: Agora são 6:30 no prego, fiote. É, sem sobrar e sem fartar, porque se sobrar nós divide. Se fartar nós completa. Bom dia, bom dia, bom dia.
2: Bom dia.
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Quem foi? E eu vou perguntar pra você, você vai me responder, nós vamos falar pessoalmente. Eu vou perguntar pra você se você tá falando com custódia pra pendurar nós num lugar mais baixo, na hora de colocar o rádio lá na horta, viu? Que vocês têm que ir pra horta, tem que colher as verduras pro Pedrão sair aí vendendo, comercializando o bairro João 23, né? Então, que disso aí eu sei que tem que ser, que nós tem que labutar mesmo, tem que ir pra luta todo dia de manhã. Agora, custódia pendurar nós naquela árvore, naquela gripa lá em cima que ela mostrou, aquela árvore tem 253 metros, aí não. Não. Aí lá em cima, não. Eu, Guilherme, Cabral, Nogueira, Marcos, todos. Já pensou, nós cai essa turma toda de cima, cai embaixo, crave a nariz no chão? Não. Fala com o custódio que pendura nós no pé de alface, tá? No pé de couve mais alto que você tiver. Aí, lá de 1,20 m mais ou menos, nós caímos. Eu, por exemplo, se quebrou o osso, não encana mais. Então, cuidado. Viu, Pedrão? A música Minha Serenata com João Mineiro e Marciano, nós vamos rodar pra você, viu, custódio? Mas eu te faço esse pedido, pendura nós no lugar mais fácil, tá? De nós descer. Vai que nós olha pra baixo e fala, esse trem tá muito alto, nós desce. Aí fica mais fácil. No pé de alface, tá bem? Agora, a Minha Serenata tá aqui, você vai escutar. Vai com João Mineiro e o Marciano, do jeito que você pediu. E o Craveiro e Cravinho vai cantar também Esquentando o Salão. Vai, aqui é moda caipira pra lá de quilômetro. Um abraço a cada um de vocês que todas as manhãs tá comigo aí na Rede Educadora de Comunicação. Como eu havia dito, hoje eu já posso falar, tá? Tá chegando a festa que vai ter aí no bairro Jardim Primavera em Timote. Vai ter a festa aí, tem quadrilha, canjicão e muito quentão. E é o clima junino e nós estamos lá. É clima julino, né? 4 de julho. Eu vou estar lá, cantando, levando umas modas pra vocês, lá no bairro Primavera, lá na Rua Rosa, na pracinha ali. Um abraço à minha querida Marília. Ô Marília, um beijo no seu coração. Obrigado a toda a turma. As meninas Luz, tá? Tem Marlene Luz, Marilene Luz, Madalena, é um monte de luz. A rua toda iluminada, muita luz. Alô, seu Valdir, um abraço pro senhor. Pro Sabino Domingues, alô, Zé Sabino. A dona Marilene Seabra, todo mundo lá no bairro Primavera agora, dia 4. Vai ter eu cantando umas modas, vai ter o Jaeder Estevão na sonorização, ele é bom, Jaeder é bom na sonorização, vocês aí, vai ter bingo, que vocês vão escutar de longe, o bingo pra vocês marcar, vai ter o Levi Fernandes, meu amigo Levi Fernandes, também fazendo música. Alô, Levi, um abraço pra você, em breve nós tá aí, vai morar da minha serenata, cuidado com o rádio custoalha, baixa a música.

6:42. 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

6:46, 50 segundos. A minha querida Rosimeira Almeida Mel tá aí ligada com nós. Não gostei da mentira que a Mel contou, mas depois eu perdoei, que eu falei pra ela: Mel, aonde você está morando? Ela falou: eu moro em Ipatinga. Falei: mentira, se você mora, é no meu coração. Não, Mel, um abração pra senhora, tá? Obrigado sempre pela audiência. Eu falo sempre da Mel aqui, gente, porque quando a gente teve aquelas lives, né, na época daquela fase ruim que a gente passou, os amigos, todos esses amigos que estão hoje acompanhando o Café Sertão e Viola, fizeram aquela live lá, sempre estiveram em companhia da gente lá. E a Mel sempre participava lá, falava: um dia nós vamos encontrar a pessoalmente, compadre, nós escutamos uma moda. E foi verdade. No dia que nós conhecemos pessoalmente, eu estava fazendo uma apresentação lá no sítio do meu amigo Raul, lá em Sucena, pai do Vinícius, e ela sentou lá pertinho, cantou todas as músicas sertanejas junto comigo ali, e ficou com aquela admiração. A gente ama quem gosta da música, quem tem esse amor sincero, bonito, puro pela música sertaneja. Então, Mel, você mora no meu coração por essa razão, tá? Por causa disso. E você vai escutar agora Castelo de Sonhos com Rio Negro e Solimões. Pra completar o bloco, nós vamos tacar uma vareja, tá aí, e vai cantar Lembrança da Roça. E Belo Monte e Amaraí, vai cantar Só Me Resta Esquecer. Belo Monte e Amaraí, nós não podemos esquecer também que quem gosta muito dessa dupla é o Chorão, é o Joaquim, irmão da dona Nelsina, lá do Nova Estrela. Joaquim teve aqui um dia desse, viu? Trouxe pra mim uma mandioca do Joaquim. É, dizer que o nome dela é Sabor de Padre, é uma mandioca branca. Ah, mas baba, gente, mas uma cozinheira que a trem derreteu, é. Pesou 9,5 kg. É. Uma só. Só uma mandioca. 9,5 kg. Mandioca Joaquim. É. Ele trouxe pra nós inhame também. Falou: lá da minha cultura. O quê? Que? Você duvida? 9,5 kg, meu filho, a mandioca Joaquim. É. Daí, o inhame também ele trouxe. Inhame. Para com isso, menino. Sossega. Vou pôr você na escola. Vou colocar você no integral, como diz o Gabriel, meu menino, fala. Eu vou pôr integral. Vou colocar você no integral o dia inteiro pra você parar com isso aí. É, você fica fazendo essas. É sério, você tá brincando mesmo. E ele

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1: Agora são 7 horas no prego, fiote. Tem que sobrar e sem fartar, porque se sobrar nós divide. Se fartar nós completa. Bom dia, bom dia, bom dia, bom dia.
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0: 7:03:24. Comadre Fatinha, lá de Vermelho Velho, a comadre Fatinha, ela mandou pra nós assim, ó, preste bem atenção, ó. Ontem nós falamos que ela fica escutando de butuca e não manda recado, né? Aí eu dei um tendepar aqui, porque comadre de ouro falou que eu fico contando o que os outros falam e é que eu é que sou o fofoqueiro. Falou que é eu.
1: Gente, como que ele é fofoqueiro?
0: Falei, não é eu. Fofoqueiro é quem me conta. Quem fala pra mim é que tá fazendo fofoca. Quando eu falo pros outros, eu estou fazendo uma reportagem. É. Não tô fazendo fofoca. Então eu falei que comadre Fatinha fica escutando e não manda áudio. Não fala nada, não manda recado. Aí ela pegou e falou com nós. Ela falou, vai você e todos aqueles que ficam falando que eu tava, vai tudo caçar serviço, vocês têm que trabalhar. Aí a senhora dela. Falou sério. Falou sério, comadre Fatinha, hein? Aí eu já coloquei o Guilherme pra trabalhar, minha filha. Guilherme foi campear pra você a moda do Belo Monte do Amaraí, de preferência, desde que te vi. Desde que te vi, que te quero, desde que te vi, que eu te adoro, desde que te vi. Aê, música bonita do Belo Monte do Amaraí que você escolheu, viu, Fatinha? Eu gosto demais do Belo Monte e Amaraí. Já tá na ponta da aguinha. A menina Andréia Carmona, nossa amiguinha de todas as manhãs lá no bairro Vila Militar, pediu pra nós tocar pra ela o de Paulo e o Paulino. Como é que chama o trem, menino? Malu? Malu? Acho que eu vou pedir o Guilherme pra poder buscar essa. Deixa eu ver se ela tá na playlist. Vou pedir, Andréia. Vou pedir o Guilherme. E ele é rapidão, ele é rapidão. O Guilherme, nós deixa aqui à disposição dele aqui, no pátio da rádio aqui, tem o cavalinho corta-vento, a mulinha estrelada e tem o burrinho Belarmino também, tá? Tem três ali, os três mais escolhidos que são rápidos, e o Guilherme vai montar num deles, já tá selando, já, olha, olhei lá pra, já abriu a porta, saiu, é só enquanto fala, o Guilherme, ele é experiente, o Andréia, já abriu lá. Já abriu a porta e já foi pegar o animal pra poder buscar, vai buscar pra você a Malu. Do de Paulo e do Paulino. Viu, Andréia? Andréia, eu tava vendo aqui que você mandou o áudio pra nós. Nós falou que nós sabe tocar viola e cantar. Você falou que tem que ir num show nosso. Pode deixar que na hora que tiver uma agenda aí pelo lado de Patinho, nós vamos anunciar aqui, tá? Essa semana nós vamos tocar aqui em Timóteo. Nós gostamos, Andréia. Nós gostamos de tocar uma viola e cantar. Tem pouco tempo. Já tem uns 40 anos que nós gostamos de fazer isso. Eu acho que eu toco viola desde a barriga de mamãe, André. Muito obrigado pelo seu carinho. Um abração pra você, André. Um abração pro maridão, pros meninos tudo aí, tá? Muito obrigado por todas as manhãs estar junto com nós. O Guilherme vai buscar a Malu lá pra passar pra você, viu, minha amiguinha? Bom dia, baixa a Google, André Carvana.

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1: Eu mereço. Essa é a frase, a desculpa mais utilizada para quem quer comprar algo que não tem condições financeiras para comprar. Gente, de verdade, tenha o controle financeiro da sua vida pessoal e também profissional, da sua empresa e da sua vida pessoal. Não fique se boicotando, não fique se prejudicando. Autossabotagem é muito sério. E as pessoas que têm dificuldade para ter controle financeiro geralmente usam muito essa frase. Eu mereço. Não trabalhei tanto. Eu mereço comprar uma bolsa para mim. Eu mereço comprar uma pizza. Eu mereço comprar um sapato novo. Eu mereço até mesmo trocar de carro porque eu tenho trabalhado tanto. Gente, cuidado com o tal do eu mereço. O que eu quero falar aqui para vocês hoje é o seguinte: o que você merece mesmo é paz. O que você merece mesmo é uma boa noite de sono com a consciência tranquila que não tem dívidas. Muitas vezes, essa frase eu mereço vem acompanhado de uma satisfação muito momentânea, efêmera, que passa rapidamente, e depois de um arrependimento e uma angústia que dura até meses, porque você vai ter que ter dinheiro, vai ter que se organizar para pagar aquilo que você comprou com o tal da frase, com a tal desculpa do eu mereço. Gente, nada vale mais do que a sua paz. Então cuidado com essas desculpas que você usa para se auto-sabotar, principalmente financeiramente, tá bom? Obrigado, dada a dica, e até a próxima.
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0: 7:16, 26 segundos. Ó, tem duas perguntas aqui, né, pra nós. Perguntando onde é mesmo que você vai apresentar? É dia 4 de julho, fiote. Ali no bairro Primavera, lá na rua Rosa, tá? É, vai ter festa julina, dia 4 de julho. Tanto eu vou apresentar, quanto meu amigo Levi Fernandes e o meu amigo Jaéder Estevão na sonorização. Ó, oh, vai ser bom, meu fé. Comida típica, viu? Muita música boa. O bingo, é bingo pra todo mundo jogar lá. Mas é uma festança, dia 4 de julho, tá bom? Viu, compadre? Viu, compadre? Pode convidar todo mundo, falar que nós tá lá. A minha amiga Nelsina, lá no Nova Estrela, falou que tá rindo de nós aí. Por quê? Por que, Nelsina, que você tá rindo de nós? Você pode me explicar? Por que que eu sei, Jeziquela, tá abrindo toda a dentaria aí e rindo? É verdade esse bilhete, minha filha. A mandioca pesou 11,5 kg. Custei pra poder carregar ela pra casa, pra poder ir cozinhar. O Joaquim trouxe pra nós lá do recanto dele, lá no Cocais. Trouxe inhame também. Cada cabeça do inhame, 9,750 kg, cada um. Pesado. A jacutinga foi daqui até lá, baixa. Pesado demais, mas chegou lá. Tá lá no fogão a lenha, já eu mostro pra vocês, prova pra qualquer um que tá lá. Cozinhou. Já tomei café da manhã, já com isso, viu? Viu, Nelsino? Não é mentira, não, é verdade. Pode falar com a Jeziquela que é verdade. Que fica rindo porque acha que nós não fala sério.
1: Fala sério.
0: Viu? Nós vamos escutar agora os quatro cantos da casa. A proteção que Deus nos dá, nossa proteção divina, aí escrita, detalhada e bem interpretada por Teodoro Sampaio nessa música. E em seguida o Belmonte Amaraí vai cantar Pombinha Mensageira e o Chitãozinho Chororó vai atender o meu amigo Valtarez Alves, que vai cantar O Fio de Cabelo. Aê, Valtarez, obrigado, menino, pela participação. Ora, vi, modão, 7:18.

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4: Sete horas, 30 minutos, sem sobrar e sem fartar, e ele chega trazendo tudo que é atualizado. Bom dia, menino Matheus Cabral.
5: Bom dia, meu nobre Dom Carvalho, bom dia, amigos ligados aqui no programa Café Sertão e Viola, primeira edição do Educadora Notícia. Assustado um pouco com a temperatura, fez calor essa noite.
4: Verdade.
5: Essa noite teve um pico de calor, eu não sei se eu tava... que estava acontecendo, mas eu acordei com uma temperatura diferente da normal, né? Que a gente está acostumado aqui nesse período de frio, e me parece que vai fazer mais calor ainda durante esse dia. Até pelo fato já da temperatura estar em 21 graus, 20 para 21 graus, e o sol já brilha em Coronel Fabriciano, na região metropolitana do Vale do Aço. E assim, com esse tempo doido, a gente segue essa quarta-feira, 1º de julho, primeiro dia do sétimo mês do ano de 2026. E nós vamos seguir para mais uma temporada desse mês de julho. Meu nobre Dom Carvalho, para dizer duas coisas antes de entrarmos em Copa do Mundo, falarmos de futebol, de adversário do Brasil, enfim. Vamos falar sobre notícias que estão no nosso portal. E tem uma notícia interessante lá, que é sobre os radares que passam a operar a partir do dia 16 de julho. Radares dentro do perímetro urbano de Ipatinga, embora tenha rodovia que passa dentro da cidade, mas acaba se tornando perímetro urbano. E aí, radares 60 km por hora, eles já vão entrar em operação. Alguns ainda não estão funcionando, mas a partir do dia 16 de julho. Então tá lá no nosso portal, educadormg.com.br, você pode conferir. Outra informação também que eu trago aqui em relação à questão da saúde do Vale do Aço, né? O Hospital Márcio Cunha informa mais uma vez que opera com a sua capacidade máxima. E quando o hospital dessa envergadura, né, desse tamanho, opera com capacidade máxima, é sinal que a gente tem muitas pessoas que neste momento precisam de algum tipo de atendimento, de algum tipo clínico, pelo fato até desse período do ano, de doenças respiratórias em crianças, em adultos. E a gente informa para que, se você for precisar de qualquer tipo de atendimento no hospital, se puder resolver numa UBS, fica até um pouco mais fácil para, né, não colapsar ainda mais o sistema de saúde do Vale do Aço. E é claro, tem muita gente passando mal, muita gente gripada, muita gente com problemas respiratórios. E aí a gente entra agora, é claro, na Copa do Mundo, mas antes ainda, para deixar para os próximos noticiários, tanto 8:30 quanto 9:30, já com a Tati Souza também, no Educadora Notícia, informações da área de segurança pública, as últimas ocorrências policiais registradas no Vale do Aço, informações que são muito importantes aqui para todos nós, e a Tati vai nos trazer com riquezas de detalhes.

0: futebol, de jogar de uma forma mais tatiquesa europeia. Porém, o Brasil precisa quebrar uma escrita, né? Contra a seleção norueguesa. O Brasil nunca venceu a Noruega. Então, foram quatro confrontos, duas vitórias deles e dois empates. Inclusive, um numa Copa do Mundo em 1998. Já estávamos classificados, foi o terceiro jogo naquela oportunidade, mas o Brasil perdeu para a Noruega por 2-1 naquela situação, naquela Copa da França. Mas todo tabu ele é feito para ser quebrado. Sei. Quanto mais longevo é o tabu, mais próximo de ser quebrado ele se encontra. E nós tivemos outros jogos, agora Brasil, 5 horas da tarde, contra a Noruega, pensar numa classificação, claro, eu acredito que aí não tem Paquetá, não sei se o Rafinha volta ainda, o Carlo Ancelotti tem alguns problemas para comandar essa seleção brasileira para o jogo contra a Noruega, mas aí ele consegue resolver muito melhor que nós, como ele resolveu contra o Japão, coisa que a gente não iria conseguir resolver. Agora, eu preciso entender de forma definitiva quem vai tirar o título da França, porque assim, eu preciso ser realista comigo, sim, mesmo, com a profissão, sim. O que a França faz taticamente, dentro de campo, nenhuma outra seleção no mundo faz. Então assim, será que é só a Argentina de novo para bater a França, porque as duas só vão enfrentar numa final, numa possível final, ou é um Brasil e aí numa final de tudo se igualar e o Brasil jogar com a camisa, jogar com respeito, com tudo, para encarar uma França? Porque eu não vejo outra possibilidade, a não ser o Brasil, né, numa possível final, que a Azul só se encontra numa final, ou uma Argentina também, porque tem o Messi aí, vai chegar para defender o título, vai chegar com o Messi para defender, né, o maior jogador da história, aquela coisa toda. Porque é difícil. Quando a gente assiste a França, fala assim, não, eles estão praticando outro esporte, não é futebol, não. É outra rotação. É completamente diferente daquilo que nós estamos acostumados a ver. É muita qualidade. É disciplina tática. A França armou um contra-ataque ontem que com dois toques, eles saíram da meia lua da defesa e já estavam na meia lua do campo de ataque. Eu falei, gente, o que é isso? E todo mundo bem posicionado. Eles erraram esse gol ainda, né? Eles perderam o gol. Gubiotti, Rubiotti, Mbappé, Dembélé, assim, Giroud, credo, é muita coisa, é muita qualidade, é muita velocidade. Ver essa França jogar, enfim, a França tem tudo, né, para se tornar uma da mesma, superando a França de Zinedine Zidane.
1: Você, o bom brasileiro, o jornalista esportivo, o profissional, que é o cara que entende, você. Ô Matheus Cabral, você consegue ver esse Brasil com o coração na ponta da chuteira a fim de fazer isso aí?
0: Não, aí é só numa final. Chegando na final as coisas.
1: Porque eu não consigo ver ainda. Esse Brasil ainda.
0: Então, chegando na final as coisas se igualam. Aí é diferente. A França vai passar a ser favorito, mas aí é uma situação complicada. Final é final. Você tem 90 minutos para resolver. E é diferente. Mas até chegar lá, nós vamos desfrutar com esse bom futebol da França.
1: Consegue ver o Brasil assim contra a Noruega?
0: Não tem a mínima possibilidade.
1: 7:37. Obrigado pelo senhor, rapaz. Eu gosto. 7:37. Educadora Show volta às 8 horas com o Matheus, porque é o maior
0: show do rádio das manhãs do Vale do Aço.
1: E quem falar que não é, tá com inveja.
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7:38, 7:39 no Prego Fiote. Acá, Comadre Rosário. Comadre Maria do Rosário, só não treme você.

Você escreveu pra nós assim, ó: Dom, escolhe uma música. Porque se eu escolher, você já sabe, né? É, quando você escolhe, eu já sei qual é a dupla preferida que você gosta. Então, eu vou escolher hoje pra você Zezé de Camargo e Luciano, tá? Que é bom, mas bom, mas bom, mas bom no mundo. Tá? O nome da música é Fui Homem Demais, do Zezé de Camargo e Luciano. Tudo dele é bom, né? O Mirosmar e o Elcio. Canta, canta, Mirosmar, né? E o outro recado aqui do meu compadre Alone Torres. O Alone colocou: tô na escutança, manda pra nós um Jacó e um Jacozinho. Ei, menino, Jacó e Jacozinho nem senha não pega. Ó, que você falou, já foi lá, já abriu a porta, já chegou, já abriu, chegou. Não pega. Jacó e Jacozinho é prioridade. Vai cantar, vai. Canta Jacó, Jacózinho.

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7:50 no seu Café Sertão e Viola na Rede Educadora de Comunicação. 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Agora, já nos instantes finais, nós recebemos dois recadão aqui. Um é do meu amigo Egnaldo Souza, o Dinho, lá do Bagre, lá de Bom Jesus do Bagre. Ô Dinho, obrigado pela audiência. Ele falou que não fica muito, gente, aqui mandando áudio, mas que ele é fiel, ele tá na escuta. Ele pediu pra nós tocar pra ele a música Sete Palavras, ô Dinho, só que você chegou mais no finalzinho aqui, aí um monte de música que tá aqui, mas você pode ter certeza amanhã, na primeira hora do dia, ó, que você estiver tirando creme lá, você pode contar que nós vamos tocar Sete Palavras pra você, tá? Tem duas aqui especial e eu vou mandar e você vai curtir ela também, que foi a minha amiga Andréia Carmona, lá do Vila Militar, pediu Malu, do Di Paulo e do Paulino. Tem certeza que você vai gostar. E o meu amigo Finim, o Demerson Lima, meu parceiro de cavalgada, de tropeada, aliás, tá fartando, né, Finim? Juntar a comitiva a Fumacê pra nós dar um passeio a cavalo, meu filho. Eu não tenho um cavalo e um burrinho, mas aqui na formação da tropa, né, no Padre Educadora, tem ali, eu pego emprestado um daqueles ali e nós vamos, tá bom? Fala lá com o Luizinho da Viola, com o Filipinho, com o seu Joaquim, vamos reunir o Fumacê pra nós fazer um passeio, nem que seja de umas 3 léguas e meia. É, menino, o senhor vai escutar a mensagem do além com o milionário José Rico e vai compartilhar essa música também com meu amigo Edmar, lá do Bom Jardim. O Edmar pediu Ismael Carlos, mas Ismael Carlos já tá lá no Música Popular Brasileira, né? Então, não consegue rodar aqui no programa Sertanejo, Edmar, mas você vai curtir aí também o de Paulo e Paulino, Milionários é Rio. E amanhã você pode pedir uma outra sertaneja que nós toque. Não abandona nós, não. Não faz um trem desse. Fica junto com nós todos os dias, tá bem? Vamos rodar Malu pra Andréia. Alô, amiguinha. Beijo no seu coração, um abraço pro maridão, pra todos os meninos aí, viu? Pode deixar que a agenda estiver aberta, nós falamos pra vocês onde é que nós vamos tocar. Abaixa, aguinha.

0: o peito aperta, meu coração palpita, o fogo apaga, nós não pita. 7:59:50. Eu vou-me-ei, mas eu deixo você com ele, Matheus Cabral, e a voz inconfundível. Amanhã eu estou de volta a partir das 6 horas da manhã, sempre no oferecimento de Francofer, 50 anos de tradição no mercado de ferro e aço. 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Tchau, família sertaneja.
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Opa! Opa, opa, opa, opa, opa, bom dia! Opa! Quarta-feira, 1º de julho, bom dia, bom dia! Vamos que vamos, gente! Olha a buzina! Ei, lugar! Ah, o sol brilha, hein? Nossa, o sol tá brilhando nesse momento, 21 graus. É a temperatura em Coronel Fabriciano e região metropolitana do Vale do Aço. Dom Carvalho passou por aqui com o Café Sertão e Viola, agora chega.

vem comigo, Matheus Cabral, te faço companhia até as 10 da manhã nessa quarta-feira. Ô, quarta-feira, danada, danada, danada. É, ontem eu estive por aqui, ontem eu fiz o programa à tarde, Roberto Nogueira comandou o Educadora Show e estou de volta. A programação tá normal hoje, é, vai, vamos que vamos seguir o nosso fluxo aqui bacana, como sempre, né, gente? Olha só, eu não estou sozinho.

997714902. Venha você pra cá também participar comigo. Vamos fazer o programa mais divertido das manhãs do rádio do Vale do Aço. Eu falo, é o verdadeiro show do rádio. É show, porque aqui a gente começa de um jeito, termina de outro. Que beleza, né? Você pode participar comigo, mandar seu abraço, pedir a sua música, discutir, conversar, bater papo, orientar. Aqui eu estou aberto a todas as propostas pra gente ser feliz. Mas primeiro eu lhe pergunto: já parou para agradecer a Deus a oportunidade que ele lhe concede de ver mais um dia nascer na sua vida? Se você ainda não o fez, faça agora. Afinal de contas, estamos aqui felizes e vivos, independentemente de qual seja o seu problema, ou independentemente daquilo que você esteja passando. Vamos fazer desta quarta-feira a melhor quarta-feira das nossas vidas. Sabe por quê? Ela jamais voltará. Então começa mais um mês. É o mês 7. É o mês que a gente tem a possibilidade de fazer diferente, de reconciliar. Isso, reconciliar os nossos pensamentos, as nossas atitudes. Vamos fazer diferente? Vamos prometer que esse mês será diferente? Ah, que delícia! Chega pra cá, você. Ei, vambora, simbora, simbora, simbora, simbora, bom dia!

fogo e paixão. Gente, 8:09, começa o programa numa quarta-feira com Wanda. E você é a luz da pá. É a estrela e lua, que delícia! Vamos começar o programa com energia, ó, lá em cima, alto astral. Essa quarta-feira será uma quarta-feira maravilhosa na vida de cada um de nós, não é verdade? Vamos que vamos? Vamos que vamos. Então tá bom, você pode participar comigo, 997-71-4902. Vamos nos divertir, vai ter muita coisa, vai ter muito assunto. Tem a participação da Ivia Marcelli, tem a edição do Educadora Notícia, tem boletim da Copa do Mundo, tem muita coisa legal, tem aniversariantes do Clube dos Amigos da Rádio Educadora. Que delícia! Em falar nisso, você pode ser um sócio do Clube dos Amigos, né? 38410730. Venha pra cá fazer este programa junto com a gente. Pois eu tô aqui muito feliz por estar contigo novamente. E você, tá feliz também no dia de hoje? Ah, vamos.

0: 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Olha a hora no Vale do Aço, 8:17, bom dia.
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0: Educadora Show, bom dia, bom dia, bom dia, tamo aqui. Ei, quarta-feira. Alô, minha amiga Vilma, ô Vilma. Bom dia, Matheus Cabral, que Deus continue te abençoando sempre, beijos, fãs, estou em Juatuba, juntinho com a educadora. Ei, Juatuba, é menino, Juatuba, cidade boa. O Edmar Gomes, tá tudo bem com o senhor, Edmar Gomes, um abraço pro senhor, tá, depois eu vou colocar sua música aqui na programação, tudo de bom, bom dia. A turma pode mandar a mensagem 997-71-4902. Olha que música gostosa, hein? Essa daqui é boa demais.

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1: Agora 8h31, 21 graus é a temperatura em Coronel Fabriciano e região metropolitana do Vale do Aço. Edição do Educadora Notícia para você ficar bem informado. De primeira, Tati Souza.
7: Os equipamentos de fiscalização eletrônica instalados em cruzamentos e ruas da área urbana de Ipatinga entrarão em operação a partir do dia 16 de julho. A informação foi divulgada pelo governo municipal, que informou que os dispositivos serão utilizados para reforçar a segurança viária e o cumprimento das normas de trânsito na cidade. Antes do início da fiscalização, os equipamentos passaram pelos procedimentos técnicos e legais necessários, incluindo aferição e homologação, garantindo a regularidade do sistema. Os equipamentos têm como objetivo, de acordo com o governo municipal, ampliar a segurança viária, contribuir para a redução de acidentes e promover maior respeito às normas de trânsito, especialmente em pontos de grande circulação de veículos e pedestres. O executivo também esclareceu que os equipamentos de fiscalização eletrônica instalados na malha viária urbana de Ipatinga não possuem qualquer relação com os radares implantados pela concessionária Nova 381 nos trechos da BR-381 localizados dentro do perímetro urbano do município. Segundo o executivo, os sistemas são independentes e operam sob responsabilidades diferentes. Para a Rede Educadora de Comunicação, repórter Tati Souza.
1: Obrigado, Tati Souza, pela sua participação. Gente, um casal de idosos morto em BH levou 24 facadas. A suspeita foi indicada por parente da vítima. A Polícia Civil constatou que o casal de idosos encontrado morto dentro de um apartamento no bairro São Pedro, na região Centro-Sul, foi atingido por 24 golpes de faca. Maria Clotilde, de 76 anos, e os

0: Agora são 8:34. Próxima edição do Educadora Notícia, às 9:30 da manhã.
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4: E a seleção brasileira conheceu ontem o seu adversário. Nas oitavas de final da Copa do Mundo, domingo às 5 da tarde, o Brasil vai enfrentar a Noruega, que venceu por 2-1 a Costa do Marfim. E não convenceu. Venceu jogando um futebol pobre. Costa do Marfim mereceu levar o jogo para a prorrogação. Porém, nem só de meritocracia vive o futebol. O futebol também tem as suas injustiças. E a seleção norueguesa chegou a essa fase vencendo por 2-1 com o gol do Haaland e o segundo gol da Noruega. O Brasil vai enfrentar uma seleção indigesta no histórico. Nunca venceu a Noruega. Foram 4 confrontos, 2 empates, 2 vitórias para os noruegueses. Não valiam muitas coisas nesses confrontos anteriores. Um foi em Copa do Mundo, mas na fase de classificação, o Brasil já estava até classificado em 1998, na Copa da França. A Noruega venceu por 2-1, depois os outros foram amistosos. Mas o Brasil precisa reinventar um futebol, já que não terá Lucas Paquetá, o Rafinha também não deve voltar. A gente não sabe quais são as condições reais do Neymar para esse jogo. Só sei que domingo a bola rola para Brasil e Noruega, às 5 da tarde. E uma outra observação em relação à Copa do Mundo: alguém vai conseguir parar a seleção francesa?
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4: Educadora Show, 8:48, 8:48. Eu tô procurando uma música do Tim Maia, Eu Bem Que Te Avisei, né? Pra não levar a sério nosso caso de amor. Avisei você pra não levar a sério o nosso caso de amor. Eu sempre fui sincero e você sabe muito bem. Sabe que música é essa? Hein? Essa música é do Tim Maia. É, gente, essa música o grande Tim Maia fez, e essa música foi uma, como eu posso dizer, né? Uma pancada, uma porrada na cara daquele amor. Tim Maia sabia, né? Meu Deus, como sabia? O telefone toca. Preste atenção na letra dessa música.

Educadora Show, Tim Maia sendo Tim Maia. Essa música Telefone, Tim Maia aborda de forma bem direta o desencontro de expectativas em relações casuais. Deixa claro desde o início que nunca prometeu compromisso ou amor duradouro, mesmo diante da insistência e carência de outra pessoa. Tim Maia sendo Tim Maia. Agora, Stevie Wonder, Adia Scott, Te Sei, I Love You. Eu só liguei pra dizer que te amo.

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1: Olha a hora no Vale, 9 em ponto.
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1: Educadora Show. 9 horas, 1 minuto, Educadora Show, bom dia. Os amigos hoje estão meio tímidos em quarta-feira. Pessoal, o que que tá acontecendo? Vocês estão sumidos aqui hoje, hein? Ué, tô doido, ué. O que que tá acontecendo? Ô, Andréia.
6: Bom dia, Matheus. Aqui é Andréia Carmona, do bairro Vila Militar. Estou aqui ligadinha, como sempre.
1: Obrigado.
6: Ouvindo essa rádio maravilhosa, minha companheira de todos os dias.
1: Obrigado, Andréia.
6: Aqui, você toca pra mim, como nossos pais, da Elise Regina.
1: Meu Deus.
6: Aí eu ofereço para os meus gêmeos, Adrian e Benjamin.
1: No agora, bom dia. Agora você mexeu com o meu sentimento. Agora você me desestruturou aqui no programa. Eu vou até primeiro pra música, daqui a pouco eu volto com a Ivia Marcelli.

0: Ah, meu Deus do céu! Elis Regina, nossa mãe! Ah, é pra se emocionar, né? Elis Regina, ela não cantava, ela encantava, interpretava, emocionava, fazia a gente chorar. Absurdo de voz, de interpretação, de intensidade. Elis Regina. Pra Andréa Carmona, lá do Vila Militar, que ama essa música, eu também sou apaixonado com essa versão de Como Nossos Pais, Elis Regina. Ívia Marcelo, daqui a pouco vou chamar aqui os meus outros amigos para participar do programa comigo, mas antes aqui, Ívia, bom dia.
1: Bom dia, Matheus Cabral, bom dia, ouvintes da Rádio Educadora, eu sou Ívia Marcelo, consultora de imagem e estilo, e esse é nosso estilo, moda e autoestima. Você sabia que a maioria dos erros nas compras acontece antes de entrar na loja? Muitas compras equivocadas começam antes mesmo da pessoa experimentar a roupa. Quando não conhecemos nosso estilo, não sabemos as cores que nos favorecem ou quais peças realmente precisamos, acabamos comprando por impulso. O resultado costuma ser um guarda-roupa cheio e, ao mesmo tempo, a sensação de não ter nada para vestir. Ter clareza sobre suas reais necessidades e objetivos faz toda a diferença na hora de comprar. Uma compra inteligente começa com planejamento e não com promoção. Fique atenta às ciladas do marketing que acabam te induzindo a adquirir peças que nem sempre fazem sentido no seu armário. Me conte como é o seu processo de comprar lá no Instagram, @iviamarcelli.estilo, e me encontre em nosso próximo episódio.
0: Obrigado, Ívia, pela sua participação. Graça Saraiva, bom dia.
2: Olá, Matheus, bom dia.
0: Bom dia.
2: Tudo beleza aí, né?
0: Graças a Deus.
2: Melhor agora com o nosso Brasil na frente.
0: Vamos que vamos, Brasil.
2: Aqui.
0: Oi.
2: Peço você, se puder, manda uma música pra gente ouvir aí.
0: Mando.
2: Rio Negro Solimões.
0: Opa.
2: Frio da Madrugada.
0: Nossa, mãe, essa é boa também,
2: okay.
0: Hein?
2: Ok. Se der,
0: nossa,
2: né?
0: Nossa.
2: Bom dia, mãe. Bom dia.
0: Agora você também mexeu com meu sentimento. Eu sou bem eclético, viu? Eu gosto de muita coisa. Esse negócio eu vou do pop rock, do internacional, do MPB, do sertanejo, do modão, do sertanejo clássico. Eu gosto de muita coisa de verdade, né? Meu amigo Gickerson, tá tudo na paz? Ô, dona Tininha, meu trem chique. Bom dia pra você, um abraço, cadê a minha nossa amiga menina Eva, pequena Eva? Então vamos fazer um negócio? Hoje, um programa de rádio é muito gostoso, né? E esse Educadora Show, eu me divirto com vocês.

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3: Educadora Show, agora são 9:17, 9:17. A gente segue numa sequência musical aqui atendendo pedidos, porque nós já atendemos Como Nossos Pais de Elis Regina e Frio da Madrugada de Rio Negro e Solimões. Agora, Djavan, Pétalas. Gente, que qualidade, hein, de Educadora Show, hein? Meu Deus.

0: Show, são 9 horas e 26 minutos, 9h26. Que delícia estar aqui com você! Quem tá mandando mensagem aqui pra mim, hein? Quem tá mandando mensagem aqui pra mim, bom dia!
1: Bom dia, Matheus Cabral. Quero ouvir com Felipe Falcão seguinte seus passos.
0: Nossa!
1: Arrasa coração.
0: Opa! É, menina, agora nossa.
1: Sou a Claudiana aqui do centro. Bom dia.
0: Alô, Claudiana! Obrigado pelo carinho. É, Felipe Falcão, daqui a pouco eu toco pra você, eu preciso fazer um noticiário, tá? Depois do Educador Notícias eu toco a música pra você.

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0: 9:30, 9:30, em ponto. Educadora Notícia, Tati Souza, nos chega com informações da área de segurança pública e últimas ocorrências policiais registradas no Vale do Aço. Ô Tati, bom dia, tudo bem com você?
1: Bom dia, Matheus Cabral, bom dia, ouvintes. Tudo bem?
0: Que bom. Eu falava mais cedo aqui desse casal lá em Belo Horizonte, a gente não se acostuma com notícia, né? É impressionante, cara, que ainda mexe com a gente, né, Tati?
1: Verdade.
0: Eu vi manchetes de tantas facadas,
1: né? Depois é o inimigo dentro de casa, né? Ela foi indicada. Deixa eu explicar essa situação para quem não tá entendendo, gente.
0: Sim, fica à vontade, por favor.
1: Está postado no nosso Instagram, que é o @educadoramg, a notícia de que um casal de idosos, gente, idosos, eles foram encontrados mortos dentro do apartamento onde moravam, no bairro São Pedro, lá em Belo Horizonte. Segundo a perícia, as vítimas, o casal, né, de idoso, eles foram atingidos por 24 golpes de faca, foram esfaqueados até a morte e apresentavam lesões de defesa, principalmente nos braços, né, indicando que houve ali uma tentativa de reagir ao ataque. O que chama mais atenção, além da brutalidade do crime, é que a principal suspeita desse duplo homicídio é uma mulher de 30 anos que teria sido indicada por um parente das vítimas para cuidar dos idosos, para trabalhar na residência deles como cuidadora. Imagens de câmeras de segurança mostram ela, a mulher, entrando no prédio de manhã e deixando o local horas depois, com duas sacolas grandes. A polícia não sabe o que ela carregava nesta sacola. Ela está sendo procurada, a polícia já a identificou, mas ela está foragida. A polícia civil trabalha investigando a motivação do crime, o que levou ela a fazer essa atrocidade contra um casal de idosos. Você vê que quem deveria proteger, zelar, acaba fazendo esse tipo de coisa, né?
0: Eu não sei, a idade tá chegando, a gente vai ficando mais velho, vai ficando mais sensível. E assim, antes algumas coisas não me abalavam, hoje a gente fica mais assustado com as notícias. Fala assim, meu Deus, isso não é possível. Eu já falei isso tantas vezes, já vi, já noticiamos isso inúmeras outras vezes. Só que agora parece que mexe mais com a gente, né? O mundo parece que tá cabeça pra baixo.
1: Eu tava conversando com alguns jornalistas, amigos meus, que atuam na área policial lá em BH. Dizem que a cena é terrível.
0: Não, mano, é inimaginável.
1: A cena
0: isso.
1: Do apartamento, assim, é coisa de filme de terror. Coisas que a gente só vê mesmo em filmes e não pensa que isso é paredes, até o teto, assim, muito, muito sangue por todo o local. Os idosos, como tem praticamente todos os cômodos do apartamento. O apartamento é formado por 2 quartos, um banheiro, uma sala. Um apartamento pequeno e uma copa. Todos, literalmente todos os cômodos, eles estavam sujos, né, de sangue do casal. Um casal foi encontrado no quarto, a mulher esfaqueada, a idosa. E o idoso tentou se proteger, foi morto, não sei se ele correu tentando se esconder dentro do banheiro, né, ele correu pela casa.
0: Muito
1: mas
0: triste.
1: Foi encontrado no banheiro do imóvel.
0: Outra informação da área de segurança pública, outra ocorrência, o que você nos traz?
1: Ai, Matheus, é muita coisa, né?
0: Vamos lá.
1: Essa noite a Guarda Civil Municipal de Ipatinga prendeu um homem, ele estava indo a caminho de uma residência no bairro Esperança matar uma pessoa. Você acredita?
0: Meu Deus.
1: Aí a vítima recebeu essa informação de que ele estaria indo armado, a motivação segue desconhecida, mas a polícia não descarta o envolvimento de dívidas por drogas. Ela recebeu e acionou a polícia, falou assim, olha, fulano de tal tá vindo aqui, me ligaram, mandaram uma mensagem aqui, que ele tá vindo aqui me matar e tá vindo armado. Aí a Guarda Civil estava por perto, conseguiu realizar a abordagem, ele foi preso de fato com revólver e droga, foi encaminhado à delegacia, onde lá ele confessou a intenção de cometer o homicídio.

0: mensagem, ele confessou que levava a droga e afirmou que iria receber R$500 por quilo transportado. O veículo, ele havia saído de Cascavel, no Paraná, e a droga tinha como destino Salvador, na Bahia. Ele recebeu voz de flagrante em prisão por tráfico interestadual de drogas e foi encaminhado para a delegacia, que lá os policiais, eles darão continuidade às investigações para saber de quem é a propriedade da droga. Ele era o mula, né? Na linguagem criminal, sim, a gente chama de mula, a pessoa que faz a travessia da droga. A polícia agora quer chegar no proprietário, que quem sabe assim desmantelar mais um esquema criminoso de tráfico de drogas.
1: Obrigado, Tati Souza. Agora são 9:36, 9:36. Você volta ao meio-dia no Jornal em Pauta.
0: Volta ao meio-dia, até já.
1: Obrigado.
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1: Ok. 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

0: Agora 9:47, 9:47, Educadora Show na reta final. 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Olha, o negócio é o seguinte, ô Valtarez, que bom poder ouvir sua voz, Valtarez. Bom dia, Valtarez, bom dia, Valtarez.
1: Bom dia, Matheus Cabral, aqui é o Valtarez Alves, do centro. Glória a Deus, tô ligado aqui no ótimo programa.
0: Obrigado, Valtarez.
1: Gostaria de pedir uma música pra minha esposa Terezinha Dedeca. Fica com Deus.
0: Amém, um abraço pra você, Valtarez. Deixa eu ver.
1: Bom dia, Matheus Cabral.
0: Beleza, olha só, um abraço, viu? Bom dia pra você, Valtarez. Boa recuperação sempre, viu, meu amigo? Que Deus te abençoe grandemente. Você e toda a sua família.

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7: Parabéns, felicidades, paz, amor, saúde, alegria para os aniversariantes do Clube dos Amigos, da Educadora. E hoje, aniversário de matrimônio de Maria de Fátima Alves, o bairro São Geraldo, em Coronel Fabriciano, com José Alves de Souza. Então, aos aniversariantes, parabéns, felicidades, que Deus abençoe grandemente hoje e sempre. Se você ainda não é um sócio, 38410730. Daqui a pouquinho, Padre Reginaldo Manzotti, o programa Experiência de Deus.

assim, senhoras e senhores, colocamos um ponto final no programa Educadora Show. Dessa manhã de quarta-feira, obrigado pelo carinho, obrigado pela audiência. Na sequência, Padre Reginaldo Manzotti apresenta o programa Experiência de Deus. Eu volto ao meio-dia com o Jornal em Pauta e toda a equipe de jornalismo. Obrigado, beijo no seu coração, aproveite o dia.

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0: Louvado seja nosso Senhor Jesus Cristo. Sacristão, toque os carrilhões, porque hoje é quarta-feira mariana e hoje nós começamos o mês de julho, mês de Nossa Senhora do Carmo, isso mesmo, mês dedicado à nossa madrinha, à nossa dinda, Nossa Senhora do Carmo, rogai por nós. Mês de Nossa Senhora, o mês inteiro pedindo a intercessão daquela que é a nossa intercessora. Mês de Nossa Senhora do Carmo também. E hoje começamos o mês do preciosíssimo sangue de Jesus. Tudo isso no programa de hoje, queridos irmãos e irmãs. Tudo isso começando nesse mês de julho, consagrando este mês ao santíssimo sangue de Jesus e a Nossa Senhora do Carmo. É claro que nós estamos em plena novena de São Bento, hoje terceiro dia. Mas eu gosto sempre de pensar assim, o mês inteiro consagrado ao preciosíssimo sangue de Jesus, consagrado a Nossa Senhora, mãe do Santo Escapulário, madrinha da obra Evangelizar é Preciso. Quero saudar a todos a partir da Rádio Evangelizar, de onde tudo começa. As rádios irmãs, cujos nomes cito neste momento.
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0: 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Queridos irmãos e irmãs, neste mês do preciosíssimo sangue de Jesus, neste mês de Nossa Senhora do Carmo, iniciemos em nome do Pai, do Filho e do Espírito Santo. Amém. Naquele tempo, quando Jesus chegou à outra margem do lago, na região dos Gadarenos, vieram ao seu encontro dois homens possuídos pelo demônio, saindo dos túmulos. Eram tão violentos que ninguém podia passar por aquele caminho. Então, eles gritaram: "O que tens a ver conosco, Filho de Deus? Tu vieste aqui para nos atormentar antes do tempo?" Ora, a certa distância deles, estava pastando uma grande manada de porcos. Os demônios suplicavam-lhe: "Se nos expulsas, manda-nos para a manada de porcos." Jesus disse: "Ide." Os demônios saíram e foram para os porcos. E logo toda a manada atirou-se monte abaixo para dentro do mar, afogando-se nas águas. Os homens que guardavam os porcos fugiram e, indo até a cidade, contaram tudo, inclusive o caso dos possuídos pelo demônio. Então, a cidade toda saiu ao encontro de Jesus. Quando viram, pediram-lhe que se retirasse da região deles. Senhor, a tua presença expulsa Satanás. A tua presença expulsa o mal. Não só dos da região dos Gadarenos, mas nos dias de hoje, afugente todo o mal. E eu convido você, nesse espírito, faça comigo esta oração, consagrando o mês inteiro ao Santíssimo Sangue de Jesus. Ó Deus, que pelo preciosíssimo sangue do teu Filho unigênito, redimiu o mundo inteiro. Persevera em nós o trabalho da tua misericórdia, para que sempre, honrado o mistério da nossa salvação, possamos merecer e obter bons frutos. Por nosso Senhor Jesus Cristo, teu Filho, que vive e reina na unidade do Espírito Santo, um só Deus, para todo sempre. Amém. Admitimos a vossa mesa sagrada ao Senhor com alegria. Extraímos água das fontes do Salvador, que o vosso sangue. Pedimos a vós, torne dentro de nós uma fonte de água que salva para a vida eterna. Preciosíssimo sangue de Jesus, lave toda a humanidade da violência, das guerras, da fome, das epidemias. Preciosíssimo sangue de Jesus, aspergido sobre toda a humanidade, conduza-nos verdadeiramente à salvação. Nós te consagramos todo este mês, mês de julho, cada dia, hora, minuto, semana, seja de honra e glória a ti, Senhor, na tua paixão, morte e ressurreição. Nossa Senhora, querida mãe, madrinha da obra evangelizar é preciso. Hoje nós abrimos o mês de julho dedicado a ti, Nossa Senhora, mãe do Santo Escapulário. Consagramos todo este mês aos teus cuidados. Todos os que acompanham a obra evangelizar e bebem desta fonte de espiritualidade, que possamos de fato, Nossa Senhora, de fato, sermos discípulos autênticos de teu filho Jesus. Nossa Senhora, que o uso do Santo Escapulário nos faça estar a serviço de Deus na igreja e do próximo. Nossa Senhora, que o Santo Escapulário atraia sobre nós o vosso olhar misericordioso, afugentando todo o mal. Nós te entregamos, ó Nossa Senhora do Carmo, madrinha da obra evangelizar é preciso, toda a obra evangelizar, toda a construção do terreno na terra prometida em Piraquara. Nós te entregamos todos os nossos associados e todos os nossos benfeitores. Nossa Senhora do Carmo, rogai por nós. Amados filhos e filhas, nós começamos hoje consagrando o mês de julho ao preciosíssimo sangue de Jesus e a Nossa Senhora do Carmo. Nós só começamos. Nós voltamos com a partilha de vida. Nós temos a leitura orante que estamos fazendo de Coríntios. Volte comigo, chame teu amigo, tua amiga. Nós voltamos já. Volte comigo.
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0: A origem da devoção do preciosíssimo sangue de Jesus é um reconhecimento do sacrifício de Jesus e como ele derramou o seu sangue para a salvação da humanidade. Além disso, este sangue é feito presente através da Eucaristia, podendo ser comungado na Santa Missa, juntamente com o corpo de Cristo sob a aparência de pão e vinho. Com o passar do tempo, a Igreja desenvolveu várias festas do preciosíssimo sangue. Mas foi no século XIX que uma festa universal foi estabelecida durante a Primeira Guerra Italiana de Independência. O Papa Pio IX foi para o exílio em Gaeta, onde estava Dom Giovanni Merlini, terceiro superior dos padres do Preciosíssimo Sangue. Enquanto a guerra estava em fúria, Merlini sugeriu ao Papa Pio IX que criasse a festa universal do Preciosíssimo Sangue, implorando que acabasse com a guerra. E de novo, que o pontificado voltasse para Roma, e assim o fez. A guerra terminou e ele voltou para Roma. E ele acabou oficializando e proclamando que o primeiro domingo de julho seria dedicado ao preciosíssimo sangue de Jesus Cristo. Mais tarde, o Papa Pio X atribuiu o dia 1º de julho como a data fixa desta celebração. Por isso, nós estamos lembrando do preciosíssimo sangue. Lembramos que todo mês é dedicado ao preciosíssimo sangue. Filha de Deus, que a paz de Jesus esteja com você.
1: Bom dia, padre. Sua bênção.
0: Deus abençoe. Você fala de onde, filha de Deus?
1: De um cantinho de Pernambuco.
0: Seja bem-vinda de um cantinho de Pernambuco, pois não.
1: Padre, eu estou ligando que eu quero um aconselhamento seu, quero dar um testemunho e pedido de oração também.
0: Sim, diga lá.
1: Padre, eu sou casada há 40 anos.
0: Tá.
1: Tenho 4 filhos, graças a Deus, filhos amáveis. Eu participo da missa todos os domingos, graças a Deus. Só que o meu marido não vai para a missa. Ele me leva todos os domingos na igreja, vai me buscar, mas ele não entra para participar da missa. Ele não participa.
0: Sim.
1: E ele, padre, vive na prostituição.
0: É.
1: E eu conversei com uma pessoa, uma colega, amiga, vizinha mesmo, e ela disse a mim assim, tentou me ajudar em conselho, como se eu fosse vir para ele separar do meu marido. Mas eu não quero isso para mim. Há 40 anos que a gente recebeu o sacramento do matrimônio e eu, graças a Deus, continuo honrando meu matrimônio e hei de honrar até o fim da minha vida. E essa pessoa, padre, me deixou confusa. Eu não sei se ela quis me ajudar e me confundiu, porque ela disse assim, que se seu marido vive na prostituição e você vive com ele, se relacionando com ele em casa, você está sendo uma prostituta também, está se prostituindo também, igual a ele. Mas eu não estou com um prostituto na rua, eu estou com o meu marido, meu esposo, o homem com quem eu escolhi casar há 40 anos, estou com ele até hoje, graças a Deus, como já lhe disse. E hei de viver até o final da minha vida, se Deus me der força.
0: Filha,
1: eu queria um aconselhamento.
0: Inclusive, eu vou lhe dizer um texto que marido santificai vossas esposas, esposas santificai vossos maridos, daqui a pouquinho. Mas eu já vou lhe responder, essa pessoa errou. Este conselho não foi um conselho bem dado. Você está me escutando?
1: Estou.
0: Não foi um conselho bem dado. Por quê? Porque, filha, na verdade, você não está sendo prostituta, você está honrando o teu matrimônio. E pensa um pouquinho em Santa Rita de Cássia. O marido dela era um homem temperamental, dado à violência. E ela se manteve fiel no matrimônio até a conversão. Então, você está sustentando o matrimônio e optando pela oração de conversão do seu marido. Então, não é justo o que ela falou. Tira isso da sua cabeça. E continue indo na missa ao domingo. Mesmo ele te levando. O fato dele te levar, pode acreditar. Isso te incomoda. Isso incomoda a ele. Você entendeu? Isto incomoda a ele. Então, o que eu te peço, não escute esse conselho. É verdade que é terrível o que você está vivendo, mas talvez é a oportunidade de, através da tua vida, da tua fidelidade, da tua oração, ele chegar à conversão. O texto...
1: Eu espero e creio em Deus que ele vai se converter, porque Deus tem poder.
0: Isso. E você já conversou com ele? Ele sabe que você sabe?
1: Sabe que eu sei, já conversei. Até perguntei a ele, onde eu estou errando? Me diga, onde eu estou errando para você chegar a esse ponto? Me diga para eu me corrigir se eu estou errando. Ele disse, você não está errando, você não está errada, você não está errando. O errado sou eu. Continue sendo a mulher que você é.
0: E ele admite que comete o erro?
1: Admite, padre.
0: Certo. Então, com todo respeito, é um canalha, né? Com todo respeito. Mas eu entendo a sua decisão. E aprova a sua decisão. E não se sinta suja por isso. O grande perigo é você contrair uma doença. O grande perigo é ele levar uma doença para dentro de casa. Mas manter o casamento é justo. E vou citar Efésios capítulo 5, versículo 25 seguintes. Olha aqui, marido, ame a sua esposa, assim como Cristo amou a igreja e deu a sua vida por ela. Ele fez isso para dedicar a igreja a Deus, lavando-a com a água e purificando-a com a sua palavra. E fez isso para também poder trazer para perto de si a igreja em toda a sua beleza pura e perfeita, sem mancha ou rugas ou qualquer outro desfeito. O homem deve amar a sua esposa assim como ama o seu corpo. O homem que ama a sua esposa ama a si mesmo, porque ninguém odeia o seu próprio corpo. Pelo contrário, cada um alimenta e cuida do seu corpo. Mas diz assim, amor. Então acredite que esse amor é capaz de levá-lo à conversão. Você entendeu?
1: Eu espero, padre, por isso.
0: Tá bom, filha. Por isso. Espero ter ajudado.
1: Oi. Certo, padre. E assim, a novena de São José, eu estava fazendo junto com você, a novena de São José, do Cordão dos Nós de São José.
0: O mês inteiro pedindo com São José.
1: Foi. E pedindo a Deus pela aposentadoria dele. Que já tinha dado entrada nos papéis do INSS e tinha pedido mais provas para poder concluir o processo. E eu pedi a São José pela pessoa dele, não pelo pecado que ele comete.
0: Deu certo.
1: Deu certo. Não pelo pecado que ele comete, mas pelo pecador que ele é.
0: Então, ele vai, de tantos sinais, ele vai mudar.
1: Mostrar, Jesus ordenasse os homens a aprovar, a assinar aprovando esse processo de aposentadoria dele. Padre, dia 18, véspera de São José, o INSS ligou para mim, mandou uma mensagem, concluído o processo dele e aprovando. Padre.
0: Deus abençoe, filho. Eu vou pro intervalo, eu volto já. Meu abraço a Pernambuco. Eu volto já com a leitura orante.
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0: comecei falando de Nossa Senhora, mês também dedicado a Nossa Senhora do Carmo. Inclusive, na capa do jornal do Evangelizador, vai Nossa Senhora do Carmo, é todo mês. Então também consagrando. E é exatamente por Nossa Senhora do Carmo que eu quero falar que nós abrimos a quarta etapa da campanha de Jesus da Santa Chaga. Sim, ao som dessa música, no mês de Nossa Senhora do Carmo, madrinha da obra, que abrimos a quarta etapa, esperança que edifica. 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Vamos à leitura orante? Bíblia aberta, cartilha de oração.
1: A palavra do Senhor quando chegou.
0: 1 Coríntios, capítulo 6, versículo 12. 1 Coríntios, capítulo 6, versículo 12. Alguém vai dizer: eu posso fazer tudo o que quero. De fato, você pode pensar assim: eu posso fazer o que quero, que me der na telha eu vou fazer, pá, ninguém manda em mim. Será? Mas vamos ouvir o que Paulo vai dizer? Pode sim. Mas nem tudo que é, tudo é bom para você. Tá aí a resposta, meu filho. Pode fazer tudo? Pode. Mas olha Paulo dizendo: pode sim. Mas nem tudo é bom para você. Você pode encher os canecos todo dia, ir para bebedeira? Quem vai te obrigar a não ir? Mas isso vai fazer bem a você? Pode levar uma vida promíscua, como ouvimos hoje a mulher dizendo, o marido que parece que perdeu a vergonha na cara, porque diz: eu vivo no adultério, mulher, continue assim que eu vou continuar assim, pelo amor de Deus. Pode sim, mas nem tudo é bom para você. Eu poderia dizer: posso fazer alguma coisa, mas não vou deixar que nada me escravize. Eis a palavra-chave. Gente, toca o sino, sacristão. Toca. Olha, importante, importância. Não vou deixar que nada me escravize. Você hoje se sente escravo de alguma coisa? Escravo do celular? Escravo da pornografia, escravo da sexualidade desregrada, escravo da masturbação, escravo do consumismo, escravo do alcoolismo, escravo do tabagismo. Eu estou dando exemplos. Paulo disse: não vou deixar que nada me escravize. O que te escraviza hoje? Não precisa falar para mim. Cada um de nós, se a gente for sincero, acharemos um ponto. Eu até grifar aqui do lado, aqui, ó. Esse texto é maravilhoso, gente. Outro vai dizer: o alimento existe para o estômago, e o estômago existe para o alimento. Sim, agora vem o conselho de Paulo: mas Deus acabará com os dois, o estômago e o alimento. O nosso corpo não existe para praticar imoralidade. Por mais que você imagine que sim, mas não é verdade. O nosso corpo não foi feito para imoralidade, mas para servir ao Senhor. E o Senhor cuida do nosso corpo. Pelo seu poder, Deus ressuscitou o Senhor e também ressuscitará a nós. Você sabe, você reza isso, eu rezo. Creio na ressurreição da carne, por isso respeito com o corpo. Como vai ser também não sabemos, mas o corpo é templo de Deus. Então o corpo é sagrado. O corpo, ó, tá pegando na mão assim, faz assim com a mão, como eu tô fazendo, mexe com a mão. Esse corpo é sagrado. Será que vocês não sabem que o corpo de vocês faz parte do corpo de Cristo? Será que eu vou pegar uma parte do corpo de Cristo e fazer com que ela seja parte do corpo de uma prostituta? Gente, não podia ter texto melhor hoje. Você vai pegar o corpo de Cristo, vai se tornar um prostituto? Vai pegar o corpo de Cristo e vai se tornar um adúltero? É claro que não. Ou será que vocês não sabem que o homem que se une com uma prostituta se torna uma só pessoa com ela? Eita, padre, é São Paulo. A Escritura Sagrada diz:

0: Santo que vive em vocês e que foi dado por Deus. Vocês não pertencem a vocês mesmos, mas a Deus, pois ele os comprou e pagou o preço. Portanto, use o seu corpo para a glória dele. Esta foi a leitura orante de hoje. Fortíssima! 1 Coríntios, capítulo 6, versículo 12 a 20. Eu vou para o intervalo, eu volto já.
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0: Eu tô muito incomodado com a primeira participação. E eu li um texto que foi de Efésios, mas agora no intervalo eu achei o texto que realmente eu queria, que é 1 Coríntios, então está dentro do que nós estamos, capítulo 7, versículo 14. 1 Coríntios, capítulo 7, versículo 14. Vai voltar daqui uns dias. Mas antes eu queria dizer àquela mulher uma coisa, filha. É você manter teu matrimônio.

0: outra coisa, me surpreendeu no final, quando você disse que ele sabe que você sabe e ele admite. Tá muito confortável para ele. Fica, mulher, aquela frase me tocou muito, mulher. Continue a ser essa mulher, você não tem erro, sou eu o erro, mas ele não quer mudar. Sinceramente, eu não sei como você consegue ter relações sexuais com ele. Primeiro, porque ele se prostitui, é um adúltero. Segundo, hoje ele está com você, amanhã vai estar com outra. Eu não sei que sangue frio você tem. Tá com medo de perdê-lo? Depois, a doença ser contraída, contraída no corpo e contraída na alma. Então não estou dizendo para você separar do teu marido, mas eu acredito que ele possa mudar, mas você poderia colocar limites. Eu não quero avançar mais, mas eu gostaria que você pensasse esses últimos questionamentos que eu fiz. Eu acredito na conversão, e aqui vai. 1 Coríntios capítulo 7, versículo 14. Porque o marido que não tem a fé é santificado por sua mulher, assim como a mulher que não tem fé é santificada pelo marido que recebeu a fé. Era esse texto que eu queria. Mas fico intrigado quando ele diz: eu sou e quero continuar. Muda um pouco a figura, filha. Iraci, que a paz de Jesus esteja com você.
1: Bom dia, Padre Reginaldo.
0: Deus abençoe, Iraci. De onde você fala?
1: Eu falo do Rio Grande do Sul, uma cidade chamada Nonoai.
0: Meu abraço, Nonoai, Rio Grande do Sul. Como é que você me acompanha ali no Rio Grande do Sul, em Nonoai?
1: O aplicativo do Evangelizar. Não perco nunca, não ser uma hora que eu não esteja aqui.
0: Tá bom, diga, Padre, lá, minha querida.
1: Há anos eu me associei.
0: Opa,
1: comprei,
0: muito obrigado. Que maravilha. Então a senhora é mensageira da...
1: Sempre acompanhamos a sua experiência, a experiência
0: de Deus. Certo.
1: Amamos a receber você em nossa casa.
0: Obrigado.
1: Todos os dias, Padre.
0: Muito obrigado.
1: É uma bênção. Eu várias vezes tentei ligar, mas não conseguia.
0: Hoje é seu dia.
1: E hoje eu tive essa graça. Estou muito feliz.
0: Que bom, filho.
1: Inclusive, eu fiz uma catequese contigo, que começou em Gênesis, eu acho que já deve, eu não lembro bem, eu estou muito esquecida, Padre.
0: Tá bom.
1: Começou em Gênesis, quando tu dava uma catequese, toda noite. Eu fui até em Levítico, mais ainda um pouco, até acompanhando, toda
0: certo.
1: Noite.
0: Certo, isso.
1: Tem um caderno gravado, escrito, de muita coisa que eu aprendi. Eu não sabia nem sequer abrir a Bíblia. Hoje eu tenho a maior idade. Isso eu devo a você, Padre Reginaldo.
0: Amém, para a honra de nosso Deus, para a glória do nosso Senhor.
1: Sou sócia, contribuo, pouco, mas é o que eu posso.
0: Imagina, filha.
1: Eu fiquei, não lembro se foi 2 meses, agora em março, abril, eu comecei a pagar novamente e contribuir com o que eu posso.
0: Amém.
1: Trabalhei há muitos anos, mas a gente termina se aposentando muito mal como professora, 27 anos.
0: Infelizmente essa é a realidade.
1: Trabalhei e ainda estou de coordenadora da Pastoral do Idoso.
0: Opa, da PPI!
1: Mas há anos. Eu
0: maravilha.
1: Sei que tu és o embaixador.
0: Sou muito feliz. Isso.
1: Padre, depois que surgiu a pandemia, a gente teve uma parada. E não sei o porquê, que parece que nada mais é como era antes.
0: É, mas tem que insistir.
1: Se reunimos, volta e volta com as amigas. mas as líderes minhas eram duas turmas do Rio dos Índios aqui da Nonoai. Então a gente se reunia um mês aqui, outro mês no Rio dos Índios, com as nossas líderes. Era muito lindo o que a gente fazia. Inclusive, eu fiz um álbum com todas as fotos, certo, histórico da pastoral, tudo.
0: Muito
1: os ofícios que eu mandava para Frederico no jornal. E agora, ultimamente, a gente não tem mais como.
0: Mas tem que insistir.
1: Eu estou sofrendo, padre, há anos, de joelho, muita dor. Foi feita cirurgia, raspagem. Hoje estou com duas próteses no joelho.
0: Certo.
1: Já fez um ano a última prótese, mas eu sempre com dor e o joelho inchado. Voltei no médico, o médico pediu o exame, foi feito, deu tudo bem, prótese, a patela, rótula ou patela, não sei como a gente chama, estou esquecida. Tá tudo bem, mas eu tenho muita dor.
0: Entendi.
1: E muita dor de coluna. Inclusive, a minha coluna, não sei se algum médico vai ter, não, acho que não aceita. Tem muitas alterações na minha
0: Entendi.
1: Coluna. Foi feito
0: mas
1: uma
0: faça o que estiver ao teu alcance, filha. Mas continue fazendo com amor.
1: Com muito amor.
0: Tá bom.
1: Estou esperando melhorar para mim poder voltar. De ser coordenadora, fazer os trabalhos que eu sempre fazia. É muito gratificante, padre.
0: Claro,
1: muito
0: trabalhar
1: bom.
0: Com os idosos, a pastoral saudade. Da pessoa idosa é uma pastoral que toda paróquia devia ter, toda capela devia ter, porque os idosos precisam ser atendidos. Iraci, foi um prazer falar com você, que Deus abençoe a senhora.
1: Obrigada, padre. Daí quero falar também do meu esposo. Meu esposo, nós já estamos casados há 52 anos.
0: Parabéns.
1: Fizemos a boda de ouro, fizemos uma celebração.
0: Que bom.
1: Mas o meu esposo está com 82 anos.
0: Como é o nome dele?
1: José.
0: José.
1: Padre, ele teve uma arritmia há 6 anos. E dessa arritmia surgiu um coágulo na cabeça, ele foi operado, passou uma temporada bem, e daí começou tontura, tá. A médica achou que era mal de Parkinson. Fez um tratamento, não adiantou. Voltou, olha, padre, ele foi a neuro, geriatra, psiquiatra, agora está tratando um psiquiatra, só que a tontura não desaparece.
0: Nós vamos levar no altar do Senhor, querida. Deus abençoe, dona Iraci. Continue sendo da PPI, da Pastoral da Pessoa Idosa. Continue como líder mensageira da capelinha. Levaremos o nome do seu José. Parabéns pelos 52 anos e que a senhora melhore do joelho. Meu abraço a Nonoai, Rio Grande do Sul. Acompanha pelo aplicativo. Dom Antônio Carlos Rossi Keller, de Frederico Westphalen, a diocese. Eu vou para o intervalo e eu volto. Volte comigo, nós voltamos em plena novena de São Bento, terceiro dia. Chame teu amigo, tua amiga. Voltamos em oração, abrindo este mês de julho, mês do preciosíssimo sangue de Jesus, mês de Nossa Senhora do Carmo. Eu volto já.
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hoje aniversário da rádio 102 FM de Pirapora, Minas Gerais, 107 FM, Nova Cruz, Rio Grande do Norte, Atlântico FM, Castanhal, Pará, Líder FM, Maracaju, Mato Grosso do Sul, Manguezal FM, Canguaretama, Rio Grande do Norte, Sol FM, Carnaubal, Ceará, Unisul FM, União do Sul, Mato Grosso, Vargem Alegre, FM, Vargem Alegre, Minas Gerais, e também aniversário da rádio Fibernet de São Vicente, São Paulo, MA dos Santos, Camaragibe, Pernambuco. 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Escute este testemunho. Sou de Divinópolis, Minas Gerais, e venho testemunhar uma graça alcançada pela intercessão de São José. Meu irmão, já com 65 anos, estava há muito tempo tentando uma oportunidade de trabalho, mas tudo parecia difícil. Ele estava desanimado e eu também sentia minha fé enfraquecer diante de tantas respostas negativas. Como seres humanos, somos falhos e às vezes egoístas. Cheguei a pensar que Deus não estava ouvindo minhas preces. Houve dias em que nem vontade de rezar eu tinha mais. Mas em certo dia, ao passar em frente a uma igreja, algo me tocou. Entrei e conversei com Deus. Pedi perdão pelos meus pensamentos e minha falta de fé. Chorei muito, mas saí mais leve, com o coração renovado. Começava então a novena do cordão de São José e coloquei meu irmão como intenção. No quinto dia da novena, a graça foi alcançada. Ele recebeu duas propostas de trabalho e pôde escolher a melhor. Hoje está feliz e trabalhando. Padre, o Senhor é uma bênção em nossas vidas, nunca deixando a gente desistir. Deus o abençoe sempre. A São José rogou, São José providenciou. Uma filha de Deus de Divinópolis. E juntos vamos ao terceiro dia da novena de São Bento. A cruz sagrada seja minha luz, não seja o dragão meu de guia. Sai de retro, Satanás, nunca me aconselhes coisas vãs. É mal o que tu me oferece, bebe tu mesmo teu veneno. A cruz sagrada seja minha luz, não seja o dragão meu guia. Sai de retro, Satanás, nunca me aconselhes coisas vãs. É mal o que tu me ofereces, bebe tu mesmo o teu veneno. Ó glorioso São Bento, que sempre se mostrou compassivo com os necessitados, fazei que também nós, recorrendo à vossa poderosa intercessão, obtenhamos auxílio em todas as nossas aflições. Que em nossas famílias reine a paz, a tranquilidade, que se afastem todas as desgraças, sejam corporais, temporais ou espirituais, especialmente o pecado. Alcançai, São Bento, do Senhor Deus Onipotente, a graça que necessitamos. Qual é a graça que você quer pedir a São Bento? São Bento, dai-nos a graça de, ao terminar nossa vida neste vale de lágrimas,
possamos ir louvar a Deus convosco no paraíso. Rogai por nós, ó glorioso patriarca São Bento, para que sejamos dignos das promessas de Cristo. São Bento, libertai-nos do mal. São Bento, libertai-nos da inveja. São Bento, libertai-nos do medo. São Bento, libertai-nos do pecado. O Senhor esteja convosco. Ele está no meio de nós e hoje, abrindo esta novena, perdão, este mês de julho, repito, do preciosíssimo sangue de Jesus e Nossa Senhora do Carmo, que a bênção de Deus esteja todo minuto, toda hora, toda semana, durante todo este mês, por intercessão de Nossa Senhora do Carmo, São Pio de Pietrelcina, nos méritos das Santas Chagas, abençoai a água, a roupa dos enfermos, as fotos de família. Em nome do Pai, do Filho, do Espírito Santo. Amém. Que nós tenhamos um mês abençoado em Nossa Senhora do Carmo. 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
1: Muito bem, 11 horas e 3 minutos agora. Estamos começando o nosso microfone aberto, meio de semana, quarta-feira, hoje, dia 1º de julho. Que seja um mês abençoado, que seja um mês aí de muitas conquistas, de muita glória e, acima de tudo, de muita esperança para todos nós. Desejando a você um ótimo mês de julho que começa hoje. 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Muito bem, vamos escalar aqui a nossa seleção, trabalhando comigo nesta manhã de quarta-feira. A coordenação artística de Matheus Cabral, coordenação de jornalismo de Janaína Oliveira, coordenação administrativa de Joana Avelino, a direção de Padre Zé Wilker, a apresentação Roberto Nogueira, com a produção do Departamento de Jornalismo. E para você que nos acompanha pelo YouTube, Ícaro Alves mandando para você esse sonzão e essas imagens bacanas aqui a partir dos nossos estúdios. E para você que ainda não entrou aí no nosso YouTube, quero convidar você a fazer parte da família. Entra lá no YouTube, inscreva-se no canal YouTube Educadora, tá certo? YouTube Educadora Vale do Aço. Entrou lá, dá um joinha, aperta o sininho, já somos mais de 1000 e estamos caminhando, hein? E estamos caminhando para mais aí, o que eu convido você a fazer parte. Muito bem, hoje quarta-feira, né? Tá começando mais uma edição aqui do nosso microfone aberto e hoje eu vou ter a satisfação aqui de bater um papo, de conversar com o doutor Rodrigo Manhães. Ele é advogado, né? Profissional com atuação aqui na região do Vale do Aço. Me lembro que o doutor Rodrigo também atuou como delegado, tem uma experiência vasta aí, né, criminal, e ele atuou como delegado de polícia em Ipatinga e atualmente está participando, inclusive, da defesa de casos criminais de grande repercussão aqui na nossa região. Então, são vários assuntos, entre eles nós vamos abordar o caso envolvendo a influenciadora Larissa Oliveira, pra gente tá ouvindo todos os lados, né, para saber, para passar para a população o que realmente né? Aconteceu, para não ficar disse-me-disse em rede social. E ele está acompanhando também o processo que envolve despachantes investigados. É outro assunto que ganhou repercussão. E o doutor tá aí trabalhando nessas duas causas. O objetivo da entrevista nossa, gente, toda entrevista é objetivo, é o quê? É contribuir para que você que está do outro lado, é contribuir para que a população tenha acesso às diferentes perspectivas dos fatos. É, você ouve um lado só e no jornalismo não funciona assim. Então a gente precisa abrir essa possibilidade, sempre respeitando o devido processo legal, como diz os advogados, a presunção de inocência. Então isso tem que ser respeitado. Doutor Rodrigo, primeiro, antes de mais nada, obrigado pela disponibilidade de tempo, obrigado por atender aqui o nosso departamento de jornalismo. A gente sabe da correria que o senhor está defendendo dois casos importantes. Seja muito bem-vindo, é um prazer tê-lo conosco, bom dia.
7: Bom dia, né? Eu que agradeço a oportunidade, né? Sempre importante a gente ter esse tipo de espaço, né? Até para a gente explicar muitas coisas que às vezes ficam obscuras, né? As pessoas acabam não entendendo muito bem como que o processo acontece. Então, assim, é muito importante a abertura desses espaços e eu fico muito grato, né, pela oportunidade.
1: Então, vamos lá. Eu quero falar da influenciadora Larissa, que é, sem sombra de dúvidas, ganhou repercussão porque ela tem uma repercussão na rede social, porque tem muitos seguidores, né? É uma pessoa que é acompanhada por muita gente.
7: Sim.
1: Então, só para a gente situar os nossos ouvintes, doutor, eu gostaria que o senhor explicasse um pouco, de forma resumida, né, qual que é a verdadeira acusação, que ainda ficou muita coisa no ar ainda, que é apresentada pelo Ministério Público contra, especificamente, a Larissa Oliveira.
7: Tá, eu, como eu já havia falado até em outras oportunidades, a gente ainda fica um pouco refém da existência do inquérito, da existência das investigações, e por conta disso a gente fica muito limitado em passar informações técnicas de dentro do inquérito, porque o inquérito, ele é um processo sigiloso, né? E a gente
1: está correndo sobre segredo ainda.
7: Ele por essência ele é sigiloso, né? Então quando a gente junta uma procuração no processo, no inquérito, a gente assume a responsabilidade de resguardar o sigilo. Sim. Dele, né? E a gente tem um respeito muito grande, né, pelo inquérito policial, pela Polícia Federal, né, até porque eu fiz parte desse processo também, né, eu fui delegado muitos anos, então a gente sabe como funciona, né? Então, assim, em relação a aspectos muito técnicos da investigação, a gente realmente fica um pouco limitado de falar. Mas o que a gente pode adiantar, né, que a gente teve bastante êxito em algumas situações. No início das investigações, foram decretadas algumas medidas restritivas contra ela, né? Então, medidas como recolhimento domiciliar, medidas como recolhimento em final de semana, em determinados horários e tudo mais, e além das redes sociais, né? Tudo isso foi restringido. E a partir do momento que nós assumimos a defesa da Larissa, então nós começamos, por meio do Tribunal Regional Federal, a afastar um pouco essas restrições, né? Então, num primeiro momento, a gente ingressou, né? A gente impetrou um habeas corpus e a gente conseguiu afastar essa limitação de fim de semana, limitação de horários e a determinação de recolhimento noturno, né? E agora, num segundo momento, a gente também conseguiu a liberação de uma forma definitiva, né? Uma decisão de mérito. A gente conseguiu restabelecer todas as redes sociais da Larissa.
1: Ela, né, já está de volta às redes sociais?
7: Já está de volta às redes sociais.
1: O direito adquirido.
7: Desde a semana passada, a decisão foi na terça-feira à noite, dia 23, terça-feira à noite. Uhum. Na quarta-feira, essa decisão já estava disponibilizada no sistema EPROC.
1: Doutor, o senhor disse assim, me desculpe, eu não interrompi. Está sob segredo, está, né, sob sigilo a, sim, investigação. Como é que usa a argumentação? Uma pergunta, né? Não sei se estou perguntando bobagem, no caso do advogado. Quais os principais argumentos que podem ser apresentados pela defesa para contestar a acusação, que às vezes o senhor teve acesso a todas as acusações? Essa é outra pergunta, dentro dessa.
7: Tive. Tive acesso ao inquérito completo, né? Uhum. Tive acesso a todas as informações. Como eu falei, o inquérito continua tramitando e à medida que ele vai tramitando, novas informações vão surgindo. Sim. E a gente vai tendo acesso a todas essas informações, e são exatamente as informações que vão sendo inseridas no processo, no inquérito, que vai munindo a gente de elementos que nos possibilitam, né, apresentar os argumentos ao tribunal e que estão fazendo com que a gente tenha êxito nesses habeas corpus.
1: Certo.
7: Né?
1: Eu acompanhei uma entrevista do senhor recentemente, sustentando que a Larissa, a cliente, no caso, né, que a gente está falando dela, não teve participação direta ou até mesmo indireta nos fatos investigados. Como é que essa tese ela foi construída? A acusação pesa sobre ela exatamente por quê?
7: Olha, todo o início aconteceu por meio de denúncia anônima, né? E é a partir dessa denúncia anônima que a Polícia Federal vai levantando informações.
1: Sim.
7: Né? Então, existe no processo penal o que a gente chama de medidas cautelares. O que são medidas cautelares? São medidas necessárias para se proteger o processo.
1: Sim.
7: E essas medidas cautelares, elas levam em consideração as informações que estão presentes até aquele momento da decretação. Então, no momento em que o juiz decretou algumas medidas, ele visualizou algumas possibilidades com base em elementos levantados pela Polícia Federal. À medida que a investigação ela avança, vão se confirmando ou não esses elementos, né? E aí, à medida que esses elementos deixam de ser confirmados ou que as situações demonstrem que não há necessidade de proteção do processo, porque aquele medo, aquele receio não se confirma, então aquilo que foi decretado, né, de medida restritiva começa a ser afastado, e é o que a gente está obtendo de êxito por meio dos habeas corpus.
1: Eu gosto, a gente está passando para a população, né, de maneira interessante aqui, diretamente com o advogado, o que aconteceu por ser uma pessoa muito influente, muito conhecida. Na avaliação do senhor, qual o ponto mais importante que a população, quem está me ouvindo agora, precisa compreender antes de formar um julgamento sobre esse caso? Porque a internet, ela traz a pessoa, ela julga, ela condena, ela já coloca ali, né, a pena para ela, sem ao menos escutar. É o que nós estamos tentando fazer, ouvir. O que a população precisa entender nesse caso especificamente?
7: Olha, é que o inquérito policial, ele é apenas um procedimento pré-processual, é um procedimento administrativo de levantamento de informações. Mais nada. O inquérito não serve para mais nada além disso, de levantar as informações para comprovar ou não eventuais denúncias que foram feitas no início dele.
1: O senhor entende que houve excesso de exposição pública da influenciadora para a conclusão das investigações? Antes de concluir, já estava tudo exposto ali, isso aí não prejudica também a imagem da pessoa, que não tem chance às vezes de se defender?
7: Isso acaba sendo inerente à posição dela também como influenciadora. Sim. Né? Como ela é uma pessoa que tem uma amplitude pessoal muito grande, né? Ela hoje é, sem dúvida nenhuma, a maior referência no Vale do Aço em termos de amplitude, de redes sociais, né, e tudo mais. Então, assim, isso acaba atraindo para ela também uma amplitude dos holofotes quando existe uma situação como essa. Né? Então, assim, existem diversos inquéritos policiais, tanto na Polícia Federal quanto na Polícia Civil, que já foram instaurados, que estão em andamento, né? Diversas apurações que vão acontecendo e não necessariamente tem a repercussão que teve em relação a Larissa, mas isso é exatamente em razão da pessoa que ela é, sem sombra de dúvida.
1: Dentro disso que o senhor está falando aí, essa grande visibilidade, né? Até a Janaína trouxe pra gente um dia desse aqui, assim que abriu a rede social dela, 30 mil pessoas em sei lá quantas horas, ou seja, 30 mil seguidores já imediatamente ali. Essa visibilidade da Larissa, o senhor acredita que ela influencia a maneira como esse processo, ele vem sendo tratado pela opinião pública?
7: Pela opinião pública, acredito que sim. Pela Polícia Federal, acredito que não. Né? A Polícia Federal, ela é um órgão técnico, né? Um órgão de respeito. O inquérito policial, ele é feito de maneira técnica. Né? Então, eu acho que isso não influencia a atuação da Polícia Federal, não. Mas a opinião pública, sem dúvida nenhuma. Né? As pessoas, até por falta de conhecimento, acabam criando expectativas e formando opiniões, né? Até condenações, né? De forma muito incipiente. Né? A coisa está absolutamente no início, né? Como eu falei, o inquérito policial é apenas levantamento de informação, né? E a opinião pública, ela acaba formando opiniões quase que definitivas, né? Quando nem processo existe ainda.
1: Ok, eu vou pro rápido intervalo, vou voltar para mais um bloco. Eu vou finalizar esse assunto da Larissa. Como é que ela tá? Ela tá recuperando bem?
7: Tá bem, psicologicamente? Não, tá ótima. O fato da gente ter voltado às redes sociais dela, e eu acho isso um ponto muito importante.
1: A gente chegou a fazer um convite para que ela pudesse vir também, né?
7: Mas então, ela, uma próxima oportunidade.
1: Quando a poeira baixar, quem sabe?
7: Por conta de agenda também, ela acaba não podendo. Mas é muito importante a gente pontuar isso, né? Que as redes sociais dela voltaram, né? A decisão de mérito no habeas corpus, ela foi dada na semana passada e não foi revogada, né? Mas existe uma responsabilidade da Meta, porque a Meta precisa ser formalmente notificada da decisão pelo juiz, né? Esse ofício saiu na sexta-feira. Então, na quarta-feira saiu um ofício do tribunal ao juiz para cumprir a decisão. Na sexta-feira, 18 horas aproximadamente, foi encaminhado um ofício do juiz para a Meta para cumprir a decisão e retornar todas as redes sociais dela. E ontem também foi encaminhado um ofício da Polícia Federal para a Meta com o mesmo objetivo. Então, agora são só questões burocráticas de mera formalização, né? E a Meta realmente precisa ter esse cuidado, porque existe responsabilidade dela em relação de cumprimento, né, de medida judicial.
1: Ok, e ela tá cumprindo, né? Tá seguindo todas as regras.
7: Com certeza.
1: Eu vou pro intervalo, a gente volta em instantes. 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Vamos lá, vamos estudar.

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2: Estamos de volta, 11 horas e 20 minutos agora, 11:20. Eu continuo conversando aqui com o Dr. Rodrigo Manhães, né? Atuou como delegado e hoje é advogado da Larissa Oliveira, no caso da Larissa. Doutor, eu vou trazer nesse bloco agora, pra gente terminar o tema Larissa e começarmos o outro tema que o senhor está defendendo também, que está repercutindo demais aqui no Vale do Aço. O senhor pegou dois fatos muito complexos, extremamente importantes e complexos, e a gente gostaria de abrir espaço para a gente falar dos dois. Agora, essa internet que a gente está falando aqui em off agora, conversando, né? Essa mesma internet que muitas vezes ela é usada por quem? Por exemplo, influenciadores ou influenciadoras, elas lançam tendência, elas ditam moda, né? Elas ditam sua maneira, às vezes, de ser, de formar opinião, como a gente está fazendo agora também, né? Acaba formando opinião. E ela também constrói carreiras. Eu fiz alguns tópicos que no caso da Larissa, né? Muita gente passou a fazer críticas duras, nós falamos isso aqui agora, né? Na internet, apontaram o dedo antes de conhecer o conteúdo, não, ninguém sabia do conteúdo, mas todo mundo começou a bater, apontar o dedo, antes das investigações, né? Então, não houve qualquer decisão definitiva da justiça e a justiça da internet já estava julgando e condenando. O senhor já atuou como delegado e hoje está na advocacia defendendo justamente uma pessoa que enfrenta essa intensa exposição, que é o caso da Larissa. Na visão do senhor, essas redes sociais, elas acabam sendo tratadas por muitos como um território sem lei? E qual que é a sua opinião sobre a discussão envolvendo a regulamentação dessas plataformas para que se não cometa tanto crime na internet e muita gente achando que é liberdade de expressão? Como é que eu posso diferir isso aí? No caso específico da sua cliente, a defesa chegou a identificar alguns comentários que podem ser dignos de processos futuros?
3: Então, esse realmente é um tema bastante complexo, né? Uma seara muito melindrosa da gente atuar a respeito de mexer nas redes sociais, né? Porque eu sou realmente adepto da liberdade das pessoas de manifestarem, mas é lógico que tudo tem um limite, né? As pessoas não podem realmente achar que a opinião delas pode invadir, né, a pessoalidade do outro, né, a ponto de ofender, a ponto de criar algumas situações complicadas. Mas eu pessoalmente sou bem contra essa questão dessa limitação à liberdade de expressão, né? E existem leis para isso, né? Então, assim, quando uma pessoa
2: avança... A internet não está tão sem lei, né, mais, né?
3: Não é que ela não está tão sem lei, é porque existem formas da gente se contrapor a isso, né? Existem leis hoje, né? O Código Penal, né? Eu sou professor de penal e processo penal na FADIP, então, assim, a gente conhece todos esses meandros e a gente sabe que a legislação, ela tem os mecanismos para coibir esse tipo de coisa, né? Existem crimes e a gente não precisa necessariamente travar a liberdade de expressão, mas a gente também não pode deixar de mencionar que toda liberdade de expressão precisa ter um limite à personalidade daquele em relação a quem a gente está falando.
2: Para não cometer crime, né?
3: Exatamente, para não cometer, né, abusos em relação a isso.
2: É um fio tênue, né? Uma linha muito fininha ali entre você opinar e você cometer um crime. Porque, por exemplo, você pega aqui comentários assim, não, é traficante, está traficando, é traficante. Ou seja, você está julgando alguém. Isso é muito perigoso, você falar uma coisa dessa na internet sem conhecer a pessoa, sem saber o que está acontecendo, nem ter acesso, por exemplo, às investigações. Para falar, é muito pesado.
3: Muito pesado.
2: Para mim é um crime. Muito você está cometendo um crime, calúnia, difamação, sim, acusação indevida, né?
3: Sim, é exatamente isso que eu tô falando, né? Então, assim, a gente não está defendendo esse tipo de conduta.
2: Sim.
3: Né? Ela precisa ser coibida, mas a gente também não precisa ficar buscando travar, né, a liberdade de expressão do outro por conta disso, porque já existem tipos penais que se adequam a essas situações e fazem com que as pessoas possam responder pelos crimes.
2: Doutor, eu prometo, é a última pergunta agora sobre o caso Larissa. A Meta já autorizou, já liberou? Quem está me ouvindo agora, é só entrar lá no site, está tudo legal, esse contato com a Meta, como é que está isso?
3: Então, existe uma formalização que é necessária, né? A gente tem vivido isso nos últimos anos, né? Essas empresas, a Meta, né, todas as empresas de internet, elas têm um cuidado muito grande em relação a essas questões que envolvem decisões judiciais. Então, a meta de descumprir uma decisão judicial, ela responde pesado, né? De forma administrativa, de forma civil e de forma criminal. Então, ela realmente precisa ter muito cuidado com isso. Sim. Então, apesar da decisão já ter sido publicada, publicizada desde quarta-feira da semana passada, e ela está em vigor, uma semana hoje, ela está em vigor. O habeas corpus não foi revogado, né? Eu já vi muita gente falando, porque a Polícia Federal conseguiu revogar o habeas corpus. Porque ela voltou e agora caiu de novo.
2: Não tem nada disso.
3: Não tem nada disso. É só falácia, né? Das pessoas que não entendem como a coisa funciona. Então, realmente, há uma burocracia. Então ela não poderia ter aberto o perfil provisório? Poderia, não tem problema nenhum ela abrir. É um direito dela.
2: Por que caiu?
3: A partir do momento em que saiu a decisão do TRF, era um direito dela abrir o perfil. Uhum. Por que caiu? Porque a meta, para se resguardar, então isso foi uma decisão da meta, para ela, meta, se resguardar, ela pediu que a gente aguardasse a formalização, o recebimento oficial do juiz, mandando restabelecerem todas as contas da Larissa. Foi só isso que aconteceu. E quando que isso aconteceu? Na sexta-feira, como eu já havia dito, o juiz de Montes Claros já encaminhou o ofício para a meta. Ontem, terça-feira, a Polícia Federal também já encaminhou um ofício para a meta com a determinação judicial de liberação de absolutamente todas as contas dela. Então vão ser liberadas todas as contas dela, todas as contas de WhatsApp, todas as contas de Instagram, de Facebook, absolutamente tudo.
2: Retorna à vida normal.
3: Normal.
2: Ok. Doutor, deixa eu ver, eu tenho 3 minutos, acho que eu vou pro intervalo uns 2 minutos antes, porque eu quero mudar de assunto, né? Tá. Nós falamos da Larissa aí, então tá voltando à normalidade, né?
3: Sim.
2: E mudando de assunto aqui em relação, né, ao caso dos despachantes, é outro fator também que ganhou muita discussão aqui. Eu queria saber sobre as condutas investigadas aí, e para quem não pegou o caso dos despachantes investigados aí, dessa confusão toda, o senhor pegou outro abacaxi para descascar, eu gostaria que o senhor explanasse um pouco depois do intervalo. Eu vou ganhar um tempinho aqui para a gente voltar com um tempo maior, e quero abraçar aqui o Paulo Nascimento, lá no bairro Cariru, em Patinga. Ele está colocando, Roberto, obrigado, viu, Paulo, grande abraço, canalizando a entrevista aí. A linguagem para os ouvintes leigos, né? A gente está falando bem a língua do povo aqui. O doutor Manhães também, né, lidou com o povo aí durante muitos anos como delegado de polícia, recebendo muita gente. Então a gente tenta falar, né, da melhor forma possível, não em códigos penais, mas da maneira com que a pessoa possa entender. Então, muito obrigado, viu, Paulo, pelo carinho aí, pelo elogio. Parabéns, muito obrigado a todos aí. Abraço, Paulo Nascimento, bairro Cariru, em Patinga. O Roberto lá no bairro Canaã também. Obrigado, Roberto. Bom dia. Feliz mês de julho para você também. A Maria Justino, no bairro Universitário, um abraço aqui também para a Graça Saraiva lá no Recanto Verde. Eu vou pro intervalo, a gente volta em instantes, fique ligado, até já.

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4: Tudo bem, estamos de volta aqui para o nosso último bloco, 11 horas e 30 minutos. 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Deixa eu mandar um grande beijo aqui para minha filha Victoria e um abraço pro Genro, o Bruno, pessoal na parte da manhã acompanhando aqui também o programa. Beijo no coração da minha filha. Doutor, vamos lá. Mudando de assunto, né? Nós falamos aí na primeira parte, boa parte do segundo bloco também, sobre o caso da Larissa, que já tá bem encaminhado, tá bem, quase que resolvido já, né? Pra vida dela seguir adiante. Em relação ao caso dos despachantes, também outro assunto que ganhou aqui uma repercussão enorme no Vale do Aço. Me lembro quando essa matéria veio aqui pra rádio também. Exatamente as condutas investigadas, como é que elas estão em andamento, o que que esses despachantes fizeram também para as pessoas entenderem?
5: Tá. Em relação aos despachantes, a coisa está bem mais avançada, né? Já não é só inquérito policial, agora já é ação. Mas são fatos que inicialmente foram apurados lá em 2020, né? 2020, 2022. Embora já tenha sido objeto de inquérito, o inquérito já tenha finalizado, já virou ação penal. Sim. Mas a ação penal, ela está bem no início, né? Está no momento agora da gente apresentar as respostas às acusações, né? Nosso escritório está com são 16 denunciados, né? A metade está no nosso escritório. E agora a gente está preparando, né, as respostas às acusações para apresentar para o juiz, que é o primeiro ato de defesa dentro de uma ação penal.
4: Certo.
5: São diversas questões que são apuradas nesse inquérito e agora na ação penal, né? Cada pessoa direcionada para um ponto diferente. Mas o que chamou atenção em relação a esse inquérito especificamente, e agora a ação penal, esse caso todo especificamente, é que se buscou, assim, de uma maneira muito desesperada, tentar levantar informações para buscar uma prisão que não tem muita sustentabilidade, né? Eu em anos de atuação, né, já são 20, né, 20 e tantos anos só no direito criminal, eu nunca vi um inquérito durar tanto tempo, né? Então são mais de 4 anos e muitas vezes para tentar resolver questões de nulidades, né, que foram apuradas durante toda a investigação. Né? Então, assim, as respostas já estão sendo encaminhadas para o pro judiciário. A gente tem, assim, respostas lá de outros advogados também gigantes, e na grande maioria o que tem se colocado nas respostas às acusações, inclusive nas minhas, é em relação a nulidades da investigação, né? Então, certo. Assim, são, acho que uma das minhas, acho que a menor das minhas respostas de um dos réus tem 16 ou 17 páginas só falando de nulidades, né? Então, assim, é muito complicado isso, né? Uhum. E por conta disso a gente acaba também, né, buscando êxito no tribunal para reformar algumas coisas. Um exemplo disso são alguns deles que estão presos, né? E coincidentemente hoje é o julgamento do habeas corpus, né? E a gente tem bastante...
4: Está
5: numa expectativa muito grande até o final do dia a gente ter uma decisão favorável do tribunal para revogar, né, essas uhum. prisões preventivas, né, com a expedição de alvará, e eles responderem em liberdade, que é um direito, né? E aí eu volto a algo que a gente falou no primeiro bloco. É um direito, né? Ninguém tem que ser preso antes de uma sentença penal condenatória transitada em julgado. Né? Então, até lá, a pessoa tem o direito de responder em liberdade.
4: Meu amigo pagodeiro Denilson Gomes está mandando: Roberto, esse caso aí aconteceu em Ipatinga. Qual que é a acusação contra os despachantes? Doutor, vou pegar carona nisso aqui. Como é que a defesa, no caso, ele está perguntando qual que é a acusação, né, contra os clientes do senhor. Como é que a defesa responde às acusações de participação em um suposto esquema de falsificação de documento? Esse caso seria o que? Um estelionato?
5: Na verdade, não.
4: Acusação?
5: Não. A acusação, ela tem diversos ramos, né? Porque é difícil, eu fico tentando buscar formas, sim, de explicar sem o juridiquês, né? Para deixar a coisa
4: bem mais clara. Podemos dizer que tem vários tentáculos.
5: Isso, né? Então, assim, tem várias ramificações que o Ministério Público...

0: inquérito, né, o que foi apurado no inquérito da ação penal. Por isso que eu tenho que falar dos dois. Mas, assim, não é uma acusação só, são várias, mas quando a gente olha o processo inteiro, a gente vê uma deficiência probatória muito grande, né? Uhum. E é exatamente isso que, às vezes, acaba chegando no final de um processo tão grande e vem as absolvições, né? Porque para receber uma denúncia, você precisa de meros indícios, mera possibilidade. Agora, para gerar uma condenação, ou tem prova, ou não tem condenação, né?
1: Certo. Doutor, também houve muitos comentários nas redes sociais, a gente que acompanha, que lê muito, que vai nos lugares para você acompanhar a notícia, muitos comentários também negativos contra esses profissionais aí, despachantes que estão presos. Pela experiência do senhor como delegado, né, não existe esse delegado, delegado, polícia, sim. Polícia sempre, e advogado criminalista. Quais os cuidados a sociedade deve ter? Porque a gente tem que chamar atenção também para quem está ouvindo o programa de ter um determinado cuidado ao ler uma matéria, interpretar do seu jeito e colocá-la de outra forma. Então, a gente está sempre falando isso, sobre fake news, sobre as histórias que chegam de uma forma deturpada. Pela experiência do senhor nessas duas áreas, delegado e advogado criminalista, a sociedade deve ter, não antecipar julgamentos, como vem acontecendo sistematicamente durante qualquer tipo de crime que acontece. Nós já temos um juiz ali na internet pronto para julgar, já temos um delegado ali para prender, que nunca foi delegado, e já temos também ali o outro para condenar. Então, assim, a sociedade precisa entender o que durante uma investigação?
0: Entender que é apenas uma investigação e nada mais, né? Enquanto não houver uma sentença, o que que é uma sentença definitiva transitada em julgado? Eu falei esse termo aqui só para que a gente consiga entender o que que significa isso. Antes disso, ninguém pode ser considerado culpado. Mas o que que é isso exatamente? É haver uma condenação sem que haja qualquer outra possibilidade de recurso. Então, assim, já se recorreu de tudo, já se fez de tudo e não conseguiu mudar aquela situação, aquela decisão, aí sim a gente pode dizer que alguém é culpado. Antes disso, não. E o inquérito, ele não é nada mais a não ser uma peça de informação. É uma peça de levantamento da possibilidade de talvez algo ter acontecido. Isso é um inquérito policial.
1: Eu estou investigando.
0: Eu estou investigando, né? Olha, chegou informação no meu ouvido aqui. Deixa eu levantar essas informações. Deixa eu ver se isso é verdade mesmo. Deixa eu tentar descobrir se isso realmente aconteceu. Isso é inquérito policial.
1: Vou dar um exemplo chulo aqui para quem está ouvindo o programa. Você vai no médico, o médico fala assim, você está comprometido, eu vou investigar o que é. Então você não pode sair de lá e sair falando assim, eu acho que é isso, eu estou com isso. Não, o médico está investigando ainda.
0: Você foi perfeito na sua colocação, é exatamente isso. Né? Você tem meros sintomas, eu não sei ainda o que é, né? Então deixa eu descobrir, deixa
1: pode
0: eu fazer.
1: Não ser nada.
0: Pode não ser nada. Ou pode ser alguma coisa muito grave, pode ser alguma coisa menos grave, pode não ser absolutamente nada, né? E são necessários os exames e tal para que chegue a essa conclusão. É exatamente isso.
1: Doutor, nós temos os dois casos que o senhor está acompanhando, né? Falando da Larissa, agora dos despachantes também. Quais os próximos passos agora, né? No caso dos dois casos, pela defesa em ambos os casos. Por exemplo, a Larissa agora já voltou com sua rede, está caminhando. Qual que seria o próximo passo para tentá-la? É, tirá-la de vez desse problema todo. E no caso dos despachantes, vocês pediram habeas corpus, HC hoje, né? Hoje é o dia de ser julgado o habeas corpus. Caso eles não consigam esse habeas corpus, qual que seria o próximo passo? E caso eles consigam o habeas corpus, qual que seria a sequência do trabalho de processo de vocês?
0: Tá, joia. Então, vamos separar aí. Em relação a Larissa, ainda está em inquérito policial, não existe ação penal, não existe denúncia, não existe absolutamente nada, a não ser o inquérito policial. Então, o que vai acontecer a partir de agora? O inquérito vai ter andamento, né? Então, o inquérito, ele continua, as investigações continuam, os levantamentos daquelas primeiras informações continuam para ver se confirmam ou não. Uhum. Ao final do inquérito, o delegado faz um relatório. Né? Neste relatório, o delegado ele pode entender que existem indícios ou não, pode entender que existem indícios em relação a um e não em relação a outros, e isso é encaminhado para o Ministério Público. O Ministério Público, por sua vez, vai pegar aquilo e vai fazer também um juízo de valor independente, e aí vai entender, não, existem elementos, não existem elementos, existem elementos contra um e não contra outros, pode oferecer denúncia em relação a todo mundo, pode não oferecer denúncia em relação a ninguém, pode oferecer denúncia em relação a um e não a outro. Isso é autônomo por parte do Ministério Público. O juiz, por sua vez, vai receber ou não aquela denúncia, o processo vai seguir e tudo isso está na casa de meros indícios, sem prova, sem nada, porque a questão probatória ela só é definitivamente apresentada durante o processo.

0: processo, para que se chegue no final a uma sentença condenatória ou absolutória. Certo. Em relação aos despachantes, hoje é o julgamento do habeas corpus. Na verdade, nós entramos com esse habeas corpus tem um mês aproximadamente, mas existe uma série de atos que são praticados, né? O juiz coator, que a gente chama, ele apresenta uma informação, o Ministério Público apresenta um parecer, a gente apresenta memoriais, para que depois isso chegue maduro para os desembargadores julgarem. E é o que a gente tem hoje. Hoje, esse habeas corpus está maduro para julgamento. O julgamento vai começar na parte da tarde, a gente não sabe exatamente que horas que aqueles habeas corpus vão ser julgados, uhum. Porque tem uma pauta, né, da tarde toda. Mas a gente realmente está bastante confiante pelo trabalho que a gente fez, de que ao final do dia a gente vai ter uma decisão favorável aí com a concessão da ordem para todos eles e eles saírem. Eles saindo, o processo continua, só que eles vão responder em liberdade, né? E aí são todos os atos do processo que tem continuidade para que se chegue ao final. E o juiz ele possa ter maturidade, né? O processo seja maduro para uma sentença.
1: Doutor, muito obrigado pela participação, foi um prazer ter conosco. Para finalizar, eu gostaria até que o senhor deixasse sua mensagem aí, né, aos ouvintes sobre a importância da ampla defesa. A gente abriu falando sobre essa presunção de inocência da ampla defesa e do contraditório e do respeito também ao devido processo legal, porque virou uma bagunça. A pessoa, às vezes, ela perde o direito de se defender porque alguém já julgou antes mesmo dela participar no tribunal. Então gostaria que o senhor deixasse essa mensagem aí sobre o contraditório, sobre o respeito ao devido, a esse processo legal que a gente está falando.
0: Isso é extremamente importante, porque qualquer pessoa pode ser objeto de investigação no inquérito policial. Qualquer pessoa, né? Então, assim, é importante que a gente entenda que resguardar esses princípios, contraditório, ampla defesa, o devido processo legal, o respeito à presunção de inocência, né? Ou presunção de não culpabilidade, como o Supremo fala, é importante porque é um direito de todo e qualquer cidadão. Então, imagine que uma pessoa que está nos ouvindo hoje pode eventualmente ser intimada porque foi citada num determinado inquérito. E aí? Eu tenho que, porque ela foi citada para responder alguma coisa num determinado inquérito, eu já tenho que falar que ela é culpada porque ela pisou na delegacia para prestar uma informação? É muito complicado isso, né? Então isso é uma garantia fundamental, é uma garantia de todo e qualquer cidadão de ter respeitados esses direitos, porque enquanto não houver uma sentença final, a gente não pode ferir essas garantias que são individuais e resguardadas pela Constituição.
1: Doutor Rodrigo Manhães, muito obrigado por aceitar o convite aqui da Rádio Educador. Espero que o senhor tenha gostado aí da receptividade, tenha sido bem recebido aqui e participado do nosso microfone aberto com um assunto tão importante, delicado e ao mesmo tempo complexo. Eu quero agradecer aí pelos esclarecimentos prestados a todos. Lembrando, né, que o espaço sempre apresenta a posição para que possa as pessoas possam defender que os processos mencionados seguem aí em tramitação, né? Cabe agora a justiça analisar também provas e o senhor, claro, na condição de advogado, fazer o seu trabalho. Muito obrigado.
0: Mas sou eu que agradeço, né? É muito importante esse espaço aberto para que as ideias possam ser colocadas de todas as formas e por todos os lados, e quem ganha com isso é o ouvinte, né? É quem está nos assistindo que consegue ter uma dimensão maior do que está acontecendo. Então, assim, eu fico muito grato pelo espaço e estou à disposição sempre que desejar.
1: E nós também. Recíproca verdadeira, portas abertas. Registrando a presença também do Gabriel acompanhando aí, né? Muito obrigado também pela presença. Eu vou para o rápido intervalo. Matheus Cabral vai chegar com os destaques do jornal Em Pauta e nós vamos falar de Copa do Mundo. O México ontem deu um show de bola, hein? O México ontem, brincadeira, rapaz. Ontem que teve jogo bom. E a França, hein? Nossa senhora, a França tá danada. E quem é o adversário do Brasil? Lá vem o Haaland, lá vem o cara, quase 2 metros de altura. Matheus Cabral chega já conosco, até já. 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
3: Muito bem, estamos de volta aqui. Gente. Eu e o Matheus estamos conversando aqui em off aqui sobre essa Copa do Mundo, hein? Cada jogo mais difícil. Rapaz, não tem jogo fácil. Mesmo a França fazendo 3, tomou sufoco ainda no início. É, depois se engrena também, vai embora. E o México ontem também, futebol bonito, futebol aguerrido, um jogo bem disputado. E o México acabou classificando. Eu tava torcendo, né, pro Equador, porque, né, eu tava torcendo pra todos os times sul-americanos aqui se classificarem. Paraguai tá dentro, mas vai pegar uma pedreira danada também.
4: Está dentro.
3: Não, é, tá por enquanto, né? Por enquanto. Matheus, bom dia.
4: Bom dia, Roberto Nogueira, bom dia, amigos ligados aqui no programa Microfone Aberto. Meu irmão Fabiano tem uma frase assim: só se Deus entrar no meio. Se Deus entrar no meio, tira o título da França. Se não tirar, se Deus não entrar no meio, assim, é, e é claro, né? Falando de forma bem genérica, eu gravei um material que eu falo assim: quem vai parar essa França? Eu acredito que só duas seleções podem parar a França, o Roberto Nogueira. E duas seleções, e uma dessas duas seleções é o Brasil. Ah, mas o Matheus tá ficando doido? Não, porque pro Brasil chegar à final da Copa do Mundo, ele vai ter que viver uma epopeia. O Brasil, para ele chegar à final da Copa, ele vai ter que desafiar todos os prognósticos. Todos, sem exceção. Todos os prognósticos, inclusive tirando uma Argentina numa semifinal de Copa do Mundo. Se o Brasil chega numa final eliminando uma Argentina em Copa do Mundo, ele bate de frente com a França. Aí. Porque aí a camisa, porque quem virou aí o jogo... Pesa. O pessoal tá falando assim: ah, o Ancelotti virou o jogo. Realmente, o Ancelotti fez uma substituição, ele teve uma convicção ali que acabou dando certo. Mas quem vira aquele jogo é a camisa. Quem vira a camisa do Brasil.
3: Eu, por exemplo, tinha tirado o Casemiro.
4: Sim, qualquer um.
3: Eu tiraria.
4: Menos o Ancelotti. Qualquer um outro tinha tirado.
3: A hora que ele fez gol, eu falei, nunca falei mal.
4: Nunca critiquei. Mas, então, se o Brasil conseguir chegar a uma final de Copa do Mundo, seria talvez a final mais épica da história, porque o Brasil não é favorito, ele vai contra todos os prognósticos.
3: Exatamente.
4: Até o guru lá se rendeu, gravou um vídeo se rendendo que vale a pena torcer pro Brasil, porque ele já mudou de opinião, mas depois dele errar tanto também.
3: Eu tô torcendo dele antes de começar a Copa. Eu não deixo torcer não, Matheus,
4: eu vibro, não. Eu vibro com a seleção brasileira e quero muito que o Brasil seja campeão. Mas, e a outra seleção que pode tentar tirar esse título da França, e a gente tá falando isso num campo bem imaginário, porque é claro que futebol pode acontecer de tudo. A França vai pegar um Paraguai agora, e o Si não joga, né? Mas em caso de uma catástrofe futebolística, o que pode acontecer, o Japão, o Paraguai elimina a França, o que é 1%, mas há essa probabilidade. E a Argentina, que é outra seleção que pode bater de frente com a França, é exemplo da última Copa. A Argentina ganha da França, aí é campeã em cima da França naquela oportunidade. Tirando isso, o Roberto, é assim, é assustador ver a França jogar.
3: Nossa,
4: é assustador. É outro esporte. É assim, gente, eu fiquei olhando assim, isso será que não é beisebol? Não, já que são nos Estados Unidos, não é basquete que estão jogando, não.
3: Como diria ao chegar da nossa pé de cara, tem um tal de Dengue lá que aquele homem joga bola demais.
4: Não, é absurdo.
3: O que Dembélé tá jogando, que Mapê tá jogando.
4: O Rubiotti jogando. Não, e o Ozile, absurdo. É algo
3: assim. Mas eu ainda sou mais Brasil. Vou torcer Brasil eu tô achando que nós vamos ganhar esse, não sei porquê, eu tô achando que o Brasil vai ser ex-campeão.
4: Não, eu falo, se o Paraguai tirar a França, aí você pode entregar o caneco pro lado de cá, porque aí o Cabo Verde tira também.
3: A Argentina que se cuide, tá?
4: É, vai enfrentar um grande
3: entusiasmado.
4: Mas, ô Roberto, agora, olha só, antes de falar do Brasil, Em Noruega, do Haaland.
3: Tô com fome. Você me dá
4: olha
3: uma
4: só,
3: dica aí?
4: Rapaz, eu tenho uma dica pra você. 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Roberto, eu até posso falar que eu preferia de forma mesmo oficial pegar a Noruega. Já expliquei por quê, vou explicar novamente.
3: 2.
4: Costa do Marfim é um time muito mais aguerrido, um time muito mais solto, um time muito mais irresponsável,
3: que jogou, daria mais, muito, que
4: jogou mais ontem e daria mais trabalho ao Brasil. A Noruega é um time mais pragmático, é um time europeu, de uma escola de rotação no meio de campo, que joga em função do Haaland no ataque. Então, onde o Brasil pode, com certeza, com as suas jogadas de velocidade pelos fundos, fazer uma ótima partida contra a Noruega. Entra em campo o tabu? Entra, tabu é pra ser quebrado. O Brasil nunca venceu a Noruega. Foram 4 confrontos, 2 derrotas e 2 empates.
3: Sempre tem a primeira vez.
4: Não, lógico. E se o tabu, quanto mais longevo for, mais próximo de ser quebrado ele está. Isso é uma máxima do futebol e da vida.
3: Será domingo.
4: Às 5 da tarde. E tem até se horário. E assim, acredito na vitória do Brasil, acredito na classificação do Brasil para a próxima fase, para as quartas de final da Copa do Mundo. E assim, a Copa, ela tem apresentado alguma surpresa. Você falava do México, né?
3: Sim.
4: A gente fala
3: futebol
4: que
3: bonito, aqui. Rapaz.
4: Rapaz, que futebol legal.
3: Bonito.
4: O México não tomou gol, não. 4 jogos, defesa quatro intacta, jogos. 4 vitórias,
3: velho. 2-0 ontem. E engraçado, o Quiñones não é mexicano, né? Ele é colombiano, ele é naturalizado.
4: É naturalizado? Não tinha, tinha essa
3: ontem
4: informação.
3: Essa informação
4: não.
3: Ontem, eu falei assim, poxa, nós temos o Maurício no Paraguai, que é brasileiro.
4: Sim, sim.
3: Se a pessoa virar manista aí, o cara quer disputar a Copa do Mundo, ele joga meia boca aqui no Brasil, vai lá e naturaliza e é convocado, vai virar febre isso aí futuramente.
4: O Maurício, ele foi até pauta de uma entrevista coletiva do técnico, que foi questionado pelo Chilavert, né? Questionado porque o Maurício não era titular, porque ele não é o titular da série, ele entra no segundo tempo. Aí o...
3: Sempre entra bem, né?
4: O técnico foi e perguntou, ele é titular no Palmeiras? Ele é titular no Palmeiras? Ele também não precisa ser titular aqui.
3: Ah. Certo,
4: né? Porque ele não é titular no Palmeiras, que é o time que ele joga, mas de toda forma o Maurício entrou e mudou o jogo contra a seleção da Alemanha.
3: Matheus, tem 1 minuto só. Paquetá provavelmente não disputa mais a Copa e a seleção brasileira não vai devolver, não vai fazer com que ele volte, ele vai ficar lá. No seu lugar, como treinador do time ou com comissão técnica, pediria outro jogador?
4: Primeiro que não pode, né? Já não tem como, mas a lista já fechou, não tem como você substituir um jogador.
3: Obrigado.
4: Não tem como você convocar um outro jogador nesse caso, você teve o prazo até a segunda rodada, então assim, já tá na fase final, você não substitui mais.
3: Quem que você colocaria ali no lugar dele?
4: O Paquetá, ele teria que permanecer, tô falando no caso de buscar um jogador de fora.
3: Sim.
4: Agora, ô Roberto, eu vou te falar uma coisa, o Paquetá, ele joga numa posição que só o Carlo Ancelotti entende. Eu não sei que posição que é do Paquetá. Se você fala assim, mas como assim você não sabe, Matheus?
3: Lateral,
4: trabalha com futebol?
3: Eu não
4: sei se ele é aquele segundo volante que sai pro jogo ou se ele faz a função de um armador.
3: Isso é bom ou isso é ruim?
4: Aliás, pô, o Ancelotti é muito bom, porque ele é um jogador único. Característico do Paquetá, só ele tem na seleção brasileira. Ele pode até ser criticado, Roberto, mas só ele tem as características que o Ancelotti gosta. Então, eu vou ser bem sincero. O Rafinha, tanto é que saiu, entrou o Rayan, e o Rayan tem as características do Rafinha. Agora, pra ele encontrar um jogador que tem as características do Paquetá, ele vai ter que mudar o esquema todo
3: esse meio da
4: seleção brasileira.
3: É, essa é a resposta mesmo, porque vai ter que mudar muita
4: que mudar
3: coisa
4: muita
3: ali
4: coisa.
3: Em função do que ele faz.
4: E qual é o nome? Danilo. Será que o Danilo?
3: Pode ser.
4: Danilo talvez é o que mais aparenta ter as características do Paquetá.
3: Aproxima. Matheus, brigadão, continua aí, vem aí o Jornal em Pauta, com todo o nosso timaço jornalismo. Eu volto às 12h30 com o Tarde Educadora. 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

ouvinte, muito boa tarde. Agora, 12:01 no Vale do Aço. No ar, Jornal em Pauta, pela Rede Educadora de Comunicação, canais 91,7 e 107 FM, pelo YouTube, arroba educadora mg.com.br, conectando o Vale do Aço com o mundo nesta terça-feira, quarta-feira. Hoje é quarta-feira. De 1º de julho de 2026. Vamos aos destaques de hoje.

0: TV Câmara de Fabriciano é inaugurada e amplia acesso da população ao legislativo. Pediatra revela sinais de alerta de doenças respiratórias e orienta sobre o atendimento. Dia do caminhoneiro, a rotina de quem transporta o país estrada fora. Queijo sem inspeção podem colocar saúde do consumidor em risco. Essas e outras notícias a partir de agora. 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Apresentação e coordenação artística, Matheus Cabral. Coordenação de jornalismo, Janaína Oliveira. A coordenação administrativa, Joana Avelino. Direção, Padre José Wilker. Temperatura neste momento no Vale do Aço, início dessa tarde de quarta-feira de sol com muitas nuvens e períodos de céu nublado, noite com poucas nuvens. A máxima não deve passar dos 25 graus. Agora os termômetros registram 24. Violência, crueldade e indignação. Um crime brutal contra um casal de idosos abalou a população e acendeu o alerta das autoridades. Você vai saber todos os detalhes desse caso e acompanhar as principais ocorrências policiais da região com a repórter Tati Souza. Boa tarde, Tati.
1: Boa tarde, Matheus Cabral. Boa tarde, ouvintes. A Polícia Federal deflagrou, durante as primeiras horas da manhã desta quarta-feira, uma operação para investigar um esquema de anúncios fraudulentos que utilizavam indevidamente a identidade visual do governo federal e de órgãos públicos. Ao todo, são cumpridos 9 mandados de busca e apreensão nos estados de Minas Gerais, Santa Catarina, Rio de Janeiro e São Paulo. As investigações já identificaram quase 2.000 anúncios falsos que prometiam benefícios e valores a receber, usando páginas falsas, imagens manipuladas por inteligência artificial e símbolos oficiais para enganar vítimas. Os investigados podem responder por crimes como uso indevido de selo público, estelionato, associação criminosa, falsidade e lavagem de dinheiro. A apuração segue em andamento para identificar outros envolvidos e a extensão do esquema. Ainda falando em segurança pública, um homem de 34 anos foi preso pela Polícia Rodoviária Federal após ser flagrado transportando cerca de 50 quilos de maconha na BR-116, próximo à cidade de Teófilo Otoni. O motorista desobedeceu a ordem de parada, tentou fugir, mas foi interceptado pelos policiais. Durante a abordagem, o homem confessou que levava a droga e disse que receberia R$500 por quilo transportado. O veículo havia saído de Cascavel, no Paraná, e tinha como destino Salvador, na Bahia. O suspeito foi preso em flagrante por tráfico interestadual de drogas e encaminhado à delegacia. E para finalizar, está postado em nosso Instagram, @educadoraMG, a notícia sobre um casal de idosos mortos dentro do apartamento onde moravam, no bairro São Pedro, na região centro-sul de Belo Horizonte. Segundo a perícia, as vítimas foram atingidas por 24 golpes de faca e apresentavam lesões de defesa, indicando que tentaram reagir ao ataque brutal. A principal suspeita é uma mulher de 30 anos que teria sido indicada por um parente das vítimas para prestar serviços na residência. Imagens mostram a mulher entrando no prédio pela manhã e deixando o local horas depois com duas sacolas grandes. Ela segue sendo procurada. A Polícia Civil investiga a motivação do crime. Eu volto durante a programação com outras informações.
0: Obrigado, Tati Souza. Agora 12:06. O Vale do Aço vive nas últimas semanas um aumento relevante nas internações por doenças respiratórias, o que acaba pressionando a capacidade de atendimento local. Os hospitais da região estão lotados de crianças com sintomas como tosse, congestão nasal, febre, entre outros sinais. Janaína Oliveira tem mais informações. Boa tarde, Janaína.
2: Boa tarde, Matheus Cabral. Boa tarde a você, amiga e amigo ouvinte, sintonizado no Jornal em Pauta. O inverno mal chegou e a nossa região já registra um aumento significativo de hospitalizações relacionadas a síndromes respiratórias, tais como pneumonia, bronquiolite e a gripe, a SRAG. A maior circulação de vírus e bactérias nesta época do ano agrava os quadros respiratórios, principalmente em crianças menores de 5 anos. A pediatra Madelon Maggioni explica quais doenças respiratórias são mais comuns no mês de julho.
3: No inverno, as doenças respiratórias mais comuns em crianças e bebês são gripe, resfriado, bronquiolite e pneumonia. O tempo seco e as aglomerações em ambientes fechados facilitam a disseminação de vírus e bactérias, tornando-os mais vulneráveis a infecções e crises alérgicas. O ar frio e seco resseca as mucosas das vias aéreas, que é nossa defesa natural, enquanto o tempo fechado facilita a aglomeração e a propagação de vírus. Além de gripes e resfriados, o período é crítico para o agravamento de infecções bacterianas, como a pneumonia e inflamações como a amidalite. Crianças e idosos são os mais afetados devido à vulnerabilidade maior do sistema imunológico. Dentre os sintomas considerados normais, como resfriados e crises leves, temos as vias aéreas contendo coriza, que é aquele nariz escorrendo com secreção transparente e espirros ocasionais. Temos garganta e boca com leve irritação, dor ao engolir ou leve coceira. E sintomas gerais como tosse leve e cansaço moderado. Na pele e no corpo pode ocorrer coceira nos olhos e pele ressecada devido às alergias respiratórias associadas ao tempo frio. Em relação aos sintomas de alerta, que é aquele que você precisa procurar para um socorro, são sinais que indicam que a infecção evoluiu para quadros como pneumonia ou bronquiolite, ou se trata de uma crise alérgica severa. Nelas estão incluídas a respiração com falta de ar, respiração acelerada ou chiado forte no peito, esforço respiratório, que é quando as costelas ficam afundando ao respirar, o batimento rápido das asas do nariz, que é um sinal comum em crianças. Na pele, os lábios, as pontas dos dedos ou língua ficam arroxeados, que a gente chama de cianose. A febre, a temperatura muito alta, acima de 38,5 ou 39, que não cede com antitérmicos ou que dura mais de 3 dias. No estado geral, temos uma prostração intensa, confusão mental, sonolência excessiva ou apatia. Nas secreções, temos tosse com catarro amarelo esverdeado ou com raias de sangue.
2: Esta foi a pediatra Madelon Maggioni. Há formas de prevenir doenças respiratórias e uma das principais é a manutenção da vacina em dia. Manter a higiene das mãos, ambientes ventilados e sem aglomerações também é importante. Aos papais e mamães, a recomendação é: seja consciente. Crianças com febre, coriza ou tosse não devem ser enviadas para as creches ou escolas para evitar a disseminação de vírus ou bactérias. As pessoas com sintomas leves devem priorizar o atendimento em postos de saúde ou ainda serviços de teleatendimento. Já em casos de sinais mais graves, tais como dificuldade para respirar, febre persistente, confusão mental ou prostração, o atendimento precisa ser feito urgente e um hospital deve ser procurado. Eu volto ainda hoje com mais informações aqui no Jornal em Pauta.
0: Obrigado, Janaína Oliveira, pela sua participação. Agora meio-dia e 10, Jornal em Pauta. Pela rede educadora, canais 91,7 e 107 FM, você pode nos assistir também. As informações que são destaques, nos assistir também no YouTube, arroba Educadora MG, Rádio Educadora, Vale do Aço, você encontra-nos no YouTube. As informações que são destaques no nosso portal educadoramg.com.br, agora com Felipe Machado. Boa tarde, Felipe.
4: Boa tarde, Matheus Cabral, boa tarde a quem acompanha a Rede Educadora de Comunicação. Vamos aos destaques, então, desta quarta-feira. Na política, o Senado Federal aprovou ontem, em regime de urgência, o projeto que permite a comercialização de spray de pimenta para a defesa pessoal de mulheres. A votação foi simbólica e o texto segue para a sanção presidencial. O spray poderá ser adquirido por mulheres acima de 18 anos ou a partir de 16 com autorização dos responsáveis. O dispositivo será de uso individual e intransferível, com um limite de 50 mililitros. Os estabelecimentos deverão manter um registro simplificado da venda por 5 anos. O projeto também também cria o Programa Nacional de Capacitação em Defesa Pessoal para Mulheres e estabelece penalidades para uso indevido, incluindo multa de 1 a 10 salários mínimos, conforme a gravidade. Na segurança pública, a Polícia Militar prendeu 5 pessoas por tráfico de drogas no bairro Veneza, em Patinga, na noite dessa terça-feira. Os militares cumpriam denúncias anônimas quando cercaram o imóvel alvo. Alguns suspeitos tentaram fugir, mas foram alcançados. Foram apreendidos tabletes e porções de maconha, uma porção de cocaína, uma balança de precisão, munição calibre 38 e R$ 433 em dinheiro. Um dos detidos tinha mandado de prisão em aberto. Todos foram encaminhados à Delegacia de Polícia Civil. E para quem gosta de cicloturismo, no próximo sábado, dia 4 de julho, acontece em Malhéria a roda de conversa Empreender com Arte e Identidade. O evento reunirá ciclistas, moradores e apoiadores da Rota Vale dos Tropeiros Cicloturismo. O evento vai das 9 da manhã ao meio-dia no Salão Comunitário de Santa Rita e busca fortalecer laços, incentivar empreendedorismo local e valorizar a identidade cultural das comunidades. Haverá debates, trocas de experiências e construção coletiva de ideias. Os participantes são convidados a contribuir com um café compartilhado. O projeto tem patrocínio da Peran e apoio de associações de ciclistas. Eu convido você que está nos acompanhando agora a acessar educadormg.com.br e conferir todos os detalhes dessas e de muitas outras notícias que estão lá no nosso portal. Grande abraço para você, Matheus Cabral, para a Rede Educadora de Comunicação, repórter Felipe Machado.
0: Obrigado, Felipe Machado. Agora, 12:13. Dia do caminhoneiro, a rotina de quem transporta o país estrada fora. A seguir, queijo sem inspeção podem colocar a saúde do consumidor em risco. TV Câmara de Fabriciano inaugurada e amplia acesso da população ao legislativo. Essas e outras notícias em instantes.
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0: Jornal em Pauta, Rede Educadora de Comunicação, canais 91,7, 107 FM, 12:15. Confira agora aqui no nosso jornal a opinião do advogado e professor de Direito Internacional e Empresarial, Dr. Ranidson Souza. Boa tarde, doutor.
13: Boa tarde, Matheus Cabral. Boa tarde, ouvintes da Rede Educadora de Comunicação. Com vocês, Ranidson Souza, advogado, sempre trazendo reflexões sobre direito e economia. Hoje, quero falar sobre investimentos. Como investir em tempos de golpes financeiros? Nunca foi tão fácil investir. Com apenas alguns cliques, qualquer pessoa pode aplicar seu dinheiro em diferentes produtos financeiros sem sair de casa. Mas essa facilidade também trouxe um desafio cada vez maior: o aumento dos golpes praticados pela internet e a atuação de pessoas sem a devida qualificação, oferecendo falsas oportunidades de investimento. Todos os dias surgem anúncios nas redes sociais prometendo lucros rápidos, rentabilidade muito acima da média do mercado e investimentos supostamente sem riscos. Em muitos casos, essas ofertas são apresentadas por perfis que exibem carros de luxo, viagens e uma vida de sucesso, tudo para transmitir uma falsa sensação de credibilidade. O problema é que por trás dessa aparência de prosperidade, muitas vezes estão golpistas ou pessoas despreparadas que não possuem autorização nem conhecimento técnico para orientar investidores. O resultado pode ser a perda de economias construída ao longo de anos. Fico alerta, não existe investimento com retorno elevado e risco praticamente inexistente. Toda aplicação financeira envolve algum tipo de risco. As promessas de ganhos garantidos ou muito acima dos índices praticados pelo mercado devem ser encaradas com desconfiança. Antes de investir, alguns cuidados fazem a diferença. O primeiro deles é verificar se a instituição financeira é autorizada a operar e se o profissional que oferece a aplicação possui qualificação para atuar no mercado. Também é importante desconfiar de propostas recebidas apenas por aplicativos de mensagens ou redes sociais, principalmente quando existe pressão para uma decisão imediata ou pedidos de transferência para contas de pessoas físicas. Outro ponto fundamental é entender exatamente onde o dinheiro será aplicado. O investidor deve exigir informações claras, conhecer os riscos da operação e nunca investir em algo que não compreenda completamente. Transparência e documentação são características de investimentos sérios. Além disso, buscar informação é uma das melhores formas de proteger o patrimônio. A educação financeira permite que o investidor reconheça promessas irreais, faça escolhas mais conscientes e ainda reduza significativamente as chances de cair em fraudes. Em um cenário onde a tecnologia facilita tanto os investimentos quanto a ação de criminosos, a prudência se tornou uma aliada indispensável. Antes de confiar seu dinheiro a qualquer pessoa ou empresa, vale a pena pesquisar, comparar informações e esclarecer as dúvidas. Ficamos por aqui, que Deus abençoe a todos, até o nosso próximo assunto.
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0: Meio-dia e 19. Obrigado, doutor Ronidson, pela sua participação conosco. E o Instituto Mineiro de Agropecuária faz um alerta para os riscos do consumo de queijos produzidos sem inspeção sanitária. Além de comprometer a saúde pública, a produção irregular também prejudica quem atua dentro da legalidade. A repórter Mônica Soares tem os detalhes. Boa tarde, Mônica.
14: Boa tarde, Matheus Cabral, e a você, ouvinte da Rede Educadora de Comunicação. Ao comprar um queijo, muita gente leva em consideração apenas o sabor ou a aparência do produto. Mas a ausência do selo de inspeção pode representar um risco que nem sempre é percebido pelo consumidor. Segundo o Instituto Mineiro de Agropecuária, produtos fabricados de forma irregular podem estar relacionados à transmissão de doenças e trazer consequências principalmente para crianças, idosos, gestantes e pessoas com baixa imunidade. O diretor técnico do IMA, André Dutti, explica por que a inspeção sanitária é fundamental para garantir a segurança dos alimentos.
15: Muitas das vezes, né, a população acredita que essa apreensão e destruição, ela é uma penalização para o produtor. Mas não, o principal objetivo dessa apreensão e destruição é para resguardar a saúde pública. É para que esse produto que não tem garantia sanitária, ele não chegue a ser consumido por crianças, por idosos, por adultos, né, mas principalmente aí por uma população que pode ter alguma imunossupressão e que cause alguma doença proveniente de um produto trabalhado e feito de uma forma irregular ou até então da matéria-prima que ela foi obtida por uma propriedade que não tem todas as garantias sanitárias. Quando a gente tem uma queijaria registrada, ela tem que seguir normas de agropecuária, normas de produção que garantem esse produto. Ah, então por que que a gente não faz simplesmente uma análise desse produto? Se estiver apto, ele pode ser consumido. Porque a análise final, a inspeção, ela é mais abrangente. A análise final desse produto, a maioria dos micro-organismos que são analisados, eles são micro-organismos indicadores, ou seja, eles indicam que em algum momento da produção houve uma falha. Mas a gente tem algumas zoonoses, né, algumas doenças que podem ser transmitidas dos animais para as pessoas, principalmente através do consumo de alimentos, como por exemplo, brucelose, tuberculose, entre outras, que essa análise do produto não indica para a gente se esse produto está apto em relação a essas doenças. O que nos garante isso? Garante quando o produtor registrado, ele comprova para a gente e a gente supervisiona, audita e fiscaliza essas comprovações de que o rebanho dele está vacinado, de que não tem nenhum animal positivo na propriedade dele, que se um dia houve animal, esse animal ele foi sacrificado. Então é essa condição, desde o momento da aquisição, da produção da matéria-prima até a elaboração final do produto, que é fiscalizado quando o estabelecimento está registrado, que nos garante que aquele produto ele está apto para consumo.
14: Este foi André Duque, diretor técnico do Instituto Mineiro de Agropecuária. De acordo com o IMA, quando a produção clandestina é identificada após denúncia, os produtos são apreendidos e descartados para evitar que alimentos sem garantia sanitária cheguem ao consumidor. A recomendação é que o consumidor sempre verifique a presença do selo de inspeção oficial e adquira alimentos apenas em estabelecimentos regularizados. Para a Rede Educadora de Comunicação, repórter Mônica Soares.
0: Obrigado, Mônica Soares. Agora meio-dia e 23. 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Estamos ao vivo, você também pode nos assistir. Vou acionar a repórter Tati Souza, porque nesta terça-feira foi comemorado o Dia do Caminhoneiro. E a Tati preparou uma matéria especial em homenagem a esses profissionais que movimentam o nosso país.
16: Neste 30 de junho foi celebrado o Dia do Caminhoneiro, uma data dedicada aos profissionais que percorrem milhares de quilômetros pelas rodovias brasileiras para garantir o abastecimento de cidades, indústrias e comércios. Essenciais para a economia do país, eles enfrentam diariamente desafios como longas jornadas, condições das estradas e a distância da família. Para abordar este tema, eu conversei com o caminhoneiro, o Alcei Alves, que é morador de Fabriciano, porém, como ele mesmo disse e ressalta, mora mais nas estradas. E ele fala um pouco sobre a profissão e sobre os desafios enfrentados.
17: Fala, Rádio Educadora, boa tarde a todos os ouvintes. Quem fala aqui é o Alcei Alves, o caminhoneiro. Então, passando aqui para mandar um alô aqui para todos os caminhoneiros, essa classe aí de trabalhadores que leva o progresso do nosso Brasil. Então, eu exerço essa profissão há mais de 20 anos, herdei isso de pai, que meu pai também era caminhoneiro, né? E um desafio nosso aí que eu vejo é ficar longe de casa, né? Lidar com assalto, também até mesmo com descaso, né? Nos clientes, tem hora que você chega, você não é bem tratado, você demora a descarregar, você demora a carregar, entendeu? Muito lugar até não trata a gente bem, né? Tem um certo preconceito, não sei porquê, é uma classe tão trabalhadora, entendeu? E eu já tive muita alegria também, já tive tristeza, né? Como já perdi amigos, entendeu? E o que eu não quero pra mim, né? E também não quero pra outro, é a gente morrer longe de casa, sozinho, entendeu? E acidente, né? Na pista. Então, eu acho que o Brasil tem que melhorar muito e também valorizar mais a nossa classe, né? Exige muito aí horário pra nós, né? Cumprir horário, mas muitos lugares não tem nem lugar pra você estacionar, pra você parar, pra você descansar, conforme lugar o posto. Você tem que abastecer, você tem que pagar uma diária lá pra eles. Então, é um desafio que a gente passa, né? Caminhão quebrar na estrada, você ficar perdido, ficar quebrado, longe de tudo. Então, é um grande desafio pra nós caminhoneiros, tá bom? Mas é uma profissão querida que leva o sustento do nosso Brasil. E como hoje é dia dos caminhoneiros, passando aqui para mandar um alô para todos os caminhoneiros aí. Deus que abençoe cada um e continue levando o progresso do nosso Brasil.
16: Para a Rede Educadora de Comunicação, repórter Tati Souza.
0: Obrigado, Tati Souza. Agora meio-dia e 26. 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Coronel Fabriciano vivenciou uma noite muito especial nesta terça-feira com a inauguração da TV Câmara. Janaína Oliveira esteve presente e nos conta mais sobre a nova ferramenta de comunicação institucional da Casa Legislativa do município. Janaína.
18: A nova emissora de TV nasce com a proposta de aproximar a população das atividades do Legislativo. Com a estreia do canal, a Câmara passa a contar com uma plataforma própria para divulgar decisões, debates e iniciativas parlamentares. Na prática, o canal Câmara vai permitir que moradores acompanhem com mais facilidade temas discutidos no Legislativo, sem depender apenas das transmissões pontuais ou de registros posteriores. Segundo o presidente da Câmara, Luciano Lugão, a iniciativa fortalece a participação cidadã e a prestação de contas à sociedade.
19: É o único canal de televisão, nesse momento, sendo instalado no estado de Minas Gerais. 853 municípios, 853 câmaras, e a única câmara que está sendo agraciada com canal de televisão 100% digital e aberto é a Câmara de Coronel Fabriciano. Um trabalho árduo, cansativo, mas que graças a Deus estamos colhendo os frutos desse trabalho. Dizer que a Câmara de Fabriciano sai na frente nesse sentido de levar informação, entretenimento, mas acima de tudo, educação e cultura para o nosso povo, para a nossa gente. E é muito importante a parceria com Poder Legislativo Estadual, Poder Legislativo Federal, com o Poder Executivo Municipal, com o Poder Judiciário, para que de fato a gente possa fazer TV com qualidade.
18: Lugão, a partir de quando a população vai poder acessar as imagens, os áudios?
19: Nós estamos organizando justamente por quê? Porque nós temos uma grade que nós vamos estar levando ao ar. E essa grade está sendo construída a quatro mãos, né, pelos profissionais da Câmara, para que de fato a gente possa levar cultura, mas acima de tudo educação. E a TV já está liberada, o sinal já está liberado, mas nós vamos estar gradativamente levando a grade, levantando essa grade de informação e de programas para agraciar a população aí com programas bons de qualidade.
18: Ouvimos o vereador Luciano Lugão, presidente da Câmara de Coronel Fabriciano. A expectativa é que o novo veículo também contribua para a educação política e para o fortalecimento da cidadania, ao aproximar o cidadão das rotinas administrativas públicas da Câmara Legislativa. Para a Rede Educadora de Comunicação, Janaína Oliveira.
0: Obrigado, Janaína Oliveira, pela sua participação. Agora, meio-dia 29. Tem Campeonato Mineiro, módulo 2, hoje no Ipatingão. O Ipatinga já rebaixado recebe a equipe do Aimoré, Aimorés de Ubá, que tem chance ainda de classificação. Já o Ipatinga, infelizmente, foi rebaixado na última rodada após perder de 6-0 para a equipe do Vila Nova. Hoje, às 15h, a bola rola para Ipatinga e Aimorés. O Social Sub-20 só volta a campo no dia 11, onde a Federação Mineira deve publicar a tabela do decagonal final da competição Sub-20 da primeira divisão. Copa do Mundo, Brasil conheceu o seu adversário, é a Noruega, e os jogos de hoje, 13h, tem Inglaterra e República do Congo, Bélgica e Senegal se enfrentam às 17h, e às 21h tem Estados Unidos e Bósnia. Ponto final, hora da gente dividir a rede, na 107 FM Playlist 107, na 91,7, Tarde Educadora com Roberto Nogueira. A você que nos acompanhou até aqui, excelente tarde de quarta-feira. Tchau, tchau, vale.
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11: Olá, muito boa tarde, estamos começando mais um a partir de agora, música Alegria na sua programação. Muita alegria pra você que tá no volante. Obrigado pela carona que me dá nessa tarde gostosíssima de quarta-feira. Hoje, dia 1º de julho, eu estou abraçando você ponta a ponta, canto a canto, em todo o vale, sintonizado aqui.
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11: Comigo, boa tarde, boa tarde, boa tarde.
12: Boa tarde.
11: Ótima tarde. Chegou a quarta-feira, 1º de julho, um novo mês começando e vamos trazendo oportunidade. vamos sonhando de novo, né? Novos sonhos, esperança renovada e quem sabe, né, gente? Aquela boa expectativa de que dias melhores virão. É o nosso lema, eu, Roberto Nogueira, te faço companhia até às 3 da tarde e que julho seja um mês, ó, de muitas conquistas, de muita saúde, de muita paz, de boas notícias e, claro, a partir de agora a sua companhia é garantida com muita música, com muita informação, participação dos ouvintes e, claro, tô esperando você mandar a sua mensagem. Aumenta o volume aí do rádio, mande seu recado, participe com a gente e venha viver mais uma tarde especial. A previsão do tempo daqui a pouquinho, como é que tá o tempo aí na sua cidade, hein?
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11: Aqui nós vamos saber como é que fica o tempo para Coronel Fabriciano daqui a pouquinho, fatos que marcaram o dia 1º de julho na história. Hoje é um dia muito especial, tem homenagem para os regueiros, porque hoje é o dia mundial do reggae e você pode participar conosco aí no 9771-4902, mandando aí a sua mensagem, é tudo a base do zap, zap, zap. Legal? Tem também nessa quarta-feira o nosso Minuto Jurídico com a doutora Rejane Lima, trazendo informações sobre os direitos para você que é aposentar, né, gente? Direito previdenciário. E tem as informações da Copa do Mundo! Torcedor já naquele clima, né? Naquele pique aí. A torcida já vivenciando esse momento bacana. E a gente tá aqui só na butuca, só esperando, ó.
12: Copa do Mundo!
11: Vamos falar da seleção que joga no final de semana. Então, ó, nosso programa tá prontinho, recheado de atrações pra você que tá no carro, em casa, pra você que tá aí descansando, trabalhando, fazendo sua caminhada. Obrigado pela sintonia. Vem comigo!

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2: Eu também vim te buscar pra nossa audiência quentíssima. É, vem pra minha audiência aqui, meu compadre. Vim te buscar. Você curtiu Ana Laura? Ele não vale nada. E quem é que vale, hein? Olha só, com muitas nuvens durante o dia, período de céu nublado, noite com muitas nuvens, não tem previsão de chuva e a temperatura vai subir. A máxima para hoje é de 19, a máxima para hoje é de 26, a mínima é de 19. Ou seja, vai dar para ligar o ar-condicionado logo mais, né? É um calorzinho bravo aí. Vamos que vamos. Meio-dia e 39, bom gosto, Alcione, Magoou.

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É, eu tava falando agora há pouco, né? O calor vai. Diz que o frio vai começar, né? E hoje começou pra esquentar, né? 19 graus aí, a mínima. Veja bem, a mínima é 19, a máxima é de 26. É, não tá tão frio assim, não. E possibilidade de chuva hoje, possibilidade zero, não tem chance de chuva hoje, segundo a meteorologia, mas a umidade relativa do ar tá alta, né? 98%. Agora, meio-dia 48, 1:30, Janaína Oliveira vai chegar trazendo informações aqui no seu rádio. 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Lauana Prata.

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2: Beleza, agora 12:55 na nossa programação educadora. Abraçando aqui a Margarete, obrigado pela sintonia da Margarete, obrigado aí pelo carinho de sempre, tá ligado aqui com a nossa programação e a música que ela pediu aqui do Alceu Valença, é claro que a gente toca, Solidão!

0: Branca e a hora certa.
1: Tempo, Gabora, 1 hora.
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1: 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Falando em história, hoje é dia do reggae. Eu vou contar um pouquinho da história do reggae daqui a pouquinho, trazendo grandes feras desse estilo musical maravilhoso. Banda Cheiro de Amor, abre coração.

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1: 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Boa tarde pra você que tá chegando agora aí, já almoçou, né? 1:10, daqui a pouquinho nós vamos passar um pano aqui na Copa do Mundo, né? Vamos saber como é que tá o jogo da Inglaterra e você por dentro também. Matheus vai trazer também aqui o nosso boletim da Copa. Janaína Oliveira chega com as notícias. Tem muita coisa boa rolando na sua rádio e você por dentro de tudo que acontece aqui no Vale, em Minas, no Brasil e no mundo. 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Agora, 1:11. Bruno Rosa, participação Jorge Matheus. A grama do vizinho sempre é mais verdinha, né?

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3: Eu mereço. Essa é a frase, a desculpa mais utilizada para quem quer comprar algo que não tem condições financeiras para comprar. Gente, de verdade, tenha um controle financeiro da sua vida pessoal e também profissional, da sua empresa e da sua vida pessoal. Não fique se boicotando, não fique se prejudicando. Autossabotagem é muito sério. E as pessoas que têm dificuldade para ter controle financeiro geralmente usam muito essa frase. Eu mereço. Não trabalhei tanto. Eu mereço comprar uma bolsa para mim. Eu mereço comprar uma pizza. Eu mereço comprar um sapato novo. Eu mereço até mesmo trocar de carro porque eu tenho trabalhado tanto. Gente, cuidado com o tal do eu mereço. O que eu quero falar aqui para vocês hoje é o seguinte: o que você merece mesmo é paz. O que você merece mesmo é uma boa noite de sono com a consciência tranquila que não tem dívidas. Muitas vezes, essa frase eu mereço vem acompanhado de uma satisfação muito momentânea, efêmera, que passa rapidamente, e depois de um arrependimento e uma angústia que dura até meses, porque você vai ter que ter dinheiro, vai ter que se organizar para pagar aquilo que você comprou com o tal da frase, com a tal desculpa do eu mereço. Gente, nada vale mais do que a sua paz. Então cuidado com essas desculpas que você usa para se auto-sabotar, principalmente financeiramente, tá bom? Obrigado, dada a dica, e até a próxima.

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3: Tô de volta agora. Meio-dia e, ó, que meio-dia? 1:19, né? Eu tô de olho no peixe, outro gato aqui, que a seleção inglesa está jogando nesse momento e tá levando um coco do Congo. O Congo vai vencendo por 1-0 e seleção... A Inglaterra tomando um calor tremendo aqui do Congo. 1-0, Congo tá vencendo o jogo, tá mandando a partida e tá jogando bem. Ô, gente, hoje é dia 1º de julho, né? Hoje é dia de quem? Hoje é um dia internacional muito importante, ó. Esse ritmo aí nos remete a alguma coisa, né? Hoje, dia 1º de julho, hoje é o dia internacional do reggae. Eu gosto do reggae, ó. A minha época de Noslec, lá no Cachoeiro do Vale da Sanrega. Ai, coisa boa. E o ritmo, né? O ritmo que atravessou aí gerações, que atravessou fronteiras. O reggae, ele acabou levando mensagens de paz, de união, de respeito entre os povos. Não sei quem assistiu aí o jogo, o filme do Bob Marley. Mas a música, o reggae começa nas ruas da Jamaica pro mundo. É claro que o reggae continua inspirando gerações, então você tá curtindo comigo aqui essa vibração positiva sobre o reggae. E o reggae, ele ficou eternizado na voz dessa fera aí, ó. Mr. Bob Marley. Wanted Love. Ó. Bob Marley, então, eternizou o reggae e transformou essa música num instrumento de conscientização e esperança. Esse ritmo também revelou outros grandes como Peter Tosh. Ah, outro cara que eu gosto muito desse aí, ó. Jimmy Cliff. Jimmy Cliff também, né? Começou a fazer um reggae, depois inspirado no reggae, fez alguns outros tipos de música. Mas a nossa homenagem ao reggae hoje, né, que ficou eternizado na voz de Bob Marley, ele vem numa figura de Timóteo, que através do reggae também plantou a sua cultura aqui na região, que é o meu saudoso e querido, que Deus o tenha sempre, Joãozinho Jamaica, um dos grandes músicos dessa região, que a gente sempre lembra dele aqui no programa, e deixou também o seu legado. E o Joãozinho foi pro estúdio para fazer homenagem a Bob Marley, ele gravou Como Dizia Marley, e a nossa homenagem ao Dia Internacional do Reggae já veio na voz de Bob Marley, Jimmy Cliff é um pedacinho, e agora Joãozinho Jamaica, que Deus o tenha no céu, essa grande fera de Timóteo que deixou aí o seu legado musical através do reggae. Salve, salve, Joãozinho Jamaica.

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5: No Vale do Aço, 1:31. Nesse momento, termômetros marcando em Coronel Fabriciano, 27 graus a temperatura. A umidade relativa do ar é de 49%. A mínima para hoje é de 19. Nesse momento, bola rolando pela Copa do Mundo e a Inglaterra vai perdendo para a seleção de Congo por 1-0. O jogo está no primeiro tempo, 30 minutos desta etapa. Vamos à Central Educadora de Jornalismo com a repórter Janaína Oliveira. Muito boa tarde, Janaína.
6: Boa tarde para você, Roberto Nogueira, e para os nossos amigos e amigas sintonizados aqui na Rede Educadora de Comunicação. Roberto, a noite desta terça-feira foi um momento histórico para Coronel Fabriciano, e eu vou te contar por quê. Houve a inauguração da TV Câmara, o novo canal oficial de comunicação do Poder Legislativo Municipal, que tem sinal aberto e 100% digital. Nós já viemos falando sobre isso há muito tempo. Nós, inclusive, recebemos o vereador Adriano Lugão para um bate-papo aqui na Rede Educadora de Comunicação.
5: O Luciano Lugão,
6: Luciano Lugão esteve conosco. E a gente sabe o quanto é importante a inauguração desse novo canal para a nossa população. Roberto, e assim, ontem, durante a inauguração, né, tinham autoridades em âmbito estadual, lógico, as autoridades municipais também presentes, e algumas pessoas perguntando quando que vai começar essa programação, como é que eu faço para assistir essa programação. Calma, gente, calma, as coisas ainda estão acontecendo, alguns canais já estão liberados, inclusive nós trouxemos a informação no Jornal em Pauta, na hora do Rush, a entrevista com o Lugão vai ser ainda maior, vai ser uma entrevista mais completa, ele falando sobre o desafio. Foram 2 anos para implementar essa TV aqui, não é do nada que aparece, né, o Roberto, e foi uma sacada muito boa, né, de toda a Câmara Municipal, quando eles viram lá que estava aberta essa licitação para essa TV gratuita. E olha que bacana, de todos os municípios de Minas, apenas Coronel Fabriciano conseguiu entrar para essa licitação e tem uma TV agora Câmara totalmente gratuita e digital, que é muito importante também. Faz parte de um programa do governo federal, o Digitaliza Brasil, se eu não estiver enganado, eu acho que o nome é esse mesmo. Sim. E esse projeto reforça a tendência do uso de meios audiovisuais para dar mais publicidade aos atos públicos, facilitar o acompanhamento da população. É uma tendência, né, esse uso de TVs câmara. E antes, como que você podia acompanhar? Antes era o seguinte: a Câmara vai ter uma sessão X em tal horário, então você podia ligar o YouTube e assistir aquilo ali ao vivo. Agora, além de ter essa possibilidade de assistir ao vivo, durante a programação da TV Câmara, você vai ver o que foi discutido ali. Então, por exemplo, vai entrar um projeto de lei para votação. O vereador, que é o autor daquele projeto de lei, ele pode usar o espaço da TV Câmara para falar sobre a importância daquele projeto. Até para, talvez, trazer a população para o plenário, para o dia da votação, porque a gente sabe que a população pressiona o plenário, sim. Quando o plenário está cheio, o vereador, ele pensa mais de 2, 3 vezes ali antes de dar o seu sim ou seu não por algum parecer. Então isso vai ser muito importante. Todas as ações da Câmara e do Executivo também serão colocadas na programação da TV Câmara, que vai funcionar em dois formatos. Vai ter o formato de podcast, são dois estúdios, uhum. O de podcast e o de TV. E tá muito bonito, Roberto. Foi, assim, um momento muito importante, né, pra política regional. E eu digo mais, um momento muito importante pro povo. Porque a Casa Legislativa, sim, a Casa Legislativa é a casa do povo. Então, nada mais justo do que o povo ter acesso a tudo que está acontecendo lá dentro. E a gente espera que a TV Câmara realmente seja isso, né? Para mostrar, para dar mais transparência, para fortalecer a cidadania, uma vez que vai aproximar o cidadão dessas rotinas da administração pública. E então, esse é o meu noticiário de 1:30. Eu queria exaltar mais uma vez esse momento tão importante para a comunicação. Inclusive, a gente tem uma pessoa de comunicação que está há anos aqui no mercado, que é o Alex, que ele que é o coordenador.
5: Vai estar na coordenação lá, né?
6: É, o Alex é maravilhoso, um profissional muito bom, já passou por grandes veículos de comunicação, e o Alex é muito criterioso. Então, eu tenho certeza que a programação vai ser boa demais da conta, e eu já estou ansiosa para começar a assistir, viu, Roberto?
5: Eu ia dar um spoiler aqui, mas vou deixar para ele, tá postando já. Nos últimos, um pequeno spoiler, nos últimos 26 anos, quando então a TV Une, muitas matérias sobre inauguração de pontes, rodovias, informatização do próprio Unileste, a Casa das Irmãs, a pedra fundamental de matéria lá no Unileste, em Patinga, no Bom Retiro, quando não tinha nada, ainda estava sendo lançado. Tudo isso vai ser em formato também de lembranças do Vale do Aço. 26 anos de história com matérias muito legais que já aconteceram, e ele vai estar trazendo num programa de recordação.
6: Vai ser muito legal.
5: Muita coisa boa lá.
6: Vai ter muita matéria sua, né, Roberto?
5: Não, muito.
6: Pra quem não se lembra de Roberto Nogueira na TV Uni, gente.
5: Tem muita coisa lá. Tem cadeia, tem tudo. Coisa
6: Eita,
5: pesada.
6: Eita,
5: Laia. Dona Ana, obrigado. 2:30 você volta, né?
6: 2:30 hoje é a Mônica que vai estar aqui conosco.
5: Competente Mônica Soares,
6: exatamente,
5: né?
6: Exatamente.
5: Mônica Soares é a nossa estagiária com pinta de jornalista já veterana.
6: Ela já chegou pronta, graças a Deus.
5: A rádio faz essa coisa acontecer, milagrosamente as coisas acontecem aqui, graças a Deus. Janaína, obrigado. Então, a gente continua com a 91,7, lembrando, 36 minutos do primeiro tempo, a Inglaterra segue perdendo para a seleção de Congo por 1-0, e agora há pouco a Inglaterra quase empatou. O primeiro goleiro salvou, depois o zagueiro em cima dali, uma pancada. Ele consegue abraçar lá o joelho e tirar.
6: Eita.
5: E o Congo vai vencendo o jogo aqui. E a Inglaterra, por enquanto, tá dando adeus à Copa. E será? Tem um negócio que o pessoal brinca assim, né? Será?
6: Será?
5: Será? Vem aí. Continue aqui com a 91,7, o melhor da música tocando.
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o Congo acertou a bola na trave agora, perdeu um gol na cara, poderia ter feito 2-0 aí pra cima da Inglaterra. O jogo tá terminando o primeiro tempo, estamos passando aqui dos 40 minutos agora. Inglaterra 0, 40.

32-30, Congo 1. Com esse resultado, a Inglaterra vai dando adeus à classificação. Agora a Inglaterra tem a chance do empate, pênalti para a Inglaterra. O árbitro marcou. Pênalti não, ele tá dizendo que o jogador da Inglaterra se jogou, a gente traz mais detalhes. O jogo tá quente. 1-0 seleção de Congo, hein? Gabi Martins e Luan Pereira. Errado, perfeito.

gente, estamos animados com esse Brasilzão aí. 1h46 agora, 45 minutos. O árbitro deu 6 minutos de acréscimo para o jogo Inglaterra e Congo. Jogo no primeiro tempo, né? Já estamos nos acréscimos. A Inglaterra vai perdendo. Inglaterra 0, Congo 1. Jogo bem movimentado, com oportunidades criadas dos dois lados. E Congo, além de ter feito 1-0, ainda chutou a bola na trave, na cara do gol. O jogador do Congo acabou perdendo a chance. A Inglaterra está insistindo, pintou o gol de empate. A Inglaterra, o goleiro está pegando tudo, o goleiro do Congo. Você vai ficar por dentro, a gente vai informando você aqui sobre a Copa do Mundo. Jogaço de bola, Inglaterra 0, Congo 1. Na nossa programação, você não perde o lance também, não.

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8: A seleção da França segue dando show na Copa do Mundo. Venceu ontem 3-0 a seleção da Suécia. A equipe do técnico Didier Deschamps, o jogador Dembélé, o jogador Mbappé, são figuras que transformam esse time da França. É muita qualidade quando a gente vê a França atuar. Acredito que só um Brasil numa final, jogando com a sua camisa, com toda a sua história, com toda a sua tradição, ou a Argentina de Messi, uma possível final também contra a França. Tirando isso, é muito difícil. A seleção francesa, ela se torna nessa Copa do Mundo a seleção a ser batida, a seleção imparável. O futebol aplicado pela França é um futebol numa rotação completamente diferente da que estamos acostumados a ver. É uma seleção que troca passes, é uma seleção que retém a bola, é uma seleção que ataca, é uma seleção que se defende com a bola, é uma seleção que apresenta surpresas, jogadas impressionantes, jogadas acrobáticas. É de se encantar ver a França aplicar esse futebol nessa Copa do Mundo. É a favorita e tem demonstrado o seu favoritismo. A seleção mexicana também vem bem. 4 jogos, 4 vitórias. Venceu ontem o Equador por 2-0.
7: 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Vai Brasil, rumo ao Hexa.
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Japão, acompanhando o jogo Congo Inglaterra, o goleiro do Congo segue fazendo milagres. O cara tá pegando o impossível, tá pegando tudo, tá pegando até sinal de Wi-Fi. E a Inglaterra não consegue passar aí essa grande defesa. Portanto, final de primeiro tempo, Inglaterra 0, Congo 1, destaque para o goleiraço do Congo, que tá pegando muito, muito, muito. E agora ele pegou uma bola aqui que o jogador da Inglaterra quase que comemorava. Olha, vamos lá, gente. 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

0: 1h59, vou pro intervalo já, daqui a pouco a gente volta atendendo pedidos musicais, mas pra você que não participa conosco, manda aí sua mensagem, 97714902. 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Tô esperando a sua ligação, depois do intervalo tem Flash Brega.
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2: 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Gente, o Flash Brega de hoje, eu vou voltar lá ao fim dos anos 60 para recordar um dos maiores sucessos da inesquecível Carmen Silva, a eterna pérola negra da música romântica brasileira. E o Flash Brega traz ela cantando Adeus Solidão.

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2: Tá aí o nosso Flash Brega de hoje, né? Carmen Silva, que saudade, que sucesso maravilhoso, 1960. E pra você que liga e se liga aqui, alô, boa tarde.
3: Oi, Roberto, boa tarde, tudo bem?
2: Tudo bem.
3: André Carmona, do Brasil Militar.
2: Oi, André.
3: Oi, Roberto, como sempre estou aqui ligadinha nessa rádio maravilhosa que eu amo.
2: Que massa.
3: É uma música mais linda do que a outra. Aqui, deixa eu te falar, você passa pra mim... Eu ouvi aí um dia desse, foi até você que passou. Belchior, é, história de John, eu acho que é isso mesmo, nossa.
2: Comentário a respeito de John.
3: Boa tarde.
2: Boa tarde. Deus. Valeu.

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4: Arthur.
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4: Ok. Bianca.
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13: Tudo de volta. Inglaterra, agora 9 minutos, segundo tempo. Inglaterra já chutou pra lá e o goleiro pegou tudo. 1-0, continua Congo vencendo, um jogo bastante movimentado. E a Inglaterra se expondo pro ataque, claro, deixando contra-ataque para os africanos. Mas por enquanto vai dando o Congo 1-0. Mas a Inglaterra tá no ataque o tempo inteiro, tentando de todas as formas o gol de empate. Jogo realmente muito quente, a Copa do Mundo, com algumas surpresas importantes, né? Como a gente sempre fala, né? Todo mundo sabe jogar bola hoje, tem ninguém bobo mais. E o futebol, ele nos privilegia com momentos como esse aí, vendo o Congo jogar e com alta performance, diga-se de passagem. Bom, gente. É, para você que tá ligado, agora tá chegando o nosso Minuto Jurídico, não é isso?
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13: É, o nosso Minuto Jurídico com a doutora Regiane, que já tá na área. Muito boa tarde, doutora Regiane.
15: Boa tarde, Roberto. Boa tarde, ouvintes. Hoje vamos responder a dúvida da ouvinte Patrícia. Meu benefício foi suspenso e não sei o motivo. O que devo fazer? Patrícia, isso é mais comum do que parece. O INSS pode suspender benefícios por falta de atualização de dados, ausência em perícia ou pendência de prova de vida. O primeiro passo é acessar o meu INSS ou ligar no 135 para descobrir o motivo. Em muitos casos, basta agendar a prova de vida ou enviar documentos atualizados para reativar o benefício. E se você que está nos ouvindo também tem alguma dúvida sobre INSS, aposentadoria ou benefícios, é só mandar a sua pergunta pelo WhatsApp 31 98818 7469. E te espero no nosso próximo Minuto Jurídico. Até lá!
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13: Obrigado, doutora Regiane, pela participação. Minuto Jurídico volta na sexta-feira, aqui às 2h20 também, legal? Bom, vamos lá, gente. O jogo acontecendo, a gente vai informando, né? Copa do Mundo é assim, a gente vai passando, tudo vai acontecendo, a gente vai informando pra você. Segundo tempo de jogo, o Congo continua vencendo a Inglaterra. 1 para o Congo, 0 para a Inglaterra. Inglaterra manda no jogo, mas deixa ali o espaço aberto para o contra-ataque. Tem muita coisa para acontecer ainda, né? Estamos só no 12 minutos agora do segundo tempo, mas a Inglaterra está correndo contra o relógio. São 2:21 agora. Boa tarde para você que sintoniza aqui na programação. 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Vamos lá, 12:22 agora, Ivete Sangalo, Belo Nem Precisa Responder.

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1: O Vale do Aço, 2:30.
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1: No Vale do Aço, 2:32, tempo bom em Coronel Fabriciano, temperatura máxima para hoje é de 27 graus. Vamos à central educadora de jornalismo, repórter Mônica Soares. Muito boa tarde, Mônica.
10: Boa tarde, Roberto Nogueira, e a você, ouvinte da Rede Educadora de Comunicação. Estão abertas, entre os dias 25 de agosto a 23 de setembro, as inscrições para o processo seletivo público destinado à contratação por tempo indeterminado de agentes comunitários de saúde e agentes de combate às endemias em Mesquita. As inscrições serão realizadas exclusivamente pela internet. A taxa de inscrição é de R$50. A seleção será feita por meio de prova objetiva com caráter eliminatório e classificatório. Antes de efetuar a inscrição, os candidatos devem ler atentamente o edital, onde estão disponíveis os requisitos para participação, as atribuições dos cargos, o conteúdo programático das provas e as demais regras do processo seletivo. Os profissionais selecionados irão atuar em ações de promoção da saúde, prevenção de doenças e combate às endemias, reforçando o atendimento à população do município. E as inscrições para o processo seletivo simplificado do IBGE, destinado à realização do 12º Censo Agropecuário, Florestal e Agrícola, terminam nesta quarta-feira. Em todo o país, são mais de 8.200 vagas temporárias. Na região leste e nordeste de Minas, serão 154 oportunidades distribuídas em 21 municípios. As as vagas são para os cargos de agente censitário administrativo, agente censitário de informática, agente operacional regional, agente censitário regional e agente censitário supervisor. Os salários variam entre R$ 2.128 a R$ 4.008, além de benefícios. As inscrições devem ser feitas exclusivamente pela internet até às 23h59 desta quarta-feira, com taxa de R$ 53. Para participar, é necessário ter ensino médio completo, idade mínima de 18 anos, estar em dia com as obrigações eleitorais e militares, além de atender aos demais requisitos do edital. Para alguns cargos, também é exigida Carteira Nacional de Habilitação Categoria B. Para a Rede Educadora de Comunicação, repórter Mônica Soares.
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0: Tio Leandro e Romário, essas duas feras aqui do Vale do Aço, para o mundo inteiro de sucesso. Acertou na oração. Olha, nesse momento, né? Copa do Mundo, ela vai que vai, né, gente? E aí, cochilar o cachimbo cai. O pessoal fala isso, né? Se cochilar o cachimbo cai. A seleção do Congo estava vencendo o jogo com a Inglaterra até os 28 minutos do segundo tempo. Agora, a Inglaterra aos 32, chegamos agora aos 32, a Inglaterra empatou com Harry Kane. Portanto, Inglaterra 1, Congo 1. Esse resultado leva ainda a partida para prorrogação, mas a movimentação do jogo leva a crer que teremos ainda gol aí nessa partida. Sei não, hein? 1-1, 32 minutos, segundo tempo de jogo. Nesse momento, jogo indo para prorrogação entre Congo e Inglaterra. Inglaterra tomou o gol no primeiro tempo e acabou empatando agora na segunda etapa.
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1: Educadora, 2h45.
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8: Olá, ouvintes da Rede Educadora de Comunicação. Eu sou Alice Costa, planejadora financeira. Por aqui, a gente fala sobre algo que está presente na vida de todo mundo: o dinheiro. Eu quero te fazer uma pergunta. Você e seu parceiro conversam sobre dinheiro? Muita gente evita falar sobre esse assunto, porque na maioria das vezes ele gera conflitos. Mas na verdade é que o silêncio costuma criar problemas ainda maiores. Quando um casal não fala sobre os sonhos, os objetivos e as prioridades financeiras, aí sim os problemas acontecem. O amor cresce com carinho, respeito e confiança. E confiança também passa pela transparência financeira. Eu sou Alice Costa e no meu Instagram, Finanças Sem Desculpa, eu compartilho dicas para que o seu dinheiro fortaleça os seus sonhos e também o seu relacionamento.
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1: Estamos de volta. 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Para você que faz aniversário hoje,
12: aniversariantes do clube.
1: É, quem tá comemorando aniversário hoje é de casamento, a Maria de Fátima Alves e o José Alves de Souza, lá no bairro São Geraldo. Parabéns. Vem aí na sequência a consagração à Nossa Senhora.

0: Tudo bem, nós vamos para o intervalo. Na volta à consagração, a Nossa Senhora Aparecida, a título de informação, né? A Inglaterra virou o jogo, Inglaterra 2, Congo 1, o jogo tá quase 90 minutos, já no finalzinho do segundo tempo, e o Congo que segurou até os 27 minutos do segundo tempo, 1-0, acabou tomando a virada, a Inglaterra com 2 gols de Harry Kane. O jogo ainda não acabou, mas a Inglaterra vai se classificando. Eu vou pro intervalo, na volta temos os nomes à consagração à Nossa Senhora Aparecida.
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0: Vamos para os nomes, a consagração à Nossa Senhora Aparecida desta quarta-feira. Consagração para Dilma Geralda, né? Para a saúde da Ilcília Maria, para toda a família também. A dona Nelcina na Serra do Cocais, para toda a família, minha mamãe, dona Geralda, o seu Pedro, no bairro São Cristóvão. Consagração também aqui para Nilda Tião, Aline, Rafael, esposa, no bairro Imbaúbas, em Ipatinga. Consagração para Rosa do Bidal, lá no Centro Sul, em Ipatinga. Também para Maria de Luz, aqui no centro, a Graça Saraiva, lá no Recanto Verde. Consagração aqui para Amélia Guimarães, no Santa Terezinha, a Dona Geninha, no Santa Cecília, o Mar, aqui no centro, o Anderson também no centro, a Iris, no Nossa Senhora do Carmo, mandei lá para minha mamãe, o seu Pedro, lá no bairro São Cristóvão, a Conceição Elisa, no Silvio Pereira 2, a Mariana Malaquias, no Córrego dos Camilos, a Maria Regina, no Alegre, toda a família, o Noé, em Barra Alegre, também pedindo para mamãe, a Dona Maria Anastácio, o Estevão, no Cananzinho, o José Antônio, toda a família Machado, a Dona Divina Monteiro no Córrego Alto, a Verônica Samora no Bromélias, a Jacira da Silva no Dom Elvésio, o Nair da Silva no Bom Jardim. Consagração para o Valdarez, Dona Senir e Maria Raimunda e também para a Fizinha, o Geraldo lá no Cruzeirinho em Timóteo e familiares, a Edviges no Aparecida do Norte, Geraldo Quintão e Eunício no Recanto Verde, o Geraldo Madeira no Melo Viana pede pela esposa Raimunda, o Wilson no Vagalumes em Ipatinga também pela esposa, a Dilma Geraldo já pediu aqui a consagração para a saúde para a família, Geralda no Veneza 2 pede pelo seu esposo, o Célio Gonçalves no Bairro Esperança em Ipatinga pede pela saúde e também pela família. A Marlene no Silvio Pereira, consagração para o Gabriel, Henriel, Emanuel, para o Ítalo e para Maria Elisa. O João Ventura no Vila Celeste pede aí pela esposa e para seus filhos e netos. E também a consagração aqui para a Raimunda Lúcia, no Veneza, em Ipatinga, pedindo consagração para seu esposo e por toda a família. A Ana da Mata, no bairro Giovannini, para Dulce da Mata, Maria da Conceição e por toda a família da Mata. Consagração para os moradores aí também na Serra do Cocais, para Geni dos Santos Brito, no Morado do Vale, José da Silva Ferreira, no Cachoeiro do Vale, a Judite da Silva Castro, em Santo Antônio, lá em Marliéria. Também para Luzia da Aparecida, no bairro Esperança, a Maria das Graças de Castro, Justino Universitários, a Maria José Pereira, no Bom Jardim, a Undina das Graças de Sá, no Novo Horizonte, a Rosa André Batista, no Silvio Pereira 1. Consagração para você que liga e participa. Muito obrigado pelo carinho da audiência. Estamos chegando aqui ao final de mais uma edição do Tarde Educadora. Obrigado aí pela sua companhia, pelo carinho da audiência, por fazer parte, né, da nossa programação nessa tarde de quarta-feira. Na sequência, você vai acompanhar a consagração à Nossa Senhora Aparecida, direto da Casa da Mãe Aparecida, momento especial de fé, de oração e renovação espiritual. E também você vai acompanhar logo depois Padre Zé Wilker com o Clube dos Amigos. Fique conosco, grande abraço, fique com Deus e até amanhã, se ele me permitir.

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0: Oremos e saudamos todos vocês, peregrinos e Nossa Senhora, presentes aqui no santuário, na capela de São José. Saudamos você que reza em sua casa, em sua família, esta hora bendita da consagração a Nossa Senhora. Saudamos os diretores, colaboradores, gestores de todas as rádios que transmitem esta hora bendita da consagração. Então, que Deus, por meio de Maria, abençoe a todos. Em nome do Pai, do Filho e do Espírito Santo.
1: Amém.
0: Recordemos o mistério da encarnação do Filho de Deus, rezando a saudação angélica. O anjo do Senhor anunciou a Maria.
1: E ela concebeu do Espírito Santo.
0: Eis aqui a serva do Senhor.
1: Faça-se em mim segundo a vossa palavra.
0: E o Verbo de Deus se fez homem.
1: E habitou entre nós.
0: Ave Maria, cheia de graça, o Senhor é convosco. Bendita sois vós entre as mulheres. E bendito é o fruto de vosso ventre, Jesus.
1: Santa Maria, Mãe de Deus, rogai por nós, pecadores, agora e na hora de nossa morte. Amém.
0: Rogai por nós, Santa Mãe de Deus,
1: para que sejamos dignos das promessas de Cristo.
0: Oremos, infundi, Senhor, vós rogamos a vossa graça em nossos corações, para que nós, que conhecemos pela anunciação do anjo a encarnação de Jesus Cristo, vosso Filho, por sua paixão e morte na cruz, cheguemos à glória da ressurreição, pelo mesmo Cristo, nosso Senhor.
1: Amém.
0: Nossa Senhora Aparecida, rogai por nós. Podem sentar-se, queridos romeiros de Nossa Senhora. Você está aqui para participar desta hora bendita da consagração, esse momento tão bonito que há mais de meio século a Rádio Aparecida faz todos os dias às 3 horas da tarde. Esse momento que começou assim como um gesto de amor, de gratidão àqueles que participavam do antigo clube dos sócios, né? Hoje, família dos devotos. Então, o padre, como gratidão, começou a rezar aos sábados e depois muitos foram os pedidos, rezou mais um dia na semana e aí então depois começou a ser rezada todos os dias. Porque nós amamos Nossa Senhora e ela também nos ama. Mas ela quer, viu, minha gente, que você escute Jesus. É bom a gente lembrar sempre, quem ama Nossa Senhora, ama Jesus. Quem ama Jesus, ama Nossa Senhora. Por quê? Porque sem Nossa Senhora nós não somos igreja, porque sem Nossa Senhora nós não temos Jesus. Então não posso amar o filho e desprezar a mãe. Não existe filho sem mãe, não existe mãe sem filho, não é mesmo? Então, Maria quer que nós escutemos Jesus. E Jesus que veio para dar a vida, veio tirar a pessoa da miséria, lá do fundo do charco, do brejo. Tem um salmo onde a gente reza assim, que Deus tirou o indigente do monturo. Deus tirou o indigente do monturo. Sabe o que é monturo? A palavra até é bonita, não é mesmo? É um monte de esterco, viu? É isso, um monte de esterco. Mas é lá que Jesus vai tirar o pobre, o sofredor, o indigente. Quando nós rezamos a oração do credo, às vezes a gente reza e a gente não mergulha na profundidade de tudo que a gente está rezando, não é mesmo? Por exemplo, quando a gente reza o credo e a gente diz assim, que ele desceu à mansão dos mortos. Antes antes do concílio, a gente rezava, ele desceu aos infernos. Mas essa palavra não era bem entendida. A palavra inferno significa estar no mais inferior possível, estar no estado pior da vida, inferi, em latim, está lá na miséria. Então, para entender melhor, Vaticano II nos orientou então para rezar, desceu a mansão dos mortos, não é mesmo? Para a gente entender assim, onde não tem mais vida, onde tudo parece perdido, este Deus de Jesus vai lá e nos arranca desta miséria profunda e nos reergue em seu amor, em sua misericórdia. Por isso, Maria nos ensina que o seu filho é o Deus da vida, aquele que vai ao encontro do mais miserável, do mais sofredor, e está ao lado dele. Isso é muito importante. Um dia na história, aí, estavam sendo crucificadas três pessoas que disseram ser condenadas, e uma dessas três pessoas, uma era criança, e alguém gritou: onde está Deus? E essa criança sendo crucificada, e alguém respondeu: Deus está nesta criança. Então o homem, com sua maldade, crucifica de novo o próprio Deus. Por isso o evangelho de hoje, se você já participou da liturgia ou vai participar, vai ver que Jesus está passando no lugar onde ninguém tinha fé, no mundo dos pagãos, naquela região dos gadarenos, nos lembra o evangelho, o mundo pagão. E aí então vão sair dois homens lá do cemitério, terra da morte. A palavra cemitério significa dormitório, viu? É, cemitério é dormitório. Você quer dormir lá? Pode ir, né? Você vai, nem que for na marra. Então veja bem, meus queridos, esses homens que saíram lá do cemitério e vão investir contra Jesus. E Jesus então vai ali fazer aquilo que ele veio fazer: salvar quem estava oprimido. E Jesus vai dizer para aquele espírito mau: ide. E eles foram lá na manada de porcos e precipitaram dentro do mar. O Cristo veio para nos redimir de toda a morte, porque ele é a vida. Portanto, meus queridos, se olhamos então para a palavra de Jesus e olhamos para Nossa Senhora e amamos Nossa Senhora, nós vamos abraçar esta fé que traz a vida para o mundo. O evangelho tem tudo a ver para com o mundo que nós vivemos. E o cristão tem que ser uma página do evangelho, lá onde você mora, no seu trabalho. Por que que hoje às vezes há tanta intolerância? Por que essa inquietude? E a intolerância diz assim: o outro não é meu irmão. Não sou obrigado a me relacionar com o outro. Né? Outro dia escutei uma frase tão ruim, uma frase mal feita, sem sentido. A pessoa disse, dentro de um contexto claro, disse assim: bom, lá onde eu moro, 10% não gosta de mim e outro 10% eu que não gosto deles. Então, intolerância. Vamos dar um exemplo assim: você está aí no farol, se demorar 2 segundos para você sair com o carro, porque o farol abriu, pronto, já é motivo de alguém buzinar atrás. Isso é intolerância. E tantas outras coisas que poderíamos citar aqui que mostram a falta de amor entre nós. Então, acho que Jesus tem que nos abraçar para nos libertar e para que sejamos humanos de verdade, sejamos fiéis ao Evangelho, porque ele vem trazer a vida. Não tem nada errado quando o cristão estende a mão, quando a igreja estende a mão para quem está à margem, para os pobres. Tem cristão que não gosta escutar falar do pobre, falar que ele tem direito de viver, e já classifica o padre ou o cristão de outras coisas. Que pena! Não entendeu o que é evangelho e não é o que dizem ser, tá bom? É bom ficar claro, ele não é o que dizem ser. Vou evitar a palavra, mas você sabe. Então, por favor, você ama Jesus? Ama Nossa Senhora? Então ame o evangelho. E se alguém estendeu a mão para quem estava mais lascado na vida, foi o próprio Jesus. E se eu sou cristão, eu tenho que estar com ele. Se você quer seguir outras ideologias, problema de quem segue. O evangelho diz outra coisa. Nossa Senhora, então, nos ajude a levantar a nossa cabeça cheios de esperança, para que sejamos a página do evangelho onde nós estivermos. Rogai por nós, Santa Mãe de Deus, para que sejamos dignos das promessas de Cristo. Vamos ficar em pé, vou dar a bênção da água para você que está aqui no santuário, para você que está em sua casa. Se você não tem a água, não tem importância. Reze no seu coração, pedindo ao Nosso Senhor que seja abençoada aquela água que você vai arrumar, adquirir depois da consagração. Então vamos dar a bênção da água. A nossa proteção está no nome do Senhor,
1: que fez o céu e a terra.
0: O Senhor esteja convosco.
1: Ele está no meio de nós.
0: Pode erguer a sua água bem alto. Ó Deus, Pai de bondade, que a vossa bênção venha sobre vossos filhos, sobre a água que eles têm em suas mãos ou em sua casa. Que ela se torne fonte de vida, de esperança e de paz para todos esses vossos filhos, suas famílias. Que esta água traga a graça da saúde para os que estão doentes. Que esta água também, Senhor, lembre para nós a água do nosso batismo como fonte que jorra para a vida eterna. Em nome do Pai, do Filho e do Espírito Santo. Amém. Amém. E agora, olhando para a imagenzinha de Nossa Senhora, estendendo sua mão, rezando, vamos rezar todos juntos, bem forte e bonito, a consagração a Nossa Senhora. Ó Maria Santíssima, pelos méritos de nosso Senhor Jesus Cristo, em vossa querida imagem de Aparecida, espalhais inúmeros benefícios sobre todo o Brasil. Eu, embora indigno de pertencer ao número de vossos filhos e filhas, mas cheio do desejo de participar dos benefícios de vossa misericórdia, prostrado a vossos pés, consagro-vos o meu entendimento para que sempre pense no amor que mereceis. Consagro-vos a minha língua para que sempre vos louve e propague a vossa devoção. Consagro-vos o meu coração para que depois de Deus vos ame sobre todas as coisas. Recebei-me, ó Rainha incomparável, vós que o Cristo crucificado deu-nos por mãe, no ditoso número de vossos filhos e filhas. Acolhei-me debaixo de vossa proteção. Socorrei-me em todas as minhas necessidades. espirituais e temporais, sobretudo na hora de minha morte. Abençoai-me, ó celestial cooperadora, e com vossa poderosa intercessão, fortalecei-me em minha fraqueza, a fim de que, servindo-vos fielmente nesta vida, possa louvar-vos, amar-vos e dar-vos graças no céu por toda a eternidade.

0: bênção para todos. O Senhor esteja convosco.
1: Ele está no meio de nós.
0: Por intercessão de Nossa Senhora Aparecida e de São José, esposo de Maria, a bênção de Deus, Pai, Filho e Espírito Santo, desça sobre vós e permaneça para sempre.
1: Amém.
0: Uma salva de paz. Agradecidos a Nossa Senhora pelo seu sim. Mais forte, mais bonito. Viva Senhora Aparecida!
1: Viva!
0: Viva Mãe de Cristo!
1: Viva!
0: Obrigado você que rezou aqui no santuário, você que rezou em sua casa. Obrigado a todas as rádios que transmitiram a história bendita da consagração. Daqui a instantes a bênção dos objetos. Cantemos.

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10: Boa tarde, meu amigo, amiga ouvinte da Rádio Educadora. Que bom estarmos juntinhos nesta quarta-feira, louvado seja Deus, meiozinho da semana, e assim os dias vão se passando e as bênçãos de Deus vão sendo derramadas pela nossa vida, louvado seja Deus. Você está na Rede Educadora de Comunicação, conectando o Vale do Aço com o mundo. Coordenação artística, Matheus Cabral. Coordenação de Jornalismo, Janaína Oliveira. Coordenação Administrativa, Joana Avelino. Na técnica, o Ícaro e o Jorge. Nesse momento a gente chega até você pelas nossas redes de comunicação, também via internet, e graças ao Jorge a gente chega também com imagem. Quem tá aqui? Apresentação e direção, Padre José Wilker. Clube dos Amigos, um momento de bênção no meio da sua tarde. Graças ao bom Deus, estamos começando mais um mês, na história da nossa vida, mês de julho, mês de férias para as escolas, uma pequena pausa no decorrer do ano, para que as crianças possam refazer as forças e continuar a sua jornada. Louvado seja Deus pelas crianças, pelo descanso e por cada um de nós que não está descansando, mas está construindo esse mundo que Deus colocou sobre a nossa responsabilidade. Parabéns você trabalhador, trabalhadora, você aposentado, você criança que está construindo um caminho para o futuro, você que já é o presente da sociedade, que Deus lhes abençoe e lhes guarde. Hoje no calendário dos santos, o santo que estreia o mês de julho é São Galo. É São Galo. Ai, cuidado, que ele, será que ele é do time? Ah, não sei, hein? São Galo nasceu na cidade de Clemonte, diocese de Auvergne, na França, no ano de 489. Dedicado à vida espiritual ainda jovem, entrou para o convento e na comunidade monástica vivia totalmente voltado para a fé e a liturgia. Era dedicada às cerimônias da Santa Missa e se especializou nos cânticos. Tinha grande carisma e todos acolhiam com humildade a sua caridade. Em 1527 foi eleito bispo e morreu no dia 1º de julho de 554. No mesmo dia celebramos Santo Aarão e Santo Oliver. São os santos de hoje. Rezemos então pedindo a intercessão de São Galo sobre cada um de nós. Deus Pai de bondade, criastes o ser humano para a felicidade e o dispusestes para cantar o seu louvor. Alcançai-nos pela intercessão de São Galo, uma fé capaz de louvar-te e agradecer-te todos os dias de nossa vida. Por Cristo nosso Senhor. Amém. São Galo, rogai por nós. Já que estamos diante de um santo que cantava, vamos cantar com os adoradores em verdade, És a Luz, para começar bem esse nosso programa de hoje.

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1: Muito bem, com toda essa alegria no coração nessa tarde de quarta-feira, nós estamos aqui juntinhos para poder fazer companhia um para o outro. E você sabe que você pode interagir conosco através das nossas redes sociais e principalmente através do nosso WhatsApp, Mande sua mensagem, interaja conosco e vamos juntos rezar nessa tarde de quarta-feira. De modo especial, quarta-feira, a gente reza a nossa novena a São José. Então hoje quero rezar a São José pela sua família, pelas suas intenções. Traga o sobrenome da sua família e vamos juntos confiar a providência de São José os nossos familiares. Se você ainda não sabe o número da Rádio Educadora, fica tranquilo que eu vou te informar agora. É o 99771-4902. Repetindo, 99771-4902. Aí você entra em contato conosco, deixa sua mensagem, sobrenome da sua família e no final do programa nós vamos juntos rezar pela sua intenção. Vou fazer um intervalo rapidinho. Na volta a gente continua nosso momento catequético falando sobre o sacramento da ordem. É rápido e eu já volto.
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1: Muito bem, estamos de volta aqui na nossa querida Rádio Educadora, nessa tarde de quarta-feira. Olha, a gente já vai imaginando aí quem tá em casa, né? Aquele perfume bom de café passado na hora, aquele convite a se encontrar na mesa da cozinha, na mesa da copa, para poder picar aquele pedacinho de queijo e degustando com um cafezinho que acabou de ser passado. Misericórdia, não se ofenda você que, como eu, não estamos em casa e logo não podemos desfrutar desse mimo que é poder tomar um café passado na hora com um pedacinho de queijo, uma broinha de fubá. Misericórdia. Mas tanto você que está aí desfrutando o seu cafezinho da tarde, quanto nós outros que estamos aqui só na vontade, podemos juntos sim comungar do projeto de Deus para nossa vida, partilhar nossa caminhada, nossa fé, nossa amizade. Quero registrar aqui a participação da amiga Ângela. Boa tarde, Ângela, que Deus te abençoe e te guarde. Ela está nos acompanhando pelas nossas redes sociais. De modo especial, agora eu estou aqui visualizando um pouquinho a tela do padre mesmo, P.E. Wilker, lá no Instagram. A gente está transmitindo ao vivo também, e Educadora MG. Quero abraçar toda a comunidade de Santo Afonso, aqui no bairro Santa Terezinha, que Deus abençoe essa santa comunidade que traz o nome um grande santo da igreja. Quem está aqui conosco também é o Matheus, Matheus Carlos. Boa tarde, Matheus. Está em casa aí ajudando a gente a fazer uma tarde mais bonita, dando aquela audiência importante à nossa rádio educadora. Abraçar a Rene também, grande mulher da área da saúde, promovendo o bem através do cuidado àquele que necessita. Que Deus te abençoe, Rênia, e te conserve santa e feliz. A Ângela fazendo tentação na gente, né, Ângela? Já tá lá com a xícara de café na mão, com aquele aroma gostoso de café que acabou de passar. Misericórdia. Enquanto você vai degustando seu café, Ângela, o Caldas também entrando aqui. Ô, Caldas, quanto tempo, que bom tê-lo aqui conosco. Mas aqui, amigos, você já meditou o evangelho de hoje? Já procurou aprender com a palavra de Deus? O evangelho de hoje traz alguns elementos um pouco assim questionadores para nossa caminhada de fé. Por isso eu gostaria de partilhar com vocês. Bom demais, Caldas. Ah, que bom, gente. Voltarez, ô Voltarez, que saudade, meu irmão. Que alegria tê-lo aqui, viu? Nossa, tô até emocionado te ver no WhatsApp aí, no Instagram. Que Deus te abençoe, Voltarez. Fico extremamente feliz de vê-lo aqui conosco. Depois de um momentinho de refazer as forças, tá aí cheio de vitalidade. Que Deus te abençoe.

mandasse embora, mas que os expulsasse para a vara de porcos. Então, os porcos, infelizmente, se tornaram lugar de morada de Satanás. E os porcos, naquela cultura, já era um animal cultuado, não, era um animal criado para sacrifícios aos ídolos. Tanto é que o judeu não come carne de porco. Posto isso, Jesus, então, liberta esses homens dos demônios, mas a comunidade local não quer Jesus entre eles. Posto isso, gostaria de te convidar a perceber uma coisa. A libertação que Jesus realiza nesses homens que estavam possessos deve ser escutada por nós, não como uma preocupação sobre possessões demoníacas. Não se prenda a essa ideia. Nem o demônio gosta muito de possuir as pessoas, porque isso chama muita atenção e Deus tem que tomar providência. Ele é discreto. Ele vai agindo na surdina, com discrição e com eficácia nas pequenas tentações que a vida vai nos apresentando. É de passo a passo que chegamos ao abismo. Ninguém cai de uma vez do abismo. É um passo por dia, um passo a cada momento, e quando a gente vê, a gente vai galgando um caminho de perdição. Então ninguém se perde de uma vez, é de pouco a pouco. Mas é fato que a vitória de Jesus sobre Satanás nessa imagem dos possessos libertos é um sinal de esperança para a gente entender que na batalha na vida, em Jesus nós já somos vitoriosos. Então não tenha medo de enfrentar as dificuldades que a vida lhe impõe. Dificuldades financeiras, dificuldades de saúde, dificuldade com as pessoas que lidamos, dificuldade nas tentações. Tentações sempre tereis. O que nós não podemos é ceder às tentações. E na sequência a gente percebe então que aquela comunidade não quis Jesus com eles. Então, diante da libertação que Jesus realiza na nossa vida, é preciso de uma decisão. É preciso que a gente decida: vamos acolher Jesus no coração ou vamos deixar Jesus passar, tirar vantagem, pedir que ele cure, que ele liberte, que ele restaure, mas não vamos nos comprometer com Jesus. A vida de todos nós é uma batalha. Aquele que não se arma com os sacramentos da igreja vai vulnerável para a batalha da vida e se torna alvo fácil para o inimigo. Então, se muna de conhecimento da verdade de Deus, procure viver a batalha, faça como a Jovelina, está sempre lutando com as armas de nosso Senhor Jesus Cristo. A Vívia também está aqui participando conosco. Boa tarde, Vívia, que Deus te abençoe e guarde. O Caldas e tantos que estão nos acompanhando essa tarde. E a gente pode até brincar, apesar que isso não é muita brincadeira, não. Você vê que o inimigo, ele é tão inconveniente que nem os porcos quiseram ficar com eles. Se atiraram ao mar e morreram. Então, a gente parece que é menos do que os animais. O animal foi muito mais inteligente do que a gente. Ele falou assim: se é para viver com demônio em mim, eu prefiro não viver. Que você nunca galgue o caminho da morte. Deus nos fez para a vida. A morte nunca é solução para nada. Mas é fato que, se até os porcos rejeitaram Satanás, é você e eu que vamos acolhê-lo? Misericórdia, assim não pode acontecer. Mas aqui, vamos ouvir um pouquinho de música. O padre falou muito de coisa pesada, né? Falou de demônio, falou de morte, mas nós somos homens e mulheres da vida. Nós somos vitoriosos em nosso Senhor Jesus Cristo. Pouco a pouco, a batalha vai se concretizando e a batalha final será na hora do julgamento diante de Deus. E ele é misericórdia. Vamos cantar com Celina Borges, Nas Asas do Senhor.

0: nossa confiança no Senhor, que a gente vai seguir na nossa tarde, quarta-feira, na expectativa de tudo de bom que Deus tem planejado para cada um de nós. Eu vou fazer uma pequena pausa, vou dar uma conferida aqui no WhatsApp, quem chegou, quem mandou mensagem, quais são as famílias que foram trazidas para o nosso momento de oração. Você sabe que a gente quer rezar muito com São José hoje, quarta-feira é dia de São José, sábado é devoção à Nossa Senhora, na quarta é São José normalmente que a igreja reza. Então nós vamos rezar na volta a novena de São José e eu quero apresentar as intenções que cada um trouxe para essa tarde nossa de quarta-feira, para a gente poder fazer a nossa vida mais santa e mais feliz. Rapidinho e eu já volto.
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2: Muito bem, estamos de volta aqui nas ondas da nossa querida Rádio Educadora, nessa quarta-feira de bênção na vida de cada um de nós, e aquela hora da gente trazer para mais perto de cada um as intenções que cada um quer partilhar conosco nessa novena a São José, nessa quarta-feira. Quem tá passando por aqui é a dona Neucina Alves. Boa tarde, dona Neucina.
3: Olá, padre José Wilke.
2: Olá.
3: Estou colocando a minha intenção, uhum, a minha saúde, a cura do meu joelho,
2: oh,
3: e pela saúde de cada um da minha família Martins.
2: Amém.
3: E família Arruda. E São José interceda a Jesus por mim e por toda a minha família. Sua bênção, padre.
2: Deus abençoe, dona Neucina. Obrigada aí pela participação. Que São José possa ajudar a gente, então, a ouvindo o seu pedido, a alcançar suas necessidades. Quem tá ligadinho aqui conosco, tá manifestando, é a Dilma Geralda. Boa tarde, Dilma, do bairro Nossa Senhora do Carmo. Tá aí preparando o coração para a festa de Nossa Senhora no próximo dia 16. Já estamos no mês de Nossa Senhora do Carmo. Ela tá pedindo que São José abençoe a sua irmã, Eucília Maria. Ela vai fazer uma cirurgia amanhã. Ô Senhor, põe a mão nos médicos para que eles possam realizar essa cirurgia e a recuperação da saúde. Quem está participando conosco também, a Maria Leão. Boa tarde, Maria Leão. Tô sabendo que a Maria Leão tem um esquema aí para esse final de semana, mas me deixou de fora, hein? Dá licença. A Maria Leão fala assim para nós: a vida e o tempo são os dois maiores professores. A vida nos ensina a fazer bom uso do tempo, enquanto o tempo nos ensina o valor da vida. Essa mulher tá fácil, não, hein? Além de compositora, cantora, musicista, e partilhando um pouquinho dos seus talentos conosco. O Matheus Carlos também participando conosco, a gente bendiz Matheus e acolhe, colocou muita gente aqui, todos que estão aqui, o Matheus, nós vamos então oferecer nesse momento orante. A Andreia Carmona, lá do Vila Militar de Ipatinga, passando por aqui e pedindo pra gente rezar junto com ela pelo seu sobrinho, o Iago Gabriel, e pelo amigo Matheus e por meus genro Adrian e Benjamin. Vamos colocar essas intenções. O seu Miguel Castro participando aqui. Ô, seu Miguel, que bom que você tá aqui. Boa tarde. Rezar pela sua saúde, do seu irmão, do Gilson Geraldo de Assis, que se encontra internado há um mês. Misericórdia. O seu Wilson também tá passando por aqui, né, seu Wilson? O que você tem para nos dizer?
4: Boa tarde, padre José Wilson. Tô aqui no Vagalume.
2: Opa!
4: 91.7. Educadora mais querida.
2: Amém.
4: Tá eu, minha esposa, aqui no Vagalume, curtindo o senhor, aqui é o Wilson Torres Souza e Anja Maria Fidelis.
2: Obrigado, seu Wilson, pela participação. Que carinho receber sua audiência aqui. O Valtares também participando conosco. Boa tarde, Valtares.
5: A bênção, padre Zé Wilco. Aqui é o Valtares Alves, passando aqui para agradecer todas as orações de milagre de Deus.
2: Amém.
5: Onde eu passei por procedimento médico, mas graças pela honra e glória do Senhor Jesus, estou de volta.
2: Amém, Valtares. Obrigado pela participação. Que Deus te abençoe e guarde. A Geraldina também. Ô, Geraldina, que pecado. Geraldina comendo pãozinho de queijo. Olha que pecado.
6: Ai, padre, ó, é o cafezinho aí na mesa.
2: Nossa senhora.
6: Café com nós.
2: Ô, não fala não, padre, que eu apareço.
6: Deixa o meu nome em oração.
2: Tá bom, dona Geraldina, obrigado pelo carinho e pela participação. A Geraldina também do Benevento, já é outra Geraldina, viu? Ela também tá aqui cumprimentando a gente, rezando. A Jane lá do Betânia em Ipatinga. Que bom, Jânia. Vamos colocar sua família toda nas intenções. E por fim, a Zilda Ferreira. Boa tarde, Zilda. Vamos rezar pela família da Zilda. De modo especial, ela pede pelo seu esposo, o Pedro Bragança. Eles estão ligadinhos no nosso programa, estão lá no sítio Santa Rita de Cássia, em Pedra Branca e Ipatinga. Abraços, Hilda, pro você, pro maridão, pro Pedro e por todas as pessoas aí do Pedra Branca que estão acompanhando a Rádio Educadora. Que Deus abençoe e guarde. O Rafael também participando conosco. Vamos então nos achegando a São José.
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2: Vamos então nos aproximando de São José nesse momento. A nossa proteção está no nome do Senhor, que fez o céu e a terra. Ó meu glorioso protetor São José, vossa vida na terra foi uma intercessão da vida dos bem-aventurados, sempre na presença de Jesus e Maria. Vossa conversa estava nas coisas do céu e passastes a vida na presença de Deus. Ó grande mestre da vida da alma, sabeis como as ilusões nos enganam e nos fazem perder o Deus em nossa vida. Acolhemos de Santa Teresa, hoje vos escolhemos como nosso mestre guia das almas. E conduzidos por vós, estamos certos de não errar o caminho que leva ao Pai. Atravessaste este mundo como hóspede e peregrino, sem apegos, sem ambições, sem mesquinhos interesses. Ensinai-nos como tornar-nos as casas moradas da santidade, onde aconteça a alegria de Deus em nossa vida. Oremos. São José, mestre da vida das almas, ensinai-nos a amar. São José Caritíssimo, protegei-nos contra a leviandade. São José, defensor da Mãe de Deus, firmai-nos em nossos bons propósitos. Oremos. Ó Deus que nos deste São José como mestre da vida interior, concedei-nos pelos seus méritos a firmeza em nossa resolução. Por Cristo nosso Senhor. Amém. Meu glorioso São José, nas vossas maiores aflições e tribulações, o anjo não vos valeu? Valei-me, São José! Muito bem, assim a gente vai terminando mais um programa aqui nas ondas da Rádio Educadora. Não fica triste, não. Tenho certeza que você não tá. Por quê? Porque vem aí aquele quem? Marcos Pereira com Educadora Toca, fazendo nosso final de tarde mais alegre, mais participativo e construindo de fato um tempo da graça de Deus na alegria da boa música, da boa convivência e de estarmos juntos. E logo em seguida, a hora do Rush, para a gente poder saber como vai o trânsito e chegar em casa com segurança. Que através da intercessão de São José, Deus vos abençoe e vos guarde. Em nome do Pai, do Filho e do Espírito Santo. Amém. Fui. Abraço para todos e fiquem com Deus.

0: Clínica e a hora certa. 4:01.
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0: Na primeira do Vale, 4:03, confira aí, 4:03. Boa tarde com alegria, Marcos Pereira te fazendo companhia. Boa tarde, meu amigo, boa tarde, minha amiga, boa tarde, senhora, boa tarde, senhor. Boa tarde, meninos e meninas, boa tarde.
8: Boa tarde.
0: Como você tem passado? Como é que estão as coisas por aí? Quero saber, você vai me contar a partir de agora. Me conta ligando pra rádio no fixo, 38410730, ou manda um áudio, manda uma mensagem de texto no zap zap 99771-4902. Vamos que vamos! Hoje é quarta-feira, quarta, 1º de julho de 2026, começando um novo mês. Seja bem-vindo, mês de julho. Eu adoro esse mês, é o mês em que acontecem as festas julinas, porque no mês de junho era junina, né? Agora começam as festas julinas e eu continuo indo em todas que eu posso. Se eu ficar sabendo de uma festa julina em qualquer lugar do Vale do Aço, meu amigo, eu apareço por lá. Eu vou com o meu chapéu, a minha calça rasgada, minha blusa xadrez, e ali eu já vou direto para as barraquinhas. Eu adoro! E já vou pedindo os caldinhos gostosos para aquecer nesse tempinho frio. Vaca atolada, canjiquinha com costelinha, feijãozinho amigo. Ai, minha boca enche d'água só de pensar. Vamos nessa então, começar o programa ao som dessa mulher incrível, com a participação dele que dispensa apresentações, Isa e Marcelo Falcão.

Lucas e Rodrigo, eu voltei. 4:11, confira aí, 4:11. Vamos lá, manda alô, já tem alguns nomes aqui pra gente agradecer o carinho da audiência. Turminha maravilhosa que tá com a orelha encostada no radinho nessa tarde. Ela não perde o nosso programa. Minha amiga querida Rita de Assis, do bairro Giovanini, em Fabriciano. Nilza Emília, Chácaras Oliveira e Patinga. E o Carmelito Marinho, dona Rita em Timóteo. Essa galera é simplesmente imbatível.

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2: 4:16, confira aí, 4:16. Chegou a mensagem do sócio do Clube dos Amigos, Valtariz Alves, do Centro de Fabriciano. Valtariz, que deu um susto na gente, né? É, deu um susto. O pessoal me ligou, falou, ó, Valtariz, é, tá dodói. Aí eu fiquei preocupado, mas graças a Deus já tá bem, mandou um áudio aqui pra gente. Fala comigo, Valtariz.
3: Boa tarde, Marco Pereira. Aqui é o Valtariz Alves do SEM, passando aqui para agradecer todos pelas orações e graças a Deus estou de volta.
2: Tá bem, né, meu amigo? Graças a Deus, o Senhor é bom e a bondade dele dura para sempre.
3: E gostaria de pedir uma música pra minha esposa, Terezinha Dedeca. Fique com Deus e na paz do Senhor Jesus Cristo.
2: Amém, valeu, Valtariz, muita saúde para você, meu querido. Valtariz, que todos os dias participe quando ele some, seja por um motivo ou outro, dessa vez, como eu já expliquei, passou um pouquinho de mal, mas já tá ótimo. A gente sentiu muita falta desse irmão querido. Rodrigo Santos, ex-baixista da banda Barão.

Guilherme e Santiago. Eu te amo demais. 4:26, confira aí, 4:26, chegou mensagem aqui do nosso irmãozinho Jikerson José, do Betânia em Ipatinga. Ele escreveu assim: boa tarde, meu amigo Marcos Pereira, lhe desejo um ótimo trabalho aí, tô aqui escutando a melhor rádio do Vale do Aço 91,7. Valeu, Jikerson, tamo junto. Matheus e Cauã e Ana Castela.

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6: 4:31, confira aí, 4:31, a jornalista Mônica Soares já está no estúdio. Boa tarde, Mônica.
7: Boa tarde, Marcos Pereira, e a você, ouvinte da Rede Educadora de Comunicação. O Senado Federal aprovou o projeto de lei que autoriza a comercialização, aquisição e posse de spray de pimenta para defesa pessoal das mulheres. O texto segue agora para sanção presidencial. Pela proposta, poderão adquirir o dispositivo mulheres com 18 anos ou mais. Jovens a partir de 16 anos também poderão comprar o spray, desde que tenham autorização dos responsáveis. Produto será de uso individual, intransferível e deverá seguir normas de segurança com capacidade máxima de 50 mililitros. Os estabelecimentos que comercializarem o spray deverão manter um cadastro simplificado das compradoras por 5 anos. O projeto também prevê punições para o uso indevido do equipamento, como advertência, multa, apreensão do spray e proibição de uma nova compra por até 5 anos. Além disso, a proposta cria um programa nacional de capacitação para orientar mulheres sobre defesa pessoal e o uso correto de instrumentos de menor potencial ofensivo. Agora, o texto aguarda a sanção do presidente da República para entrar em vigor. E Ipatinga agora conta com um posto avançado de coleta externa da Hemominas, uma nova estrutura que amplia o acesso à doação de sangue e fortalece os estoques que atendem mais de 60 hospitais do leste de Minas Gerais, incluindo o Hospital Municipal Eliane Martins. A expectativa é que a unidade realize a coleta de aproximadamente 2.400 bolsas de sangue por ano, contribuindo para aumentar o número de doadores na região. Até então, quem desejava doar sangue precisava viajar até Governador Valadares, o que dificultava a participação de muitos voluntários. As coletas terão início no dia 15 de julho e acontecerão sempre às quartas-feiras, das 7 horas da manhã à 1 hora da tarde, mediante agendamento prévio. Inicialmente, serão disponibilizados 60 agendamentos por semana. Os canais para marcação serão divulgados nos próximos dias. Para doar sangue, é necessário estar em boas condições de saúde, ter entre 16 e 69 anos, pesar acima de 51 quilos e apresentar um documento oficial com foto. Mulheres podem doar a cada 90 dias, até 3 3 vezes por ano e homens a cada 60 dias até 4 vezes ao ano. A nova unidade conta com salas de triagem, coleta, recuperação e espera, além de espaços de apoio aos doadores. A expectativa é facilitar o acesso ao serviço, reforçar os estoques de sangue e ampliar o atendimento aos pacientes que dependem de transfusões. Cada doação pode salvar até 4 vidas. Para a Rede Educadora de Comunicação, repórter Mônica Soares.
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6: 4:35, confira aí 4:35 e vamos de alô, agradecendo a Onofra Maria do Mangueiras em Fabriciano pela audiência e a Selma Conceição do Recanto Verde em Timóteo. Beijinhos na bochecha, uma linda tarde de quarta-feira para essa galera que tá ouvindo a gente. Você que tá aí trabalhando, obrigado pelo carinho. Minha amiga cabeleireira, amiga querida, ouvindo o programa. A você manicure, pedicure, design de sobrancelha. A você amigo barbeiro que tá aí no salão, curtindo, acompanhando o nosso programa. Um abraço para os frentistas. Alô você, motoboy, pessoal do ponto lá dos mototáxi, acompanhando a nossa programação. Agradecendo também os farmacêuticos, você balconista que tá curtindo a gente, obrigado pelo carinho, é bom demais estarmos juntos na Educadora. Luan Santana.

0: Caixote, coração e cadeado. 4:44, confira aí, 4:44. Quero mandar um abraço com muita alegria pro Noé Barra Alegre e Patinga. Está ouvindo o nosso programa todos os dias da semana. Fica coladinho com a gente. Obrigado, Noé! Tem um vidro muito grande aqui no estúdio. Uma das paredes é toda de vidro, dá pra gente ver o que acontece lá fora. Várias pessoas passando nesse momento em frente à rádio, os carros em movimentação a todo instante, o clima agradabilíssimo, o sol se escondeu, você não vê mais o sol aqui no centro de Coronel Fabriciano. Gostoso demais, eu gosto desse tempinho, quando você não sente tanto calor, fica aquele momento agradável, você respira um ar melhor, mais fresquinho, aí fica bom demais, meu amigo. Eu amo esse tempo maravilhoso. E você, gosta também do inverno ou prefere o verão? Me conta no nosso zap zap, vamos papear, 99771-4902. Eu, você, você e eu juntinhos na Educadora.
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5: 4:47, confira aí, 4:47. O nosso portal está fazendo o maior sucesso. É lá que você vai encontrar notícias atualizadas, um time de jornalistas colocando muitas informações para você ficar sabendo de tudo. Só fica desatualizado e sem saber de nada quem quiser, porque se você gosta de acordar cedo, dá uma lida nas notícias que estão bombando, é só entrar no nosso portal educadoramg.com.br. 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Paulo Montana.

que coisa linda! On the Wings of Love. Balada romântica clássica, lançada pelo cantor americano Jeffrey Osborne em 1982. Eita, como é bom voltar no tempo! 44 anos atrás essa música foi gravada e todas as vezes que ela toca, me arrepia! Música nova do Gustavo Lima.

0: Bom, pessoal, é o seguinte, vem aí a hora do Rush com o Felipe Machado. Eu volto depois da hora do Ângelus com o padre José Wilke. Fica ligadinho, orelha encostada no radinho.
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0: tarde, minha Fabriciano. Boa tarde, Vale do Aço. Eu sou o Felipe Machado e está começando mais uma edição da sua revista eletrônica do fim de tarde, A Hora do Rush. 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Até às 6 horas você confere tudo o que acontece no trânsito aqui na região metropolitana do Vale do Aço, com informações em tempo real para facilitar a sua volta para casa. E não para por aí, tem também reportagens, destaques e os fatos que marcaram o dia em Minas, no Brasil e no mundo. Hoje é quarta-feira, 1º de julho de 2026. Começamos oficialmente o segundo semestre do ano, um ano que passou, um primeiro semestre, né, que passou rápido. A gente fez tanta coisa nesse primeiro semestre aqui na rádio, né? A gente tá nesse clima aí de Copa do Mundo, fazendo cobertura. Antes a gente teve um monte de coisa, lançamento do aplicativo, o portal em janeiro. Ó, teve muita coisa esse ano e tem mais coisa pra acontecer aqui na rede educadora. Você tá ligado que semana que vem nós estamos na Expozipa, né? A partir da semana que vem, de 8 a 10 de julho, a gente tá na Expozipa com o nosso stand. Já chegou uns brindes aqui ontem, uns negócios em top. Então, assim, a gente tem muita coisa pra esse segundo semestre. E aí? Eu fiz essa pergunta ontem, né, para encerrar aí o primeiro semestre de 2026. Refaço a pergunta hoje. Aí, o que tá planejado para o seu segundo semestre de 2026? O que os seus planos lá do início do ano você conseguiu colocar em prática? O que você não conseguiu colocar em prática e vai colocar agora nesse segundo semestre? Eu tenho uns planozinhos aí, tenho uns sonhos, uns planos mirabolantes aí, mas vai dar tudo certo. Vai dar bom, como eu costumo dizer. Ó, e tá rolando Copa do Mundo, tá? Tá. O jogo começou agora, tem 2 minutinhos. Bélgica e Senegal. Jogaço de bola. Dois times que jogam muito bem. A Bélgica com uma seleção um pouco mais envelhecida. O Senegal com aquela escola africana de jogar bonito, jogar pra frente. Então, a gente espera um belíssimo jogo. O jogo é em Washington. Hoje eu consegui ler onde que é o jogo. O jogo em Washington, tá? Bélgica e Senegal 0-0 ainda. E essa é a sua rede educadora de comunicação, conectando o Vale do Aço com o mundo. Coordenação artística de Matheus Cabral, coordenação de jornalismo de Janaína Oliveira, coordenação administrativa de Joana Velino e direção de Padre José Wilker. Você pode acompanhar o nosso programa pelo rádio, pelo site radioeducadoramg.com.br, o site que mais cresce no Vale do Aço. Tive reunião de apresentação de resultados hoje e, assim, a gente tá bombando, cara, a gente tá bombando, graças a Deus. O Portal Educadora tá caindo no gosto da galera, a gente tem conseguido postar conteúdos relevantes, inclusive as matérias de destaque de hoje estão lá no nosso portal. Então, assim, agora tá bombando, tá dando certo. Você também pode acompanhar o nosso programa pelo nosso aplicativo, o app da Rede Educadora. É só você procurar aí na sua loja de aplicativos, seja Android, seja iOS, o nosso aplicativo Rede Educadora, e acompanhar a nossa programação. Tanto em... Agora eu não entendi, trocar a placa do jogo para Seattle. Uai, onde que é esse jogo? Vou descobrir daqui a pouco. Trocar a placa do jogo Bélgica e Senegal pra Seattle. Tava o Washington? Entendi nada. Depois eu pesquiso aqui e falo pra vocês. Mas o jogo tá 0-0 ainda. Ó, o nosso aplicativo, você digita aí na sua loja Rede Educadora e você consegue acompanhar lá a programação da 91,7, as músicas boas da 107 FM e também as notícias lá do nosso portal educadoramg.com.br. E também você pode acompanhar pelo nosso canal no YouTube. Estamos ao vivo, estamos em live lá no nosso canal. Aproveite, se inscreva no nosso canal e ative o sininho de notificações. Se você não ouviu ou não viu, hoje a gente recebeu aqui no microfone aberto o advogado Rodrigo Manhães, que tá, né, é o defensor da blogueira, da influenciadora digital Larissa Oliveira. Ele falou sobre isso, falou sobre aquela investigação dos agentes de um esquema de trânsito lá em Timóteo, lá dentro de Timóteo, não, perdão, de Ipatinga. Falou sobre essa questão da investigação que tá tendo lá. Então, o programa foi muito massa hoje. Então, você consegue acompanhar ele lá no nosso canal no YouTube. Todo dia tem microfone aberto e todo dia tem também a Hora do Rush. Entendeu? Nos destaques do dia, nós vamos falar do trânsito nesse momento aqui na região metropolitana do Vale do Aço e chamar o nosso departamento de jornalismo da Rádio Educadora com as notícias do dia. O CLT não tem um dia de paz. Passagem de ônibus fica mais cara em Ipatinga e Coronel Fabriciano. Veja o que muda em cada cidade. Em Ipatinga, o novo valor já começou a funcionar a partir de hoje, foi implantado, né? A partir de hoje, já tá valendo a partir de hoje. E aqui em Coronel Fabriciano, a gente recebeu essa notícia hoje mais cedo, né? Perto da hora do almoço, um anúncio aí do consórcio Fabri Fácil falando sobre o aumento da passagem. A prefeitura de Coronel Fabriciano depois emitiu uma nota falando sobre esse assunto. Então você vai discutir valor, que dia que começa daqui a pouco aqui na hora do rush. Tem também TV Câmara de Fabriciano inaugurada e amplia acesso da população ao legislativo. Nossa equipe esteve ontem na Câmara aqui de Coronel Fabriciano, um eventaço, rolezaço, High Society, para poder anunciar e mostrar os estúdios, né? Mostrar estrutura e também colocar no ar o canal da TV Câmara de Fabriciano, canal 9.3 na sua televisão. Lembra que agora a televisão digital você tem os números ponto alguma coisa? Então o canal 9.3 é o canal da TV Câmara de Fabriciano. Queria testar lá em casa hoje, mas não tive tempo de manhã, uma correria, tá lá, uma loucura, não dá nada. Mas eu quero testar, colocá-lo na minha televisão. Você digita 9, aí vai aparecer o canal 9, todos os canais ali. É perto, 9.1, 9.2, 9.3, tem canal da TV Câmara, da TV Justiça, tem muita coisa interessante lá e também vai ter uma programação, obviamente, local voltada para a Câmara de Coronel Fabriciano. E também tem Matheus Cabral hoje com o noticiário esportivo. Hoje Matheus Cabral não está ao vivo, mas ele vai falar sobre a Copa do Mundo. Teve muita coisa interessante, tem muita coisa rodando hoje, por exemplo, esse jogão aí entre Bélgica e Senegal. É um jogo que a gente precisa ficar de olho, né? De olho em muita coisa, inclusive, né? Tá sabendo aí, domingo a gente enfrenta a Noruega, o Brasil vai ser um Gabriel Magalhães versus Haaland, é um jogo que promete grandes emoções nas oitavas de final da Copa do Mundo. O programa, como sempre, tá imperdível, senhoras e senhores, siga comigo até às 6 da tarde, aqui na Hora do Rush.
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5 horas e 8 minutos aqui na sua rádio educadora. Essa é a hora do Rush monitorando o trânsito louco e caótico do Vale do Aço. E a gente destaca, como sempre, a gente começa pelo trânsito aqui em Coronel Fabriciano, para avisar os motoristas o seguinte: subida da José Cornélio com trânsito carregado até ali a Maria Matos, toda a extensão da Maria Matos, e também o início ali da Magalhães Pinto até a esquina da rua Ipanema, com o trânsito bem carregado nesse momento. No trevo, nos dois sentidos, né? Tanto para quem vai entrar, principalmente para quem vai entrar no Melo Viana, e para quem tá sentindo Ipatinga, com o trânsito carregado. Destacar aqui a alça que liga a Tancredo Neves a Magalhães Pinto, sentido Melo Viana. Ela tá com o trânsito carregado. Outro ponto aqui também, que sempre aparece, né? É o finalzinho ali da São Sebastião, atrás do Atacado e Varejo, para quem vai acessar ali o Melo Viana ou entrar na Tancredo Neves, tanto sentido Ipatinga quanto sentido Timóteo, e também a Cira Antunes Lopes, para quem tá saindo aqui do centro de Fabriciano pela Magalhães Pinto e vai entrar ali na Avenida Tancredo de Almeida Neves. No resto da Magalhães Pinto aqui, trânsito tranquilo. Inclusive, lembrar aqui que na semana passada a gente recebeu o gerente de trânsito aqui de Coronel Fabriciano, ele falou sobre essa questão da Magalhães Pinto. Lembra que a Magalhães Pinto, em teoria, tem uma onda verde, que se você anda num determinado limite de velocidade, você passa em todos os sinais verdes lá da avenida? Então, o gerente Ronilton falou disso. Você quer saber o que ele falou sobre esse assunto? Entra lá no nosso canal no YouTube e pesquise lá, Rádio Educadora, e entre lá na nossa... no nosso programa, se eu não me engano, foi quinta-feira passada. Quinta-feira da semana passada, eu recebi aqui o Ronilton, gerente de trânsito de Fabriciano, e a gente está olhando aí para outros gerentes, outros gestores, diretores aí de trânsito das cidades, quanto Ipatinga, quanto Timóteo, para a gente vir aqui discutir alguns assuntos, né, sobre essas ruas e avenidas que sempre aparecem com o trânsito carregado aqui na nossa Hora do Rush. De previsão do tempo, confesso para vocês que os dias estão quentinhos, né? Mas as madrugadas estão geladas aqui no Vale do Aço. Estão geladas aqui no Vale do Aço. Deixa eu dar uma olhada aqui que eu não vi previsão. Ah, tá. Vamos lá. Máxima amanhã de 28, mínima de 17 graus. Mas temperatura hoje é de céu limpo, com temperatura chegando aí aos 17 graus de mínima, e seguimos sem possibilidade de chuva. Hoje foi um dia mais de tempo aberto, né? Sem nuvenzinhas. Começou um pouco mais carregado durante a manhã. Depois o céu limpou aqui no Vale do Aço. Vamos começar então as nossas reportagens do dia. A gente começa falando sobre o assunto que bombou nos grupos aí, nas redes sociais, durante todo o dia, desde o anúncio que foi feito aí. Os usuários do transporte coletivo no Vale do Aço vão encontrar novas tarifas nesta semana. Ipatinga e Coronel Fabriciano anunciaram reajustes no valor das passagens, mas adotaram modelos diferentes para minimizar o impacto sobre a população. Enquanto em Ipatinga, a prefeitura ampliou o subsídio ao transporte coletivo e manteve parte do custo sob responsabilidade do município, em Coronel Fabriciano, a administração autorizou um reajuste técnico na tarifa, justificando o aumento pelos custos operacionais do sistema. O novo valor da passagem começou a valer hoje, quarta-feira, dia 1º, em Ipatinga. Pelo decreto publicado pela prefeitura, a tarifa técnica do transporte coletivo passou para R$ 7,00, mas eu preciso que você entenda. No entanto, o município ampliou o subsídio para R$ 1,50 por passageiro, fazendo com que o usuário pague R$ 5,50. Então, a partir de hoje, a passagem dentro de Ipatinga, no transporte coletivo de Ipatinga, é de R$ 5,50. Foi anunciado há um certo tempo, a gente falou disso daqui no nosso programa, falou disso também lá no nosso portal, e começou a valer a partir de hoje, então, esse novo valor de R$ 5,50 para Ipatinga. A administração municipal informou que o reajuste faz parte de um processo de modernização do transporte público e será acompanhado por investimentos na operação do sistema. Vocês lembram, né, do IPAMOV, novos ônibus, faz parte disso. Entre as principais medidas anunciadas, tá aqui, então, está a entrada de circulação de 80 novos ônibus, considerada uma das maiores renovações de frota da história do município. Os veículos contam com melhorias de acessibilidade, conforto e segurança para os passageiros, inclusive tem ônibus com ar-condicionado, mas tem gente reclamando que mudou o ônibus, mas, nossa,
O senegalês chutou a bola pra fora, agora dentro da pequena área. A bola bateu na trave e saiu. Os caras estão jogando, tá? Os caras estão jogando e muito. É, pessoal reclamando, né, que mudou o ônibus, mas continua lotado, continua tendo problema de horário, de atraso, do mesmo jeito. Só pra terminar aqui falando de Ipatinga, outro ponto mantido pela prefeitura é a tarifa estudantil, que permanece em R$4,40. Isso em Ipatinga. Já em Coronel Fabriciano, o reajuste entra em vigor no próximo sábado, agora, dia 4. A tarifa passará de R$5 para R$5,80, conforme o decreto municipal número 9.221, do dia 30 de junho de 2026, conhecido como ontem. Em nota, a prefeitura informou que o aumento foi um reajuste técnico obrigatório, motivado pelo aumento dos custos dos combustíveis, de peças, insumos automotivos e também despesas com pessoal. Segundo a administração municipal, a concessionária responsável pelo transporte coletivo havia solicitado um reajuste superior ao autorizado. A prefeitura afirmou que reduziu o índice ao menor percentual considerado necessário para garantir a continuidade do serviço, evitando a redução da frota, paralisações ou interrupções no atendimento à população. Ainda de acordo com o executivo, o município irá intensificar a fiscalização da concessionária, cobrando o cumprimento dos horários e a manutenção adequada dos veículos. Só que a gente precisa lembrar que aqui em Coronel Fabriciano, o contrato está vencido. Lembra disso? O contrato com o Fabrifácio, né, que é o consórcio aí que faz o transporte coletivo em Fabriciano, já tá vencido há muito tempo, não foi renovado e a empresa está cumprindo o que ela precisa cumprir, porque se ela sair, não tem. Se a gente sabe que sem transporte coletivo a cidade não roda. É possível rodar aqui em Fabriciano sem transporte coletivo. Então vai ficar atento a isso aí. Já teve um edital, mas ninguém topou, no edital foi vazio. E como é que a empresa investe se ela não tem um contrato? Esse contrato não vai ser renovado. Fica nesse empurra-empurra aí, e quem sofre é quem tá parado no ponto de ônibus esperando, né? 5:15 aqui na Rádio Educadora. Tá na hora do meu intervalo comercial rapidinho. Eu vou ali, volto já e você não saia daí.

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2: De volta com a sua hora do Rush, 5:19, só para confirmar a informação que eu falei no bloco anterior, o jogo de Bélgica e Senegal é no Lumen Field, em Seattle, nos Estados Unidos. O pessoal da placa lá da transmissão que errou, que colocou o Washington e fez o locutor aqui falar errado. Mas o jogo está ocorrendo neste momento em Seattle, nos Estados Unidos, e tá 0-0 e tem uma cobrança de escanteio para... Até cobrança de falta. Eu não tô, entendendo. Tô entendendo. Mas eu acho que. Não, é. Escanteio. Cobrança de escanteio pra Senegal cobrar. E o Senegal tá atacando forte, tá? Deixa eu ver a cabeçada. Não. Deu tudo errado. Deu tudo errado na cobrança. Tudo errado na cobrança do escanteio lá pros senegaleses. Deixa eu dar uma olhada no nosso mapinha pra falar do trânsito. Trânsito carregado nesse momento lá na Pedro Linhares Gomes, perímetro urbano da BR-381, na altura, em menor proporção, né, do Shopping Vale do Aço até a estação ferroviária de Patinho, em proporção não, né? É, tamanho da retenção, né, que costuma ser maior, né, costuma nesse horário já começar ali em frente o centro comercial do Cariru, mas hoje tá um pouquinho mais para frente ali do Shopping Vale do Aço até a estação ferroviária. Da saída para Governador Valadares, trânsito tranquilo, chegada pela 458, trânsito já tá carregado, um pouco mais carregado. Para quem tá saindo ali do Cariru e vai acessar a rotatória e seguir ali para a área central de Ipatinga, o trânsito tá lento ali da primeira rotatória, passando ali embaixo do viaduto da linha férrea até a Praça Caratinga. Tanto para quem vai acessar ali a João Valentim Pascoal, tanto quem vai seguir direto ali na Cláudio Moura, perímetro urbano da 458. Fabriciano vivenciou uma noite muito especial nessa terça-feira com a inauguração da TV Câmara. A Janaína Oliveira esteve presente e nos conta mais sobre essa nova ferramenta de comunicação institucional da Casa Legislativa do município.
3: Boa tarde, Felipe Machado. Boa tarde a você que segue na sintonia da Rede Educadora de Comunicação. A nova emissora de TV nasce com a proposta de aproximar a população das atividades do Legislativo. Com a estreia do canal, a Câmara passa a contar com uma plataforma própria para divulgar decisões, debates e iniciativas parlamentares. Na prática, o canal Câmara vai permitir que moradores acompanhem com mais facilidade temas discutidos no Legislativo, sem depender apenas das transmissões pontuais ou de registros posteriores. Segundo o presidente da Câmara, Luciano Lugão, a iniciativa fortalece a participação cidadã e a prestação de contas à sociedade.
4: É o único canal de televisão, nesse momento, sendo instalado no estado de Minas Gerais. 853 municípios, 853 câmaras, e a única câmara que está sendo agraciada com um canal de televisão 100% digital e aberto é a Câmara de Coronel Fabriciano. Um trabalho árduo, cansativo, mas que graças a Deus estamos colhendo os frutos desse trabalho. Dizer que a Câmara de Fabriciano sai na frente nesse sentido de levar informação, entretenimento, mas acima de tudo educação e cultura para o nosso povo, para a nossa gente. E é muito importante a parceria com o Poder Legislativo Estadual, Poder Legislativo Federal, com o Poder Executivo Municipal, com o Poder Judiciário, para que de fato a gente possa fazer TV com qualidade. Não tirando nenhum demérito, mas a TV, ela tem esse intuito de buscar levar cultura, mas acima de tudo, educação, para de fato levar para as pessoas o que elas mais necessitam nesse momento, que é a informação. E a gente conta com vocês, a imprensa do Vale do Aço, que leva sempre informação. No tempo que a gente vive fake news, é muito importante a gente ter os órgãos de imprensa sérios como vocês aqui, para que de fato a gente possa levar a informação, mas acima de tudo a verdade dos fatos. Então é muito importante agradecer a todos os vereadores da casa, agradecer a todos os eventuários e a Câmara, a TV Câmara vai estar aí à disposição da sociedade fabriciana.
3: Logão, a partir de quando a população vai poder acessar as imagens, os áudios?
4: Nós estamos organizando justamente por quê? Porque nós temos uma grade que nós vamos estar levando ao ar. E essa grade está sendo construída a quatro mãos, né, pelos profissionais da Câmara, para que de fato a gente possa levar cultura, mas acima de tudo educação. E a TV já está liberada, o sinal já está liberado, mas nós vamos estar gradativamente levando a grade, levantando essa grade de informação e de programas para agraciar a população aí com programas bons de qualidade. Nós temos um estúdio podcast e também temos um estúdio, né, da TV normal, justamente para buscar levar isso, né? A gente precisa saber o que a população está pensando, mas acima de tudo, saber o que está acontecendo na cidade, né? O que os vereadores estão fazendo no seu mandato, as comissões, projetos importantes estão sendo votados em pauta, o que está sendo construído pelo Executivo Municipal, né? O que os nossos representantes estão fazendo, o que o Poder Judiciário está fazendo, o que os órgãos sérios, como a OAB, né, de fato estão fazendo. Então é muito importante. Então nós temos uma gama de produtos importantes para que a gente possa levar para a sociedade fabricianense com qualidade. Por exemplo, nós temos aqui a Escola do Legislativo em Coronel Fabriciano. Nós temos uma parceria com a Prefeitura Municipal de Coronel Fabriciano, onde a gente leva a Escola Legislativa para as escolas municipais, onde a gente trabalha o regimento interno, a lei orgânica da Câmara, que poucas pessoas conhecem, né? Ninguém praticamente conhece a lei orgânica do município. É a lei orgânica que rege o município. Então é muito importante. E nós temos que buscar também alavancar nossa cultura. Nós temos uma cultura muito rica, né? A região do Cocais, nós temos aqui vários historiadores, nós temos aqui artesãos, nós temos aqui vários cantores, né, da região e da cidade de Fabriciano. Então é fazer esse trabalho, né? Então eu falo que tem muita coisa a ser abordada e no seu devido, no seu tempo, na sua hora, vamos abordar.
3: Lugão, conta pra gente como que foi o desafio de implantar essa TV, quais foram os percalços, as conquistas, há quanto tempo que todo esse processo se deu?
4: Esse processo tem mais de 2 anos, né? Nós ficamos atentos, né? São poucos editais que são relacionados a câmaras municipais no Brasil, né? A maioria ligada ao Poder Executivo e ao Poder Judiciário. E saiu esse edital do Ministério das Comunicações, Brasil Digital, onde estava ofertando abertura para câmaras municipais terem televisão, canal de televisão. E esse edital, o interessante dele, que ele é 100% gratuito. A Câmara de Fabriciano não gastou nada com a montagem da torre, com os equipamentos. Todos os equipamentos, a montagem da torre, veio oriundo do governo federal, do programa Brasil Digital. E isso é muito importante. E a Câmara acreditou, né, nesse projeto, entramos, conseguimos, né? E hoje algumas câmaras estão querendo, mas esse programa infelizmente já fechou. E aí as outras câmaras que estão querendo participar, elas estão tendo que entrar pelo PAC, que é o Plano de Aceleração do Crescimento. Só que aí não é 100% gratuito. A Câmara, ela tem que arcar com a quantia, com o valor, né, da sua contrapartida. Então a Câmara de Fabriciano conseguiu, né, toda a montagem estrutural que vocês estão vendo, estão sabendo, né, graças a esse projeto, que é 100% gratuito.
3: É uma forma de prestação de contas à população.
4: Com certeza, uma forma de prestação de contas local, né? Que eu falo que é muito importante. E os vereadores estão de parabéns, porque é a quatro mãos. A gente não faz nada sozinho, volta e reitero. A gente tem que trabalhar, a gente tem que ter persistência, mas tem que sempre entender a importância de grupo, a importância das pessoas, para que a gente possa construir.
3: Ouvimos o vereador Luciano Lugão, presidente da Câmara de Coronel Fabriciano. A expectativa é que o novo veículo também contribua para a educação política e para o fortalecimento da cidadania, ao aproximar o cidadão das rotinas administrativas públicas da Câmara Legislativa. Para a Rede Educadora de Comunicação, Janaína Oliveira.
2: E 27, e como sempre que tem um jogo no nosso programa e tem um intervalo, né? Eu tenho 3. Aconteceu um gol de Senegal. Eu falei que eles estavam jogando bem, eu falei que eles estavam atacando. O Habib Diarra, alguma coisa desse tipo, fez o gol aos 24 minutos do primeiro tempo. Diarra, é ele mesmo. E a transmissão tá repetindo o gol pela 10ª vez. Nossa, que troço chato. Então tá Senegal 1-0 na Bélgica. É, irmão, a escola africana de futebol surpreendendo aí. Marrocos tá na próxima fase. Se o jogo continuar desse jeito, o Senegal vai também. A gente tem surpresas, zebras nessa Copa do Mundo 2026. Deixa eu ver se eu tenho tempo. 5:28. Deixa eu dar uma olhada se a situação lá na Pedro Linhares Gomes melhorou. Não, piorou. Porque aí lembra que eu falei que o trânsito estava lento a partir do shopping Vale do Aço? Dessa vez a retenção está um pouco mais para trás, né? Está próximo ali ao centro comercial do Cariru, sentido centro de Ipatinga. Com um pontinho de retenção ali atrás do shopping Vale do Aço, perto ali do, do ponto de ônibus, né? Atrás do shopping, isso sentido. Sentido bairro, sentido Horto. Lá na Simão Bolívar, a gente vai para a rotatória da Simão Bolívar com Carlos Chagas ali no Cidade Nobre. Caótica Simão Bolívar nos dois sentidos. Tanto sentido bairro Esperança, quanto sentido Canaã. Então, quanto sentido Canaã, o trânsito bastante carregado ali nesse momento. No Canaã, tem ali aqueles pontos de retenção na Avenida Celim José de Sales, principalmente para quem tá indo ali sentido Jardim Panorama ou sentido centro, né? Vai acessar ali a Burle Max e ir para a área central de Ipatinga. Deixa eu ver outro ponto aqui. Deixa eu ver aqui. Trânsito não. Trânsito lá na 458 tá do mesmo jeito. A chegada ali, para quem tá vindo na 458, vindo de Caratinga, vindo do aeroporto, trânsito carregado ali a partir da rotatória, da primeira rotatória ali para quem tá saindo do Cariru até a Praça Caratinga, lá em Ipatinga. Volta 5h29, deixa eu ir pro intervalo de uma vez. Na volta tem mais Hora do Rush para você. Eu vou ali, volto já e você não saia daí.

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1: 5:30.
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0: 5:33, seguimos com 32 minutos do primeiro tempo no jogo entre Bélgica e Senegal. E lembrando, o Senegal fez o primeiro gol, tá? O Senegal já abriu o placar 1-0, Senegal e Bélgica. Deixa eu achar meu mapinha aqui de Timóteo pra falar o seguinte: trânsito na 128, né? Pra quem saiu aqui da Ponte Nova, pegou Emalto ali e tá indo ali pro Santa Maria, indo pro Eldorado, o trânsito tá carregado até então do cemitério pra frente, do cemitério até a primeira rotatória, o cemitério ali de Timóteo. Na Senador Milton Campos, já tem um trânsito mais carregado pra quem tá saindo ali do Centro Norte com destino ao Quitandinha. Do outro lado, na Juscelino Kubitschek, como também com o trânsito que já apresenta sinais de lentidão para quem tá indo ali pro Timirim, funcionários, para cá quebrada ali. Nossa, na Belo Horizonte, nesse momento, deixa eu calcular aqui o tamanho do estrago. Trânsito tá lento da cabeceira da Ponte Velha até o semáforo ali da sinterização. É, praticamente toda essa extensão aí da avenida com o trânsito carregado. Passou ali o semáforo ali da sinterização, a galera entra ali ou segue direto na Belo Horizonte. Tem outro ponto de lentidão ali em frente à Torque Diesel, né? Sempre tem um trânsito um pouco mais carregado ali, mas passou dali, o trânsito segue tranquilo até a alça da BR-381. Uma coisa que eu esqueci de falar no primeiro bloco, a gente falou sobre o aumento da tarifa de passagem, né? A gente falou que Ipatinga vale a partir de hoje, de Coronel Fabriciano começa a valer a partir do próximo sábado, né? Dia 4, vai ser R$5,80. Eu mandei uma mensagem mais cedo para a assessoria de comunicação da Prefeitura de Timóteo, até perguntando, né, como é que tá a discussão lá, lembrando que é a mesma empresa que atua aí nas três cidades. Deixa eu só ler aqui. Eles só falaram o seguinte: por enquanto, nenhuma negociação está sendo feita. Então, Timóteo não tem por agora esse aviso aí de aumento de tarifa, segundo a assessoria de comunicação da Prefeitura de Timóteo. Mudando de assunto, o Instituto Mineiro de Agropecuária fez um alerta para os riscos de consumo de queijos produzidos sem inspeção sanitária. Além de comprometer a saúde pública, a produção irregular também prejudica quem atua dentro da legalidade. A repórter Mônica Soares tem os detalhes. Boa tarde, Mônica.
1: Boa tarde, Felipe Machado, e a você, ouvinte da Hora do Rush. Ao comprar um queijo, muita gente leva em consideração apenas o sabor ou a aparência do produto, mas a ausência do selo de inspeção pode representar um risco que nem sempre é percebido pelo consumidor. Segundo o Instituto Mineiro de Agropecuária, produtos fabricados de forma irregular podem estar relacionados à transmissão de doenças e trazer consequências principalmente para crianças, idosos, gestantes e pessoas com baixa imunidade. O diretor técnico do IMA, André Dutti, explica por que a inspeção sanitária é fundamental para garantir a segurança dos alimentos.
2: Muitas das vezes, né, a população acredita que essa apreensão e destruição, ela é uma penalização para o produtor. Mas não, o principal objetivo dessa apreensão e destruição é para resguardar a saúde pública. É para que esse produto que não tem garantia sanitária, ele não chegue a ser consumido por crianças, por idosos, por adultos, né, mas principalmente aí por uma população que pode ter alguma imunossupressão e que cause alguma doença proveniente de um produto trabalhado e feito de uma forma irregular, ou até então da matéria-prima que ela foi obtida por uma propriedade que não tem todas as garantias sanitárias. Quando a gente tem uma queijaria registrada, ela tem que seguir normas de agropecuária, normas de produção que garantem esse produto. Ah, então por que a gente não faz simplesmente uma análise desse produto? Se estiver apto, ele pode ser consumido. Porque a análise final, a inspeção, ela é mais abrangente. A análise final desse produto, a maioria dos micro-organismos são analisados, eles são micro-organismos indicadores, ou seja, eles indicam que em algum momento da produção houve uma falha. Mas a gente tem algumas zoonoses, né, algumas doenças que podem ser transmitidas dos animais para as pessoas, principalmente através do consumo de alimentos, como por exemplo, brucelose, tuberculose, entre outras, que essa análise do produto não indica para a gente se esse produto está apto em relação a essas doenças. O que nos garante isso? Garante quando o produtor registrado, ele comprova para a gente e a gente supervisiona, audita e fiscaliza essas comprovações de que o rebanho dele está vacinado, de que não tem nenhum animal positivo na propriedade dele, que se um dia houve animal, esse animal ele foi sacrificado. Então é essa condição, desde o momento da aquisição, da produção da matéria-prima até a elaboração final do produto, que é fiscalizado quando o estabelecimento está registrado, que nos garante que aquele produto ele está apto para o consumo.
1: Este foi André Duque, diretor técnico do Instituto Mineiro de Agropecuária. De acordo com o IMA, quando a produção clandestina é identificada após denúncia, os produtos são apreendidos e descartados para evitar que alimentos sem garantia sanitária cheguem ao consumidor. A recomendação é que o consumidor sempre verifique a presença do selo de inspeção oficial e adquira alimentos apenas em estabelecimentos regularizados. Para a Rede Educadora de Comunicação, repórter Mônica Soares.
0: Valeu, Mônica, e um queijão delícia, um queijinho com café. A venda casada é a prática ilegal que ocorre quando o fornecedor condiciona a venda de um produto ou serviço à compra de outro, retirando sua liberdade de escolha. Proibida pelo

0: que a chama de prática abusiva. E segundo esse artigo, é vedado ao fornecedor de produtos ou serviços, dentre outras práticas abusivas, condicionar o fornecimento de produto ou de serviço ao fornecimento de outro produto ou serviço. Esse problema tem sido enfrentado principalmente por clientes de bancos na hora de solicitar um empréstimo ou um financiamento. O Procon Assembleia vem recebendo denúncias contra bancos que estariam exigindo a contratação de seguros, cartões de crédito e até títulos de capitalização para a concessão de empréstimos ou financiamentos habitacionais e de veículos. Para piorar a situação, essas exigências seriam usadas como argumento para acelerar o processo e até para a oferta de juros mais baixos. Essas práticas envolvendo a venda casada são totalmente condenáveis e devem ser imediatamente recusadas pelos consumidores, assim como denunciadas às autoridades. A nossa orientação aos consumidores que forem constrangidos com essas exigências é no sentido de que eles entrem em contato com a ouvidoria do banco e também com o Banco Central do Brasil. Não sendo resolvido o problema, ele pode procurar o PROCON do seu município e até mesmo o Poder Judiciário. Lembrando que tribunais do Brasil inteiro têm dado ganho de causa aos clientes que ingressam com ações na justiça contra essas práticas, com base justamente no artigo 39, inciso 1º, do Código de Defesa do Consumidor.
1: Horas e 42 minutos, a gente ouviu aí o gerente do. O diretor do PROCON Assembleia, Marcelo Barbosa, falando sobre a questão de venda casada, né? Quando você compra uma coisa e é obrigado a comprar outra e não tem aí o direito de escolha. Está lá no Código de Defesa do Consumidor. 42 minutos agora de Bélgica e Senegal. Lembrando que Senegal ganhando de 1-0. Deixa eu dar uma olhada lá no nosso portal pra gente ver o que tem lá de notícias. A gente fala sobre o aumento da tarifa do transporte coletivo aqui em Coronel Fabriciano. A gente fala também que a Samarco prorrogou o prazo do programa indenizatório definitivo PID. Esse prazo vencia hoje e mais uma vez teve uma prorrogação. Agora ele vai até o dia 15 de agosto. Ele vai até o dia 15 de agosto. Então, se você se encaixa, né? Se você estava com mais de 16 anos na época do desastre de Mariana, tem alguns outros pontos aí para você se encaixar aí nesse programa indenizatório, dá uma olhada lá no nosso portal educadoramg.com.br. Tem lá também, o Zeminas abre inscrições para programas de estágio e jovem aprendiz com vagas em Ipatinga, tá? Tem vaga em Ipatinga. Quer dar uma olhada? Olha lá no nosso site, educadoramg.com.br, tem todas as informações e depois você é direcionado para o site da Usiminas para tirar dúvidas, para ver como é que tá esse edital aí de vagas de programa de estágio e de jovem aprendiz lá da Usiminas. Tem também Senado aprova venda de spray de pimenta para a defesa pessoal de mulheres. Teve um projeto, né, falando sobre esse assunto, se não me engano, no Rio de Janeiro e em Santa Catarina. Isso já é liberado e agora vai ser para o Brasil inteiro. Passou no Senado, tá esperando agora a aprovação, a sanção presidencial. Deixa eu ir pro intervalo. Na volta a gente tem mais Hora do Rush, tem Matheus Cabral com o noticiário esportivo, tem mais coisa para você. Não saia daí, eu vou ali e volto já.

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0: 5:47, enquanto estava passando aí o comercial da nossa parceria com a Movicom, eu dei uma olhada aqui do que tá para estrear esse ano. Inclusive, eu mandei até esse post pro Jorge, né, Jorge? Esse mês tem coisa boa, tá? Nossa, esse mês de julho. O pé na porta começa amanhã. Amanhã estreia Minions e Monstros. Pra quem gosta dos Minions, como eu já fui mais fã de Minions. Hoje eu tô meio largado. Mas eu acho o filme do Minions muito legal. É muito sessão da tarde. É um filme que dá pra você curtir. Então amanhã tem Minions e Monstros. Dia 9 de julho, semana que vem, tem o live action de Moana, né? Colocaram a menina muito massa. Pela primeira vez colocaram uma atriz parecida com a personagem, né? Porque a gente tava numa bagunça danada com esses live action doido da Disney, mas agora deu certo. E o The Rock, né? É aquele espírito grandão lá que ajuda ela no filme. Gente, eu confesso pra vocês que eu devo ter visto Moana umas duas vezes. O 2, não, eu vi o Moana 1, eu vi umas 3 vezes. O Moana 2, eu vi umas 2 vezes só, no máximo, estourando, nem sei isso tudo. Dia 9 de julho, A Morte do Demônio em Chamas. Quem gosta de filme de terror aqui na rádio é o nosso querido Marcos Pereira. Ô Marcos, 9 de julho, A Morte do Demônio em Chamas. Ele vai adorar. Agora, dia 16, senhoras e senhores, nossa, o trem tá até pesado. Dia 16 de julho tem estreia de A Odisseia. O Christopher Nolan juntou uns amigos, uns parceiros, brother no elenco, e resolveu contar uma história épica, uma história top, uma história pesada nesse filme A Odisseia. Se você ainda não viu o trailer desse filme, se você gosta de cultura grega, se você gosta desse tipo de história, cara, é um filmaço, A Odisseia. Pra fechar o mês de julho, o nosso querido amigão da vizinhança, o Homem-Aranha, está de volta em Homem-Aranha, Um Novo Dia, dia 29 de julho, e eu tenho informações obtidas com exclusividade pela nossa produção, que vai ter funcionário da Rádio Educadora, não é fantasiado, mas não sei que termo usar, mas acho que é fantasiado de Homem-Aranha. Como vai ser isso? Não sei. Quem vai dirigir isso? Não sei. Qual que é o resultado disso? Eu também não sei. Eu só sei que vai ficar legal. 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Vamos acionar então o nosso querido Matheus Cabral. Matheus Cabral vai falar sobre os esportes. Copa do Mundo tá rolando e o jogo tá 1-0 pro Senegal, tá? Fala comigo, Matheus Cabral.
1: Alô, Felipe Machado, grande abraço pra você, muito boa tarde aos amigos ligados aqui na Hora do Rush. Felipe Machado, quem vai parar a França, Felipe? Quem vai parar essa seleção francesa? Meu Deus do céu, eles estão em outra rotação, eles estão praticando outro esporte. Estão mesmo na Copa do Mundo de futebol, porque as outras seleções não jogam igual a França, Felipe Machado e amigos ligados aqui na Educadora. Será o Paraguai? É, imagine só o Paraguai fazer mais uma história, porque já eliminou a Alemanha. Agora na próxima fase deu França e Paraguai. Eu, sinceramente, não basta secar. Não basta simplesmente secar. Algo sobrenatural precisa acontecer nesse jogo para o Paraguai eliminar a França, Felipe Machado. É, gente, é a Copa do Mundo. Copa do Mundo que terá Brasil e Noruega. Copa do Mundo que o México eliminou a seleção do Equador. O México está invicto. 4 vitórias, defesa intacta. Uma exibição de gala da seleção mexicana. E é claro, a gente fica aguardando aí os outros resultados, aguardando os outros confrontos, mas não dá pra não dizer dessa França, que é absurdamente imparável, né? Porém, duas seleções, sinceramente, se o Paraguai agora não parar, que vai ter oportunidade de eliminar a França, mas se o Paraguai não parar, é só o Brasil numa possível final ou uma Argentina numa possível final, porque na final as coisas se igualam, se nivelam muito, porque para o Brasil chegar numa final de Copa do Mundo, ele vai ter que fazer algo assim que nenhum brasileiro esperava. para a Argentina chegar à final da Copa do Mundo, terá de fazer mais ou menos o óbvio ali, o que a Argentina já tem feito. Mas o Brasil não. O Brasil, para ele chegar numa final, ele precisa mudar da água pro vinho de uma hora para outra. E aí, quando você chega numa final, você consegue encarar meio que de igual para igual ali uma seleção francesa, né? Porque aí são 90 minutos, é o jogo da vida, é o jogo da sobrevida, é o jogo da história. Mas o que a França tem feito nesse campeonato mundial, assim, ontem assistindo o jogo, perde a graça, né? Perde a graça. A Suécia não pega na bola. Então, assim, tomara que o Paraguai, né, faça o feito histórico de eliminar a França para ajudar a gente. Felipe Machado, vamos aguardar então os próximos acontecimentos. Tem Brasil e Noruega, domingo, né? Domingo às 5 da tarde. Contra Haaland, o Gabriel Magalhães, que é o zagueiro da seleção brasileira, né? Ele tem feito muitos duelos, né? Porque ele joga no Arsenal, até disputou agora a final da Champions. Ele joga no Arsenal e joga contra o Haaland. O Haaland joga no Manchester City. E eles estão, assim, sempre duelando ali, né? Zagueiro contra atacante, atacante contra zagueiro. Se conhecem bem. Mas, tirando isso, em uma nova oportunidade falaremos mais desse Brasil e Noruega. Grande abraço, Felipe Machado.
0: Valeu, Matheus Cabral. Já pensou um Brasil e França? Ou um Brasil e Argentina na final da Copa do Mundo? Que loucura! Vou falar do seguinte: o Vale do Aço vive nas últimas semanas um aumento relevante nas internações por doenças respiratórias, o que acaba pressionando a capacidade de atendimento do atendimento médico local. A gente falou disso, né? Os hospitais da região estão lotados de crianças com sintomas como tosse, congestão nasal, febre, entre outros sintomas. Inclusive, a gente falou disso ontem, né? Que o Hospital Márcio Cunha está operando, está rodando acima da capacidade. E a Janaína Oliveira fez uma reportagem sobre esse assunto. Vamos ouvir.
2: O inverno mal chegou e a nossa região já registra um aumento significativo de hospitalizações relacionadas a síndromes respiratórias, tais como pneumonia, bronquiolite e a gripe, a SRAG. A maior circulação de vírus e bactérias nesta época do ano agrava os quadros respiratórios, principalmente em crianças menores de 5 anos. A pediatra Madelon Maggioni explica quais doenças respiratórias são mais comuns no mês de julho.
3: No inverno, as doenças respiratórias mais comuns em crianças e bebês são gripe, resfriado, bronquiolite e pneumonia. O tempo seco e as aglomerações em ambientes fechados facilitam a disseminação de vírus e bactérias, tornando-os mais vulneráveis a infecções e crises alérgicas. O ar frio e seco resseca as mucosas das vias aéreas, que é nossa defesa natural, enquanto o tempo fechado facilita a aglomeração e a propagação de vírus. Além de gripes e resfriados, o período é crítico para o agravamento de infecções bacterianas, como a pneumonia e inflamações como a amidalite. Crianças e idosos são os mais afetados devido à vulnerabilidade maior do sistema imunológico. Dentre os sintomas considerados normais, como resfriados e crises leves, temos as vias aéreas contendo coriza, que é aquele nariz escorrendo com secreção transparente e espirros ocasionais. Temos garganta e boca com leve irritação, dor ao engolir ou leve coceira. E sintomas gerais como tosse leve e cansaço moderado. Na pele e no corpo pode ocorrer coceira nos olhos e pele ressecada devido às alergias respiratórias associadas ao tempo frio. Em relação aos sintomas de alerta, que é aquele que você precisa procurar para um socorro, são sinais que indicam em que a infecção evoluiu para quadros como pneumonia ou bronquiolite, ou se trata de uma crise alérgica severa. Nelas estão incluídas a respiração com falta de ar, respiração acelerada ou chiado forte no peito, esforço respiratório, que é quando as costelas ficam afundando ao respirar, o batimento rápido das asas do nariz, que é um sinal comum em crianças. Na pele, os lábios, as pontas dos dedos ou língua ficam arroxeados, que a gente chama de cianose. A febre, a temperatura muito alta, acima de 38,5 ou 39, que não cede com antitérmicos ou que dura mais de 3 dias. No estado geral, temos uma prostração intensa, confusão mental, sonolência excessiva ou apatia. Nas secreções, temos tosse com catarro amarelo esverdeado ou com raias de sangue. Esta foi a pediatra Madelon Maggioni. Há formas de prevenir doenças respiratórias e uma das principais é a manutenção da vacina em dia. Manter a higiene das mãos, ambientes ventilados e sem aglomerações também é importante. Aos papais e mamães, a recomendação é: seja consciente. Crianças com febre, coriza ou tosse não devem ser enviadas para as creches ou escolas para evitar a disseminação de vírus ou bactérias.
2: As pessoas com sintomas leves devem priorizar o atendimento em postos de saúde ou ainda serviços de teleatendimento. Já em casos de sinais mais graves, tais como dificuldade para respirar, febre persistente, confusão mental ou prostração, o atendimento precisa ser feito urgente e um hospital deve ser procurado. Eu volto ainda hoje com outras informações aqui na Hora do Rush.
0: Hora de encerrar a Hora do Rush desta quarta-feira. O jogo lá em Seattle tá no intervalo, lembrando que o Senegal tá vencendo por 1-0. Essa Copa é surpreendente. Tem o segundo tempo ainda, né? E a gente sabe que no segundo, por experiência própria, a gente sabe que no segundo tempo tudo pode acontecer, mas nesse momento o Senegal vence por 1-0 o jogo lá em Seattle. 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Lembrando, se você quiser conferir o nosso programa, quiser ver uma edição passada, ou quiser também rever o nosso programa, é só você dar uma olhada lá no nosso canal no YouTube. A gente faz transmissão ao vivo todo dia do nosso programa e você pode conferir lá. Se você entrar no YouTube e procurar Rede Educadora, Rádio Educadora Vale do Aço, você vai entrar lá no nosso canal e vai estar disponível todas as edições da Hora do Rush lá. Também tem Hora do Rush, tem o microfone aberto, também tem edições diárias lá no nosso canal, tem muita coisa interessante. 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Conexão Natureza, programa sobre meio ambiente aqui na Rádio Educadora. Eu vou ficando por aqui, amanhã eu tô de volta a partir das 5 da tarde. Fui!
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Senhor anunciou a Maria, e ela concebeu do Espírito Santo. Ave Maria, cheia de graça, o Senhor é convosco. Bendita sois vós entre as mulheres, e bendito é o fruto do vosso ventre, Jesus. Santa Maria, Mãe de Deus, rogai por nós, pecadores, agora e na hora da nossa morte. Amém. Eis aqui a serva do Senhor, faça-se em mim segundo a vossa palavra. Ave Maria, cheia de graça, o Senhor é convosco. Bendita sois vós entre as mulheres, e bendito é o fruto do vosso ventre, Jesus. Santa Maria, Mãe de Deus, rogai por nós, pecadores, agora e na hora de nossa morte. Amém. E o Verbo se fez carne e habitou entre nós. Ave Maria, cheia de graça, o Senhor é convosco. Bendita sois vós entre as mulheres, bendito é o fruto do vosso ventre, Jesus. Santa Maria, Mãe de Deus, rogai por nós, pecadores, agora e na hora de nossa morte. Amém. Rogai por nós, Santa Mãe de Deus, para que sejamos dignos das promessas de Cristo. Oremos. Derramai, ó Deus, a vossa graça em nossos corações, para que, conhecendo pela mensagem do anjo a encarnação do vosso Filho, cheguemos por sua paixão e cruz à glória da ressurreição. Por Cristo nosso Senhor. Amém. Glória ao Pai, ao Filho e ao Espírito Santo, como era no princípio, agora e sempre.

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9: Na primeira do Vale, 6:06. Confira aí, 6:06. Boa noite com alegria. Marcos Pereira te fazendo companhia.
10: Boa noite.
9: Estou de volta, galerinha. Apresentei a primeira parte do programa Educadora Toca. Aí você ouviu a hora do Rush com o Felipe Machado. E eu estou retornando. Estou de volta na segunda parte do Educadora Toque. Vamos juntinhos até às 8:15 da noite. Tô liberando aqui o nosso zap zap, que era a sua interação, sua participação. 99771-4902, para você mandar beijinhos na bochecha de quem você gosta. Quero desejar para você do fundo do coração uma linda noite de quarta-feira. Que seja uma noite tranquila, de muita paz. Para quem tá chegando agora do trabalho, quem vai tomar aquele banho quentinho e ficar de boa na cama ou no sofá, curtindo, acompanhando a nossa programação, valeu. Tamo junto. E você que vai trabalhar agora no período noturno, vai pegar o serviço daqui a pouquinho, valeu, bom trabalho, que Deus te abençoe, que seja uma noite tranquila aí no seu serviço. Zap zap 99771-4902, daqui a pouquinho já vou conferir as mensagens que vão pintando, que vão aparecendo aqui no nosso contato, contato entre você e a educadora. Forró de grife.
11: Uau.

mais um dia de sol. 6:14, confira aí, 6:14. É só o comecinho da segunda parte do programa Educadora Toca. E nesse clima, nessa alegria, a gente segue. Quero mandar um alô muito especial para você que tá no trânsito ouvindo a gente, tá aí dentro do seu carro. Obrigado pelo carinho, pela audiência. Vai devagar, hein? Vai devagar, muita calma nessa hora. Você sabe muito bem que a sua vida está acima de qualquer coisa em primeiro lugar. Então respeite a sinalização, use o cinto de segurança, dê seta sinalizando as intenções, respeite a faixa de pedestre e vai na fé, vai tranquilo. Copa do Mundo 2026, essa Copa tem sido uma Copa diferente. As seleções têm surpreendido. Aquele país que muita gente pensou assim: ah, não, esse time não vai conseguir ir pra frente, tá chegando lá. Algumas seleções que todo mundo pensava que iriam arrebentar, chegar às finais, foram eliminadas. Impressionante pensar isso, né? Jogos de hoje, atenção. Hoje rolou o jogo entre Inglaterra e República Democrática do Congo. Jogo encerrado, Inglaterra 2, República Democrática do Congo 1. Nesse momento, bola rola, segundo tempo para Bélgica e Senegal. E o que muita gente não está acreditando é que Senegal está vencendo por 2-0. Senegal 2, Bélgica 0. E acabou de sair o segundo gol nesse segundo tempo que só está começando. Para fechar a noite, teremos Estados Unidos e Bósnia e Herzegovina. Às 9:00, último jogo dessa quarta-feira da Copa do Mundo 2026. E no domingão, meu amigo, nosso coração vai saltar do peito. Os brasileiros já na expectativa, todo mundo contando os dias, as horas. Eu tenho certeza que o Brasil vai vencer. Brasil e Noruega nesse domingo. Vai, Brasil!

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1: Eu mereço. Essa é a frase, a desculpa mais utilizada para quem quer comprar algo que não tem condições financeiras para comprar. Gente, de verdade, tenha o controle financeiro da sua vida pessoal e também profissional, da sua empresa e da sua vida pessoal. Não fique se boicotando, não fique se prejudicando. Autossabotagem é muito sério. E as pessoas que têm dificuldade para ter controle financeiro geralmente usam muito essa frase. Eu mereço. Não trabalhei tanto. Eu mereço comprar uma bolsa para mim. Eu mereço comprar uma pizza. Eu mereço comprar um sapato novo. Eu mereço até mesmo trocar de carro porque eu tenho trabalhado tanto. Gente, cuidado com o tal do eu mereço. O que eu quero falar aqui para vocês hoje é o seguinte: o que você merece mesmo é paz. O que você merece mesmo é uma boa noite de sono com a consciência tranquila que não tem dívidas. Muitas vezes, essa frase eu mereço vem acompanhado de uma satisfação muito momentânea, efêmera, que passa rapidamente, e depois de um arrependimento e uma angústia que dura até meses, porque você vai ter que ter dinheiro, vai ter que se organizar para pagar aquilo que você comprou com o tal da frase, com a tal desculpa do eu mereço. Gente, nada vale mais do que a sua paz. Então cuidado com essas desculpas que você usa para se auto-sabotar, principalmente financeiramente, tá bom? Obrigado, dada a dica, e até a próxima.
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4: 6:19, confira aí, 6:19, vamos que vamos, mandar abraço, falar o nome de pessoas muito queridas que estão antenadas curtindo o nosso som. Onofra Maria do Mangueiras em Fabriciano, Selma Conceição do Recanto Verde em Timóteo, e um abraço carinhoso para Altair Teodoro do Mangueiras em Fabriciano. Para vocês, a gente toca Davi Quaresma

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Horas 25 minutos, confira aí, 6:25. Mandar abraços é o que eu mais gosto de fazer no programa. José Maurício do Giovannini em Fabriciano tá ouvindo a gente. Marília Guimarães do Santa Helena em Fabriciano. E o meu amigo Geraldo Magela, do Cruzeirinho em Timóteo. Obrigado pelo carinho, pela audiência. Chitãozinho e Chororó e Vanessa da Mata.

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1: 6:30.
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3: 6:32, confira aí, 6:32. Ela está dentro do estúdio nesse momento, já está posicionada em frente ao microfone, trazendo informações para você, a jornalista Mônica Soares.
4: A comunidade de Santa Rita, em Marliéria, recebe neste sábado, dia 4 de julho, a roda de conversa Empreender com Arte e Identidade. O encontro será realizado das 9 horas da manhã ao meio-dia, no salão comunitário, reunindo ciclistas, moradores e apoiadores da rota Vales dos Tropeiros Cicloturismo. A programação tem como objetivo fortalecer a rede de colaboração entre os participantes, incentivar o empreendedorismo local e valorizar a cultura e a identidade das comunidades que fazem parte da rota. Durante o evento, os participantes poderão trocar experiências, apresentar propostas e discutir ações para ampliar o potencial do cicloturismo e gerar novas oportunidades para a economia local. A organização também convida o público a participar de um café compartilhado, como forma de estimular a integração entre os presentes. A iniciativa é promovida pela Associação Feminina Marlierense, com patrocínio da Aperam e apoio de entidades ligadas ao cicloturismo e à economia solidária do Vale do Aço. E o Instituto Estadual de Florestas publicou o edital número 01/2026 para seleção de uma entidade sem fins lucrativos, qualificada ou interessada em se qualificar como organização social do Estado de Minas Gerais, que será responsável pela coexecução do projeto Rio Doce Mais Vida, no polo Aimorés, na bacia do Rio Doce. O prazo de publicidade do edital segue até 24 de julho, período destinado ao conhecimento das regras e ao envio de pedidos de esclarecimento. As propostas poderão ser apresentadas entre os dias 27 de julho a 7 de agosto, exclusivamente pelo Sistema Eletrônico de Informações. O projeto prevê investimentos de até R$ 63.500.000 e integra ações do novo acordo de reparação do Rio Doce, com foco em restauração ambiental, regularização de imóveis rurais e implantação de pagamentos por serviços ambientais. Entre as metas estão a recuperação de 530 hectares nos primeiros 5 anos, além da criação de um viveiro escola florestal em Governador Valadares. O contrato terá vigência inicial de 5 anos, podendo ser renovado por até 20 anos, mediante avaliação de desempenho. Para a Rede Educadora de Comunicação, repórter Mônica Soares.
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3: 6:35, confira aí, 6:35. 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

0: Forma de Amor é um dos maiores clássicos do pop rock brasileiro, lançado por Lulu Santos em 1988. A faixa dá nome ao seu sexto álbum de estúdio e se tornou um verdadeiro hino de liberdade, respeito e celebração à diversidade afetiva no Brasil, respeitando todas as pessoas, independente da sua orientação, independente da sua classe social, da sua cor, da sua religião. Isso é o mais importante. Acima de tudo, abraços com muito carinho para Maildes dos Anjos, do Caladinho, em Fabriciano, Maria Creuza, do bairro Nossa Senhora do Carmo, em Fabriciano, e minha amiguinha Soeli Maria, do Aparecida do Norte, em Fabriciano. Obrigado pela audiência.
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6: E o Brasil joga contra a Noruega às 5 da tarde no domingo. A seleção norueguesa, que tem o Haaland, e talvez seja só a única fonte de perigo que essa seleção pode oferecer ao Brasil. É uma seleção limitada, uma seleção que não tem grandes jogadores, não tem um esquema tático muito definido, mas a seleção brasileira vai enfrentar uma escola europeia. E o Brasil tem se dado muito mal quando enfrenta escolas europeias, principalmente de amistosos para cá. Mas agora é Copa do Mundo, é outra situação. Acreditamos na força de Vinícius Júnior e acreditamos ainda mais na força, na capacidade intelectual, tática, técnica do Carlo Ancelotti. Ele sim pode mudar a configuração do jogo, como mudou contra o Japão, e ninguém acreditava nas alterações que ele fez, e as alterações deram certo. Portanto, é um jogo que o técnico Carlo Ancelotti gosta. Esse tipo de jogo o Ancelotti gosta, gosta muito, porque aí ele desenvolve todo o seu padrão tático, tudo aquilo que ele jogou como um excelente atleta e tudo aquilo que ele treinou, por onde ele passou, e foi muito campeão. Então é um jogo que acreditar no Vinícius Júnior, acreditar em Neymar numa possível entrada, acreditar no Matheus Cunha ou qualquer outro jogador é importante, mas acreditar no técnico Carlo Ancelotti contra a Noruega é fundamental.
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9: 6:49, confira aí, 6:49, mandando alô pra Clemência Cecília, do bairro Giovannini, em Fabriciano, ouvindo o programa, e minha amiga Alisdete Costa, do bairro Nova Tijuca, em Fabriciano. Turma boa, antenada, curtindo o nosso som, é bom demais saber que essas pessoas acordam cedo e a primeira atitude é ligar o radinho, antes mesmo de passar aquele cafezinho de manhã. O rádio tem que estar ligado, senão a pessoa parece que nem funciona, né? É como se o rádio fosse o combustível pro seu dia começar. E depois que liga o radinho, aí sim, aí passa o café, vai organizar as coisas dentro de casa, levar o filho pra escola. É assim, meu amigo, esse é o poder que a educadora tem na sua vida. Lauana Prado.

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0: Uniúnica e a hora certa. 7 em ponto.
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0: Na primeira do Vale, 7:02. Confira aí, 7:02. 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Obrigado, tá? Pelo carinho que você tem ao entrar no nosso Instagram, @educadoraMG. Mano Walter e Gustavo Mioto.

0: mestre Jorge Benjó.
1: Mais que nada.
0: Mais que nada. Ao vivo. Lembrando que a versão oficial dessa música, versão original, é de 1963. 7:11, confira aí, 7:11. Abraço com muito carinho para Clemência Cecília do Giovannini em Fabriciano e a Lisdete Costa do Nova Tijuca em Fabriciano. Obrigado pela audiência, pelo carinho. Turma boa, curtindo o nosso som. Danilo e Davi.

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3: 7:15, confira aí, 7:15. Você que tem o seu carro na garagem, você que gosta de cuidar do seu veículo, saber de tudo, da parte mecânica, da parte elétrica, você que gosta de assistir programas que falam sobre o mundo automotivo, esse é o momento de ficar coladinho com a gente.
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4: Onde tem um radar na estrada, pode conferir. Está cheio de marcas de freadas no asfalto, porque pelas 50% dos automóveis e 90% de ônibus e caminhões circulam acima da velocidade máxima permitida. Depois do radar, voltam a acelerar e só reduzem ao encontrar o próximo radar. Vários outros países já implantaram o radar com velocidade média, ou seja, identifica um carro que passou no primeiro e quando ele passa pelo segundo radar, já é calculado da velocidade média entre o primeiro e o segundo. E então, mesmo freando no segundo radar, o veículo já foi flagrado rodando acima da máxima permitida. Já está tramitando em Brasília um projeto de lei para que esta boa ideia seja implantada também no Brasil.
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3: Hugo Henrique.

Pedro e Felipe. Azulejo. 7:26, confira aí, 7:26, mais beijinhos, mais abraços, ouvindo o nosso programa nesse momento, minha amiguxa querida, Marli Jerônimo, do bairro João 23, em Timóteo, Maria das Mercês, do Recanto Verde, em Fabriciano, obrigado pela audiência. Pra vocês, Shania Twain.

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2: 7:31. Confira aí, 7:31. Nesse momento eu vou passar no nosso portal e ler alguns destaques para você. Nessa edição do Educadora Notícia, eu sempre faço isso. Leio apenas as primeiras linhas do texto. Para ler a matéria completa, eu quero que você acesse educadoramg.com.br. E hoje o nosso portal está recheado. Por exemplo, primeiro destaque, Vale do Aço. Tarifa do transporte coletivo de Fabriciano sobe a partir de sábado, dia 4. A tarifa do transporte coletivo urbano de Coronel Fabriciano será reajustada para R$ 5,80 a partir deste sábado, dia 4. O novo valor foi autorizado pelo decreto municipal número 9.221, de 30 de junho de 2026. Mais um destaque para você. Estacionamento exclusivo para clientes na rua é permitido? Entenda a legislação. É comum encontrar vagas em frente a estabelecimentos comerciais sinalizadas com placas como estacionamento exclusivo para clientes ou bloqueadas por cones e correntes. A prática bastante recorrente em diversas cidades gera dúvidas entre motoristas e comerciantes. Afinal, o lojista pode reservar uma vaga na via pública para uso exclusivo de seus clientes? Vamos agora para o terceiro e último destaque. Samarco prorroga prazo do programa indenizatório definitivo até 15 de agosto. A Samarco prorrogou por 45 dias o prazo para ingresso no programa indenizatório definitivo. Agora, pessoas físicas e jurídicas que atendem aos critérios de elegibilidade poderão solicitar a indenização individual de R$ 35 mil até o dia 15 de agosto de 2026. Muito bem, tá aí para você três destaques que você vai encontrar no nosso portal. Li só o comecinho, só as primeiras linhas do texto. É óbvio, eu quero que você dê uma passadinha lá, leia a matéria completa, compartilhe nos grupos de WhatsApp, compartilhe nas suas redes sociais o link das notícias do nosso portal educadoramg.com.br.
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2: 7:34, confira aí, 7:34. Vamos agora ouvir um pagode de responsa. Quando eu ouço um pagode, sabe o que eu faço? Eu começo a dançar, meu amigo. Eu não consigo ficar parado ouvindo pagode, é um ritmo contagiante. Vamos curtir Zeca Pagodinho.
4: Eu já andei perguntando por aí, tem umas informações sobre ela. Informação boa.

Barão Vermelho, codinome Beija-Flor. 7:44, confira aí, 7:44. Um abraço especial pro Milton Gomes, do bairro Iguaçu, em Ipatinga. Penha Maria, do Santa Terezinha 1, em Fabriciano. E Ilza Monteiro, do Santo Antônio, em Fabriciano. Turma boa, obrigado pelo carinho, pela audiência. Copa do Mundo e os seus desdobramentos. Por incrível que pareça, nessa hora, quase finalzinho da prorrogação entre Bélgica e Senegal. Senegal começou a partida vencendo. Conseguiu fazer 2-0 para cima da Bélgica, mas deixou empatar e agora na prorrogação a Bélgica marca o terceiro gol. Rapaz do céu, isso é Copa do Mundo, meu amigo. Muita emoção. Senegal, infelizmente, sendo eliminado da Copa do Mundo 2026. Tem muito brasileiro que estava torcendo aí para Senegal, né? Eu acho que o brasileiro, as nações africanas, a gente tem aquela afinidade toda especial, principalmente pelo histórico do jogador Sadio Mané, que é muito humilde, ajuda muitas pessoas, parte do salário ele investe em construção de escolas. Então gerou aquele carinho, aquela empatia do brasileiro por esse grande atleta e a seleção de Senegal. Mas infelizmente faltam poucos minutos para acabar a partida e Senegal perdendo aí 3-2 para a Bélgica. É hora do intervalo.

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1: 7:49, confira aí, 7:49. Tá chegando Rodrigo Santos. Ele vai cantar agora duas canções incríveis que o brasileiro conhece muito bem. É um popurri com duas canções pra você.

0: 8:01, confira aí, 8:01, abraços, Maria de Fátima do Surinã em Fabriciano e meu amigo Evêncio Monteiro do Santa Cruz em Fabriciano, essa galera não perde o nosso som, vocês são incríveis, hein? Eu fico impressionado com ouvintes que participam em todos os programas aqui na Educadora, mandam mensagem de manhã, de tarde, à noite, eita!
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2: Na primeira do Vale, 8:03, confira aí, 8:03. Vai cantar pra gente esse artista que é do Vale do Aço, prata da casa. Gosto demais desse cara, super humilde, atende os fãs com o maior carinho depois das apresentações. Tô falando de Eliedson Frota.

0: Jesse Jack, sem radar. 8:10. Confira aí. 8:10. Turminha, momento final do programa. Eu vou ficando por aqui, volto amanhã. Amanhã, quinta-feira, eu tô de volta. Obrigado pela audiência, um grande abraço pra você. Beijinhos na bochecha. Vem aí a voz do Brasil. 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
1: Está no ar a voz do Brasil. As notícias do governo federal que movimentaram o país no dia de hoje.
2: Olá, boa noite.
3: Boa noite para você que nos acompanha em todo o país.
2: Quarta-feira, 1º de julho de 2026.
3: Vamos ao destaque do dia: combate ao crime organizado.
2: Prejuízo de facções criminosas ultrapassaram os 3 bilhões de reais após ações coordenadas pelo Ministério da Justiça.
3: E governo do Brasil inaugura o primeiro de 3 escritórios nacionais antifacção. Vanessa Casalino.
4: Os escritórios integram o programa Brasil contra o crime organizado. Em menos de 2 meses de programa, o país registrou quedas nos crimes violentos e patrimoniais.
2: E ainda, anunciados 500 milhões de reais para fortalecer a saúde na Bahia.
3: Entre as ações está a entrega do novo Hospital Estadual Litoral Norte e a distribuição de veículos do Agora Tem Especialistas. Pablo Mundim.
5: Na educação, o governo do Brasil entregou 29 novos ônibus escolares, com investimento de 13 milhões e 200 mil reais pelo novo PAC.
2: Você vai ouvir também, Brasil Digital já levou sinal aberto e gratuito a mais de 10 milhões de pessoas.
3: O programa amplia o acesso da população brasileira à TV pública, educativa e legislativa. Márcia Fernandes.
6: Já foram instaladas 55 estações de transmissão pelo país. Para o segundo semestre, a meta é instalar outras 75 estações.
2: Hoje, na apresentação da Voz do Brasil, Mariana Jungmann e Luciano Seixas.
3: 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Acesse radiogov.ebc.com.br ou Canal Gov na sua TV aberta.
2: Cultura e modernização de equipamentos culturais na Bahia.
3: O Teatro Castro Alves, em Salvador, reconhecido como patrimônio nacional e um dos principais palcos do país, reabre suas portas após passar por obras de restauração.
2: O presidente Lula e a ministra da Cultura, Margarete Menezes, participando da cerimônia de entrega que deve começar em instantes.
3: E o repórter Rafael Lopes acompanha a movimentação direto de Salvador. Tá? E traz pra gente agora as informações ao vivo. Boa noite, Rafael.
7: Boa noite, Mariana, Luciano e ouvintes da Voz do Brasil. Noite de tapete vermelho aqui no Largo do Campo Grande para a entrega do novo Teatro Castro Alves. A programação oficial está marcada para começar logo mais às 8:15 da noite e contará com a presença do presidente Lula. Ele vai participar ao lado da ministra Margarete Menezes e de autoridades locais da entrega da terceira e última etapa do projeto de requalificação do Teatro Castro Alves. O local foi modernizado e restaurado após o teto da sala principal ter sido atingido por um incêndio em 2023. O edifício, de estilo modernista, contou com melhorias estruturais que seguem padrões internacionais, preservando o valor histórico e arquitetônico do complexo, que é tombado pelo IPHAN como patrimônio nacional. O Teatro Castro Alves já abrigou momentos marcantes das artes cênicas do país e já foi palco de shows históricos como o de João Gilberto, Doces Bárbaros e Raul Seixas. As obras contaram com um investimento de mais de 260 milhões de reais, unindo recursos dos governos federal e estadual, e representa a maior intervenção já realizada no teatro desde a inauguração em 1967. Mariana, Luciano, eu volto com vocês no estúdio.
2: Obrigado, Rafael, pela participação ao vivo aqui na Voz do Brasil.
3: E o presidente Lula esteve mais cedo em Itaparica, também na Bahia. O local é a maior ilha marítima do Brasil, chegando a receber 300 mil turistas na temporada de verão.
2: Hoje foi dada a largada à construção de uma ponte que vai ligar a ilha à capital baiana, trazendo mais desenvolvimento e empregos para a região.
3: Ao todo, serão beneficiados pelo projeto de infraestrutura cerca de 10 milhões de pessoas de 250 municípios.
8: A ponte Salvador-Itaparica terá 12 quilômetros de extensão e vai reduzir o tempo de travessia de 1 hora para 15 minutos entre a capital baiana e a ilha. O projeto integra o novo PAC e contará com 3 bilhões de reais de investimentos federais. Nesta quarta-feira, em Veracruz, na Bahia, o presidente Lula participou da cerimônia que marcou o início oficial das obras.
9: A Bahia precisava de um outro escoamento da riqueza produzida pela Bahia. E se optou por fazer essa ponte e fazer uma estrada.
8: A ponte que será construída sobre a Baía de Todos os Santos será a maior da América Latina sobre o mar. 300 profissionais já atuam nos três canteiros de obras implantados para a execução do projeto. A expectativa é de que aproximadamente 28 mil veículos utilizem diariamente a nova ligação, que vai fortalecer também cadeias produtivas ligadas ao turismo, à indústria e ao comércio, de acordo com o governador da Bahia, Jerônimo Rodrigues.
10: Essa ponte, ela é estratégica. Quem vem do oeste com cargas de grãos, de algodão, de fruta, vai economizar até 200 quilômetros. A economia é o tempo dos motoristas, dos caminhoneiros.
8: Ao todo, 27 empresas brasileiras já foram contratadas para fornecer equipamentos, materiais e serviços. O empreendimento é resultado de uma parceria público-privada entre o governo da Bahia e a concessionária Ponte Salvador Itaparica. E a expectativa é que seja entregue em 2031. Reportagem Graziele Bezerra.
2: E ainda na Bahia, no município de Alagoinhas, o governo do Brasil entregou um novo hospital que estará preparado para atender mais de 500 mil pessoas de 34 municípios.
11: Também foram realizadas entregas de ambulâncias e ônibus escolares para atender o estado.
2: Um investimento de 500 milhões de reais só para a saúde.
12: O Hospital Regional Litoral Norte recebeu 76 milhões de reais em investimentos para a construção. A unidade conta com 190 leitos para atendimentos clínicos, cirúrgicos, pediátricos e obstétricos. A expectativa é beneficiar 544 mil moradores, ampliando a oferta de serviços de média e alta complexidade e reduzindo a necessidade de deslocamentos para outras cidades, explica o ministro da Saúde, Alexandre Padilha.
13: Vai ser muito importante esse hospital aqui, vai facilitar muito a vida das pessoas, poder se tratar aqui, perto da família, mas vai servir a 34 municípios da região.
12: Além da entrega da nova estrutura, o Ministério da Saúde garantiu recursos para o funcionamento do hospital. Serão 92 milhões e 400 mil reais por ano para o custeio dos serviços. A Bahia também receberá um reforço de 18 milhões de reais anuais para ampliar a oferta de atendimentos especializados pelo Sistema Único de Saúde. Na educação, o governo do Brasil entregou 29 novos ônibus escolares, com investimento de 13 milhões e 200 mil reais pelo novo PAC. Segundo o ministro da Educação, Leonardo Bacchini, todos os ônibus escolares são modernos, confortáveis e seguros.
13: Você anda em qualquer estrada, pode ser estrada de chão, pode ser na rodovia, em todos os estados, você tem um ônibus amarelinho, e esse ônibus é melhor, porque esse ônibus é mais seguro, esse ônibus tem ar-condicionado agora, e dá todo o conforto e segurança para as crianças brasileiras.
12: Para o presidente Lula, os investimentos fazem parte da estratégia do governo do Brasil para ampliar o acesso aos serviços públicos, fortalecer a rede de saúde e educação e reduzir as desigualdades regionais.
14: Somos seres humanos, homens e mulheres, pretos e brancos, nascidos nesse país e precisamos ser tratados com decência e com respeito que todo mundo merece.
12: O governo do Brasil também destinou ao estado da Bahia 256 veículos do programa Agora Tem Especialistas Caminhos da Saúde. São 180 vans e micro-ônibus para o transporte de pacientes, além de 58 unidades odontológicas móveis e 18 novas ambulâncias do SAMU, reforçando a assistência à saúde em diversas regiões do estado. Reportagem Pablo Mundim.
11: São Paulo recebeu hoje o primeiro escritório do programa Brasil contra o Crime Organizado.
2: O objetivo é integrar as ações do governo federal, dos estados e municípios no combate aos crimes e às facções criminosas.
11: O programa, lançado no mês de maio, conta com investimentos de 11 bilhões de reais e já causou um prejuízo de 3 bilhões de reais às facções.
15: A União ainda mais presente no estado de São Paulo para combater o crime organizado. É o que acontece a partir de hoje com a implantação do Escritório Nacional Antifacção pelo Ministério da Justiça e Segurança Pública. O foco está na asfixia financeira ao crime organizado. O escritório é ligado à Secretaria Nacional de Segurança Pública. O secretário Chico Lucas explica que, na prática, aumenta a integração entre União, estados e municípios no combate ao crime.
16: A gente tem que ter essa proximidade com as forças de segurança estaduais, com as forças federais que estão localizadas em São Paulo e com todos os membros desse arranjo produtivo, o sistema financeiro, os empresários, para justamente ter mais efetividade.
15: O primeiro escritório foi inaugurado aqui em São Paulo. O segundo vai ser no Rio de Janeiro na próxima sexta-feira e também na cidade de Foz do Iguaçu, no Paraná, região da Tríplice Fronteira. Os escritórios integram o programa Brasil contra o Crime Organizado. O programa já causou prejuízos de 3 bilhões de reais às organizações criminosas e já prendeu mais de 18.800 pessoas. O ministro da Justiça e Segurança Pública, Wellington César Lima e Silva, destaca que, com o plano, o combate ao crime organizado ganha um rumo ainda mais estratégico.
17: O importante é aumentar o volume de dados, ter esse diagnóstico cada vez mais detalhado e refinar as estratégias através da cooperação. Nós estamos realizando uma operação nacional e duas operações regionais todos os meses e vamos continuar assim até o final do ano.
15: Em menos de 2 meses de programa, o país registrou quedas nos crimes violentos e patrimoniais. Entre maio desse ano e maio de 2025, os homicídios dolosos caíram mais de 17%, os latrocínios mais de 14%, o roubo de carga recuou quase 32% e o de veículos 26%. Reportagem Vanessa Casalino.
2: Levar informações e conteúdo das emissoras públicas para todos os cantos do Brasil.
11: Com esse objetivo, o programa Brasil Digital tem ampliado o número de municípios beneficiados com a chegada do sinal.
2: Já foram instaladas mais de 50 estações de transmissão e até o fim do ano serão mais 75.
18: Mais de 10 milhões de pessoas já foram beneficiadas pelo programa Brasil Digital, que amplia o acesso da população brasileira à TV pública por meio de sinal digital aberto e gratuito. Segundo o balanço apresentado pelo Ministério das Comunicações, pela Anatel e pela empresa Brasil de Comunicação, a EBC, já foram instaladas 55 estações de transmissão pelo país, ampliando a cobertura para 147 municípios. Para o segundo semestre, a meta é instalar outras 75 estações. O ministro das Comunicações, Frederico Siqueira, destacou que o programa é uma prioridade do governo federal e falou sobre as vantagens de levar o sinal a mais municípios.
19: A gente precisa e precisava ampliar a capilaridade da comunicação pública nas áreas mais remotas do nosso país. Para esse ano, mais 75 estações na prioridade e com certeza a gente terá sucesso na execução até o final do ano. Em cada localidade atendida, a população ganha mais qualidade de imagem, estabilidade do sinal e acesso a um conteúdo público de qualidade.
18: As estações entregues até agora estão distribuídas por todas as regiões do país. O Norte e o Nordeste concentram 14 instalações cada. O Sudeste contabiliza 11 estações, seguido pelas regiões Sul, com 10, e Centro-Oeste, com 6. Para a presidente da empresa Brasil de Comunicação, Antônia Pellegrino, o programa leva mais cidadania aos brasileiros.
20: Esse evento marca um balanço do Brasil Digital, um programa vitorioso e também um marco da maior expansão de sinal da comunicação pública que já tivemos no país. Cultura, informação de qualidade e cidadania para milhares de brasileiros. Esse é o sentido do Brasil Digital, ampliar o alcance do sinal, mas com isso aumentar o alcance da cidadania.
18: Com investimento de 208 milhões de reais do novo PAC e do leilão do 4G, o programa Brasil Digital é viabilizado por meio de parcerias com instituições públicas nos municípios. Com isso, a população passa a ter acesso gratuito a canais como Canal Gov, TV Brasil, Canal Educação, Canal Saúde, além da TV Câmara, TV Senado, TV Assembleia e onde houver canais das câmaras municipais. reportagem, Márcia Fernandes.
11: Jornalistas, influenciadores estiveram hoje na sede da Empresa Brasil de Comunicação, em Brasília, para saber mais sobre a implementação da TV 3.0.
2: O encontro foi transmitido em uma live com participação da diretora-presidente da EBC, Antônia Pellegrino, e do secretário de Políticas Digitais da Secretaria de Comunicação Social da Presidência da República, João Brant.
11: A nova geração da televisão aberta, também conhecida como DTV+, terá mais qualidade de som e imagem, interatividade e integração à internet.
2: A EBC, definida como operadora da chamada plataforma comum da DTV+, é responsável por administrar a infraestrutura compartilhada, que vai permitir a oferta de aplicativos, serviços interativos e recursos digitais.
11: E a gente vai continuar falando de acesso à comunicação, dessa vez para quem vive no norte do país.
2: Um dos desafios para chegar a algumas localidades na região são florestas densas e grandes distâncias do território.
11: A saída para superar esses obstáculos foi o uso de cabos que passam por baixo dos rios.
2: Esse é o programa Norte Conectado, a maior rede de infovias subfluviais do mundo, já beneficia mais de 6 milhões de pessoas na região.
0: O programa Norte Conectado prevê 9 infovias, com 13 mil quilômetros de cabos de fibra ótica instalados no fundo dos rios amazônicos. Quando concluído, vai conectar 70 localidades em 6 estados: Acre, Amapá, Amazonas, Pará, Rondônia e Roraima. Antes da chegada do programa, quase metade dessas áreas ainda não tinha acesso à internet de alta velocidade. Com investimento de 1 bilhão e 300 milhões de reais, por meio do novo PAC, 6 infovias já foram concluídas e outras 3 estão em implantação. A expectativa é de beneficiar cerca de 7,5 milhões de pessoas. Para quem vive na região, a conexão de internet representa novas possibilidades de acesso a serviços e educação. É o que conta Alzanir Fernandes Pinto, da comunidade indígena Filadélfia, de Benjamin Constant, no Amazonas.
21: Antes de a gente ter internet, a gente tinha que se deslocar daqui da nossa comunidade para a cidade para ter acesso. A gente alugava 1 hora, 2 horas e fazia os nossos trabalhos, da nossa aula, da universidade.
0: Além de conectar moradores, o Norte Conectado já disponibilizou mais de 900 pontos de acesso para escolas, unidades de saúde, órgãos públicos e espaços de inclusão digital. O ministro das Comunicações, Frederico de Siqueira Filho, destacou que a expansão da conectividade ajuda a reduzir desigualdades e fortalece a infraestrutura digital do país.
22: É o quanto a gente consegue impactar a vida das pessoas quando a gente aumenta a conectividade, né? Quando a gente instala uma antena de telefonia móvel, quando a gente conecta uma escola, quando a gente liga uma infovia, a gente está fazendo parte dessa grande integração de estratégia de inclusão digital do nosso país, mobilizando jovens, idosos e adultos.
0: Outra entrega do Ministério das Comunicações é a rede privativa de comunicação da Administração Pública Federal, uma estrutura que não usa o acesso comercial e assim garante mais segurança no compartilhamento de informações do governo. Reportagem Luciana Colares de Holanda.
11: Para rastrear embarcações, combater a pesca ilegal e principalmente atuar na segurança e preservação da vida dos pescadores, foi lançada uma sala de monitoramento em tempo real das vidas humanas no mar.
2: O acompanhamento permite uma resposta rápida em caso de emergências.
11: E dá mais transparência às ações do governo de combate à pesca ilegal, por exemplo. Foi o que destacou o ministro da Pesca e Aquicultura, Edipo Araújo.
23: Essa sala, ela é inédita, mostra o compromisso, né, do governo do Brasil com transparência, geração de dados e informações, mas também o compromisso do Brasil de combater a pesca ilegal, não reportada e não regulamentada. Uma infraestrutura para conduzir todos os processos e ferramentas de monitoramento e controle. É o governo do Brasil trabalhando em prol do fortalecimento, mas do desenvolvimento sustentável da pesca brasileira.
2: A entrega faz parte das comemorações da Semana Nacional de Promoção da Pesca Artesanal, celebrada esta semana.
3: Autonomia econômica para as mulheres no campo.
2: Com o novo plano Safra da Agricultura Familiar lançado nesta terça-feira, as produtoras rurais passam a contar com juros mais baixos no Programa Nacional de Fortalecimento da Agricultura Familiar.
3: O valor foi reduzido de 3% para 2% ao ano, com um limite de financiamento de até R$100 mil.
2: Com isso, o governo quer garantir melhores condições às agricultoras para ampliar a produção de alimentos à mesa dos brasileiros.
3: A ministra do Desenvolvimento Agrário e Agricultura Familiar, Fernanda Machiavelli, destacou o avanço da participação das mulheres no acesso ao crédito rural durante o programa Bom Dia Ministra, produzido pela empresa Brasil de Comunicação.
1: Hoje eu tenho a alegria de dizer que nós, as mulheres, já são mais de 50%, 55% dos contratos que acontecem no microcrédito. Que nós já somos 40% do volume de crédito total do Pronaf. E que nós dobramos o volume de crédito desde 2023 para cá, que chega para as mulheres. Mas a gente quer mais, a gente quer avançar mais, porque nós queremos que as mulheres tenham autonomia econômica.
2: A ministra do Desenvolvimento Agrário destacou ainda a ampliação do acesso ao crédito para a juventude rural.
3: Agora, o limite passou de 8 mil para 16 mil reais, no caso de dois jovens da mesma família acessando o financiamento.
2: Para ter acesso ao crédito, é preciso ter o Cadastro Nacional na Agricultura Familiar e entrar em contato com o órgão de assistência técnica e extensão rural do seu estado.
3: Após o lançamento, o Mac Livros atingiu 1 milhão de usuários.
2: O Mac Livros é uma plataforma que funciona como uma biblioteca digital.
3: E funciona como uma biblioteca mesmo. Você pode alugar o livro por 14 dias e renovar pelo mesmo período. Tudo isso de graça.
2: A ferramenta foi atualizada com obras em espanhol e inglês. E com isso é possível acessar 25 mil obras nacionais e internacionais.
4: O Ministério da Educação ampliou o acervo do Mac Livros com a disponibilização de obras em versões originais em inglês e espanhol. Ao todo, foram incorporadas 7.832 publicações. Entre os autores disponíveis em inglês estão William Shakespeare e Virginia Woolf. Já em espanhol, os leitores poderão acessar obras de escritores como Gabriel Garcia Marques, Frederico Garcia Lorca e Teresa Orbegoso. A atualização também traz novos títulos em português de diferentes gêneros publicados por editoras como Fósforo, Peirópolis e Ciranda. Com a atualização, o Mac Livros passa a ter 17.610 obras em português, 6.468 em inglês e 2.724 em espanhol, ampliando o acesso gratuito dos brasileiros a diferentes tradições literárias e culturais. A novidade ainda fortalece a experiência de aprendizagem oferecida por outra ferramenta, o Mac Idiomas, uma plataforma do Ministério da Educação, disponível em versão web e aplicativo voltada ao ensino gratuito de inglês e espanhol. Atualmente, o Mac Idiomas reúne mais de 212 mil usuários ativos e oferece cursos do nível básico ao avançado. Reportagem Júlio César de Oliveira.
3: Para acessar a plataforma de leitura, basta ir no aplicativo Mac Livros ou no endereço maclivros.mec.gov.br. Mac Livros, MSC Livros, ponto mec ponto gov ponto br.
2: Inaugurada a primeira Casa da Igualdade Racial na cidade de Itabira, em Minas Gerais.
3: A cidade possui mais de 70% da população negra e agora passa a contar com apoio psicológico, social e jurídico a vítimas de crimes raciais, além de incentivar o desenvolvimento pessoal e profissional.
2: Além de Minas Gerais, o Rio de Janeiro, Ceará, Rio Grande do Sul e Bahia já contam com Casas da Igualdade Racial.
3: E o governo do Brasil quer ampliar esse número. Está aberto até 15 de julho o prazo para que os estados e municípios participem do edital de chamamento público para os novos espaços.
2: Os critérios para participar podem ser conferidos no portal do Ministério da Igualdade Racial em gov.br/igualdade-racial.
3: E essas foram as notícias do governo do Brasil.
2: Uma realização da Secretaria de Comunicação Social da Presidência da República.
3: Com produção da empresa Brasil de Comunicação.
2: Fique agora com o Minuto do TCU. Em seguida, as notícias do Poder Judiciário e do Congresso Nacional. Boa noite.
3: Boa noite, até amanhã.
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6: 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Você vai ouvir agora notícias do Poder Judiciário.
9: STF encerra primeiro semestre com mais de 11 mil decisões colegiadas.
24: STJ realiza sessão de encerramento do semestre e apresenta balanço de desempenho da corte.
9: Justiça do Trabalho realiza audiência pública e estabelece metas para 2027.
24: Boa noite, eu sou Marcela Luiz.
9: E eu sou Walter Lima.
24: O Supremo Tribunal Federal encerrou o primeiro semestre com mais de 11 mil decisões colegiadas.
9: O ministro Edson Fachin apresentou o balanço das atividades e reafirmou o compromisso da corte com a transparência, independência e pluralidade. Carolina Chaves.
24: Segundo Edson Fachin, a corte encerrou o período com os seguintes números: mais de 43 mil processos julgados, integrando quase 60 mil decisões. 11 mil decisões do colegiado do tribunal, 27 novos temas de repercussão geral analisados, o que liberou mais de 42 mil processos que aguardavam um entendimento. Edson Fachin reafirmou o compromisso com a transparência, com os julgamentos de repercussão geral e com o aperfeiçoamento da gestão.
25: Esta corte trabalhou e muito em favor do Brasil, do Estado de Direito e da democracia. Estamos sempre juntos na defesa do interesse institucional. Compreensões distintas de fatos e processos, e elas existem, como é próprio de uma corte plural independente, são expressões de saúde institucional e não de fraqueza. O diálogo entre diferentes perspectivas jurídicas é o que confere legitimidade às nossas decisões e profundidade à nossa jurisprudência.
24: O STJ também encerrou o semestre hoje, apresentando o balanço de julgados no período.
9: A sessão da Corte Especial foi conduzida pelo ministro Herman Benjamin, presidente do tribunal. Fátima Uchoa.
26: Na sessão de encerramento do primeiro semestre, o presidente do STJ, ministro Herman Benjamin, apontou um recorde de 260.220 processos recebidos no período, sendo quase 25 mil a mais do que de janeiro a junho do ano passado. Ele manifestou preocupação com o crescimento contínuo da demanda processual.
27: Os números são preocupantes. Nós já estávamos inviabilizados o ano passado e a curva da inviabilização continua ascendente.
26: O STJ julgou 291.280 processos. O número de julgamentos chega a 414.248 quando considerados agravos internos, agravos regimentais e embargos de declaração, e baixou 265.516. Os dados correspondem à média de cerca de 7 decisões por minuto para cada ministro.
24: Tribunal Superior Eleitoral faz balanço dos julgamentos e da preparação para as eleições 2026.
9: A sessão foi conduzida pelo ministro Cássio Nunes, presidente do TSE. Fábio Ruas.
28: O ministro Cássio Nunes Marques destacou que neste semestre o TSE realizou 88 sessões de julgamento. Foram 1.656 processos, sendo 336 em sessões presenciais e 1.320 virtuais. O TSE ainda lançou o Manual do Eleitor, com linguagem acessível e que vai ser traduzido para línguas indígenas.
8: Justiça do Trabalho realiza audiência pública e estabelece metas para 2027.
10: A proposta é aprimorar os serviços da Justiça do Trabalho. Mila Amaral.
12: Esse foi o assunto discutido hoje na audiência pública durante o debate realizado de forma online. Também foram estabelecidas as metas nacionais do TST para 2027, que aliás foram firmadas com o apoio da sociedade. Por exemplo, na consulta pública feita pelo TST, as pessoas pediram que aumente o número de processos julgados pelo tribunal, dando prioridade aos mais antigos, o estímulo à inovação no judiciário e pediram também para estabelecer o trabalho decente. O próximo passo agora é encaminhar essas demandas para o CNJ e, a partir da aprovação, colocá-las em prática.
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8: Uma boa noite.
10: E até amanhã.
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14: Eu sou Paula Groba.
15: E eu sou Humberto Pinheiro.
14: E estes são os destaques de hoje do Jornal do Senado, que começa agora.
15: Debate sobre o fim da jornada 6x1 divide opiniões no Senado.
14: Avança projeto que torna crime submeter pessoa indefesa à prostituição.
15: Comissão aprova a autorização para servidor público atuar como MEI.
14: Boa noite.
15: Boa noite.
14: Representantes do governo, dos empresários e dos trabalhadores participaram no plenário do Senado de um debate sobre a proposta de emenda à Constituição que acaba com a jornada de trabalho

0: como exemplo a seguir.
1: Na Argentina, pode-se trabalhar até 12 horas por dia, não passando das 48 horas semanais. É isso que precisamos ter para nós avançarmos no Brasil.
0: O senador Rogério Carvalho, do PT de Sergipe, disse que a redução da jornada é uma questão civilizatória.
2: Essas 44 horas estão reservadas para os que ganham menos, para os que têm mais tempo de deslocamento, menos tempo de vida, portanto, pelo amor de Deus, é muita insensibilidade.
0: Para o líder da oposição no Senado, Rogério Marinho, do PL do Rio Grande do Norte, a jornada de trabalho deve ser negociada entre patrão e empregado.
3: A questão da preponderância do que é negociado sobre o legislado justamente para fortalecer os sindicatos laborais.
0: A sessão foi presidida pelos senadores Laércio Oliveira, do PP de Sergipe, e Paulo Paim, do PT do Rio Grande do Sul.
4: Antes da sessão de debate sobre o fim da escala 6x1, o presidente do Senado, Davi Alcolumbre, se reuniu com parlamentares e líderes de centrais sindicais para discutir a proposta de emenda à Constituição que reduz a jornada de trabalho. O presidente da Central Única dos Trabalhadores, Sérgio Nobre, classificou como excelente a reunião com Alcolumbre e afirmou esperar que a proposta tenha tramitação célere no Senado.
5: Já a líder do governo, senadora Tereza Leitão, do PT de Pernambuco, destacou que o calendário de votação do texto não tem caráter eleitoral e que os próximos passos serão definidos ao longo da discussão na casa. A proposta de redução da jornada de trabalho já foi aprovada pela Câmara dos Deputados e aguarda análise dos senadores.
4: Pessoas sem condições de compreender o que acontece ou de oferecer resistência poderão ter proteção mais ampla contra a exploração sexual.
5: A Comissão de Direitos Humanos do Senado aprovou um projeto que aumenta a pena para o crime de exploração sexual de pessoas vulneráveis e prevê punição mais rigorosa quando o autor for um familiar ou tiver relação de confiança com a vítima. Repórter Rodrigo Rezende.
6: Submeter, induzir ou atrair para prostituição ou qualquer outra forma de exploração sexual pessoas vulneráveis que não tenham necessário discernimento sobre o ato pode levar à prisão de até 16 anos. Esse é o objetivo de projeto aprovado pela Comissão de Direitos Humanos. A autora da proposta, senadora Jussara Lima, do PSD do Piauí, afirma que a medida busca ampliar o escopo previsto no Código Penal, que já incluía crianças e enfermos. E a ideia é dar ainda mais segurança aos diversos grupos vulneráveis no país.
7: O projeto, ele tipifica o crime de submissão à prostituição ou a outras formas de exploração sexual, inclusive nos casos em que a vítima, por qualquer outro motivo, ela não tenha condições de oferecer resistência. A medida busca preencher uma lacuna na legislação brasileira, ampliando a responsabilização de criminosos que se aproveitam de vulnerabilidade das vítimas.
6: O projeto também eleva para até 12 anos a pena quando a vítima for coagida por alguém próximo a ela. Como ressalta o relator do projeto, senador Rogério Carvalho, do PT de Sergipe.
8: Merece destaque a previsão de agravamento quando a coação é exercida contra a vítima ou seus familiares, alcançando seu grau máximo de reprovação quando perpetrada pelos próprios familiares ou pessoas do círculo íntimo da vítima.
6: A proposta segue para análise da Comissão de Constituição e Justiça.
4: E trabalhadores cadastrados no programa de famílias acolhedoras poderão fazer jus a 3 dias de folga remunerada quando precisarem acolher criança ou adolescente em situação de vulnerabilidade.
5: É o que diz um projeto aprovado pela Comissão de Assuntos Sociais do Senado e que segue para a Câmara dos Deputados. Repórter Marcela Diniz.
9: Por decisão judicial, após um episódio de violência em casa, por exemplo, crianças e adolescentes podem ser encaminhados temporariamente para as chamadas famílias acolhedoras. São pessoas cadastradas e selecionadas pelo poder público para essa função. O acolhimento tem caráter transitório e não se confunde com a adoção por durar no máximo 1 ano e meio. O projeto aprovado no Senado concede ausência remunerada de 3 dias consecutivos ao trabalhador ou à trabalhadora que acolher criança ou adolescente em sua casa. O senador Flávio Arnes, do PSB do Paraná, defende esse tempo como forma de dar atenção integral àqueles meninos em situação de extrema vulnerabilidade.
10: A pessoa que está trabalhando tem que ter pelo menos um momento, que a gente estamos colocando, de 3 dias para receber a criança.

0: O Senado aprovou a adesão do Brasil a um acordo sobre comércio de aeronaves civis.
1: Um dos principais pontos do documento da Organização Mundial do Comércio é a eliminação de tarifas de importação para todos os aviões desse tipo e determinados produtos destinados ao setor. Repórter Pedro Pincer.
2: Além da eliminação de tarifas, o acordo sobre o comércio de aeronaves civis trata da redução de barreiras não tarifárias, das decisões de compra de aeronaves civis, dos subsídios à exportação e de regras para evitar restrições comerciais incompatíveis com o comércio internacional. Para o relator, senador Nelsinho Trade, do PSD de Mato Grosso do Sul, o texto favorece a indústria aeronáutica brasileira e o sistema de transporte aéreo.
3: Podemos agregar ao contexto descrito circunstância de que o Brasil passará a participar de maneira plena e em igualdade de condições das deliberações do Comitê TCA, que cuida de temas relevantes para a aviação civil na esfera global. Isso inclui a aplicação do acordo a novos produtos do setor.
2: O comércio mundial anual dos produtos cobertos pelo documento alcança 3,73 trilhões de dólares em exportações e importações, considerando a média de 2018 a 2022. Os principais parceiros comerciais do Brasil nesse conjunto de produtos são Estados Unidos, China, Alemanha e Argentina. O texto segue agora para a promulgação.
0: E servidores públicos poderão ser microempreendedores individuais. É o que prevê um projeto aprovado na Comissão de Constituição e Justiça.
1: A proposta proíbe, no entanto, quem ocupa cargo em comissão ou exerça função de confiança de atuar como MEI. Repórter Bruno Lourenço.
4: A Comissão de Constituição e Justiça aprovou o projeto de lei que autoriza os funcionários públicos a se tornarem microempreendedores individuais. A legislação hoje veda a participação em gerência ou administração de sociedade privada e o comércio, exceto na qualidade de acionista ou cotista. O senador Esperidião Amin, do Progressistas de Santa Catarina, reforçou que as restrições impostas aos servidores públicos vão na contramão das necessidades do país de novos investimentos na economia.
5: Projeções indicam mudanças demográficas aceleradas devido ao envelhecimento da população, tornando essencial ampliar e não restringir o número de pessoas aptas a empreender para preservar o nível de desenvolvimento econômico nas próximas décadas. Vale destacar que a atividade dos servidores como MEI não prejudicará a administração pública. Já existem situações em que servidores acumulam cargos ou mantêm empregos privados.
4: Amin ressaltou ainda que a proposta traz salvaguardas para não causar prejuízos à administração pública, como o impedimento de que ocupantes de cargo em comissão e funções de confiança sejam MEIs. Se não houver recurso para a nova votação no plenário, a matéria poderá seguir diretamente para análise da Câmara dos Deputados.
1: Com edição de Paulo Groba e trabalhos técnicos de Eliseu Caires, o Jornal do Senado fica por aqui. Acompanhe agora as notícias da Câmara dos Deputados. Boa noite.
0: Boa noite e até amanhã.
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7: Câmara aprova redução de benefícios fiscais para cacau importado.
8: Vai ao Senado proposta que protege o uso de emblemas da Cruz Vermelha.
7: Presidente da Câmara reforça apoio ao agronegócio.
8: Proposta discutida por deputados prevê número máximo de alunos em sala.
7: Boa noite. A Câmara aprovou medida provisória que reduz benefícios fiscais sobre cacau importado. O repórter Antônio Vital explica a questão.
9: O plenário da Câmara aprovou medida provisória que reduz o prazo de isenção de tributo sobre o cacau importado, utilizado como insumo em produtos como chocolate exportado pelo Brasil. Hoje, o cacau inteiro, partido, bruto ou torrado, comprado de outros países, paga menos IPI, PIS/PASEP e COFINS. Essa operação, quando o produto importado é depois usado como insumo de produtos industrializados, é conhecida como drawback. No caso do cacau, até a edição da medida provisória, em março, essas isenções e reduções de tributos valiam por até 2 anos. Com a medida, passam a valer por apenas 6 meses, com possibilidade de renovação a critério do Ministério do Desenvolvimento, Indústria, Comércio e Serviços. Isso significa que empresas que exportam produtos fabricados com cacau estrangeiro terão prazo menor para usufruir de benefícios fiscais na importação da fruta. Ao editar a medida provisória, o governo argumentou que os produtores de cacau brasileiros serão beneficiados com um possível aumento de venda à indústria. ficam de fora da redução do prazo de isenções a manteiga de cacau, o cacau em pó e o chocolate importados. A medida provisória foi criticada em plenário por deputados do Novo e do Missão. Para o deputado Kim Kataguiri, do Missão de São Paulo, reduzir benefícios fiscais para produtos que depois serão usados como insumo para exportações prejudica a indústria nacional.
10: O que a gente está falando é o seguinte: Brasil, exporte menos chocolate e exporte mais cacau. Agregue menos valor para sua produção. Aquilo que mais se critica no desenvolvimento da nossa indústria. O raciocínio é muito simples. Se eu estou importando um produto, mas esse produto na realidade é para eu processar, agregar valor e exportar, eu tenho uma suspensão desses tributos porque eu estou agregando valor na indústria nacional. E o governo quer acabar com isso e enfraquecer a nossa indústria.
9: A medida provisória foi defendida por deputados da base do governo. Para a deputada Jandira Fegali, do PCdoB do Rio de Janeiro, os produtores brasileiros de cacau serão beneficiados.
11: Ela garante a proteção da produção nacional. O cacau é uma produção importante no Brasil, que não pode ser penalizada por prazos e questões tributárias. É importante que a gente proteja essa produção para não gerar crise no setor, particularmente na região do norte e do nordeste brasileiro.
9: A medida provisória que reduz o prazo de isenção de tributos sobre cacau importado, utilizado como insumo em produtos como chocolate exportado pelo Brasil, seguiu para análise no Senado. Da Rádio Câmara de Brasília, Antônio Vital.
12: Direitos Humanos.
13: Tabata Amaral, do PSB de São Paulo, defende a aprovação da urgência de projeto que criminaliza o ódio contra as mulheres. Relatora da matéria, a deputada alerta que a misoginia se organiza nas redes antes de aparecer nas agressões e nos casos de feminicídio.
14: Hoje existe uma verdadeira indústria do ódio que opera nas redes, que captura meninos muito jovens e os ensina a enxergar a mulher como inimiga, como objeto, como culpada. E o que nasce numa tela vira ameaça, vira assassinato. Chama isso pelo nome, misoginia, ódio às mulheres. Admitir que essa coisa tem contorno, que é concreta, que ela tem uma motivação e que deve ser punida. É um ato fundamental de proteção que uma sociedade deve oferecer para todas nós, começando pelas pequenas.
7: Tabata Amaral aponta que tem buscado apoio de diferentes bancadas para construir um texto capaz de unir parlamentares de todos os partidos. Ela pede que a Câmara aprove a urgência da proposta como forma de mostrar compromisso com o enfrentamento da violência contra mulheres.
13: Carol D'Artora, do PT do Paraná, também defende a aprovação do projeto que prevê penas para a misoginia. Segundo a parlamentar, a medida faz parte das políticas do governo de enfrentamento à violência e ao discurso de ódio contra as mulheres.
7: Na visão de Carol D'Artora, a criminalização da misoginia é uma forma de garantir maior proteção jurídica às mulheres, inclusive nos ambientes digitais. Para ela, a proposta amplia a participação feminina na política, na cultura, na ciência e em diversos espaços da sociedade.
13: Ilacir Bicalho, do Republicanos, destaca as conquistas femininas nas Forças de Segurança Pública de Minas Gerais ao celebrar a nomeação da Coronel Cleide Barcelos dos Reis Rodrigues, primeira mulher a assumir o comando geral da PM do Estado em mais de 250 anos da corporação.
7: Ilacir Bicalho cumprimenta também a comandante-geral do Corpo de Bombeiros, Coronel Jordana de Oliveira Figueiras Daldegan, e a delegada-geral da Polícia Civil, Letícia Batista Camboja Reis. Ele conclama os homens a unirem suas forças às das mulheres na luta por uma sociedade mais justa e igualitária.
13: Benedita da Silva, do PT do Rio de Janeiro, acredita que a Copa do Mundo deveria promover a integração entre os povos. No entanto, a deputada destaca relatos de racismo, xenofobia e tratamento discriminatório contra jogadores, árbitros e jornalistas durante o torneio.
7: Segundo Benedita da Silva, eventos esportivos internacionais devem ser marcados pelo respeito, pela inclusão e pela igualdade de tratamento entre os participantes. Ela acredita que a omissão da FIFA, entidade responsável pela organização da competição, contribui para a manutenção dessas práticas.
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16: Saúde. A Câmara aprovou regras para proteger símbolos da Cruz Vermelha. A repórter Daniele Lessa acompanhou a votação.
17: A Câmara dos Deputados aprovou o projeto que protege o uso dos emblemas da Cruz Vermelha usados para identificar pessoas e transportes de saúde em situações de emergência e de conflito armado. O projeto busca adequar a legislação brasileira às convenções de Genebra e a protocolos internacionais já ratificados pelo Brasil. Pelo texto aprovado, os três símbolos da entidade passam a ter proteção legal. A imagem mais antiga é a da Cruz Vermelha. Outro símbolo reconhecido internacionalmente é o crescente vermelho, adotado em muitos países. O terceiro emblema é um losango vermelho em forma de cristal. Esses símbolos são usados para indicar proteção a equipes de saúde, hospitais, unidades sanitárias e meios de transporte para atendimento de feridos, doentes e náufragos. As denominações Cruz Vermelha, Crescente Vermelho e Cristal Vermelho também serão protegidas. A deputada Érica Cocai, do PT do Distrito Federal, defendeu a proposta, destacando o alcance mundial da Cruz Vermelha na defesa da vida.
18: É fundamental porque é uma instituição que trabalha com um princípio humanitário. É uma instituição que está em por volta de 190 países fazendo esta função. E muitas vezes em momentos de calamidade, em momentos de guerra, a Cruz Vermelha, ela tem uma possibilidade ou uma atuação para defender sempre a vida.
17: Ao defender a aprovação, a deputada Adriana Ventura, do Novo de São Paulo, argumentou que esses símbolos não devem ser usados de forma comercial para evitar enganos em situações de atendimento de emergência.
19: O que esse projeto faz é internalizar obrigações internacionais que já foram assumidas pelo Brasil, e isso também faz com que não tenha uso comercial indevido para que entidades humanitárias legítimas não tenham confusão.
17: O Serviço de Saúde das Forças Armadas poderá usar a Cruz Vermelha sobre fundo branco para identificar seu pessoal, suas unidades e seus transportes sanitários. Profissionais de saúde civis, hospitais e transportes civis também poderão usar o emblema, desde que tenham autorização. A proposta proíbe o registro de associações, empresas, marcas, desenhos ou modelos industriais que usem indevidamente os emblemas ou as denominações protegidas pela lei. Quem reproduzir ou imitar esse símbolo sem autorização poderá ser punido com detenção de 1 a 3 meses ou multa. O juiz também poderá determinar o recolhimento do material e a suspensão das atividades comerciais. O projeto que protege o uso dos emblemas da Cruz Vermelha, incluindo o crescente e o cristal vermelhos, será analisado em seguida pelo Senado. Da Rádio Câmara de Brasília, Daniele Lessa.
7: Marangoni, do Podemos de São Paulo, cobra uma investigação sobre denúncias de irregularidades na análise de pedidos de exames, cirurgias e outros procedimentos feitos pelos planos de saúde. Ele denuncia que uma empresa contratada pelas operadoras pode estar prejudicando pacientes de maneira deliberada.
16: Marangoni exige providências da Agência Nacional de Saúde Suplementar diante dessas denúncias. O parlamentar reforça que cabe à ANS fiscalizar irregularidades e proteger os beneficiários.
20: Relações Exteriores.
7: Bongás, do PT do Rio Grande do Sul, denuncia uma suposta ofensa à soberania nacional por parte de lideranças da oposição que teriam oferecido colocar uma equipe de transição à disposição de governos estrangeiros, caso vençam a próxima eleição presidencial.
16: Bongás ressalta que a proposta revelada por autoridades externas prevê o compartilhamento de informações estratégicas e diretrizes governamentais com uma potência internacional. O congressista avalia a possibilidade como o mais ultrajante golpe contra os 203 anos de independência do Brasil.
20: Eleições.
7: Luísio Mendes, do Republicanos do Maranhão, denuncia o uso político do Judiciário Estadual para perseguir